Agora eu quero ler para você uma frase do Padre Jonas que diz assim: Deus tem uma missão para você, ela é só sua. Se você não a realizar, ninguém poderá realizá-la em seu lugar. Agora você vai ouvir música com Padre Jonas Habib. E saudade, hein? Música linda. Buscai primeiro.

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E vem chegando mais música pra você, Irmãs Carmelitas, com participação com Frei Gilson. Dá-me tua mão.

0: Vamos para um breve intervalo e daqui a pouco eu tô de volta.
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6: 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Vem chegando a música com a irmã Ana Paula e DJ JP da Imaculada. Sopra em nós.

0: Panorama Musical trazendo para você um pouco da vivência dos nossos músicos católicos. E hoje quem está aqui conosco é o Valmir Alencar e ele vai contar pra gente hoje sobre como surgiu a música Hoje Livre Sou. Vamos ouvir o que o Valmir Alencar tem para nos contar a respeito dessa música?
1: Eu lembro que o Rodrigo Pires, né, o nosso tecladista, vocalista lá na época, né, tinha uma música, exatamente a melodia que hoje nós conhecemos. E, de repente, eu falei para o Rodrigo: Rodrigo, essa música sua é muito boa, conclui ela porque a gente precisa colocar no próximo trabalho. E ele: ah, tá bom, Val, né, o jeito simples dele, né? Levou para casa, depois de uns 4 meses, né, e eu não tenho costume de influenciar em nada quanto à composição. Mesmo o Rodrigo sendo amigo, sabe, muito próximo, convivendo, viajando toda semana, eu não falava nada. Depois de 4 meses, ele disse assim: Val, eu não consigo mexer nessa letra, não consigo fazer a música, né? E quando ele falou assim: você não quer fazer a música comigo, não quer me ajudar em parceria? Aí eu abri um sorrisão, aí imagina, né? Só que quando eu pedi para ele, a primeira frase já havia chegado para mim. Porque veja bem, olha a estrutura dessa música. Tem uma estrofe que termina com uma melodia, um verso só, uma linha com uma melodia. Tem uma segunda estrofe que é diferente da primeira e termina com a mesma melodia, o mesmo trechinho. Aí vai ter mais 2 estrofes diferentes dessas duas, vocês vão lembrar já já, que era a mesma melodia, a mesma coisa, sempre terminava igual. Podia ser diferente, mas terminava sempre igual. E aquilo, quando veio a melodia para mim, veio a frase: hoje livre sou. Aí quando eu levei para minha casa a música, a melodia, rapidinho me veio a letra toda. Então o Rodrigo fez a melodia e eu fiz a letra da música Hoje Livre Sou. Eu acredito que nada me inspirou naquele momento. Eu ouvi Deus dizendo isso no meu coração. É como se fosse o Espírito Santo, né? Quando eu falo Deus, o Espírito Santo clamando em mim, né? Hoje livre sou, eu quero que você declare isso, né? Então quando eu ouvia a melodia, eu ouvia: hoje livre sou.
0: Agora você ouve Hoje Livre Sou, interpretado por Ministério Adoração e Vida.

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6: 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E agora eu quero chamar música para você, Fraternidade São João Paulo II, à beira-mar.

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1: Panorama musical é nesta noite chegando ao final. Obrigada pela sua companhia, hein? Deus abençoe. Amanhã a gente tem encontro marcado a partir das 8 da noite. Combinado? 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
9: 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Salmo 15, versículo 11.
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Vós sois, Senhor, para mim um escudo. Vós sois minha glória. Vós me levantais a cabeça. Apenas elevei a voz para o Senhor. Ele me responde de sua montanha santa. Eu, que me tinha deitado e adormecido, levanto-me, porque o Senhor me sustenta. Sim, Senhor, a salvação vem de vós. Desça a vossa bênção sobre vosso povo.

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10 horas em ponto. Deus abençoe você na sintonia, meu irmão e minha irmã. Sou eu, Ulisses Henrique, missionário da comunidade Canção Nova, seu irmão. Estou junto contigo nessa hora, nessa noite abençoada de segunda-feira, para vivermos

ok? Vamos começar, como sempre, rezando com a música, invocando o Espírito Santo, poder do alto, missionário Shalom.

0: segunda-feira, dia 18 de maio do ano de 2026. Estamos na sétima semana do tempo da Páscoa, nos aproximando na reta final para a grande festa de Pentecostes, no próximo domingo. Por isso, eu já quero convidar você a participar conosco em Cachoeira Paulista do acampamento de Pentecostes. Na verdade, na quinta-feira de adoração, próxima quinta, dia 21 agora dessa semana, nós já vamos ter um foco voltado para o Espírito Santo, não é? Na quinta-feira de adoração, as pregações, adoração, Santa Missa, já vamos ter esse foco de Pentecostes, pentecostal. Depois, na sexta-feira, vamos ter a abertura oficial do acampamento de Pentecostes às 4 horas da tarde no Santuário do Pai das Misericórdias. E aí você já sabe, né? À noite tem uma noite oracional, 9 horas da noite dessa sexta-feira. O sábado e domingo, o dia inteiro com pregação, oração e clamor ao Espírito Santo, para que você, que nunca experimentou essa graça que na Canção Nova fala tanto, a graça do batismo no Espírito Santo, para que você possa também receber essa graça, fazer essa experiência daquela graça que é chamada batismo no Espírito Santo, ou também é chamada efusão do Espírito Santo, para que você experimente os dons carismáticos do Espírito Santo na sua vida, para que você experimente tudo aquilo que a graça de Deus pode mudar no seu interior, despertar, aumentar a chama da sua fé, do seu amor a Deus, enfim. Venha para a Canção Nova nesse final de semana. Temos aí, desde a quinta-feira de adoração, dia 21, uma sequência de 3 dias, quase 4 dias inteiros, né? Cheios do Espírito Santo para quem quiser. Como disse Jesus, ou melhor, como disse o Pai do Céu lá no Antigo Testamento, no livro do profeta Joel, ele quer derramar o Espírito sobre todo ser vivo. Nós esperamos por você. Agora, antes de nós entrarmos na palavra de Deus, que nós vamos meditar brevemente, eu quero convidar você, se você não tem o nosso contato, já comece, ou melhor, calma aí, uma coisa de cada vez. Se você já tem o nosso contato, já comece a mandar o seu pedido de oração, sua intenção de oração, porque nós queremos orar já pelas suas intenções, pelas suas necessidades, pelas suas realidades. Se você não tem, eu vou passar agora, ok? Aí você ou anota ou já salva na agenda de contatos do seu celular o nosso WhatsApp aqui da Canção Nova FM 89.1. O DDD é 12 99 145 5871. O DDD é 12 99 145 5871. Você já manda suas intenções para a oração e também a sua ação de graças para o Senhor, aquilo que ele já realizou, já respondeu, já atuou na sua vida em resposta à sua oração, à nossa oração, à oração com a Canção Nova, ok? Combinado? Agora sim, nós queremos mergulhar na palavra de Deus.
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0: Nós vamos ler hoje a passagem bíblica que está em Atos dos Apóstolos, capítulo 19, versículos de 1 a 8, a primeira leitura da liturgia da palavra dessa segunda-feira. Atos 19, de 1 a 8, diz assim a palavra de Deus. Enquanto Apolo estava em Corinto, Paulo atravessou as províncias superiores e chegou a Éfeso, onde achou alguns discípulos e indagou deles: recebestes o Espírito Santo quando abraçastes a fé? Responderam-lhe: não, nem sequer ouvimos dizer que há um Espírito Santo. Então, em que batismo fostes batizados? Perguntou Paulo. E disseram: no batismo de João. Paulo então replicou: João só dava um batismo de penitência, dizendo ao povo que cresce naquele que havia de vir depois dele, isto é, em Jesus. Ouvindo isso, foram batizados em nome do Senhor Jesus. E quando Paulo lhes impôs as mãos, o Espírito Santo desceu sobre eles. E falavam em línguas estranhas, e profetizavam. Eram ao todo uns 12 homens. Paulo entrou na sinagoga e falou com desassombro por 3 meses, disputando e persuadindo-os acerca do reino de Deus. Palavra do Senhor, graças a Deus. Querido irmão, querida irmã, o Atos dos Apóstolos é um dos meus livros preferidos da Sagrada Escritura. E aqui na Canção Nova nós aprendemos com o nosso pai fundador, Padre Jonas Habib, a amar o livro de Atos dos Apóstolos, porque ele reflete, ele narra, ele explicita, ele até detalha muitas vezes aquela ação do Espírito Santo que está disponível para todos nós hoje, na nossa época, no nosso tempo, nesse momento da história. Deus, assim como no início da igreja, que está o relato de Atos dos Apóstolos, Deus hoje, ele tem derramado abundantemente o Espírito Santo dessa forma, liberando os dons carismáticos, como foi na leitura de hoje. Vamos olhar com atenção a leitura de hoje? Apolo, que também era um pregador daquele tempo, estava em Corinto. E Paulo atravessou regiões montanhosas e chegou a Éfeso. Esse povo aqui que ele conhece em Éfeso, né, se torna uma comunidade cristã em Éfeso a partir desse momento que Paulo chega lá. Depois ele vai mais à frente escrever, alguns anos depois, aquela carta aos Efésios que nós temos no Novo Testamento, né? Bom, ele chegou em Éfeso, a palavra de Deus diz que ele encontrou alguns discípulos. Mas, conversando com os discípulos, ele percebeu alguma coisa diferente. A Bíblia não diz os detalhes, mas ele percebeu alguma coisa diferente e ele faz a seguinte pergunta: vocês receberam o Espírito Santo quando abraçaram a fé? Quer dizer, eles acreditavam em Jesus, eram discípulos de Jesus, mas aquilo que Paulo percebeu que faltava neles, ele pergunta: vocês receberam o Espírito Santo quando abraçaram a fé? E aí eles responderam: nem sequer ouvimos dizer que existe o Espírito Santo. E aí Paulo já perguntou: peraí, vocês abraçaram a fé, vocês foram batizados, sim, mas que batismo vocês receberam que vocês nunca ouviram falar do Espírito Santo? Não é? Então, Paulo sabia, claro, como nós precisamos saber também hoje, como bons católicos, que antes do batismo, o sacramento do batismo que Jesus trouxe, só havia aquele batismo ali de João Batista, um batismo de conversão, um batismo penitencial, um batismo que era como que um propósito diante de Deus, né, de buscar ser fiel a Deus, etc., dentro ainda de um ambiente bem judaico. Mas Jesus traz um novo batismo, um batismo cristão, um batismo sacramental. E aí, quando as pessoas, os discípulos que estavam ali respondem para Paulo que o batismo que eles tinham experimentado era um batismo penitencial, o batismo de João Batista, então Paulo fala assim: olha, então deixa eu explicar uma coisa para vocês, eu estou começando a entender. Vocês conheceram a pregação de João Batista. Vocês acreditaram que ele pregava falando que viria o Messias depois dele. Que ele não era digno de desatar as sandálias, as correias das sandálias do Messias que iria chegar. Não é? Então, o Messias veio, como João profetizou. O Messias é Jesus. E aí, fez toda a evangelização necessária para que eles recebessem o batismo sacramental. Quem recebe o batismo sacramental necessariamente precisa entender o conteúdo mais essencial, mais fundamental da fé cristã, da evangelização cristã, católica. Por isso que Paulo logo percebeu: peraí, tem alguma coisa faltando, tem alguma coisa diferente. Que batismo vocês receberam? Por isso ele perguntou. Porque para receber o batismo, a pessoa era bem evangelizada antes. Meu irmão e minha irmã, também hoje, já dizia Padre Jonas Habib, existem muitos batizados no sacramento agora, na nossa realidade, no nosso tempo, nossa geração, são batizados sacramentalmente, o sacramento do batismo, mas não são evangelizados. Naquele tempo a igreja estava começando, a evangelização estava começando, então nem o sacramento do batismo eles tinham ainda nessa comunidade, esse grupo, pequeno grupo de discípulos em Éfeso. Hoje é diferente, hoje nós somos batizados já na infância, porque já são inúmeras gerações de cristãos, né? Daquele primeiro século até hoje, já são 21 séculos de história. Enfim, mas essa é a realidade. Hoje nós temos muitos batizados, não evangelizados. Mais ainda, vamos prosseguir no texto aqui. Depois que eles foram evangelizados por Paulo, Paulo, no versículo 6, impôs as mãos sobre eles e desceu sobre eles o Espírito Santo. Começaram então a falar em línguas estranhas e começaram a profetizar. Eram ao todo uns 12 homens. Hoje, muitos de nós somos católicos, somos cristãos, somos batizados com o sacramento do batismo, vamos à missa aos domingos, e muitos são engajados numa pastoral, são engajados num grupo de oração, são engajados em um movimento da igreja, têm até uma vida ativa de serviço a Deus na paróquia, na diocese. Mas muitos de nós ainda hoje não experimentaram isso que os primeiros cristãos experimentavam. Receberam o Espírito Santo de tal modo que essa efusão do Espírito Santo levou eles a começarem a experimentar os dons carismáticos, falando em línguas estranhas, profetizando. Nós vamos dar um pulo aqui rapidinho na palavra de Deus, só para que você possa ouvir direto da fonte, direto do coração de Deus, o que está na palavra de Deus sobre esses dons, porque quando a gente faz a catequese, nas nossas paróquias. Nós aprendemos, inclusive, domingo na festa de Pentecostes, em muitas igrejas nós vamos ver desenhado um painel ou várias cartolinas, enfim, vários tipos de material, bandeiras, onde estão ali sete dons do Espírito Santo, né? Dom da fortaleza, dom da piedade, dom do temor de Deus. Esses são os dons de santificação do Espírito Santo. Nós recebemos o batismo sacramental, o Espírito Santo vem morar dentro de nós. E nele estão todos os tipos de dons possíveis e imagináveis que ele concede. Então, dentro de nós, já nós somos batizados no sacramento do batismo, já temos dentro de nós todos os tipos de dons. Porém, vamos ver aqui na primeira carta de São Paulo aos Coríntios, no capítulo 12. Presta atenção nisso, hein? Olha aqui. Primeira carta aos Coríntios, capítulo 12, versículo 7. A cada um é dada a manifestação do Espírito Santo para proveito comum. Então ele vai falar de manifestações, de dons do Espírito Santo que tem uma função: proveito comum, para edificação da comunidade, de todos ali reunidos. Quando estão reunidos? E aí ele começa a dizer: a um é dada pelo Espírito uma palavra de sabedoria, a outro uma palavra de ciência, a outro a fé, a outro a graça de curar as doenças, a outro o dom de milagres. Você está ouvindo? No versículo 10 ainda: a outro a profecia, a outro o discernimento dos espíritos, a outro a variedade de línguas, por fim, a outro a interpretação das línguas. Primeira carta aos Coríntios, capítulo 12, começa então dizendo dos dons, que não são aqueles sete dons, são nove dons, carismáticos do Espírito Santo. E o padre Jonas Habib nadou de braçada, como se diz por aí, nos dons do Espírito Santo, os dons carismáticos, durante toda a sua vida, após um belo dia, maravilhoso dia, onde alguém, um outro sacerdote, impôs a mão sobre ele e pediu esse batismo no Espírito Santo, essa graça para ele. A partir dali, começaram a fluir no padre Jonas Habib os dons carismáticos do Espírito. Isso acontece com praticamente todos os participantes, os engajados em movimentos, em comunidades missionárias, como é a Canção Nova, em grupos, missões que se organizam, pessoas que fazem ali uma aliança para viver uma missão de evangelização, nos grupos de oração. Praticamente todos os participantes experimentam também esse batismo no Espírito Santo, esse despertar dos dons carismáticos. Claro, são nove dons carismáticos e Deus dá desses nove aqueles que Ele quer para cada um de nós, porque Deus tem um propósito nessa história toda. Ninguém recebe um dom carismático para ficar se gabando, para ficar se vangloriando ou para ficar feliz e falar: eu tenho esse dom. Não, não é isso. Lembra que é para proveito comum? Então é. Os dons carismáticos têm um objetivo: fazer o bem comum acontecer. O dom de curas não é para o bem comum? O enfermo vai ser curado, a pessoa com uma enfermidade vai ser curada por essa ação do Espírito Santo, do dom de curas. A pessoa que está numa encruzilhada na vida, sem saber que decisão tomar, como resolver, como lidar com o problema, e recebe a manifestação do dom carismático, da palavra de sabedoria por parte de outra pessoa, de outro irmão que está orando, que está conversando, que está aconselhando, aquela palavra de sabedoria traz exatamente a dica que a pessoa precisava, a direção que ela precisava para agir, para reagir, para lidar com a situação. A palavra de ciência, que traz uma revelação que humanamente seria impossível da pessoa tomar conhecimento daquilo quando está rezando por outra, ou rezando por uma assembleia reunida no grupo de oração, num acampamento de oração, como aqui na Canção Nova acontece sempre. Mas o Espírito Santo coloca ali uma palavra de ciência, mostrando algo da vida de alguém que vai ser abençoado ao receber, vai ser ajudado, muitas vezes também vai ser curado, vai ser liberto, muitas vezes vai viver uma experiência profunda de Deus ao receber aquela palavra de ciência. E assim são todos esses 9 dons carismáticos, para o bem comum, para servir ao próximo, para levar bênção na vida do próximo. E os 7 dons de santificação, que a gente conhece desde a catequese, são para nossa santificação, por isso tem esse nome, né? Para nossa conversão pessoal interior. Claro que também vão nos ajudar a amarmos ao próximo, servirmos ao próximo, mas de uma outra forma, né? Sendo imitadores melhores de Jesus Cristo no nosso comportamento. Meu irmão, minha irmã, nós precisamos fazer uma pausa para um intervalo obrigatório, um spot obrigatório. Já já nós voltaremos.
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10:34, você acabou de ouvir com Flávio Vitor Júnior uma oração cantada chamada, essa música chamada Eu Amo Teu Fogo. Eu queria até ler a letra dessa canção para você ver que é uma oração. Diz assim, para Deus: quanto mais você quer me dar, mais me faz desejar. Se me trouxe aqui é porque quer derramar. Eu oro por batismo no Espírito Santo. Eu oro por cura, por libertação. Quero profecia, restituição. Eu oro por fogo. Eu amo teu fogo. Eu oro por graça, por unção e pela manifestação do teu poder. Eu oro pedindo fogo. Eu amo teu fogo. Eu amo teu fogo. Quem compõe essa letra, essa música, só pode ser uma pessoa que experimentou, no caso o Flávio Vitor Júnior, profundamente a graça do batismo no Espírito Santo. Profundamente essa ação carismática, esses dons carismáticos do Espírito Santo. É para todos. É para você, meu irmão. É para você, minha irmã. Padre Jonas Habib investiu a vida inteira. Tantas vezes repetiu isso que o próprio Espírito Santo colocou no coração dele e que a palavra de Deus deixa claro. Deus quer derramar essa graça, essa unção do Espírito Santo, essa manifestação dos dons carismáticos sobre todo e qualquer filho seu, discípulo seu, que abrir o coração e com fé buscar e com fé suplicar. Estamos nos aproximando da festa de Pentecostes e nada melhor do que você, se já não começou, comece hoje, a clamar todos os dias: Senhor, eu quero, eu creio, eu preciso, eu vou, eu me abro, eu me entrego, eu deixo que tu faças em mim, no meu interior, o que tu quiseres. Eu quero o fogo do teu Espírito Santo, o amor ardente do teu Espírito Santo, os dons carismáticos do teu Espírito Santo, os dons de santificação do teu Espírito Santo. Eu preciso, eu quero, eu creio, eu busco, eu vou insistir, Jesus, até que o Senhor me conceda, pela tua graça, a efusão do Espírito Santo. Amém. Vamos trazendo então as participações de hoje, iniciando o nosso momento de oração, em nome do Pai, e do Filho, e do Espírito Santo. Amém. Trazemos a primeira participação, nossa irmã Mara de Igaratá, São Paulo. Senhor Jesus, nós entramos junto com todos esses teus filhos e filhas na tua presença. Estamos unidos pelas ondas eucarísticas da Rádio Canção Nova. A rede Canção Nova de rádio se torna nesse momento uma grande multidão de orantes, de intercessores, de pessoas que colocam a sua fé em ação ao clamar, ao orar, ao confiar, ao agradecer a tua misericórdia, o teu amor e teu poder, ao se render e deixar-se moldar pelas tuas mãos, pela tua palavra, pela tua vontade. Eis-nos aqui, Senhor, clamando o teu Espírito Santo. Concede, Senhor, nessa semana e no fim de semana e todos os dias do ano, concede o batismo no Espírito Santo. Aquilo que aconteceu com aqueles homens reunidos com Paulo, e quando Paulo impôs as mãos sobre eles e orou por eles, nós pedimos, Jesus, derrama também sobre nós hoje. Quem nunca experimentou, quem já experimentou, mas se esfriou e precisa desse fogo de amor ardendo de novo na sua alma, no seu coração, na sua fé, batiza-nos, Senhor, com teu Espírito Santo. Enche-nos, transborda-nos com teu Espírito Santo. Ativa para operar em nossas almas, em nosso interior, os dons carismáticos do teu Espírito Santo, Senhor Jesus. A Mara de Garatá está pedindo, Senhor, oração de todos nós juntos,
pela cura da sua depressão e a libertação da sua mente. Senhor Jesus, nós estamos clamando, assim como ao longo de todos esses anos, ao longo de toda a história da igreja, o Senhor é o mesmo, o Senhor não mudou. Diz a carta aos Hebreus que tu és o mesmo ontem, hoje e sempre. E ontem, hoje e sempre, o Senhor tem curado enfermos. Enfermos no corpo, enfermos na alma, enfermos no espírito, na mente. Vem sobre a Mara, Senhor Jesus, com os dons do teu Espírito, com a graça do teu Espírito, e faz a tua graça, a tua obra, o teu amor, o teu poder acontecer. E nós te louvamos e bendizemos, porque se a Mara chegou até aqui, se ela persevera todos esses anos conosco em oração, é porque o teu Espírito já está agindo dentro dela. O teu Espírito já tem movido a fé e a perseverança nela. Ela já é uma discípula tua, já é uma mulher de fé. E quem tem a ti, Jesus, tem tudo o que precisa para viver e para vencer as lutas. Bendito e louvado seja, Senhor. Também temos a participação aqui do Igor de Brasília. Ele fala: boa noite. Peço a sua oração para que Jesus ilumine minha mente para a realização de uma prova, abençoe meus caminhos e propósitos, abrindo as vias necessárias de acordo com a sua vontade. Rogo também por todos os necessitados e desesperados, pela Santa Igreja, por toda a comunidade Canção Nova. Muito obrigado, que Jesus abençoe sua vida e sua missão. Obrigado também, meu irmão. Senhor, estamos junto com o Igor na tua presença, o Igor que vem humildemente, mas com uma fé convicta, clamando o teu Espírito Santo sobre a mente dele, o dom do Espírito Santo que traz sabedoria, os dons do Espírito Santo que trazem discernimento. É isso que ele está clamando, Senhor. Capacitação para essa prova conforme sua vontade. E também o Igor está pedindo pelas pessoas que hoje estão necessitadas, seja materialmente, seja espiritualmente, seja da solidariedade, do calor humano. Ele roga pelas pessoas que estão por algum motivo em desespero. E eu ouvi uma história muito interessante essa semana. Um homem já feito, né? Um homem já formado, já maduro, mas que contou que no início da faculdade ele estava fazendo uma prova muito difícil e já era um jovem de Deus, um jovem de oração, um jovem de fé, um jovem que tinha já recebido a efusão do Espírito Santo, já participava dessa espiritualidade carismática, o exercício dos dons carismáticos. E ao terminar aquela prova difícil, ele sentiu Jesus falando no coração dele para virar o verso da prova, que era a parte em branco da folha, e escrever um versículo para o professor. Ele colocou ali o versículo que veio no coração dele e uma pequena meditação sobre o versículo, algumas linhas poucas. Entregou a prova, entendendo que Jesus queria falar com o professor através daquele versículo. E aí ele pediu para o professor ler o que ele escreveu na parte de trás da prova, né? Que normalmente o professor nem olha, né? Porque é tudo em branco. E aí o professor no dia seguinte ligou para ele, estava em casa, agradecendo, porque aquele professor que estava ali todo dia dando aula estava numa situação pessoal, familiar, tão dramática, que ele já tinha falado assim para Deus: olha, eu vou dar essas últimas provas finalizando esse ano e depois eu vou me matar, eu não aguento mais. E quando ele leu aquele versículo, a palavra de Deus entrou com uma força tremenda na mente, no coração dele, e automaticamente ele, contando, disse que sentiu sair de si
todos aqueles pensamentos de morte e de desespero, todo aquele sentimento de agonia e de desespero, a palavra entrou, a morte saiu. E ele, chorando, foi agradecer ao aluno. É isso que é a ação carismática do Espírito Santo. É isso que é ser conduzido pelo Espírito Santo. Meu irmão e minha irmã, é isso que Deus quer para você, para mim, para cada católico de verdade, que quer amar a Deus de verdade, quer servir a Deus de verdade. Salvar vidas, salvar almas. A vida vencendo a morte. É o poder, é o amor de Deus em ação. Por isso, Senhor Jesus, nós clamamos essa mesma capacitação sobre o Igor e sobre todos que estão na sintonia conosco orando nessa hora. Se deixar inspirar, mover pelo Espírito Santo, guiar, conduzir em cada decisão, em cada dia, em cada ambiente, com cada pessoa que encontra, ser inspirado verdadeiramente pelo Teu Espírito Santo. Nós te pedimos, nós já te agradecemos, Senhor. Também temos a participação da Ana Amélia, de Guaratinguetá. Ela fala: boa noite, estou unido com todos vocês no Orando com Poder. Peço oração por todos da minha família, pelos amigos, doentes, desempregados, pelas almas do purgatório. Amém, Jesus. Senhor Jesus, estamos pedindo tudo isso junto com a Ana Amélia, tua filha amada. Estamos pedindo que o Senhor visite a casa dela, os amigos, todos os enfermos que estão sendo apresentados a ti nessa hora, os desempregados, todos aqueles que estão clamando, que estão necessitando, todos aqueles que talvez, como essa partilha que eu fiz desse testemunho que eu ouvi essa semana, aqueles que estão desesperados, aqueles que estão achando que não tem mais jeito, não tem mais solução, aqueles que estão achando que o melhor a fazer na vida é acabar com a vida, que a tua presença entre agora no coração e na mente, como entrou naquele professor, libertando o Senhor de todo sentimento, de toda confusão, de toda angústia, de todo mal, de todo pensamento ruim, para que esse filho, essa filha possa experimentar o teu amor, a tua misericórdia, a tua bênção, a tua graça. Nós te pedimos, nós já te agradecemos. Também temos a participação da Daniele Souza, de Belo Horizonte. Ela diz assim: Jesus, tem misericórdia de mim, estou no meu limite, no emocional, sentimental, familiar, financeiro. Me dê forças, renova minha fé e esperança, toma as batalhas da minha vida. O processo de venda do imóvel que eu moro, que seja feita a tua vontade. Consagro essa semana a ti, Jesus. Sim, Senhor, nós estamos clamando junto com a Daniele. E nós sabemos que a sua, se podemos dizer assim, Senhor, a sua especialidade é socorrer os filhos e filhas que estão no limite, que não tem mais forças, que não tem mais ideias de como agir, de como fazer, de como superar as necessidades, de como saltar as muralhas que se erguem. Assim como o Senhor fez em Jericó, é o Senhor que vai derrubar as muralhas que humanamente não tem como ser derrubadas. Sim, Senhor, nós proclamamos sobre a vida da Daniele que tu és, com teu Espírito Santo, aquele que vai inflamar a fé e vai dar para Daniele uma fé que não é dela, não é humana. A dela tem limite, a que o Senhor dá supera todo o obstáculo. Derrama, Senhor, sobre a Daniele, sobre sua família, sobre seus queridos, a efusão, o batismo, a unção do teu Espírito Santo. Libera na alma dela os teus dons de santificação, os teus dons carismáticos. Faz uma obra nova acontecer, faz ela fazer experiência, Senhor,
da tua presença dentro dela, queimando como um fogo de amor, transformando todas as coisas, trazendo renovo, trazendo revigoramento, trazendo algo novo da tua parte, da tua graça, que vai mudar toda a situação que ela está vivendo, que vai capacitá-la a andar, a viver, a reagir de modo sobrenatural pela fé, pela tua palavra, pela tua promessa. É o que nós pedimos, é o que nós já te agradecemos, Senhor. Também a Maria, nossa irmã de Curitiba, pedindo por um problema de queda de cabelo, um problema sério de queda de cabelo, pedindo também cura e libertação para a Luciana, para o Célio Antônio, Adão de Almeida, Luiz Donatílio, para a senhora Ana Malta, que está em coma há já alguns dias, pela alma também de Adalberto, seu esposo falecido, pelas almas do purgatório. Senhor Jesus, nós estamos unidos a Maria, pedindo sobre ela o teu Espírito Santo. Vem, Espírito Santo, visitando, como fizeste com aqueles homens em Atos dos Apóstolos que lemos hoje, faz também na Maria, na família da Maria, na vida, na pessoa da Luciana, do Célio, do Adão, do Luiz, do Donatílio, da Ana Malta. Tu que conhece todas as coisas e tu que podes todas as coisas, faz a obra do teu Espírito Santo acontecer. Nós te pedimos, nós já te agradecemos. Também temos aqui a participação da nossa querida Neuza de Jacareí. Está nessa noite clamando pela saúde, pela vida de Herotides Marta, pela família, né, os problemas na união da família, as desavenças, os vícios. Ela pede pelos exames que vai fazer amanhã. Também pela salvação, conversão de todos os familiares. Senhor Jesus, batiza com teu Espírito Santo. Não faz diferença nós orarmos muito, muitas palavras na oração, ou orarmos apenas uma frase. Quem faz o batismo no Espírito Santo acontecer és tu. Nós pedimos, concede essa experiência profunda, transformadora, ressuscitadora, transformadora no corpo e na alma, na mente e no coração, na história da vida, no rumo da vida, para a Neuza, tua filha, e para todos esses queridos que ela apresenta a ti. Nós te pedimos, nós já te agradecemos. Também temos a nossa irmã Ângela de Vitória da Conquista, pedindo pela família do comandante Felipe, que faleceu ontem no Rio de Janeiro. Deseja também os seus sentimentos aos familiares, que Deus conceda a luz eterna. E também pede pelos pensamentos dela, da própria Ângela. Senhor Jesus, olha Ângela, olha essa família que perdeu o Felipe. Concede, Senhor, a consolação do teu Espírito Santo, a unção do teu Espírito Santo, a obra que nenhum ser humano pode fazer, mas o teu Espírito Santo pode e quer fazer. Uma grande efusão, um grande transbordamento do Espírito Santo de dentro para fora. É o que nós pedimos, é o que nós já te agradecemos.

0: Agora 10h53, estamos finalizando. Recebe, Senhor, o clamor do José, teu filho querido de Santo Amaro, todas as pessoas e situações que ele apresenta a ti. A Zélia, nossa irmã também de Vitória da Conquista, recebe as pessoas, situações, necessidades que ela está apresentando a ti nessa hora. Aparecida de São José dos Campos, recebe, Senhor, também o clamor, a sua mãe, as necessidades, as fraturas, tudo isso que ela apresenta a ti, e derrama sobre todos na sintonia a graça, a unção, o poder do teu Espírito Santo, não porque nós somos merecedores, mas porque é teu desígnio, porque é teu desejo que todos aqueles que creem, que buscam, que não desistem de clamar, recebam a unção, a efusão do teu Espírito Santo. Amém. Muito obrigado, louvado, glorificado seja Senhor Jesus.
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0: Eu, Ulisses Henrique, vou ficando por aqui nessa segunda-feira. Se Deus quiser e permitir, a gente se encontra na próxima semana. Deus abençoe.
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4: Papa Leão XIV convocou todos que trabalham por uma ecologia integral a renovar o compromisso com o cuidado da criação, participando da semana Laudato Si, que começou neste domingo, dia 17, e vai até 24 de maio com o tema Da Esperança à Ação. O movimento global encoraja a começar pelas realidades locais, inclusive oferecendo cursos gratuitos para se tornar animador Laudato Si e exercer um papel fundamental na promoção da sustentabilidade e no enfrentamento dos desafios ambientais urgentes a partir das comunidades em que se vive. A queima das cartinhas à Nossa Senhora Auxiliadora, tradição salesiana iniciada por Dom Bosco, simboliza a entrega de pedidos e agradecimentos a Maria através da fumaça que leva as intenções ao céu. Realizado neste mês de maio, especialmente no dia 24, esse ato demonstra fé e amor filial, renovando a confiança na intercessão da Mãe do Céu. Padre Bruno do Nascimento Calderaro, diretor-geral do Instituto Nossa Senhora Auxiliadora, explica sobre a tradição das cartinhas.
5: Essa tradição, meus irmãos, da queima das cartinhas à Nossa Senhora é uma tradição salesiana muito querida, uma tradição muito especial dentro da espiritualidade salesiana. É conversar com a mãe, é confiar na intercessão da mãe. Então, os jovens, a família salesiana, todas as pessoas, todos os fiéis são convidados a escrever uma carta para Nossa Senhora. E nessa carta, colocar ali seus pedidos, suas dores, suas partilhas, suas esperanças, também seus agradecimentos. É uma carta que ela é destinada somente a Nossa Senhora. Ninguém lê essa carta. Depois, essas cartas são queimadas como um gesto de entrega. É como se nós disséssemos: Mãe, eu confio na sua intercessão. Não é o fogo em si que importa, mas é o significado espiritual desse gesto, né? Que expressa uma confiança filial, uma confiança devocional a Maria. É um abandono em Deus, é isso que importa. É confiar que junto com as fumaças sobem nossos pedidos e nossas intenções diretamente ao coração de Maria. E depois de queimada as cartinhas, nós recebemos as respostas de Nossa Senhora. Nossa Senhora, que tudo acolhe em seu coração de mãe, também fala, e fala através de suas respostas, que quando acolhidas pela fé, dizem muito sobre essa devoção e sobre a confiança e a intercessão de Nossa Senhora.
4: Da Central de Jornalismo Canção Nova, Arielle Prado.
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17: É isso aí, boa noite você, nosso ouvinte aqui da Rádio Canção Nova FM. É uma alegria nessa noite estar com você aqui. Eu sou o Bruno, seminarista, missionário aqui da comunidade Canção Nova. E é uma alegria estar aqui com você nessa noite de hoje, de segunda-feira, dia 18 de maio. Agora exatamente 23 horas e 1 minuto, né? Seja bem-vindo aqui nessa noite, no nosso Santo Terço. Nesta segunda-feira, início de mais uma semana, pedindo a intercessão da Virgem Maria para nossa vida, para nossa caminhada, pela nossa família, por todas aquelas intenções que nós já trazemos no nosso coração e queremos de fato confiar a intercessão da Virgem Maria. Então, é uma alegria estar com você aqui nessa noite. Quero acolhê-los, né? Acolher aqui também o Edmar, nosso operador de áudio, que está aqui também nos ajudando para que você possa estar sintonizado aqui na Rádio Canção Nova, né, onde nós queremos levar de fato essa alegria, o amor de Deus ao seu coração pelas ondas do rádio aqui da Canção Nova.

sintonizado aqui na Rádio Canção Nova, e queremos rezar por você, pelas suas intenções, pela sua família, e não quero estar aqui nessa noite sozinho, quero contar também com a sua participação aqui, para que você também possa enviar aqui para o nosso WhatsApp o seu pedido de oração nessa noite de hoje. Então, uma forma de você participar aqui, está ligadinho, né, sintonizado, é também enviar aqui para nós, né, o seu WhatsApp. Você vai colocar, né, o seu nome, a cidade, o seu estado e depois o pedido de oração, por quem você quer rezar, pela sua vida, pela sua família, pelas realidades que você quer confiar a intercessão da Virgem Maria nessa noite de hoje. Então, tá aqui o nosso WhatsApp, é o 12 99145 5871, 12 99145 5871. Você pode estar mandando aqui para nós, né, o seu WhatsApp aqui com seus pedidos de oração, as suas intenções, para que juntos nessa noite possamos rezar, confiar a Virgem Santíssima, a nossa vida, o nosso coração nessa noite de hoje. Então, já pode ir enviando aqui, daqui a pouco eu vou estar lendo também, dizendo, mandando um abraço para você que está acompanhado e ligadinho aqui nessa noite de hoje na Rádio Canção Nova, né? As ondas do amor chegando até o seu coração. Então vamos já, né, nos preparando aí de música, para que nós possamos de fato já preparar o nosso coração e todas aquelas intenções a qual nós queremos rezar nessa noite de hoje.

0: saiba que há alguém por ti. Assim como nos diz nesta canção, nós temos uma mãe que intercede por nós. Por isso, ó Virgem Santíssima, a nossa mãe, nós queremos confiar a ti nesta noite o nosso coração, sabendo que a Senhora é a nosso favor diante das realidades, diante das necessidades da nossa vida. Nós queremos confiar a ti, ó Mãe, o nosso coração, as nossas intenções, sabendo que a Senhora é porta do céu. E do céu são derramadas todas as graças sobre a nossa vida. Por isso nós queremos clamar a tua intercessão nessa noite. A Senhora que é por cada um de nós, por cada um dos teus filhos, nós queremos recorrer a ti como mãe. Como filhos, nós queremos ir até a ti, ó Mãe, confiando na tua intercessão, confiando no teu cuidado, sabendo que há uma mãe no céu que cuida de nós, que cuida do nosso coração, que cuida das necessidades, das realidades da nossa vida. Por isso nós queremos trazer diante de ti, ó Mãe, diante das tuas mãos, para que a Senhora possa cuidar do nosso coração, das realidades da nossa vida, da nossa família. Em tudo isso nós queremos ter o teu cuidado de mãe, o teu cuidado materno sobre a nossa vida, sobre a nossa vocação, sobre a nossa missão. Quero colocar o coração de cada ouvinte nessa noite de hoje. Aquilo que cada um tem e traz no seu coração, as realidades, os agradecimentos, os enfrentamentos que cada um daqueles que nos acompanham nessa noite necessitam do teu socorro materno. Por isso nós queremos confiar a ti, ó Mãe, a nossa vida, o nosso coração, sabendo que a Senhora vem em nosso favor, que a Senhora nos socorre em meio às dores, em meio às lutas, em meio às quedas. A Senhora é mãe, e como mãe sabe a necessidade e a medida de cada filho e filha. Vem nos socorrer, vem cuidar de nós, ó Mãe. E você, meu irmão, minha irmã, aonde você se encontra nessa noite? Na realidade que você depara na sua vida, você pode pedir esse auxílio, esse socorro, esse cuidado da Virgem Santíssima sobre a sua vida. Mediante os seus medos, as suas enfermidades, as suas inseguranças, aquilo que tem assolado o seu coração, a sua família, pedindo o socorro da Virgem Maria como mãe. Ela que é mãe. E a mãe sabe o momento de pegar o filho no colo, o momento de alimentar, o momento de corrigir. E porque ela é a minha e a sua mãe, ela vem em nosso socorro, em nosso auxílio nessa noite, a cuidar de nós que somos filhos. Em diversas vezes, nas nossas fragilidades, nas nossas dificuldades, ela é uma mãe presente. E a sua presença acalma o nosso coração. O seu cuidado acalma o nosso coração. Por isso peça nessa noite, diante de todas as realidades e necessidades da sua vida, vem me socorrer, ó Mãe. Sede em meu favor, em favor de todas essas realidades, em favor da minha família, do meu trabalho, da minha missão, nas realidades da sua maternidade, da sua paternidade. Peça o auxílio da Virgem Maria nessa noite. Peça o socorro dela de mãe. E nessa noite, Mãe, eu quero confiar a cada um dos teus filhos que estão acompanhando, que estão sintonizados aqui nessa noite de hoje na Rádio Canção Nova. Pessoas que estão a primeira vez sintonizados aqui, que de fato também possam sentir o teu cuidado. Você que se encontra no hospital, você que encontra no seu trabalho, dentro do seu carro, voltando para sua casa, em viagem, que Nossa Senhora possa de fato cuidar do seu coração, cuidar das realidades e das necessidades que está aí dentro do seu coração. Realidades que muitas vezes não é dividida com ninguém, só você tem passado, só você sabe. Mas a Virgem Maria, nesta noite, quer também lhe acompanhar em meio aos sofrimentos, em meio às angústias, em meio às tristezas, com o cuidado de mãe. Por isso eu quero nesta noite, ó Mãe, confiar a vida de cada um desses filhos que pedem oração aqui nessa noite. Rezo pela vida do Vitor Gabriel de Franca, São Paulo, que pede oração aqui pela sua família. Rezo aqui pela Maria Vitória, pela Maria, né, de Vitória da Conquista, da Bahia. Wesley de Barbacena, Minas Gerais, que pede oração aqui também pela sua família, pelos seus filhos. A Valdilene de Sobral, Ceará, que também pede a intercessão aqui de Nossa Senhora por todas as realidades da sua casa, da sua família. Rezo pela Aparecida de São José dos Campos, São Paulo. Rezo aqui pelo meu irmão e meu amigo seminarista João Pedro, pela vida dele, pela sua saúde, pelos seus estudos, por todas as suas necessidades, para que Deus possa continuar a cuidar dele. Rezo pelo Padre Bruno Antônio também, que está aí acompanhando, né, na Rádio Canção Nova também. Um abraço para ele, que é o meu formador também no seminário. Coloco a vida dele, a sua vocação. Rezo aqui pelo Rafael de São Paulo, né, que pede oração aqui por toda a sua família. A Silveiriana dos Santos, que é aqui de Lorena, estado de São Paulo aqui, cidade vizinha. Maria José de Quixabá, Pernambuco. O Aloysio Alves de Campos dos Goitacazes, Rio de Janeiro, também sintonizado aqui nessa noite. A Maria Aparecida de Brasília, Distrito Federal. O Laelson de Brasília, Distrito Federal. O Igor de Brasília, Distrito Federal, também aqui. E rezo aqui também pelo Ivo Nadija de Jambeiro, Bahia, também pede pelo seu pai, né, pela cura do câncer do seu pai, por todos aqueles que estão sintonizados aqui na Rádio Canção Nova nessa noite de hoje. Quero rezar nesse texto também por todos os nossos sócios, por todos aqueles que contribuem e fazem com que a nossa obra de evangelização chegue a tantos lugares, por toda a campanha, o projeto Dai-me Almas desse mês de maio, por todos os nossos sócios que contribuem de fato com essa obra de evangelização. Rezo por toda a nossa comunidade Canção Nova, pelos sacerdotes da comunidade, pelas famílias, pelos celibatários, pelos solteiros. Quero colocar aqui os seminaristas, né, os meus irmãos também, do Seminário Canção Nova aqui de Cachoeira Paulista, também de Évora, né, em Portugal, pela vida deles. Rezo pela ordenação dos próximos diáconos da Canção Nova, né, o diácono Rafael, o diácono Éder, o diácono Tássio. Rezo pela vida deles, por todas as pessoas que nos pedem oração, que também nos confiam os seus pedidos de oração. Rezamos pela paz no mundo, pela vida do Papa Leão, pelos bispos, sacerdotes, por todas as famílias. Você também pode colocar a sua intenção nessa noite de hoje, pela sua família, pelas pessoas que lhe pedem oração, por todas as realidades na sua paróquia, na sua cidade, pelo nosso Brasil, pela paz no mundo. Rezo aqui pela Karine e pelo Vlad, também aqui de Cachoeira Paulista, que pede oração, coloca a vida deles, a família deles. Rezo pela Cíntia, pelo Túlio, também aqui de Cachoeira Paulista, pela vida deles, pela missão, pelo trabalho, para que Nossa Senhora também possa ser providente na vida e na missão deles. E você pode continuar, né, ao longo do nosso texto, enviando aqui os seus pedidos de oração no nosso WhatsApp 12 91 945 5871, 12 91 45 5871. E você também pode ligar aqui no nosso telefone do 12 31 86 20 46, 12 31 86 20 46. Através desse telefone, né, você também pode rezar um dos mistérios aqui comigo nessa noite de hoje. Quero colocar aqui pela vida do Edmar, pela sua família, por todas as suas necessidades e por todas essas intenções, rezamos o nosso Santo Terço. Em nome do Pai, do Filho e do Espírito Santo. Amém. Creio em Deus Pai Todo-Poderoso, Criador do céu e da terra, e em Jesus Cristo, seu único Filho, nosso Senhor, que foi concebido pelo poder do Espírito Santo, nasceu da Virgem Maria, padeceu sob Pôncio Pilatos, foi crucificado, morto e sepultado, desceu à mansão dos mortos, ressuscitou ao terceiro dia, subiu aos céus, está sentado à direita de Deus Pai Todo-Poderoso, donde há de vir julgar os vivos e os mortos. Creio no Espírito Santo, na Santa Igreja Católica, na comunhão dos santos, na remissão dos pecados, na ressurreição da carne, na vida eterna. Amém. Pai nosso que estais no céu, santificado seja o vosso nome. Venha a nós o vosso reino, seja feita a vossa vontade, assim na terra como no céu. O pão nosso de cada dia nos dai hoje, perdoai as nossas ofensas, assim como nós perdoamos a quem nos tem ofendido. E não nos deixeis cair em tentação, mas livrai-nos do mal. Amém. O anjo do Senhor anunciou a Maria, e ela concebeu do Espírito Santo. Ave Maria, cheia de graça, o Senhor é convosco. Bendita sois vós entre as mulheres, bendito é o fruto do vosso ventre, Jesus. Santa Maria, Mãe de Deus, rogai por nós, pecadores, agora e na hora de nossa morte. Amém. Eis aqui a serva do Senhor, faça-se em mim segundo a vossa palavra. Ave Maria, cheia de graça, o Senhor é convosco. Bendita sois vós entre as mulheres, e bendito é o fruto do vosso ventre, Jesus. Santa Maria, Mãe de Deus, rogai por nós, pecadores, agora e na hora de nossa morte. Amém. E o Verbo de Deus fez carne e habitou entre nós. Ave Maria, cheia de graça, o Senhor é convosco. Bendita sois vós entre as mulheres, e bendito é o fruto do vosso ventre, Jesus. Santa Maria, Mãe de Deus, rogai por nós, pecadores, agora e na hora de nossa morte. Amém. Glória ao Pai, ao Filho e ao Espírito Santo, como era no princípio, agora e sempre. Amém. Ó meu Jesus, perdoai-nos, livrai-nos do fogo do inferno, levai as almas todas para o céu e socorrei principalmente as que mais precisarem. Nossa Senhora do Rosário de Fátima, rogai por nós. E já temos a participação para esse primeiro mistério do nosso texto. Boa noite, com quem eu falo?
1: Na rua São Paulo.
0: Paulo?
1: É, o William do Gazaú, São Paulo, William.
0: Ah, William de São Paulo.
1: Gazaú.
0: De Grajaú. William, seja bem-vindo aqui na Rádio Canção Nova. É uma alegria receber a sua ligação. E se você quiser colocar, né, as suas intenções também para esse santo texto nessa noite.
1: Boto todo o especial da do hospital, das cadeias. Boto também os padres que estão pedindo dia de oração. Põe a Canção Nova, põe a minha família e põe todos os doentes. E boto também a perícia da minha esposa também, que vai ter. E quero também por todas as mães, que é dia das mães, é dia de Maria, então é dia das mães, né? Aí quero por todas as mães que estão orando pelos filhos. E também quero por minha tia, que está no vídeo da bebedeira. E quero por também todos os pais que estão também no asilo, todo mundo da Canção Nova.
0: Amém. Então, nesse primeiro mistério, rezamos por essas intenções e contemplamos no primeiro mistério gozoso o anúncio do anjo Gabriel à Virgem Maria. Pai nosso que estais no céu, santificado seja o vosso nome. Venha a nós o vosso reino, seja feita a vossa vontade, assim na terra como no céu.
1: O pão nosso de cada dia nos dá hoje, perdoar as nossas ofensas, assim como nós perdoamos aqueles que têm ofendido. E não deixeis de cair em tentação, mas livrai-nos do mal. Amém.
0: Ave Maria, cheia de graça, o Senhor é convosco. Bendita sois vós entre as mulheres, e bendito é o fruto do vosso ventre, Jesus.
1: Santa Maria, Mãe de Deus, rogai por nós, pecadores, agora e na hora de nossa morte. Amém.
0: Ave Maria, cheia de graça, o Senhor é convosco. Bendita sois vós entre as mulheres, e bendito é o fruto do vosso ventre, Jesus.
1: Santa Maria, Mãe de Deus, rogai por nós, pecadores, agora e na hora de nossa morte. Amém.
0: Ave Maria, cheia de graça, o Senhor é convosco. Bendita sois vós entre as mulheres, e bendito é o fruto do vosso ventre, Jesus.
1: Santa Maria, Mãe de Deus, rogai por nós, pecadores, agora e na hora de nossa morte. Amém.
0: Ave Maria, cheia de graça, o Senhor é convosco. Bendita sois vós entre as mulheres, e bendito é o fruto do vosso ventre, Jesus.
1: Santa Maria, Mãe de Deus, rogai por nós, pecadores, agora e na hora de nossa morte. Amém.
0: Ave Maria, cheia de graça, o Senhor é convosco. Bendita sois vós entre as mulheres, e bendito é o fruto do vosso ventre, Jesus.
1: Santa Maria, Mãe de Deus, rogai por nós, pecadores, agora e na hora de nossa morte. Amém.
0: Ave Maria, cheia de graça, o Senhor é convosco. Bendita sois vós entre as mulheres, e bendito é o fruto do vosso ventre, Jesus.
1: Santa Maria, Mãe de Deus, rogai por nós, pecadores, agora e na hora de nossa morte. Amém.
0: Ave Maria, cheia de graça, o Senhor é convosco. Bendita sois vós entre as mulheres, e bendito é o fruto do vosso ventre, Jesus.
1: Santa Maria, Mãe de Deus, rogai por nós, pecadores, agora e na hora de nossa morte. Amém.
0: Ave Maria, cheia de graça, o Senhor é convosco. Bendita sois vós entre as mulheres, e bendito é o fruto do vosso ventre, Jesus.
1: Santa Maria, Mãe de Deus, rogai por nós, pecadores, agora e na hora de nossa morte. Amém.
0: Ave Maria, cheia de graça, o Senhor é convosco. Bendita sois vós entre as mulheres, e bendito é o fruto do vosso ventre, Jesus.
1: Santa Maria, Mãe de Deus, rogai por nós, pecadores, agora e na hora de nossa morte. Amém.
0: Ave Maria, cheia de graça, o Senhor é convosco. Bendita sois vós entre as mulheres, e bendito é o fruto do vosso ventre, Jesus.
1: Santa Maria, Mãe de Deus, rogai por nós, pecadores, agora e na hora de nossa morte. Amém.
0: Glória ao Pai, ao Filho e ao Espírito Santo.
1: Como era no princípio, agora por todos os séculos dos séculos. Amém.
0: Ó meu Jesus, perdoai-nos, livrai-nos do fogo do inferno, levai as almas todas para o céu e socorrei principalmente as que mais precisarem. Nossa Senhora Aparecida. William, muito obrigado pela sua participação aqui. Um grande abraço para você e para toda a sua família. Obrigado por participar nessa noite aqui hoje do nosso Santo Terço.
1: Quem está dentro da minha casa.
0: Amém. Rezo aqui também pelo Manuel Silva de Brasilândia, Distrito Federal. Coloco aqui também a vida do Leonardo, da Rádio Bom Jesus, né, FM, da Arquidiocese de Cuiabá. Rezo pela sua vida, Leonardo de Cuiabá. A Vera, que é de Brasília, Distrito Federal, mandou aqui também a sua mensagem, o seu pedido de oração. A Selma, de Sítio Macaco, Xangrande, Pernambuco, né? Pede oração aqui também pela sua família, pela sua saúde. Por todas essas intenções, né? Rezemos esse segundo mistério gozoso. No segundo mistério gozoso, nós contemplamos a visitação de Nossa Senhora à sua prima, Santa Isabel. Pai nosso que estais no céu, santificado seja o vosso nome. Venha a nós o vosso reino, seja feita a vossa vontade, assim na terra como no céu. O pão nosso de cada dia nos dai hoje, perdoai as nossas ofensas, assim como nós perdoamos a quem nos tem ofendido, e não nos deixeis cair em tentação, mas livrai-nos do mal. Amém. Ave Maria, cheia de graça, o Senhor é convosco, bendita sois vós entre as mulheres, bendito é o fruto do vosso ventre, Jesus. Santa Maria, Mãe de Deus, rogai por nós, pecadores, agora e na hora de nossa morte. Amém. Ave Maria, cheia de graça, o Senhor é convosco. Bendita sois vós entre as mulheres, bendito é o fruto do vosso ventre, Jesus. Santa Maria, Mãe de Deus, rogai por nós, pecadores, agora e na hora de nossa morte. Amém. Ave Maria, cheia de graça, o Senhor é convosco. Bendita sois vós entre as mulheres, bendito é o fruto do vosso ventre, Jesus. Santa Maria, Mãe de Deus, rogai por nós, pecadores, agora e na hora da nossa morte. Amém. Ave Maria, cheia de graça, o Senhor é convosco. Bendita sois vós entre as mulheres, bendito é o fruto do vosso ventre, Jesus. Santa Maria, Mãe de Deus, rogai por nós, pecadores, agora e na hora de nossa morte. Amém. Ave Maria, cheia de graça, o Senhor é convosco. Bendita sois vós entre as mulheres, e bendito é o fruto do vosso ventre, Jesus. Santa Maria, Mãe de Deus, rogai por nós, pecadores, agora e na hora de nossa morte. Amém. Ave Maria, cheia de graça, o Senhor é convosco. Bendita sois vós entre as mulheres, e bendito é o fruto do vosso ventre, Jesus. Santa Maria, Mãe de Deus, rogai por nós, pecadores, agora e na hora de nossa morte. Amém. Ave Maria, cheia de graça, o Senhor é convosco. Bendita sois vós entre as mulheres, e bendito é o fruto do vosso ventre, Jesus. Santa Maria, Mãe de Deus, rogai por nós, pecadores, agora e na hora de nossa morte. Amém. Ave Maria, cheia de graça, o Senhor é convosco. Bendita sois vós entre as mulheres, e bendito é o fruto do vosso ventre, Jesus. Santa Maria, Mãe de Deus, rogai por nós, pecadores, agora e na hora de nossa morte. Amém. Ave Maria, cheia de graça, o Senhor é convosco. Bendita sois vós entre as mulheres, e bendito é o fruto do vosso ventre, Jesus. Santa Maria, Mãe de Deus, rogai por nós, pecadores, agora e na hora de nossa morte. Amém. Ave Maria, cheia de graça, o Senhor é convosco. Bendita sois vós entre as mulheres, e bendito é o fruto do vosso ventre, Jesus. Santa Maria, Mãe de Deus, rogai por nós, pecadores, agora e na hora de nossa morte. Amém. Glória ao Pai, ao Filho e ao Espírito Santo, como era no princípio, agora e sempre. Amém. Ó meu Jesus, perdoai-nos, livrai-nos do fogo do inferno, levai as almas todas para o céu e socorrei principalmente as que mais precisarem. Nossa Senhora das Graças, rogai por nós.

Nesse terceiro mistério, quero rezar aqui pela vida da Zélia, de Vitória da Conquista, que pede oração também. É a cura de uma cirurgia da mãe, né? Por essas intenções, rezamos por você, Zélia, de Vitória da Conquista, por toda a sua família, por todas as realidades que vocês têm vivido aí. Por todas essas intenções, rezemos esse terceiro mistério gozoso, o qual nós contemplamos o nascimento de Jesus em Belém. Pai nosso que estais no céu, santificado seja o vosso nome. Venha a nós o vosso reino, seja feita a vossa vontade, assim na terra como no céu. O pão nosso de cada dia nos dai hoje, perdoai as nossas ofensas, assim como nós perdoamos a quem nos tem ofendido. E não nos deixeis cair em tentação, mas livrai-nos do mal. Amém. Ave Maria, cheia de graça, o Senhor é convosco. Bendita sois vós entre as mulheres, e bendito é o fruto do vosso ventre, Jesus. Santa Maria, Mãe de Deus, rogai por nós, pecadores, agora e na hora de nossa morte. Amém. Ave Maria, cheia de graça, o Senhor é convosco. Bendita sois vós entre as mulheres, e bendito é o fruto do vosso ventre, Jesus. Santa Maria, Mãe de Deus, rogai por nós, pecadores, agora e na hora de nossa morte. Amém. Ave Maria, cheia de graça, o Senhor é convosco. Bendita sois vós entre as mulheres, e bendito é o fruto do vosso ventre, Jesus. Santa Maria, Mãe de Deus, rogai por nós, pecadores, agora e na hora de nossa morte. Amém. Ave Maria, cheia de graça, o Senhor é convosco. Bendita sois vós entre as mulheres, e bendito é o fruto do vosso ventre, Jesus. Santa Maria, Mãe de Deus, rogai por nós, pecadores, agora e na hora de nossa morte. Amém. Ave Maria, cheia de graça, o Senhor é convosco. Bendita sois vós entre as mulheres, e bendito é o fruto do vosso ventre, Jesus. Santa Maria, Mãe de Deus, rogai por nós, pecadores, agora e na hora de nossa morte. Amém. Ave Maria, cheia de graça, o Senhor é convosco. Bendita sois vós entre as mulheres, bendito é o fruto do vosso ventre, Jesus. Santa Maria, Mãe de Deus, rogai por nós, pecadores, agora e na hora de nossa morte. Amém. Ave Maria, cheia de graça, o Senhor é convosco. Bendita sois vós entre as mulheres, e bendito é o fruto do vosso ventre, Jesus. Santa Maria, Mãe de Deus, rogai por nós, pecadores, agora e na hora de nossa morte. Amém. Ave Maria, cheia de graça, o Senhor é convosco. Bendita sois vós entre as mulheres, e bendito é o fruto do vosso ventre, Jesus. Santa Maria, Mãe de Deus, rogai por nós, pecadores, agora e na hora de nossa morte. Amém. Ave Maria, cheia de graça, o Senhor é convosco. Bendita sois vós entre as mulheres, e bendito é o fruto do vosso ventre, Jesus. Santa Maria, Mãe de Deus, rogai por nós, pecadores, agora e na hora de nossa morte. Amém. Ave Maria, cheia de graça, o Senhor é convosco. Bendita sois vós entre as mulheres, e bendito é o fruto do vosso ventre, Jesus. Santa Maria, Mãe de Deus, rogai por nós, pecadores, agora e na hora de nossa morte. Amém. Glória ao Pai, ao Filho e ao Espírito Santo, como era no princípio, agora e sempre. Amém. Ó meu Jesus, perdoai-nos, livrai-nos do fogo do inferno, levai as almas todas para o céu e socorrei principalmente as que mais precisarem. Nossa Senhora do Rosário de Fátima, rogai por nós. Nesse quarto mistério gozoso, coloco aqui a vida da Daniele Souza, de Belo Horizonte, Minas Gerais. Também pede oração por toda a sua família, pela sua vida, pelas batalhas que ela tem vivido.
Colocamos a sua vida, Daniele, e todas as suas intenções aqui nessa noite de hoje. No quarto mistério gozoso, nós contemplamos a apresentação do menino Jesus no templo. Pai nosso que estais no céu, santificado seja o vosso nome. Venha a nós o vosso reino, seja feita a vossa vontade, assim na terra como no céu. O pão nosso de cada dia nos dai hoje, perdoai as nossas ofensas, assim como nós perdoamos a quem nos tem ofendido. E não nos deixeis cair em tentação, mas livrai-nos do mal. Amém. Ave Maria, cheia de graça, o Senhor é convosco. Bendita sois vós entre as mulheres e bendito é o fruto do vosso ventre, Jesus. Santa Maria, Mãe de Deus, rogai por nós, pecadores, agora e na hora de nossa morte. Amém. Ave Maria, cheia de graça, o Senhor é convosco. Bendita sois vós entre as mulheres, e bendito é o fruto do vosso ventre, Jesus. Santa Maria, Mãe de Deus, rogai por nós, pecadores, agora e na hora de nossa morte. Amém. Ave Maria, cheia de graça, o Senhor é convosco. Bendita sois vós entre as mulheres, e bendito é o fruto do vosso ventre, Jesus. Santa Maria, Mãe de Deus, rogai por nós, pecadores, agora e na hora de nossa morte. Amém. Ave Maria, cheia de graça, o Senhor é convosco. Bendita sois vós entre as mulheres, e bendito é o fruto do vosso ventre, Jesus. Santa Maria, Mãe de Deus, rogai por nós, pecadores, agora e na hora de nossa morte. Amém. Ave Maria, cheia de graça, o Senhor é convosco. Bendita sois vós entre as mulheres, e bendito é o fruto do vosso ventre, Jesus. Santa Maria, Mãe de Deus, rogai por nós, pecadores, agora e na hora de nossa morte. Amém. Ave Maria, cheia de graça, o Senhor é convosco. Bendita sois vós entre as mulheres, e bendito é o fruto do vosso ventre, Jesus. Santa Maria, Mãe de Deus, rogai por nós, pecadores, agora e na hora de nossa morte. Amém. Ave Maria, cheia de graça, o Senhor é convosco. Bendita sois vós entre as mulheres, e bendito é o fruto do vosso ventre, Jesus. Santa Maria, Mãe de Deus, rogai por nós, pecadores, agora e na hora de nossa morte. Amém. Ave Maria, cheia de graça, o Senhor é convosco. Bendita sois vós entre as mulheres, e bendito é o fruto do vosso ventre, Jesus. Santa Maria, Mãe de Deus, rogai por nós, pecadores, agora e na hora de nossa morte. Amém. Ave Maria, cheia de graça, o Senhor é convosco. Bendita sois vós entre as mulheres, e bendito é o fruto do vosso ventre, Jesus. Santa Maria, Mãe de Deus, rogai por nós, pecadores, agora e na hora de nossa morte. Amém. Ave Maria, cheia de graça, o Senhor é convosco. Bendita sois vós entre as mulheres, e bendito é o fruto do vosso ventre, Jesus. Santa Maria, Mãe de Deus, rogai por nós, pecadores, agora e na hora de nossa morte. Amém. Glória ao Pai, ao Filho e ao Espírito Santo, como era no princípio, agora e sempre. Amém. Ó meu Jesus, perdoai-nos, livrai-nos do fogo do inferno, levai as almas todas para o céu e socorrei principalmente as que mais precisarem. Nossa Senhora Auxiliadora, rogai por nós.

Nesse quinto mistério gozoso, quero rezar aqui pela vida da Maricelma, de Mato Grosso, né, Várzea Grande. Também pede oração aqui pela sua vida, pelo seu filho, por toda a sua família. Colocamos as suas intenções aqui, Maricelma, toda a sua casa aí. Nesse quinto mistério gozoso, nós contemplamos a perda e o encontro do menino Jesus no templo. Pai nosso que estais no céu, santificado seja o vosso nome. Venha a nós o vosso reino, seja feita a vossa vontade, assim na terra como no céu. O pão nosso de cada dia nos dai hoje, perdoai as nossas ofensas, assim como nós perdoamos a quem nos tem ofendido, e não nos deixeis cair em tentação, mas livrai-nos do mal. Amém. Ave Maria, cheia de graça, o Senhor é convosco, bendita sois vós entre as mulheres, e bendito é o fruto do vosso ventre, Jesus. Santa Maria, Mãe de Deus, rogai por nós, pecadores, agora e na hora de nossa morte. Amém. Ave Maria, cheia de graça, o Senhor é convosco, bendita sois vós entre as mulheres, e bendito é o fruto do vosso ventre, Jesus. Santa Maria, Mãe de Deus, rogai por nós, pecadores, agora e na hora de nossa morte. Amém. Ave Maria, cheia de graça, o Senhor é convosco. Bendita sois vós entre as mulheres, e bendito é o fruto do vosso ventre, Jesus. Santa Maria, Mãe de Deus, rogai por nós, pecadores, agora e na hora de nossa morte. Amém. Ave Maria, cheia de graça, o Senhor é convosco. Bendita sois vós entre as mulheres, e bendito é o fruto do vosso ventre, Jesus. Santa Maria, Mãe de Deus, rogai por nós, pecadores, agora e na hora de nossa morte. Amém. Ave Maria, cheia de graça, o Senhor é convosco. Bendita sois vós entre as mulheres, e bendito é o fruto do vosso ventre, Jesus. Santa Maria, Mãe de Deus, rogai por nós, pecadores, agora e na hora de nossa morte. Amém. Ave Maria, cheia de graça, o Senhor é convosco. Bendita sois vós entre as mulheres, bendito é o fruto do vosso ventre, Jesus. Santa Maria, Mãe de Deus, rogai por nós, pecadores, agora e na hora de nossa morte. Amém. Ave Maria, cheia de graça, o Senhor é convosco. Bendita sois vós entre as mulheres, e bendito é o fruto do vosso ventre, Jesus. Santa Maria, Mãe de Deus, rogai por nós, pecadores, agora e na hora de nossa morte. Amém. Ave Maria, cheia de graça, o Senhor é convosco. Bendita sois vós entre as mulheres, e bendito é o fruto do vosso ventre, Jesus. Santa Maria, Mãe de Deus, rogai por nós, pecadores, agora e na hora de nossa morte. Amém. Ave Maria, cheia de graça, o Senhor é convosco. Bendita sois vós entre as mulheres, e bendito é o fruto do vosso ventre, Jesus. Santa Maria, Mãe de Deus, rogai por nós, pecadores, agora e na hora de nossa morte. Amém. Ave Maria, cheia de graça, o Senhor é convosco. Bendita sois vós entre as mulheres, e bendito é o fruto do vosso ventre, Jesus. Santa Maria, Mãe de Deus, rogai por nós, pecadores, agora e na hora de nossa morte. Amém. Glória ao Pai, ao Filho e ao Espírito Santo, como era no princípio, agora e sempre. Amém. Ó meu Jesus, perdoai-nos, livrai-nos do fogo do inferno, levai as almas todas para o céu e socorrei principalmente as que mais precisarem. Nossa Senhora do Rosário de Fátima, rogai por nós. São José, rogai por nós. Infinitas graças vos damos, soberana Rainha, pelos benefícios que todos os dias recebemos de vossas mãos liberais. Dignai-vos agora para sempre tomar-nos debaixo do vosso poderoso amparo, e para mais vos obrigar, vos saudamos com a Salve Rainha. Salve Rainha, Mãe de Misericórdia, vida, doçura e esperança a nossa salve. A vós bradamos os degredados filhos de Eva,
a vós suspirando e gemendo e chorando neste vale de lágrimas. Eia, pois, advogada nossa, esses vossos olhos misericordiosos a nos volvei, e depois deste desterro, mostrai-nos Jesus, bendito é o fruto do vosso ventre. Ó clemente, ó piedosa, ó doce sempre Virgem Maria, rogai por nós, Santa Mãe de Deus, para que sejamos dignos das promessas de Cristo. Amém. Em nome do Pai, do Filho e do Espírito Santo. Amém. Aqui deixo o meu abraço, o meu agradecimento a você que participou, você que mandou aqui as suas mensagens, os seus pedidos de oração, você que esteve aí ligadinho conosco durante esse Santo Terço. Muito obrigado pela sua participação, muito obrigado pela sua fidelidade aqui na Rádio Canção Nova. É sempre uma alegria ter você como ouvinte aqui, acompanhando de fato essas ondas do amor de Deus que se espalha pelo ar através da Rádio Canção Nova. Fica aqui o meu abraço a você que agora vai dormir, vai poder descansar, vai continuar no seu trabalho, a sua viagem, por onde você se encontra nessa noite de hoje. Você que está aí, que é caminhoneiro aí, né, que está pelas estradas aí, viajando também, fica o nosso abraço aqui para cada um de vocês. Eu sou o Bruno, seminarista aqui da comunidade Canção Nova, e aqui deixo o meu abraço e uma santa noite a cada um.

0: Diga, eu sou de Maria.
1: Amém.
2: Senhor, ouvi minhas palavras, escutai meus gemidos, atendei à voz de minha prece, ó meu Rei, ó meu Deus, é a voz que eu invoco, Senhor, desde amanhã. Escutai a minha voz, porque desde o raiar do dia vos apresento minha súplica e espero. Conduzi-me pelas sendas da justiça, por causa de meus inimigos. Aplanai para mim vosso caminho. Conduzi-me pelas sendas da justiça, por causa de meus inimigos. Aplanai para mim vosso caminho. Salmo 5.
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13: 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Salmo 21, versículo 32.
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14: Rádio Canção Nova, nós espalhamos o amor pelo ar e um ótimo dia para você que tá na nossa sintonia. Nosso programa tá começando agora nesses primeiros minutos deste dia cheio da graça, cheio da presença de Deus. Eu acolho com muito carinho você que tá pelo Cine Plus, você que sintoniza aí no seu rádio, né, pela internet. Você de longe, você de perto aqui do Vale do Paraíba, seja muito bem-vindo. Hoje Deus quer realizar maravilhas na sua vida e Ele quer ser a sua companhia nesta manhã, nesta madrugada, madrugada amiga. Eu sou o Thiago Batista, missionário da comunidade Canção Nova, e que está começando agora o nosso programa que você já conhece, que é o seu queridinho Madrugada Amiga. Então vamos começar invocando a presença do Espírito Santo sobre a nossa vida, para que ao longo de todo este dia ele fique conosco. Vem Espírito Santo de Deus, este é o dia que eu quero abrir o meu coração e receber as tuas graças, receber os dons espirituais. Vem Espírito Santo de Deus, eu consagro as minhas atividades, o meu trabalho, a minha família, tudo aquilo que eu irei realizar, Espírito Santo, neste dia, eu consagro a ti. Vem me ajudar, vem me iluminar ao longo deste dia, Senhor justo juiz, que em nosso benefício enviastes do céu, Espírito Santo Paráclito, o advogado e defensor. Concedei-nos por intercessão a humildade de reconhecermos as nossas fraquezas, para buscarmos com sinceridade o auxílio que vem somente de vós, e assim podermos ser fortalecidos para fazer o bem aos irmãos conforme ordenais, por nosso Senhor Jesus Cristo, vosso Filho e Nossa Senhora. Amém. Vem Espírito Santo, vem ser esta força, esse auxílio nesse dia, porque nós precisamos de ti. Diga comigo, Espírito Santo, eu preciso de ti. Chegando música boa para abrir o nosso programa nessa manhã, quem canta é Colo de Deus, a canção Prece ao Espírito Santo.

De volta com você depois dessa linda canção. Eu tô recebendo aqui as suas intenções e você pode continuar enviando o seu pedido de oração, a sua participação, porque eu coloco aqui aos pés da Virgem Maria pedindo que ela interceda por todas as suas causas, pelo seu coração, pela sua família. Nosso WhatsApp é o 12 991 455871, 12 991 455871. E nessa manhã a nossa motivação, olha só, vamos rezar pedindo as graças a Deus, mas também vamos colocar a nossa confiança nele. Onde está a sua confiança? Está no seu trabalho, nos seus bens, no seu emprego? Está talvez nas pessoas que estão perto de você? Não, a nossa confiança precisa estar em Deus, porque se a nossa confiança está em Deus, nada irá nos abalar e nada também irá te desorientar daquilo que você precisa viver no seu dia a dia. Quando colocamos nossa confiança em Deus, jamais ficamos desorientados. Ele leva muito a sério os desejos do nosso coração. A palavra de Deus nos assegura isso. Sim, quem nele confia não fracassará. E eu quero proclamar sobre a sua vida essa moção, esta bênção de Deus. Quem nele confia não fracassará. Então coloque seus planos, seus projetos, confie em Deus para que você assim não fracasse. Eu proclamo essa verdade sobre a sua vida de sucesso, de conquistar aquilo que você precisa conquistar e de estar sempre na presença de Deus, de se sentir acolhido, abraçado, amado, amparado pelo Senhor. Todo aquele que invocar o nome do Senhor será salvo. Então, ao longo de todo este dia, vamos viver, rezar juntos. Jesus, eu confio em vós. Esta é a ejaculatória que eu deixo para você rezar ao longo de todo este dia, colocando a sua confiança e se recordando sempre que Jesus está com você e que você, o seu coração, confia plenamente no Senhor. Jesus, eu confio em vós. E vamos de música. Quem chega para cantar pra gente nessa manhã é o Juninho Cassimiro, a canção Dá-me Tua Graça.

programa Madrugada Amiga, seja muito bem-vindo. Você que chegou agora nessa madrugada, estou aqui para te fazer companhia. Não sai daí, continua com a gente. Aqui você já escutou música, aqui a gente já rezou, mas agora eu quero aproveitar para agradecer você que faz parte da família Canção Nova. Alô, meu querido colaborador, você que ajuda a nossa obra, você que doa, você que faz parte, você que leva a sua oração pela Canção Nova. Muito obrigado, sócio evangelizador. Nós só estamos aqui por conta de você. 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Vamos juntos, nós contamos com você nessa missão de salvar almas. Chegando música, quem canta é ele, Padre Jonas Habib, Buscai Primeiro.

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2: De volta com você nesse dia para a gente trabalhar um tema importante, o que adoece a alma. É que no início eu já quero perguntar, você consegue identificar o que tem adoecido a sua alma? Quando nós vamos no médico, quando nós fazemos um tratamento, nós precisamos prestar bem atenção nos sinais que o nosso corpo dá para que assim nós possamos passar ali para o profissional de saúde, para o médico, para quem irá nos atender, para que juntos possamos identificar aquilo que tem adoecido a nossa alma, aquilo que tem deixado a nossa alma doente ou talvez até mesmo corpo. E nesse dia é justamente isso que nós vamos fazer. Você tem percebido algo que tenha adoecido a sua alma, o seu espírito, o seu coração? Talvez o remorso, a vingança, tudo aquilo que tem machucado o seu coração. As coisas que adoecem a nossa alma precisam ser expostas e apresentadas a Jesus para que Ele, o bom médico, possa nos curar. Na palavra de Deus, nós encontramos exemplos para entender o que nos adoece interiormente. Um deles é a parábola do filho pródigo, que eu tenho certeza que você já leu, que você já meditou, que você já fez uma experiência. Quando o filho mais novo perde a parte da herança, está aí a figura do homem que se afasta de Deus por causa do pecado. O pecado nos afasta de Deus. Não é Deus que se afasta do homem, mas o homem que começa a experimentar dentro de si mesmo essa desarmonia, se afasta de Deus, vai para longe, sente vergonha, como também lá no Gênesis, após Adão e Eva pecarem, Deus chama eles e Deus pergunta onde eles estão, mas eles se escondem por vergonha, por conta do pecado que eles haviam cometido. Quando estamos em pecado, acontece uma surdez espiritual. Você já passou por essa experiência de não escutar a Deus, de não sentir Deus? E assim, você não consegue discernir a voz de Deus na sua vida. Não consegue discernir a voz de Deus, da voz do mundo, da voz do demônio e também da própria voz da sua carne, aquilo que são as más tendências. Mesmo quando escolhemos essa distância, Deus não para de nos chamar para junto dEle. Hoje Ele está te chamando. Volta. Hoje Deus ressoa nos seus ouvidos, no seu coração, neste convite de voltar para Ele. A alma adoece quando entra nas veredas do pecado e se distancia do Pai. Ela fica surda e não consegue escutar a voz do Senhor. Por isso, no sacramento do batismo, o padre diz, éfeta, para que a criança possa ouvir a voz do Senhor. E que neste dia, você se recordando do seu batismo, você possa escutar novamente a voz de Deus que te chama para perto. Ele que bate na porta do seu coração. Não se envergonhe, não se entristeça e não se esconda quando o Senhor perguntar para você onde estás, porque Ele está preocupado com você. Ele está desejoso da sua presença, do seu coração. Se estamos longe de Deus, nossa alma adoece. Então vamos voltar, vamos estar junto dEle. Procure aí o sacramento da confissão, se você está envergonhado por conta dos seus pecados, e volte para Deus, volte para essa vida de amizade. O Senhor deseja para todos nós e para você, inclusive, sobretudo para você, uma vida de amizade. Nós vamos de música agora, daqui a pouquinho eu estou de volta com você. Quem chega para cantar é o Nando Mendes, a canção A Cura na Alma.

nós estamos de volta nesta manhã abençoada, alegre, feliz, porque estamos na presença de Deus. E agora nós queremos contar com a intercessão da Santíssima Virgem Maria, nossa mãezinha, ela que intercede por nós, ela que é a medianeira de todas as graças, de todas as bênçãos nas nossas vidas. Confiamos este dia a nossa família, os nossos sonhos, os nossos projetos e toda a nossa vida aos cuidados da Santíssima Virgem Maria. Consagre aí os seus sonhos, seus projetos, aquilo que preocupa aí na sua família, consagre a Virgem Maria. Ó Santíssima Virgem Maria, Mãe Docíssima, fazei que possamos compreender vossa mensagem de amor e misericórdia, que a abracemos com filial adesão e que a pratiquemos sempre com fervor. Assim seja o vosso coração nosso refúgio, nossa esperança e o caminho que nos conduz ao amor e à união com vosso Filho Jesus. Amém. Mãezinha, eu quero apresentar cada irmão, cada irmã que nessa manhã está acompanhando esse programa, que está rezando conosco, para que a senhora cuide, para que, sobretudo, a senhora neste dia, nesta manhã, neste minuto, seja a presença para esses meus irmãos que precisam sentir o teu afago, que precisam sentir o teu colo de mãe, que precisam sentir o calor do teu véu. Mãezinha, vem cuidar dos teus filhos, porque os teus filhos estão carentes e necessitados da tua presença. Nós vamos de música. Quem chega para cantar agora é o missionário Shalom, a canção Todo Teu, ó Mãe.

0: De volta com você, o nosso programa passou tão rápido porque foi tão bom, como foi bom e agradável estar com você, estar reunido, unido em Cristo Jesus, rezando, clamando, meditando também a palavra de Deus e também os temas que nós propomos ao longo do nosso programa. Que Deus abençoe a sua vida e os seus propósitos. E não se esqueça de colocar a sua confiança em Deus. Jesus, eu confio em vós. Eu quero apresentar a sua vida, quero apresentar todo o seu ser e pedir, consagrar você ao Espírito Santo nesta oração em línguas, pedindo para que você seja também batizado no Espírito Santo. Esta é a graça que Deus concedeu à Canção Nova, a graça de levar muitos à experiência do batismo no Espírito Santo. 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E que nesta hora Jesus, o Espírito Santo, possa libertar a sua alma de tudo aquilo que te afasta de Deus, de tudo aquilo que te motiva ao pecado. Vem Espírito Santo e faz justamente esta separação daquilo que não é bom. Vem Espírito Santo e age com poder. 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E que nesse dia, pela ação do Espírito Santo, você possa escolher aquilo que é bom, aquilo que é agradável, aquilo que é justo e puro na sua vida. Creia, meu irmão, que o Espírito Santo está com você e que essa é uma verdade que você, junto com Ele, pode alcançar a santidade, uma vida íntegra na presença do Senhor, na amizade com o Senhor. Que Deus abençoe a sua vida. Na próxima, a gente está de volta rezando com você, clamando a graça de Deus. Tchau, tchau, gente. Continue aí na nossa programação, que ainda tem muito mais ao longo de todo este dia.
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3: Começou nesta segunda-feira a vacinação contra influenza para toda a população acima de 6 meses de idade na capital paulista. A vacinação será realizada nas unidades básicas de saúde da cidade de segunda a sexta-feira, das 7 da manhã às 7 da noite. Garantir comida na mesa ainda é um desafio para milhões de pessoas em todo o mundo. Neste mês, o Papa Leão XIV chama a atenção para essa realidade e faz um apelo à solidariedade e ao cuidado com os mais necessitados. Isaac Vale conversou com o padre Bruno Antônio de Oliveira, da comunidade Canção Nova, que fez uma reflexão sobre a intenção de oração do Papa e a importância da partilha e da fraternidade.
4: Jesus, ele veio a esse mundo e se fez um de nós, né? E ele diz, toda vez que fizerem isso a um desses pequeninos, é a mim que fizestes, né? Então ele mesmo disse no Evangelho, né? Ele mesmo disse, toda vez que fizestes isso a um dos meus desses pequeninos, foi a mim que o fizestes, né? E de fato nós precisamos aprender a ter esse olhar, né? Enxergar no próximo, né, o nosso irmão, mas também enxergar também a pessoa de Cristo que sofre nesses que hoje passam necessidade, sentem fome, né? Então Jesus pediu para nós no Evangelho, né? E ele mesmo prometeu, né, que nenhum copo d'água que fosse dado a um desses pequenos ficaria também sem a sua recompensa.
5: De que maneira a doutrina social da igreja também enxerga a pessoa pobre, a pessoa, né, que passa necessidade? De que forma ela também tem uma parte nas bem-aventuranças?
4: A doutrina enxerga todos como filhos de Deus, né? Não faz distinção se é pobre, se é rico, mas a igreja sempre teve esse olhar mais preferencial para os pobres, né? A igreja sempre voltou o seu olhar para os mais necessitados, né? Porque esses são os bem-aventurados, né? Da parábola. A igreja nunca deixou de olhar e nunca vai deixar de olhar para os mais pobres, né? Até a intenção do Papa desse mês é uma forma da gente retomar isso, né? E se compadecer também desses irmãos e fazer aquilo que está dentro do nosso alcance para ajudar esses irmãos.
3: Começaram as inscrições de estudantes que não foram pré-selecionados na chamada única do FIES e que estavam na lista de espera. Podem se inscrever os candidatos que participaram de uma das edições do Enem, que tem a média das notas das provas igual ou superior a 450 pontos e que não tenha tirado zero na redação. A renda familiar mensal bruta por pessoa tem que ser de até 3 salários mínimos e condições de atingir a frequência mínima exigida para o primeiro semestre de 2026 no curso escolhido. As inscrições são gratuitas gratuitas e devem ser realizadas até o dia 29 de maio, exclusivamente pela internet, por meio da página do programa. Da Central de Jornalismo Canção Nova, Arielle Prado.
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17: 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Bom dia para você que está na nossa sintonia. Seja muito bem-vindo à Rádio Canção Nova. Está começando o nosso Mensagens e Canções e eu, Dauana Salles, fico contigo até as 2 da manhã. Obrigada por nos fazer companhia nesta madrugada. Você que, além de estar sintonizado pela rede de rádio, também nos acompanha através do nosso aplicativo da Rádio CN ou pelo site radio.cancaonova.com. Abrindo o nosso programa de hoje, o profeta Jeremias, no capítulo 33, versículo 3. Invoca-me e te responderei, revelando-te grandes coisas misteriosas que ignoras.
18: O Senhor se aproxima daqueles que o invocam, daqueles que o invocam com o coração sincero, a fim de atender os seus pedidos, ouvir os seus clamores e o salvar. Invocamos.

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1: Reinos da terra, cantai ao Senhor. É um momento de rezarmos com o Salmo aqui no Mensagens e Canções. Hoje vamos rezar juntos com o salmista que escreveu o Salmo de número 67. Reinos da terra, cantai ao Senhor. Derramastes lá do alto uma chuva generosa, e vossa terra, vossa herança, já cansada, renovastes. E ali vosso rebanho encontrou sua morada, com carinho preparastes esta terra para o pobre. Bendito seja Deus, bendito seja cada dia, o Deus de nossa salvação, que carrega os nossos fardos. Nosso Deus é um Deus que salva, é um Deus libertador. Senhor, só o Senhor nos poderá livrar da morte. Que belo salmo, hein, minha gente? Falando dos benefícios do Senhor para conosco e para com toda a criação. Ele que do alto envia chuva, Ele que resgata quem está cansado, trazendo renovação. Traz conforto, segurança e lugar de refúgio ao rebanho. Se aos animais Deus dá este auxílio, imagina nós que somos a sua imagem e semelhança. Com carinho Ele cuida de nós, Ele prepara a terra para aqueles que necessitam de alimento. Bendito seja Deus, convida aqui o salmista a rezarmos e a bendizermos o nome do Senhor a cada dia, porque nele está a nossa salvação. Ele carrega os nossos fardos pesados.

Você que está hoje se sentindo assim, com fardos pesados em suas costas, recorra hoje ao Senhor. Ele é este Deus que salva, este Deus que liberta, um Deus libertador. Só Ele, o Senhor, nos pode livrar da morte, do pecado e de todo o mal. Então, se lance aos cuidados de Deus, busque a sua presença, invoque o seu nome e deixe que, em primeiro lugar, Ele estabeleça o seu reino na sua vida. Chegando música para você aqui no Mensagens e Canções.

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1: E agora a nossa mensagem do dia aqui no nosso programa, mensagem do Padre Joãozinho, que diz o seguinte: uma pessoa de fé encontra a energia interior para superar até mesmo os maiores problemas, até mesmo as grandes doenças. Quantas vezes Jesus curou pessoas olhando nos olhos e dizendo: a tua fé te salvou. A fé cura, a fé salva, a fé transporta os nossos corações para além das montanhas de problemas e dificuldades que trazemos. Pessoas de fé, mesmo caindo, se levantam, porque acreditam. A fé alimenta a esperança e promove em nós a vida plena.

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1: 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Vamos para um breve intervalo e a gente já volta.
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8: Você está acompanhando o programa Mensagens e Canções. Eu sou Dauana Salles, da comunidade Canção Nova, e te faço companhia nesta madrugada. Hoje o nosso modelo de santidade é Santa Genoveva. Conhece? Já ouviu falar sobre ela? Então vamos juntos conhecer um pouquinho mais sobre esta santa serva de Deus. Genoveva é padroeira de Paris. Ela não era uma freira de clausura, mas uma virgem consagrada que vivia no mundo, exercendo uma liderança política e espiritual impressionante. Um fato marcante em sua história foi o encontro com São Germano. Aos 7 anos, sua vida mudou quando o bispo São Germano passou por sua vila. Ele sentiu que a menina era especial e profetizou que ela seria um grande instrumento de Deus. Ele deu a ela uma moeda de bronze com uma cruz gravada, pedindo que ela nunca usasse joias de ouro ou prata, mas se dedicasse apenas aos adornos da alma. Se você vê uma imagem em uma igreja ou museu com essas características, logo saberá que é ela, uma jovem pastora, referência à sua origem em Nanterre, segurando uma vela, o milagre da luz, com as chaves da cidade de Paris penduradas na cintura ou nas suas mãos. Santa Genoveva, rogai por nós.

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1: E aqui no Mensagens e Canções chegou o nosso momento de oração. Vamos juntos pedir a graça de Deus pela intercessão de Santa Genoveva. Em nome do Pai, do Filho e do Espírito Santo. Amém. Jesus, nosso Senhor e Salvador, rogamos pela intercessão de Santa Genoveva nestes instantes de oração, para que vos digneis afastar de nós a peste, a fome e a guerra, em prol de sabermos defender a vossa dignidade em nossa vida, em busca de uma vida de paz e de amor e de bondade. Vós, Santa Genoveva, que soubestes praticar o Santo Evangelho, servindo aos irmãos nos piores momentos da vida, livrando da opressão, das dores e dos desesperos. Irradiai com a luz de Cristo os nossos corações, para que possamos chegar à eternidade. Santa Genoveva, rogai por nós. Em nome do Pai, do Filho e do Espírito Santo. Amém.

0: Estamos chegando ao final de mais um programa Mensagens e Canções. Te desejo um ótimo dia na companhia de Deus e da Rádio Canção Nova. Então, permaneça com a gente. Deus abençoe. Tchau, tchau. A gente se encontra amanhã.
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14: Eu comemorarei o teu nome de geração em geração. Por isso os povos te louvarão eternamente. Salmo 44, versículo 18.
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15: Olá, você que está na sintonia da Rádio Canção Nova FM 89.1 e por toda a rede de Rádio Canção Nova no Brasil, além Brasil, sejam todos muito bem-vindos. Sou eu, Inácio Filho, missionário da comunidade Canção Nova, e tenho o privilégio de estar com vocês aqui nas madrugadas durante a semana e às vezes também aos finais de semana nas reprises, levando até você pregações que eu tenho a certeza que irão transformar a sua vida. Então vamos lá, vamos deixar de conversa e vamos ao tema do programa de hoje. Jesus, a fonte transbordada do Espírito Santo. Vou repetir, hein? Jesus, a fonte transbordada do Espírito Santo, com nosso querido irmão Samuel. Tenho certeza que você vai ficar ligadinho porque o tema é maravilhoso. Vamos ouvir.
10: Queridos, o tema que foi proposto para que eu pudesse pregar é o tema Jesus é a fonte transbordada do Espírito. Dizer que Jesus Cristo é a fonte transbordada do Espírito equivale a dizer que também eu, como sendo alguém que deseja imitar nosso Senhor Jesus Cristo, também quero transbordar esse Espírito. E só é possível transbordar aquilo que não tem mais espaço para caber em algo. Se eu tivesse, por exemplo, com essa garrafa d'água e eu quisesse transbordar ela de água, o que eu precisaria fazer? Encher? Mas encher até aqui? Encher até aqui? Encher até aqui? Não. Encher até transbordar, até vazar. Quer dizer, é colocar água até o ponto de que não caiba mais. Dizer que nós queremos transbordar o Espírito significa clamar esse Espírito a ponto de que, como se não coubesse mais no meu coração, e esse Espírito precisa tocar as outras pessoas que eu conheço, que estão à minha volta. Eu quero que você tenha essa palavra como algo motivado no teu coração. O Espírito que eu estou recebendo deve motivar o meu coração para levar a outras pessoas aquilo que eu estou experimentando no dia de hoje. Sabe o que eu quero dizer com isso, meu amado? Que Deus quer preencher todas as áreas da tua vida. E não basta que seja apenas tua vida na igreja, não basta que seja apenas a tua vida na missão que você serve, não basta que seja apenas a tua vida no ministério que Deus te confiou, não, é em toda a tua vida. E eu vou contar a história pra vocês aqui, é uma história um pouco engraçada, né? Eu não sei nem se eu deveria contar isso ou não, né? Os irmãos estão lá em casa assistindo, vão dar risada, né? Mas eu vou contar mesmo assim. É pra simbolizar como Deus deve estar presente em todas as áreas da nossa vida. Essa história é de um dia, faz uns 15 dias mais ou menos, que eu joguei bola com o Frei Gilson. Da hora, né? Frei Gilson mesmo, eu te levantarei. Esse Frei Gilson. Faz uns 15 dias a gente foi chamado para a convivência dos Carmelitas Mensageiros do Espírito Santo. Era aniversário do Frei Diego, superior deles. E, é claro, eles, assim como nós da fraternidade, gostam de jogar uma bolinha. Eles têm um campo lá e tal. Eu falei, opa, né? Da hora, pô. Hora de mostrar meu talento, né? Só que aí, pensa na proporção. Carmelitas Mensageiros do Espírito Santo, os meninos lá, não sei o que acontece, acho que eles foram treinar no PSG, não sei o que, é um negócio absurdo, eles jogam muito bem. E a Fraternidade São João Paulo II, que é a Fraternidade São João Paulo II. A gente é ruim de bola, gente, a verdade é essa, né? A gente foi jogar bola com os leigos nossos, a gente ganhou o primeiro jogo de, sei lá, eu, foi uns 10-3, e o outro que a gente perdeu para uns outros leigos lá, para uns menininhos de 15 anos, foi tipo uns 25-2, assim, foi um negócio absurdo. Mas ok, tô aqui para falar sobre outro dia. E aí chegamos lá. Imagina, Carmelitas Mensageiros do Espírito Santo, Fraternidade São João Paulo II. De um lado os Carmelitas, com a mão no peito, cantando o hino deles. Eu te levantarei. Ajuda aí, vai. Eu te levanta. Com a mão no peito. Filho amado, filho querido. Beleza, Carmelitas Mensageiros do Espírito Santo. Do outro lado, Fraternidade São João Paulo II. Me dá um ré aí. Adivinha o hino como é que era?
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10: Vocês, olha!

A camiseta do São Paulo que eu ganhei, escrito Irmão Samuel aqui atrás. É isso aí, vai São Paulo. Mas aí eu vi, a gente começou a jogar, tranquilo, aquele negócio todo. Só que aí, pro nosso bem da fraternidade, não foi Freis contra a gente, misturou o time. Graças a Deus, senão a gente ia tomar uma surra. Aí misturou os times, tal, todo mundo jogando. De repente eu vejo chegando ali, Freis Gilson. Entra no campo, meião do Barcelona, shorts do Barcelona, camiseta do Barcelona. Falei, nova contratação. Chegando todo, eu falei, caramba, parece que joga, né? E aí, pro meu azar, o Freis Gilson foi jogar contra o meu time. Só que tem um problema, eu sou muito competitivo. Eu falei, eu não vou perder. E o nosso time começou a ganhar, e eu lá todo, né? Nossa, Irmão Samuel, camisa 10, né? E aí, no último jogo, imagina essa cena. No último jogo que a gente ia jogar, juntou o Freis Gilson com o Freis Diego, superior deles. E eles tentando fazer o gol, só que a nossa zaga tava muito boa. Muito boa. E eles não faziam de jeito nenhum. Só que teve uma hora que o Freis Gilson lá, eles erraram um gol, o Freis Gilson levantou o braço. E ele falou assim, Deus, será que o senhor não vai conceder um golzinho pro Frei não, pro aniversário dele? Eu olhei e falei, lascou. Esse gol vai sair de bicicleta do meio do campo, meu. Ele levantou o braço e clamou, acabou. Agora é uma ação sobrenatural. Agora não tem mais o que fazer. Só que eu sou competitivo. Eu falei, não vai acontecer esse gol. E eu tava na zaga. Do lado que o Freis Gilson tava jogando. Eu falei, não, Freis Gilson é meu. Pode deixar que eu marco. Imagina a cena. O último lance do jogo. Freis Gilson com a bola. Aí, Freis, agora que vai sair o teu gol. E na minha cabeça eu falei, agora não vai sair esse gol. Eu não vou deixar sair esse gol. Ele veio pedalando aquela coisa toda. E eu vim aguado pra tirar aquela bola. Acho que se eu chegasse perto da bola, eu ia isolar ela. Que ia parar no outro sítio, do lado. Eles tocando a bola, aquela coisa toda dentro da área. Chegou o Freis. Na hora que ele foi tabelar, eu tentei tirar a bola. Só que olha como é um negócio de Deus, né? Impressionante. Eu tentei tirar a bola, eu tabelei com o cara do outro time. Aonde que foi parar a bola? No pé do Freis Diego, aniversariante do dia. Ele toca pra dentro do gol e faz o gol. E a gente perde o jogo. Naquele momento eu falei, não tem jeito, não tem o que fazer. O homem é um homem de Deus. Deus tá em todas as áreas da vida dele, inclusive no futebol. Não tem o que fazer. Aí o que eu pensei comigo? A próxima vez que nós formos jogar, eu vou jejuado pra jogar. Eu duvido eu perder esse jogo. Eu vou jejuado. Mas tudo isso pra dizer o quê? Que o Espírito Santo tem que estar em todas as áreas da nossa vida. Inclusive no futebol, né, Freis Gilson? Não precisava apelar, né? Se você entendeu, dá uma salva de palmas a Jesus. Eu comecei dizendo pra vocês que Jesus é a fonte transbordada do Espírito. Dizer que Jesus é a fonte transbordada do Espírito não significa apenas dizer que Ele é o caminho para transbordar esse Espírito sobre nós, mas dizer que nós devemos trilhar o mesmo caminho de Cristo. Olha de novo para a pessoa que está do seu lado e fala assim para ela, você está disposta a trilhar o mesmo caminho de Cristo? Ela respondeu que sim ou que não. Precisa responder, né? Não basta apenas perguntar. Respondeu que sim ou que não. Agora olha para mim, silencia, olha para mim aqui. Eu espero que você esteja preparado para o que isso significa. Eu espero que você esteja preparado para o sim que você está dizendo nessa manhã. Esse sim não é para o irmão Samuel. Esse sim não é para mostrar para a pessoa que está do seu lado. Você está dizendo do fundo do teu coração para Deus, Senhor, essa é a minha decisão. Essa é a minha decisão. Eu quero a partir de hoje viver pelo Espírito. Só que para vivermos pelo Espírito, precisamos seguir o caminho que Cristo seguiu. Olha para a pessoa que está do seu lado e fala assim para ela, se prepara. Que agora o negócio fica doido. Abre a tua Sagrada Escritura no Evangelho de São João, capítulo 16. João 16, nós vamos ler a partir do versículo 6. João 16, 6. Amém ou misericórdia? Alguns não acharam ainda, mas enquanto vocês estão procurando, a gente vai lá. A palavra nos diz, Nosso Senhor nos fala, mas por que vos falei assim? A tristeza encheu o vosso coração. Entretanto, digo-vos a verdade. Convém a vós que eu vá. Porque se eu não for, o Paráclito não virá a vós. Mas se eu for, eu vou-lo enviarei. E quando ele vier, convencerá o mundo a respeito do pecado, da justiça e do juízo. Convencerá o mundo a respeito do pecado, que consiste em não crer em mim. Ele convencerá a respeito da justiça, porque eu me vou para junto do Pai e vós já não me vereis. Ele o convencerá a respeito do juízo, que consiste em que o príncipe deste mundo já está julgado.

condenado? Muitas coisas ainda tenho a dizer-vos, mas não podeis suportar agora. Quando vier o Paráclito, o Espírito da verdade, ele vos ensinará toda a verdade. Porque não falará por si mesmo, mas dirá o que ouvir e vos anunciará as coisas que virão. Ele me glorificará, porque receberá do que é meu, e vou-lo anunciará. Tudo que o Pai possui é meu. Por isso disse: há de receber do que é meu, e vou-lo anunciará. Palavra da salvação. Dê aí um beijo apaixonado na tua Sagrada Escritura, porque nós estamos lidando com o próprio Cristo que nos fala na palavra. O contexto dessa passagem que nós estamos meditando agora é o momento em que Jesus está se despedindo dos seus discípulos e dos seus apóstolos. Agora imagina a cena. Os apóstolos que esperaram por tanto tempo pelo Messias. Aparece um homem que diz ser o Filho de Deus. Começa a realizar curas, milagres, prodígios, expulsa demônios, ama os pecadores, senta-se à mesa com os pecadores. E em determinado momento ele começa a dizer: olha, isso tudo aqui está muito bom, mas eu preciso cumprir a minha missão. E a minha missão consiste em sofrer por amor de vós. O Filho do Homem será rejeitado, será desprezado, terá que sofrer, terá que passar pelas dores. Qual é o sentimento que nasce no coração dos discípulos? Eles ficam assustados. Eles começam a ficar assustados. E Jesus, percebendo aquilo, ei, diz assim: ei, não fiquem assustados, porque convém a vós que eu passe por tudo isso. Convém a vós que eu sofra tudo o que eu tenho que sofrer. É bom para vós que eu sofra tudo aquilo que eu tenho que sofrer. A pergunta que naturalmente nasce no nosso coração é: como assim é bom? Como assim é bom sofrer? Como assim é bom estar só? Como assim é bom passar por sofrimentos nessa vida? Ser rejeitado, ser desprezado? Como assim isso é bom? Isso é fora da lógica humana. Isso naturalmente não é bom. A lógica humana é: para nós é bom vivermos o prazer e rejeitarmos o sofrimento. Mas Jesus diz: é bom para vós, porque essa é a condição pela qual deve vir o Paráclito. O sofrimento só é capaz de ter um novo significado se algo maior do que o sofrimento vier depois dele. Um exemplo muito claro que todo mundo tem em mente é uma mulher que está dando à luz ao seu filho. Quem aqui é mãe, levanta a mão. Maravilha. É fácil a gestação, sim ou não? Não. É fácil conceber um filho, sim ou não? Não. É fácil dar luz ao filho, sim ou não? Não. Mas quando o seu filho nasce e você olha aquela pelotinha no teu braço, você fala: meu Deus do céu, eu passaria por isso 50 milhões de vezes, sim ou não? Porque isso é amor. A alegria que vem depois do sofrimento é maior, e por isso vale a pena sofrer. Quando Jesus fala que é bom que ele sofra, que ele vá para o Pai, porque assim ele enviará o Espírito, ele associa a vinda do Espírito Santo à sua obra de redenção. Repete assim comigo: Jesus associa a vinda do Espírito Santo à obra de redenção. Sabe qual que é a consequência disso para mim e para a tua vida? É que o critério, a condição para nós recebermos o Espírito Santo, e não apenas receber, como eu falei no começo, como um visitante que vem, bagunça todas as coisas e vai embora. Não, não, mas como um visitante que vem e fica. Sabe qual que é a condição? Passar por esse caminho de Jesus. A condição para vivermos uma vida no Espírito é aprendermos a sofrer, é aprendermos a passar pela cruz, é aprendermos a lidar com os sofrimentos, é aprendermos a lidar com as dificuldades desta vida. Em suma, é imitar o Cristo e o Cristo crucificado. É belo nós cantarmos: cativa-nos, Senhor, apaixona-nos, eu quero me consumir. É bonito nós dizermos que nós queremos imitar a Cristo, é bonita a imitação de Cristo, mas e quando a imitação de Cristo passa pelo crivo do sofrimento? E quando Deus te disser: filho, filha, a tua imitação a mim até agora está bom, você tem buscado as virtudes, você tem buscado uma vida de santidade, você tem buscado lutar contra o pecado, mas agora é necessário me imitar no Calvário, qual que vai ser a tua reação? Quando
Jesus nos evangelhos começa a pregar sobre o sofrimento, sobre a cruz, sobre uma porta estreita, sobre uma salvação que tem que passar por alguns critérios, o que acontece com os discípulos? Eles começam a sair. Jesus olha para aqueles que são os mais próximos e pergunta: e vocês? Vocês não querem ir também? Talvez muitos, na sua experiência de caminhada com Deus, já tenham passado por essa experiência de se encontrar com o amor de Deus. Muitos já cantaram essas músicas que nós estamos cantando aqui, mas quantos não foram embora? Mas vocês que estão aqui, que são os mais próximos, o Senhor olha nos teus olhos e te diz: filho, filha, e vocês? Vocês não querem ir também? Sabe o que significa essa pergunta? O que que te motiva a estar aqui? Qual que é o sentido? Por que que vale a pena viver essa vida que você vive? Por que que vale a pena ser um jovem que busca viver a castidade? Não, não, a castidade é algo tão ultrapassado, né? É coisa dos nossos avós, né? É coisa que se vivia naquele tempo lá atrás. Não, hoje em dia não faz mais sentido, né? Por que que você decide viver a castidade diante de um discurso desse? Por que que você decide largar tudo para seguir nosso Senhor? Por que é que isso vale a pena? A maior resposta que nós podemos dar é porque a consequência da nossa renúncia será uma recompensa muito maior, não aqui nessa terra, mas no céu. Pode aplaudir o Senhor? No céu. É como São Paulo dizia: os sofrimentos da vida presente parecem coisa pequena, porque nós temos em vista o peso da glória eterna e incomensurável. Nós não podemos medir aquilo que Deus tem para nós após esse período de sofrimento. Por isso, filho, filha, eu não sei como é que está o teu coração, mas olha, abraça o teu sofrimento. Abraça o teu sofrimento, abraça a tua cruz. E é engraçado porque, diante de um discurso onde é necessário nós sofrermos para vivermos uma vida no Espírito, o que é que nós temos encontrado por aí? Pessoas que fogem da cruz. São Paulo dizia, né? Há aqueles que se comportam como inimigos da cruz de Cristo. Há aqueles que fogem da cruz. E é uma coisa que foi pregado ontem desde manhã pelo Ferrocha, foi pregado depois também pela irmã Isadora e depois também pelo Moisés Rocha. E eu vou insistir de novo isso agora de manhã. De jovens que às vezes, ao invés de buscar a santidade, tem buscado a vaidade. Sabe aquele negócio de santidade de Instagram? A gente coloca lá, o feed está muito bonito, é muita postagem de Deus, né? A irmã dizia daqueles que não tem coragem de postar lá algo de Deus e que ela passava por isso. Mas existe também o contrário, aqueles que postam muita coisa de Deus, e é frase de santo para cá, e é evento de igreja para lá, e é letra de música para cá. Ah, luto contra mim, pois desejo a ti. Ah não, porque eu quero me apaixonar, Senhor. Mas enquanto o feed está muito bonito, o interior, como é que está? Se lembrem, eu não quero fazer uma pregação moralista, porque isso não faz parte de mim, não faz parte da forma que eu creio que Jesus nos ama no seu evangelho. Mas entenda que é necessário que haja coerência de vida. Jesus criticava os fariseus pela hipocrisia, porque por fora era muito bonito, mas por dentro estava tudo podre. Não havia uma conversão interior. E nós podemos correr esse risco, amados. 5, 10, 15, 20, 30, 100 anos de missão Jovens Sarados, e o meu interior ainda não foi transformado. Querido, o que o Espírito Santo quer realizar com você nesse acampamento não é algo que vai ficar apenas para hoje, não. É para a tua vida, amém? Não, acho que você não está entendendo. Não é que é para a tua vida. É para a tua vida. Vida com V maiúsculo. Vida eterna. Nós podemos passar pelos sofrimentos dessa terra, nós podemos passar por diversas dificuldades, mas a nossa meta, o nosso objetivo é nosso Senhor Jesus Cristo na eternidade. É por isso que nós vivemos, é por isso que nós lutamos, é por isso que nós renunciamos e lutamos contra o pecado todos os dias. Essa é a nossa vida. Legal esse discurso, é tudo muito bonito, mas isso, e quando isso começar a tocar a tua realidade? E no momento em que você começar a se sentir sozinho por causa da tua opção por Cristo, e no momento em que você começar a se sentir cansado porque a missão te exige, filho, filha, deixa eu te dizer uma coisa, eu não sei se você chegou aqui por agora, mas o cansaço vai bater. Quem tem mais tempo sabe do que eu estou falando. E quando o cansaço bater, o que é que você vai dizer? Você, eu não sei, mas sabe o que o Espírito Santo vai dizer no teu coração? É bom para vós que você esteja só.
É bom para vós que você sofra. É bom para vós que você esteja cansado. Porque se você não passar por isso, não virá sobre ti o Paráclito, o Consolador. Essa é a condição, querido. Essa é a condição. Para sermos imitadores de Cristo, nós temos que ser imitador de um Cristo crucificado. Há muitos que querem ser imitadores do Cristo da glória. Nós não, nós queremos ser imitadores do Cristo crucificado. Ah, São Paulo dizia: uns buscam a sabedoria, os gregos pedem sabedoria, os judeus pedem sinais, mas nós buscamos e pregamos o Cristo crucificado. Olha para a pessoa que está do seu lado e fala assim: você segue um Cristo que foi pregado na cruz. Fala para ele assim: então se prepara, porque a última consequência das tuas escolhas por Cristo é ser pregado na cruz. Amém? Vamos dar uma salva de palmas para o nosso Deus? Pode parecer estranho que eu diga que é bom que nós estejamos fragilizados, às vezes pelo cansaço, às vezes pela solidão, às vezes pelo sofrimento. Mas sabe por que eu falo que é bom? Romanos 8:26 vai dizer que o Espírito vem em auxílio da nossa... O Espírito vem em auxílio da nossa fraqueza. Isso significa que para receber o Espírito Santo você não precisa estar forte demais. O Espírito Santo não é para aqueles que estão preparados, é para aqueles que querem estar. O Espírito Santo não é para aqueles que já são muito ungidos. O Espírito Santo é para aqueles que querem se ungir. O Espírito Santo não é para aqueles que já são muito santos, não, mas aqueles que querem alcançar uma santidade verdadeira. É para aqueles que estão incomodados com a vida que tem levado. Meu Deus do céu, Deus sabe da crise do meu coração, de quanto eu desejo a conversão a cada segundo na minha vida. Porque eu sei que a vida que eu tenho levado hoje ainda não é a vida que Deus sonha para mim. Eu ainda não estou transbordado do Espírito. Deus quer mais, Deus anseia mais, Deus tem mais para me dar. Ei, se isso não te incomoda, algo está errado na tua vida de fé. Ah, a gente olha o exemplo de um São Pio de Pietrelcina, que com a santidade que tinha, fez uma oração dizendo: fica, Senhor, comigo, porque o Senhor sabe quão facilmente eu posso te abandonar. Se São Pio de Pietrelcina, que é São Pio de Pietrelcina, disse que facilmente pode abandonar o Senhor, o que você acha que nós somos capazes de fazer sem o auxílio do Espírito, sem uma conversão diária? Nós também podemos abandonar o Senhor. Por isso que é necessária uma conversão todos os dias. Olha de novo para a pessoa que está do seu lado e fala assim: querido, converta o teu coração, para que possamos agradar nosso Senhor. Só que olha para mim, a conversão nasce a partir do momento em que nós trazemos a nossa verdade para fora. Olha, Deus não vai agir em gente que coloca uma máscara para Deus agir. É mais ou menos assim, ó. Eu estou aqui, Senhor. Eu, irmão Samuel, pecador, miserável, todos os defeitos do mundo. Mas não, eu quero te apresentar aqui o irmão Samuel com imagem de santidade. O irmão Samuel ungido. Ó, irmão Samuel pregando na Canção Nova. Ó, irmão Samuel que canta. Ó, sabe? Às vezes nós apresentamos para o Senhor as nossas máscaras, aquilo que é superficial, aquilo que é secundário. Não, eu preciso chegar diante do Senhor com um coração contrito, humilde. E que oração bonita que nós fizemos, porque nós nos ajoelhamos e dizemos: Senhor, essa é a nossa verdade. Ajoelhar é estar mais perto do chão, é reconhecer que eu sou pó, que eu não tenho mais o que oferecer, que eu não sou nada, mas que Deus com a sua destra pode me levantar, que Deus pode operar em mim uma conversão que eu não sou capaz de fazer por mim mesmo. Eu não sou capaz de fazer por mim mesmo. E é por isso que a palavra nos diz que o Espírito, quando vier, nos convencerá a respeito do pecado. Escuta, você acha que a tua santidade é sobre o tanto que você é capaz de buscar a Deus? Você acha que é pelo tanto que você é capaz de renunciar? Você acha mesmo que você é forte assim? Sabe por que às vezes a busca pela santidade gera frustração? Porque a gente se apoia em nossas forças. E o pior de tudo é que às vezes o arrependimento que a gente tem pelo pecado não é um arrependimento verdadeiro.
Porque na verdade eu não estou arrependido porque eu feri a Deus. Eu estou arrependido porque eu feri a minha imagem de santidade. Eu não imaginava que o irmão Samuel, que canta luto contra mim, ia pecar dessa forma. Eu feri a minha imagem de santidade. Você não imaginava que você, sendo um consagrado dos Jovens Sarados, tendo um compromisso com a missão, viveria uma vida dessa forma? Querido, deixa eu te dizer uma coisa. Olha para mim aqui. Essa é a tua realidade, você sabia? Você é fraco, miserável, pecador. E é por isso que a obra de conversão só pode acontecer em nós a partir do Espírito Santo. É o Espírito que santifica. É o Espírito que eleva a nossa humanidade frágil, pecadora, miserável. E é por isso que a santidade é possível sim, na minha e na tua vida, apesar de nossos pecados, amém? Vamos dar uma salva de palmas para o nosso Deus por isso? A santidade é possível para nós. Eu dizia para vocês, qual será então a obra do Espírito Santo quando Ele vier? A palavra nos diz que o Espírito Santo convencerá a respeito do pecado, da justiça e do juízo. A palavra nos diz que o pecado colocou uma barreira entre nós e Deus. Se tem algo e a única coisa que pode te impedir de estar em uma plena comunhão com Deus é a insistência nos teus pecados. E o pior, o que pode acontecer de pior na minha e na tua vida espiritual, guarda isso para a tua vida, querido. O que pode acontecer de pior na minha e na tua vida espiritual é aquilo que Pio XII dizia. O pecado do século, o pecado do século é a perda do sentido de pecado. Repete comigo, o pecado do século é a perda do sentido de pecado. Parece que ofender a Deus para nós não é mais uma preocupação, sabe? É o outro extremo, né? Quer dizer, ah não, eu sou pecador mesmo, então essa é a minha condição, essa é a minha realidade, não tem muito o que fazer. Ei filho, Jesus Cristo te redimiu, sabe? Jesus Cristo deu a vida por você na cruz para que você pudesse ter vida, e não a morte do pecado, e não as sujeiras desse mundo, mas uma vida de verdade em Deus, uma vida santificada pelo Espírito. A partir do momento que você, o teu pecado, as tuas misérias não mais te machucarem, ferirem o teu coração, cuidado, porque pode ser que a tua vida espiritual esteja comprometida. Nós vamos cair ainda um milhão de vezes, porque essa é a nossa realidade, nós somos fracos. Mas essas quedas têm que gerar incômodo no nosso coração. Fala, meu Deus, eu sei que eu caí, mas eu sei que eu não sou a queda. Eu sei que eu não fui feito para ficar no chão. Eu sei que eu fui feito para me levantar, porque Deus me estabeleceu como filho de Deus. Porque eu sou um jovem sarado, sarado na minha alma. Eu não sou mais um jovem que vive como antes, para o pecado, para as coisas do mundo, para os vícios, para os erros, para as trevas, não. Eu sou um jovem revigorado, revigorado pela força do Espírito e não pelas minhas próprias forças. Ah, entenda isso de uma vez por todas. É obra do Espírito em você que gera santificação. É obra do Espírito em você que gera conversão. Não é sobre nossas forças. E a grande consequência de nós perdermos o sentido de pecado é perdermos o sentido de Deus. E aí a nossa vida está arruinada. Se não tem mais problema pecar, se não tem mais problema ofender a Deus, então eu acho que a missão não é meu lugar. Eu acho que os jovens sarados não é bem o meu lugar. Porque aqui eles pregam uma santidade que é verdadeira. Aqui tem jovem que busca uma santidade que é verdadeira. E o meu fundador, na hora que dava... Pode aplaudir nosso Senhor? E nosso fundador, quando ele me dava a bênção para a missão desse final de semana, para o show de ontem, para a pregação de hoje, ele me dizia, irmão Samuel, aqui nesse lugar tem jovens que buscam a Deus de verdade, que buscam a santidade de verdade, que querem viver uma santidade de verdade, que desejam o céu, que anseiam o céu. Sabe, eu creio, isso é profético. Há uma juventude diferenciada nesse lugar. Uma juventude que não vai mais querer viver para as coisas dessa terra, não, para as coisas desse mundo, não, mas em função do céu. Sabe, então, não perca o sentido de Deus. É verdade que talvez você tenha chegado aqui com o teu coração caído. Eu estou falando de pecado mesmo. Com o teu coração caído. Mas o nosso Deus é o mesmo Deus que, quando aquela mulher estava para ser apedrejada, qual que é o movimento de Jesus? Se abaixa e começa a escrever no chão. A gente não sabe o que ele escreveu.
Mas a gente sabe o que significa o movimento de se rebaixar. Não é só com ele não, viu? Passagem que nos fala de São Pedro, que é chamado a caminhar sobre as águas, ele começa a se afogar. Jesus se estende a mão, se curva e levanta Pedro. Não importa qual nível de queda você está, quão caído você está, não importa qual é a situação que você chegou aqui hoje, talvez você nem conseguiu se confessar, sabe? Ainda está em pecado mortal. Não importa. O nosso Deus é um Deus kenótico, como foi dito ontem. Um Deus que se esvazia, um Deus que se curva, um Deus que se abaixa. São João nos diz na sua carta: nisto consiste o amor, não em nós termos buscado a Deus, mas em ter Ele nos buscado. O amor é um movimento que se rebaixa, não é nós que buscamos a Deus, mas Deus que se rebaixou até nós. Sabe o que eu quero dizer quando eu digo que você é amado? Que Deus se rebaixa para te buscar aonde quer que você esteja. Que Deus vê a sua dor, que Deus vê o teu sofrimento, que Deus sabe que muitos jovens sarados têm sangrado para viver uma busca de santidade, sangrado para lutar contra o pecado. Deus sabe, e é por isso que Ele se abaixa, se estende e fala: filho, levanta a tua cabeça, porque eu tenho um plano de santidade e de salvação para a tua vida. Filho, eu sei que a luta pela busca de santidade, a luta contra o pecado, às vezes cansa, às vezes é difícil, às vezes machuca, às vezes sangra, às vezes dá vontade de desistir. Mas ei, tem almas lá fora que precisam de você, e que precisam de você de pé, filho. Precisam de você de pé. Sabe, se levanta. Se levanta desse chão, desse abatimento, dessa queda. Sabe, não importa se você chegou aqui cabisbaixo, sabe? É tempo da gente se erguer. É tempo de se erguer uma igreja que vai se levantar para anunciar nesse mundo a salvação. Contra o pecado que esse mundo porco tem pregado. Isso vai te custar. E não é que isso vai te custar muito não, viu? Isso vai te custar tudo. Isso vai te custar tudo. Irmão Samuel, o que é esse tudo? Fica tranquilo que eu nem preciso te explicar. Jesus vai tratar de explicar isso na tua vida. Sabe quando Deus começa a pedir as coisas e você não entende? Isso é tudo. Sabe quando você fala: meu Deus, mas eu achei que eu tinha dado tudo, só que agora Deus está me pedindo isso. Isso é tudo. E você vai chegar com 80 anos e vai dizer: Senhor, acho que agora eu dei tudo. E Jesus vai olhar para você e fala: não, tem coisa aí ainda. Eu quero mais, eu quero mais. Porque Deus, quando se esvazia totalmente. E Deus, quando pede o teu esvaziamento, filho, filha, Ele pede totalmente. Nosso Deus é um Deus ciumento. Ele não quer 50% de você. Ele não quer 70% de você. Ele não quer 80%, 90% de você. Ele não quer 99% de você. Ele não quer 99,99999% de você. Ele quer 100%. Ele quer 110%. Ele quer 150%. Ele quer 1000%. Ele quer tudo. Lembra que é até transbordar? Transbordar é encher até que não caiba mais. Até que não haja espaço para mais nada. Inclusive, não haja mais espaço para o pecado. Essa é a nossa busca pela santidade. E isso tudo, agora você pode olhar e falar: caramba, irmão Samuel, eu achei que ia vir uma pregação de esperança, né? Uma pregação que fosse animar a gente, aquela coisa toda. Isso pode parecer muito duro, muito difícil, muito triste. E é mais ou menos assim mesmo. Sofrimento, paixão, cruz, morte, renúncia, se abdicar, largar tudo para seguir Jesus, isso é duro. Mas olha só uma coisa. O mesmo capítulo que nós acabamos de ler, João 16, 20. Jesus sabe que essa mensagem poderia causar tristeza, mas Ele diz assim: a vez de estar tristes, mas a vossa tristeza se há de transformar em alegria. A vossa tristeza se há de transformar em alegria. E sabe o que mais me cativou nos jovens sarados, lá da época de Coelho Neto, quando eu fui na missão? Cadê o pessoal? Tá aqui no cantinho. Aí, sabe o que mais me cativou naquele lugar? E no carisma, jovem sarado, a alegria, a felicidade, a alegria de saber que pertence a Deus. Gente, fala sério, humanamente falando é um negócio muito louco, né? Você vê um bando de jovens pulando igual uns doidos, né? O pessoal do Ministério de Música no show ontem, fazendo essas dancinhas assim, falei: caraca, da hora, eu preciso aprender a fazer essa dancinha assim.
eu falei, que doideira, né? Às vezes a gente passa uma vergonha. Eu no show ontem fazendo a dancinha pro irmão Gabriel lá, né? Eu não consigo, não tenho coordenação pra mexer nem meu pé direito tentando dançar. Mas por quê? Porque é a alegria que nasce no nosso coração. Quando a gente tá feliz, a gente não se importa em passar vergonha. É verdade que às vezes a dancinha, as dancinhas faz um pouco de vergonha, eu reconheço. Mas a gente não se importa, porque é a alegria de estarmos em Deus, é a alegria de louvarmos a Deus. E é essa alegria que nós temos que testemunhar para esse mundo. É essa alegria que nós temos que testemunhar. Talvez por um tempo, por causa dessa renúncia, você fique triste. Mas a palavra do Senhor nos diz, João 16:20, a vossa tristeza se há de transformar em alegria. E ainda Jesus diz mais, versículo 22, assim também vós, sem dúvida, agora estáis tristes, mas hei de ver-vos outra vez. Presta atenção, essa aqui é outra alegria. É uma alegria maior do que aqui nessa terra. Olha o que Jesus está falando. Mas eu hei de ver-vos outra vez, a sua segunda vinda, e o vosso coração se alegrará, e ninguém vos tirará a vossa alegria. Ninguém vos tirará a vossa alegria. É verdade que a gente cai, é verdade que às vezes a gente peca, é verdade que há sofrimento, que há uma série de coisas, mas a palavra do Senhor nos diz que ninguém vai tirar a nossa alegria. O que nós vamos testemunhar por esse mundo afora é que ninguém vai tirar a alegria de pertencermos a Deus. Ninguém vai tirar essa alegria. E nós vamos testemunhar para esse mundo. Nós vamos testemunhar para esse mundo muitas vezes triste, depressivo, esse mundo que não quer mais saber, talvez, de felicidade. Tantos e tantos jovens que têm perdido a vida, tantos e tantos jovens que têm tirado a própria vida, porque se encontram incapazes de encontrar a alegria verdadeira. Ah, o maior testemunho que nós podemos dar para este mundo é: gente, eu encontrei a maior alegria desse mundo. E essa alegria nada mais é do que pertencer a Deus. Pertencer a Deus totalmente. Totalmente. É se decidir por Jesus totalmente. Uma decisão. E que Deus nos conserve. Essa é a minha oração hoje. Que Deus me conserve, que Deus vos conserve. Uma decisão de pertencer a Deus. E de nunca mais, nunca mais, nunca mais, nunca mais, nunca mais, nunca mais, nunca mais, nunca mais voltar atrás. Nunca. A decisão que você está tomando hoje, filho, filha, é para sempre. Ah, irmão Samuel, até morrer? Não. É para sempre. Quando eu falo de sempre, eu falo de eternidade. Na eternidade, o que nós vamos fazer no céu? A gente vai fazer o que no céu? O que a gente vai fazer? Adorar a Deus. Só que o nosso céu pode começar aqui na terra, quando nós nos decidimos por viver adorando a Deus. A tua decisão hoje vai começar a antecipar o teu céu aqui na terra. É uma decisão de hoje, mas que vai te levar para a eternidade. E na eternidade você vai falar: Senhor, quando eu estava na terra, eu tinha que dizer o meu sim todos os dias. Era sim hoje, sim amanhã, sim depois, sim depois, sim depois. Mas agora na eternidade eu dou o meu sim definitivo. E aqui eu vou ficar com o Senhor para sempre. Para sempre. Todos os dias da minha vida. E já me encaminhando para os finalmente da pregação, para encerrar. Pode ser que você se sinta fraco e incapaz de viver tudo isso que foi pregado. Pode ser que você olhe para a tua vida e fale: irmão Samuel, eu entendi tudo isso, mas eu não sei se eu consigo viver. Eu entendi tudo isso, mas eu não sei se essa santidade é para mim. Sabe quando você se sente fraco dessa forma? Quando você se sentir sem força para lutar mais contra o pecado? Sem força para viver uma vida submersa no Espírito? Porque esse é o tema: transbordar. Jesus como fonte transbordada do Espírito. Sabe do que você vai se lembrar quando você se sente fraco? As últimas palavras de Jesus no Evangelho de Mateus, capítulo 28, versículo 20: eis que estou convosco todos os dias, até o fim do mundo. Senhor, mas eu sou fraco. Eu estou convosco. Senhor, mas eu tenho pecado. Filho, eu estou contigo. Senhor, mas parece que eu caminho sozinho. Filho, eu estou contigo. Mas Senhor, eu estou sem forças. Filho, eu estou contigo. Filho, eu estou contigo. Filho, você não caminha sozinho. Filho, você não caminha pelas suas próprias forças, mas você caminha com Deus que te ampara. Olha para a pessoa que está do seu lado e fala assim: ó, você não está sozinho.
Jesus te acompanha todos os dias até o fim do mundo. Agora olha para mim. Eles rezavam sobre isso também agora de manhã. Sabe por que Deus nos colocou em comunidade? Porque além de contar com Jesus, você pode contar com a pessoa que está aí do seu lado. É por isso. É verdade que é difícil nós vivermos em comunidade. Mas como diria o padre Gilson Sobreiro, fundador da Fraternidade O Caminho, é difícil viver em comunidade, mas muito mais difícil é não ter uma comunidade para viver. E vocês têm, filhos, vocês têm esse privilégio de ter uma comunidade para viver. Vocês têm um carisma que ampara vocês. Por isso eu quero te pedir uma última coisa. Você que já teve a experiência de se levantar, de ter encontro profundo com Jesus, eu posso te pedir uma coisa, sim ou não? Posso mesmo? Vocês se comprometem em viver o que eu vou pedir? Ih, depende do que for, né? Eu vou fazer a proposta, aí você vai ver se você vai se comprometer. Ampara essa pessoa que está aí do seu lado. Cuida dessa pessoa que está aí do seu lado. Se preciso for, dar a vida por essa pessoa que está aí do seu lado. Não há outro sentido. E o padre Edmilson repete isso mais do que qualquer coisa no mundo. Todas as pregações, todas as homilias, todas as conversas que eu tive com o padre Edmilson é isso. Não vale a pena viver outra vida que não for pela salvação das almas. Nós queremos as almas, o resto não importa. Ah, mas irmão, tá podre no pecado, tá acabado, tá zoado, tá ruim. Não importa, nós queremos a alma. Mas irmão, essa pessoa é assim, assim, assada, é fofoqueiro, é mal-humorado, é ranzinza, é não sei o quê. Nós queremos as almas. Por isso ampare essa pessoa que está do seu lado. Porque ela é a alma que Deus te confiou. Você tem responsabilidade sobre ela. Eu acho que isso que é, além da alegria, isso que é outra coisa que mais me encanta nos jovens sarados: a acolhida. Porque vocês sabem, vocês têm consciência de que a pessoa que está aí do seu lado precisa ser amada e que ela não pode caminhar sozinha. Eu termino essa pregação dizendo isso: se decida por nosso Senhor, se decida por viver a única, eu vou repetir, se decida por viver a única vida que vale a pena ser vivida. Está disposto a isso, sim ou não? Ó, isso vai exigir de você. Está disposto a isso mesmo, sim ou não? Isso vai fazer você sofrer. Está disposto a isso mesmo, sim ou não? Isso vai fazer você perder as suas noites de sono. Você está disposto a isso, sim ou não? Isso vai exigir. Já perdeu essa noite, já, né? Isso vai exigir de você que você tenha que buscar a gente de madrugada na casa dela porque ela está sozinha, triste, depressivo, querendo pecar. Está disposto a isso, sim ou não? E ainda que você não esteja totalmente disposto, o Espírito Santo vai gerar essa disposição em você agora, amém? Vamos dar uma salva de palmas para nosso Senhor? Já vai ficando em pé. Eu queria cantar com vocês uma música. Nós cantamos ontem no show, é verdade. Mas agora, com tudo isso que o Espírito Santo ministrou em nosso coração, nós vamos cantar ela com outro nível de consciência, amém? Eu quero que essa música seja o teu compromisso com Deus. Se você tiver que chorar pelos teus pecados, chore. Mas esse choro é um choro de decisão. Não é mais um choro de alguém que está abatido. Não é mais um choro de alguém que não sabe mais o que fazer. Mas é o choro de alguém que se reconhece alcançado pela misericórdia de Deus. Isso, e por isso nós podemos buscar uma vida de santidade de verdade. De verdade.

feche os teus olhos. E no teu coração você vai dizendo para o Senhor: Senhor, essa é a minha decisão de verdade, Jesus. Não é uma decisão da minha voz, não é uma decisão coletiva, não. É a minha decisão individual. Eu me decido por ti, eu me decido de lutar contra mim, porque eu te desejo, porque eu te amo, porque eu quero seguir esse caminho de santidade de verdade, porque eu quero te amar sempre mais, porque eu quero viver uma vida submersa no Espírito, Senhor. Essa é a minha decisão, Jesus. Ainda que as lágrimas rolem, Senhor. Ainda que sangre, Jesus. Eu luto contra mim. Porque eu desejo a ti. Você pode cantar isso mais uma vez? Luto contra mim, pois desejo a ti.

0: nosso Deus. Obrigado, Jesus. Bendito seja, Senhor.
1: Jesus, a fonte transbordada do Espírito Santo, com o irmão Samuel, foi o tema do programa de hoje. Então esse tema foi maravilhoso, né, gente? Muito bom mesmo, e eu aconselho você a ouvir novamente. 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O programa tá chegando ao finalzinho, gente, mas não fica triste não, a gente tá chegando aí com aquele recadinho mais que especial pra você.
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1: Obrigado, Regiane. Obrigado a você que esteve conosco na sintonia da Rádio Canção Nova FM 89.1 e por toda a rede de Rádio Canção Nova. Gente, obrigado pela presença e a gente tem encontro marcado no nosso próximo programa. Nossa missão é evangelizar.
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1: Faltam 2 semanas para o fim do prazo de entrega da declaração do Imposto de Renda Pessoa Física 2026. Contribuintes têm até o dia 29 de maio para acertar as contas com o Leão. Este ano, segundo informações da Receita Federal, 44 milhões devem entregar o documento e cerca de metade ainda não cumpriu com a obrigação. Quem não enviar dentro do prazo terá que pagar multa de no mínimo R$ 165,74. Mas a penalidade pode ser de até 20% do valor do imposto devido. Para celebrar o Dia Mundial das Comunicações Sociais, o Departamento para a Comunicação organizou uma conferência internacional da Pontifícia Universidade Urbaniana em Roma, na próxima quinta-feira, 21 de maio. Detalhes com a Rádio Vaticano.
2: O tema Preservar Vozes e Rostos Humanos retoma o da mensagem de Leão XIV para o dia e ressalta o espírito com o qual os organizadores convidaram personalidades do mundo acadêmico, representantes das instituições, especialistas em high-tech e jornalistas para debater sobre a inteligência artificial e seu impacto na vida das pessoas, das comunidades e das nações. O evento, em colaboração com o Dicastério para a Cultura e a Educação e com a Fundação São João 23, decorrerá durante todo o dia 21 de maio na Sala Magna da Universidade Pontifícia. O evento pretende ser um momento de reflexão e debate para responder à exortação do Pontífice a cuidar do dom da comunicação como a verdade mais profunda do homem, para a qual deve orientar-se também toda inovação tecnológica. A conferência será aberta pelas intervenções do Dr. Paulo Ruffini, prefeito do Dicastério para a Comunicação, e do Cardeal José Tolentino de Mendonça, prefeito do Dicastério para a Cultura e a Educação.
1: A Conferência Nacional dos Bispos do Brasil, entre 19 e 21 de maio, realiza o Seminário para Ecônomos. O evento reunirá representantes de dioceses, arquidioceses e organismos eclesiais de todo o Brasil para refletir sobre os desafios contemporâneos da administração eclesial. O seminário acontece na Casa Dom Luciano, em Brasília, com o tema Gestão Eclesial em Tempos de Mudanças, Desafios Econômicos, Pastorais e Éticos. O encontro pretende oferecer formação, atualização e espaços de diálogo sobre questões que impactam diretamente a missão administrativa da Igreja no atual contexto social, econômico e cultural. Da Central de Jornalismo Canção Nova, Arielle Prado.
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1: Para você que nos acompanha nesta madrugada para rezarmos juntos o Terço da Misericórdia. Acolho você que está na sintonia pela rede Canção Nova de Rádio, pelo 89.1 e pelo aplicativo da Rádio Canção Nova. Eu sou a missionária Érica Fernanda, da comunidade Canção Nova, e lhe faço companhia nesta hora para rezarmos o Terço da Misericórdia. Momento de você se deixar ser visitado pelo amor de Deus, pela misericórdia divina. É hora de rezarmos e clamarmos a misericórdia de Deus sobre nós. E para fazer deste momento da misericórdia um derramamento de bênçãos e graças, quero acolher aqui meu irmão de comunidade, Padre Valdinei, para juntos rezarmos o Santo Terço da Misericórdia. Bom dia, Padre, a paz de Jesus, seja bem-vindo.
11: Bom dia, Érica, Fernanda, paz de Jesus. Agradeço àqueles que do outro lado conosco rezam nesta hora, ao nosso operador de áudio José Hamilton, à nossa produtora Nataliene Rose, e por estarmos juntos é sempre uma eterna alegria e gratidão. A circunstância nos trouxe para rezarmos nesta hora.
1: Amém.
11: Deus seja louvado.
1: Padre, e o Senhor falando me veio ao coração que nós não somos dignos da misericórdia de Deus, mas devemos sempre recorrer à misericórdia do Senhor, assim como nos ensinou a apóstola da misericórdia, Santa Faustina, que inclusive vai dizer no seu diário: a humanidade não encontrará a paz enquanto não se voltar com confiança para minha misericórdia, no seu diário número 300, não é isso, Padre?
11: É verdade, nós buscamos a paz, uma paz que não consiste na ausência de alguns conflitos, mas sobretudo a capacidade de olhar para os nossos conflitos do coração de Jesus, que é o coração misericordioso. A Ele nós devemos toda a confiança, o que Deus espera de nós. Apenas que sejamos misericordiosos, misericordiosos como o Pai. Nós encontramos a paz e Paulo diz que consolamos a partir da consolação que nós recebemos. Deus, por meio da misericórdia, Ele consola a nossa humanidade, nos dá a paz que tanto nós precisamos para viver com confiança a partir da misericórdia. E neste processo, também nós somos capazes de viver uma humanidade misericordiosa para com o próximo.
1: Amém. Graças a Deus. E você que sintonizou a Canção Nova FM neste momento, nós estamos rezando o Terço da Misericórdia. Eu convido então a você a colocar suas intenções com confiança nas chagas abertas do nosso Senhor Jesus. Você e a sua família encontrará a paz e as graças que tanto precisa. Nós estamos unidos em nome do Pai, do Filho, do Espírito Santo. Amém.
12: Pai nosso que estais no céu, santificado seja o vosso nome. Venha a nós o vosso reino, seja feita a vossa vontade, assim na terra como no céu.
11: O pão nosso de cada dia nos dai hoje, perdoai-nos as nossas ofensas, assim como nós perdoamos a quem nos tem ofendido. E não nos deixeis cair em tentação, mas livrai-nos do mal. Amém.
12: Ave Maria, cheia de graça, o Senhor é convosco. Bendita sois vós entre as mulheres e bendito é o fruto do vosso ventre, Jesus.
11: Santa Maria, Mãe de Deus, rogai por nós, pecadores, agora e na hora da nossa morte. Amém.
12: Creio em Deus Pai, Todo-Poderoso, Criador do céu e da terra, e em Jesus Cristo, seu único Filho, nosso Senhor, que foi concebido pelo poder do Espírito Santo, nasceu da Virgem Maria, padeceu sob Pôncio Pilatos, foi crucificado, morto e sepultado,

0: vida eterna. Amém.
1: Eterno Pai, eu vos ofereço o corpo e o sangue, a alma e a divindade de vosso diletíssimo Filho, nosso Senhor Jesus Cristo, em expiação dos nossos pecados e os do mundo inteiro. Pela sua dolorosa paixão,
0: tende misericórdia de nós e do mundo inteiro.
1: Pela sua dolorosa paixão,
0: tende misericórdia de nós e do mundo inteiro.
1: Pela sua dolorosa paixão,
0: tende misericórdia de nós e do mundo inteiro.
1: Pela sua dolorosa paixão,
0: tende misericórdia de nós e do mundo inteiro.
1: Pela sua dolorosa paixão,
0: tende misericórdia de nós e do mundo inteiro.
1: Pela sua dolorosa paixão,
0: tende misericórdia de nós e do mundo inteiro.
1: Pela sua dolorosa paixão,
0: tende misericórdia de nós e do mundo inteiro.
1: Pela sua dolorosa paixão,
0: tende misericórdia de nós e do mundo inteiro.
1: Pela sua dolorosa paixão,
0: tende misericórdia de nós e do mundo inteiro.
1: Pela sua dolorosa paixão,
0: tende misericórdia de nós e do mundo inteiro.
1: Eterno Pai, eu vos ofereço o corpo e o sangue, a alma e a divindade de vosso diletíssimo Filho, nosso Senhor Jesus Cristo, em expiação dos nossos pecados e os do mundo inteiro.
0: Pela sua dolorosa paixão,
1: tende misericórdia de nós e do mundo inteiro.
0: Pela sua dolorosa paixão,
1: tende misericórdia de nós e do mundo inteiro.
0: Pela sua dolorosa paixão,
1: tende misericórdia de nós e do mundo inteiro.
0: Pela sua dolorosa paixão,
1: tende misericórdia de nós e do mundo inteiro.
0: Pela sua dolorosa paixão,
1: tende misericórdia de nós e do mundo inteiro.
0: Pela sua dolorosa paixão,
1: tende misericórdia de nós e do mundo inteiro.
0: Pela sua dolorosa paixão,
1: tende misericórdia de nós e do mundo inteiro.
0: Pela sua dolorosa paixão,
1: tende misericórdia de nós e do mundo inteiro.
0: Pela sua dolorosa paixão,
1: tende misericórdia de nós e do mundo inteiro.
0: Pela sua dolorosa paixão,
1: tende misericórdia de nós e do mundo inteiro.
0: Eterno Pai,
1: eu vos ofereço o corpo e o sangue, a alma e a divindade de vosso diletíssimo Filho, nosso Senhor Jesus Cristo, em expiação dos nossos pecados e os do mundo inteiro. Pela sua dolorosa paixão,
0: tende misericórdia de nós e do mundo inteiro.
1: Pela sua dolorosa paixão,
0: tende misericórdia de nós e do mundo inteiro.
1: Pela sua dolorosa paixão,
0: tende misericórdia de nós e do mundo inteiro.
1: Pela sua dolorosa paixão,
0: tende misericórdia de nós e do mundo inteiro.
1: Pela sua dolorosa paixão,
0: tende misericórdia de nós e do mundo inteiro.
1: Pela sua dolorosa paixão,
0: tende misericórdia de nós e do mundo inteiro.
1: Pela sua dolorosa paixão,
0: tende misericórdia de nós e do mundo inteiro.
1: Pela sua dolorosa paixão,
0: tende misericórdia de nós e do mundo inteiro.
1: Pela sua dolorosa paixão,
0: tende misericórdia de nós e do mundo inteiro.
1: Pela sua dolorosa paixão,
0: tende misericórdia de nós e do mundo inteiro.
1: Eterno Pai, eu vos ofereço o corpo e o sangue, a alma e a divindade de vosso diletíssimo Filho, nosso Senhor Jesus Cristo, em expiação dos nossos pecados e os do mundo inteiro.
0: Pela sua dolorosa paixão,
1: tende misericórdia de nós e do mundo inteiro.
0: Pela sua dolorosa paixão,
1: tende misericórdia de nós e do mundo inteiro.
0: Pela sua dolorosa paixão,
1: tende misericórdia de nós e do mundo inteiro.
0: Pela sua dolorosa paixão,
1: tende misericórdia de nós e do mundo inteiro.
0: Pela sua dolorosa paixão,
1: tende misericórdia de nós e do mundo inteiro.
0: Pela sua dolorosa paixão,
1: tende misericórdia de nós e do mundo inteiro.
0: Pela sua dolorosa paixão,
1: tende misericórdia de nós e do mundo inteiro.
0: Pela sua dolorosa paixão,
1: tende misericórdia de nós e do mundo inteiro.
0: Pela sua dolorosa paixão,
1: tende misericórdia de nós e do mundo inteiro.
0: Pela sua dolorosa paixão,
1: tende

0: de misericórdia de nós e do mundo inteiro.
1: Eterno Pai,
0: eu vos ofereço o corpo e o sangue, a alma e a divindade de vosso diletíssimo Filho, nosso Senhor Jesus Cristo, em expiação dos nossos pecados e os do mundo inteiro, pela sua dolorosa paixão.
1: Tende misericórdia de nós e do mundo inteiro.
0: Pela sua dolorosa paixão.
1: Tende misericórdia de nós e do mundo inteiro.
0: Pela sua dolorosa paixão.
1: Tende misericórdia de nós e do mundo inteiro.
0: Pela sua dolorosa paixão.
1: Tende misericórdia de nós e do mundo inteiro.
0: Pela sua dolorosa paixão.
1: Tende misericórdia de nós e do mundo inteiro.
0: Pela sua dolorosa paixão.
1: Tende misericórdia de nós e do mundo inteiro.
0: Pela sua dolorosa paixão.
1: Tende misericórdia de nós e do mundo inteiro.
0: Pela sua dolorosa paixão.
1: Tende misericórdia de nós e do mundo inteiro.
0: Pela sua dolorosa paixão.
1: Tende misericórdia de nós e do mundo inteiro.
0: Pela sua dolorosa paixão.
1: Tende misericórdia de nós e do mundo inteiro.
0: Deus Santo, Deus forte, Deus imortal, tende piedade de nós e do mundo inteiro. Deus Santo, Deus forte, Deus imortal, tende piedade de nós e do mundo inteiro. Deus Santo, Deus forte, Deus imortal, tende piedade de nós e do mundo inteiro. Ó sangue e água, que jorrastes do coração de Jesus, como fonte de misericórdia para nós,
1: eu confio em vós. Jesus,
0: eu confio em vós.
1: Viva Jesus!
0: Viva Jesus!
1: E eu quero agradecer a você que esteve conosco nesta manhã, rezando o Terço da Misericórdia. Como é bom estar na sua companhia, nas madrugadas, rezando com a misericórdia de Deus. Padre Valdinei, obrigada pela sua presença, obrigada sempre pelas suas orações, pelo povo de Deus que também acompanha aí pela Rádio Canção Nova FM.
0: Érica Fernanda, agradeço imensamente pelo convite, pela oportunidade de estarmos juntos e aqueles que do outro lado conosco rezam. A minha eterna gratidão por colocar um pouco do tempo à disposição da misericórdia e da graça de Deus. Disponibilizaram um tempo que deveriam ter com a família para estar conosco nesta grande família que é a Canção Nova. E se posso, quero abençoar a todos nós.
1: Abençoa-nos, Padre.
0: O Senhor esteja convosco.
1: Ele está no meio de nós.
0: Desça sobre vós e permaneça a bênção de Deus Todo-Poderoso, Pai, Filho e Espírito Santo.
1: Amém.
0: É sempre muito bom iniciar o nosso dia sob a bênção de Deus. Que tudo em nossa vida comece e termine com e na presença de Deus.
1: Amém. Louvado seja nosso Senhor Jesus Cristo.
0: Para sempre seja louvado.
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perguntou que tem sede, e não era sede de água, era sede da tua alma.

Você está disposto a saciar essa sede do Senhor? Nós precisamos estar dispostos a entregar a nossa vida a Ele, a corresponder este amor, a aceitar primeiramente este amor que nos salva e nos liberta.

Você muitas vezes pode ter ferido este coração que foi perfurado por amor. Mas escuta o que essa canção diz. Aquele que feriu, aquele que transpassou esse coração, logo em seguida sentiu o sangue e a água da misericórdia do Senhor, o tocando, o lavando. Então que essa mesma água, que este mesmo sangue toque o seu coração e te lave neste momento. Que neste momento a força da redenção do Senhor aconteça na tua vida e dê forças para você viver a conversão que há tanto tempo você tem buscado. Escute aquilo que o Senhor faz.

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faz barulho para o Senhor, faça muito barulho para Jesus, a glória é toda dele. Adorado seja Jesus, adorado seja.

diante da presença daquele que tudo pode realizar no meio de nós. Vai experimentando da presença de Deus, do Deus.

cada um de nós. Em adoração, meu querido e minha querida, estenda seus braços na direção do Senhor que aqui está, que visita este lugar, que visita os nossos corações.

0: Aplauda Jesus, mais alto que você puder. Santo, santo, santo és o teu nome.
1: Pode ser mais forte, meu querido, minha querida.
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12: Maria está aí como a nossa intercessora. Ela é o meio para que nós cheguemos até Jesus.
11: Ser como criança que se confia nos cuidados de sua mãe, que se lança em seus braços.
13: Sou dono teu, Maria. Sou dono...
11: Neste mês de maio, recorramos à Virgem Maria em todas as nossas necessidades.
14: Os olhos do Senhor estão voltados para os justos e seus ouvidos atentos aos seus clamores. Salmo 33, versículo 16.
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15: Opa, muito bom dia a você que nos sintoniza através da Rede Canção Nova de Rádio. Muito bom dia, tá tudo bem? Tá começando mais um dia com a gente. 5 em ponto no horário de Brasília. Seja muito bem-vindo, seja bem-vinda você que já despertou para mais um dia, que começa conosco mais um dia. Esse é o Canção Nova Sertaneja, essa é a sua Rádio Canção Nova. Eu sou Danilo D'Angelo com você até de agora até às 6 da manhã. Bom dia! Olha, nós estamos abrindo a nossa terça-feira, hoje dia 19 de maio. Olha, hein, gente? 19 de maio de 2026. Que seja mais um dia de muita graça, de muita bênção, de muito amor de Deus na sua vida, no seu coração, principalmente para você que já desperta para mais um dia. Estamos começando a nossa Canção Nova Sertaneja. Eu não tô sozinho, como sempre eu tenho boa companhia. Tá comigo meu amigo, meu irmão, Manuel Laurindo. Mano, bom dia.
7: Como é que vai, compadre?
15: Nós vai bem, graças a Deus, né? Hoje nós não estamos com muito frio, até que não tá frio, né? Pra nós que acorda cedinho assim, não tá frio não, viu? É, acordei, peguei uma garoinha na estrada, mas já foi só pra dar uma alegria e depois já foi embora, graças a Deus. Mas nós estamos começando a terça-feira que é dedicada aos santos anjos de Deus, né? E a gente, claro, pede sempre a proteção do nosso santo hoje. O santo anjo todos os dias, não só hoje, mas todos os dias. Por isso, meu irmão, minha irmã, a gente tem sempre essa alegria imensa de começar um dia ao lado do Senhor. Hoje é terça-feira, evangelho vem narrado por João no capítulo 17, versículos de 1 a 11a. João 17, de 1 a 11a. É quando Jesus ora: a vida eterna é esta, que eles te conheçam a ti, o único Deus verdadeiro, e aquele que te enviaste, Jesus Cristo. Olha só, hein? É o evangelho do dia de hoje. Nós temos aqui, daqui a pouquinho tem a Santa Missa às 7 horas, você acompanha conosco. Hoje a igreja celebra Santa Maria Bernarda, missionária, caridosa da América do Sul, é a santa do dia de hoje, né? E claro, tem você conosco aqui, participando com a gente. Nosso WhatsApp está à sua disposição. 12991455871, 12991455871.
16: Mande áudio,
15: exatamente, né? 991455871. Deixa eu já lembrar você que amanhã, nós faremos o programa não daqui, né? Nós estaremos só na 96,3. É, amanhã, não na 89,1, mas na 96,3. Amanhã vai ser um dia especial, vai ter um mutirão de oração, não é isso? Então nós não vamos ter o Canção Nova Sertaneja por aqui. Mas em 96,3 você também vai nos acompanhar. Você que está acostumado aí, 96,3 nós vamos fazer amanhã. Eu comigo. Eu vou fazer eu comigo, né? E você, logicamente, o nosso Canção Nova Sertaneja. Então, já fique sabendo, amanhã teremos um mutirão de oração, então não estaremos aqui com Canção Nova Sertaneja, mas em 96, maratona, o que eu falei? Maratona de oração é o que nós teremos aqui amanhã, já comemorando os 46 anos da nossa querida Rádio Canção Nova, né? Bem, então amanhã você já sabe com a gente, aí você vai saber direitinho como é que faz, tá ok? Olha, começar um dia é sempre bom, mas começar ao lado de Deus é sempre melhor. Muito bom dia, Senhor. Obrigado por mais um dia. Obrigado por essa terça-feira. Obrigado pela nossa vida. Obrigado por mais um dia que se abre para cada um de nós, para vivermos corretamente, para fazermos as coisas bem feitas, fazermos as coisas certas. Nós que somos filhos à imagem e semelhança do Senhor, queremos fazer as coisas como o Senhor sempre faz e nos ensina. Por isso, meu irmão, minha irmã, terça-feira é uma nova chance que você tem de acertar, de começar bem o seu dia e acertar. Começa acertando desde cedo, né? Às vezes tem gente que fala assim: ah, vou levantar com o pé direito. Faz o seguinte, levanta com os dois. Levanta só com o pé direito, não. Levanta com os dois, né? Se coloca de pé inteiro, inteira na frente do Senhor, com os dois pés firmes, levanta o corpo, levanta a cabeça e diz: bom dia, Senhor, olha eu aqui para mais um dia junto de ti, Senhor. É assim que eu quero viver, ao seu lado. E principalmente terça-feira, peça a presença, ajuda. Ele vai estar sempre do seu lado, mas às vezes a gente esquece, né? Do nosso santo anjo da guarda, ele que é o nosso amigo protetor, que não larga de nós de jeito nenhum. É isso que a gente precisa entender. Deus nunca nos deixa, principalmente dando esse companheiro, esse amigo infalível que fica ao nosso lado, chamado santo anjo da guarda. Por isso, agradeça a Deus pelo seu santo anjo e dê bom dia ao seu santo anjo também. Ele está do teu lado para te amparar, para aquecer o seu coração com as coisas de Deus. Santo anjo do Senhor, meu zeloso e guardador, se a ti me confiou a piedade divina, sempre me rege, me guarde, governe, ilumine. Amém.

0: aí, Daiane Sacramento, anjos de resgate. Manda seus anjos, Senhor, sobre nós nesta terça-feira, cuidando de nós, cuidando da nossa vida, do nosso coração, cuidando dos nossos problemas, né? Mas também das nossas alegrias. A gente tem que cuidar também das alegrias. A gente fica com cuidado com aquilo. Aí vem um momento bom na nossa vida, a gente fica feliz, mas não cuida. Tem que cuidar também. É, agradecer a Deus por esse presente.
1: E aí, como é que tá seu coração, hein?
0: É, como é que tá seu coração hoje? Tá alegre? Tá triste? Tá apertadinho, né? A gente tá junto aqui pedindo as graças de Deus pra sua vida, pro seu coração. Olha, o nosso WhatsApp está à sua disposição, 12991455871. 12991455871, onde conversei com o Zé Eduardo, né? O Zé Eduardo tá viajando, é... Parece que ele ficou meio triste que na convocação do Brasil não veio o nome dele nem do Expedito. Então os dois estão tristes lá, rapaz. O Eduardo ficou triste. Não chamaram ele. Não chamaram o Zé Eduardo pra seleção, rapaz. Não tem importância não, viu, Zé Eduardo? Aqui no time do Cachoeira nós vamos arrumar uma vaga. O Manuel vai arrumar uma vaga pra você lá, tá bom? De treinador. Vamos pôr de treinador que é melhor, né? É, aí ele, não, aí ele põe o time que ele quer também, né? Aí ele se escala também, né, Manuel? Mano, é, mano, o Duardão tá lá de férias ainda, mas tá ali, sempre na escuta com a gente. Ele que volta, eu vou até o dia 5, ele volta no dia 7, 8, né, dia 8.

0: né? Eduardo volta no dia 8 com vocês aí. Olha, 991455871, nosso WhatsApp, já tem a participação da Márcia Maria, lá de Bom Jardim, no Pernambuco. Vamos acompanhar o que ela diz pra gente. Bom dia, Márcia.
1: Bom dia, Danila, paz de Deus, amor e Maria. Hoje nós estamos muito tristes, morreu um grande amigo. Estamos precisando de oração, porque ele era muito querido. E Deus deu descanso eterno a ele, a luz perpétua de domingo. Bota ele no seu caderninho de oração, o nome dele é Raimundo. Ele era muito querido, muito bom, fazia muita caridade ao povo. Aqui é Márcia, do Bom Jardim, Pernambuco. Fica com Deus, um abraço. Até amanhã, se Deus quiser. Paz de Deus, o amor de Maria.
0: Amém.
1: Deus, o forte coração de todo mundo. Amém.
0: Amém. Vamos rezar pelo Raimundo, pela alma dele, né? Que Deus o receba na sua glória aí. É, também conosco aqui pelo nosso WhatsApp, a Marina, lá de Cambuquira, também está falando com a gente, Manu. Vamos ouvi-la.
2: Bom dia, irmão Danilo D'Ângelo.
0: Bom dia.
2: E ouvintes da nossa Canção Nova Sertaneja. Tivemos aqui em Cambuquira as irmãs Lídia e Tânia, da comunidade de nossa Santa Bernarda. Uma abençoada terça-feira a todos nós, 17 graus.
0: Tá um gostosinho o tempo aí, hein? Tá gostoso. Nossa. O tempo. É, tá bom tempo lá em Cambuquira, né, Marina? Obrigado pelo carinho da sua sintonia, viu? Deus abençoe você. A Rosa lá de Guaratinguetá também tá pedindo uma música aqui, né? Memória Esquecida com o Milionário Zé Rico. Ela oferecendo para todos os ouvintes, para nós aqui, Manu e eu. Eita! Ô, Rosa, obrigado pelo carinho da sua sintonia. Você pediu, você ouve. Vai também pra minha querida Márcia Maria lá em Bom Jardim, pra Marina em Cambuquira, lá no Pernambuco e Minas Gerais. Fazem conosco o Canção Nova Sertaneja. 1291-991-455871. WhatsApp esperando por você. Vem com a gente.

0: musicão, milionário José Rico aqui. Gostoso de ouvir, né? É, memória esquecida. E não pode esquecer de quem veio antes da gente, nunca, né? Quem preparou esse chão, quem arrumou essa terra, quem nivelou essa terra para que você não tropece. Tudo isso a gente não pode esquecer. Sertanejo. O sertanejo sempre vem, chega primeiro. É, quem faz tudo aquilo, né? Legal demais. Bom, vamos lá, o nosso WhatsApp 12991455871, 12991455871. Quem tá com a gente aqui é o, ó, aí ele aí, ó o capitão aí, capitão, vai lá, fica latindo nos outros não, capitão, vai deitar, é, deixa passar aí, aí ó, é por isso que tá latindo aí, vai bater palma nessa hora do dia, rapaz, aí, cara, abre a porteira lá, é, deixa, daqui a pouco o Thales abre a porteira ali, né, já ele tá aí, e vai abrir a porteira aí. Bom, vamos lá, atendendo aqui, lá de Ibicaraí, na Bahia, quem tá com a gente é meu amigo Manuel, charado Manu aqui, bom dia Danilo D'Ângelo, Manuel, Laurindo, uma ótima e abençoada terça-feira para todos, em nome de Jesus, né? Colocando na caixinha de oração toda a sua família, em especial a mamãe Helena, a esposa Ieda, os irmãos, é, todos que necessitam de oração, né? Nesse momento. Obrigado, nós é que agradecemos, viu, Manuel? Bom ter você com a gente. Nós vamos tocar para você aqui, o padre, como você pediu, Maria passa na frente, é o padre Marcelo Rossi com o Gustavo Lima, tá bom? Nós vamos tocar pra você já aqui, tá certo? Obrigado, meu amigo, pelo carinho da sua sintonia. Tá com a gente também a Maria Luzinete, lá de Paraíba do Sul, no Rio de Janeiro. Peço orações por Leandro, que se encontra desempregado, pedindo para que Deus abra uma porta de um emprego, né? A gente reza junto aqui pelo Leandro, com você, Luzinete, todos aí em Paraíba do Sul, colocando tudo no coração de Deus, né? Para que essa porta realmente se abra para vocês aí, em especial para o Leandro, tá bom? Deus abençoe, obrigado pelo carinho da sintonia. O Adão Sérgio, de lá de São José dos Campos, tá com a gente também, pedindo oração pela família e por todos nós da Canção Nova. O Adão, obrigado aí do Jardim da Granja, em São José dos Campos, fazendo conosco o nosso Canção Nova Sertanejo também. Vamos rezar juntos aqui, viu? Deus abençoe você, meu irmão. O Cláudio Antônio, de São João da Boa Vista, tá falando com a gente. Manu, vamos ouvi-lo.
1: Bom dia, Deus. Bom dia, vida. Bom dia, Danilo e todos os ouvintes.
0: Bom dia.
1: Frase do dia: perdoar é libertar o prisioneiro. E descobrir que o prisioneiro era você. Então, perdoe os que porventura tenham te ofendido. E peça perdão se tenha magoado alguém. Perdoar e pedir perdão faz bem ao coração, pois é dom que vem de Deus. Tio Vozinho Claudinho, fiscal noturno, terminal rodoviário, São João da Boa Vista. Amém.
0: Amém. Muito bom. Chegando agora às 5h19, Padre Marcelo Rossi, Gustavo Lima. Maria, passa na frente de todas as dificuldades das nossas vidas. Especial lá pro meu amigo Manuel, pro Claudinho, pra Maria Luzinete, pro Adão Sérgio em São José. Passa na frente da vida de todos nós, os nossos problemas, dores, preocupações, desemprego. Cuida de nós.

0: Mãezinha.
1: À frente.
0: 5h24, horário de Brasília. Canção Nova Sertaneja, Maria Passa na Frente. Padre Marcelo Rossi, Gustavo Lima aqui conosco, né? O nosso WhatsApp 12991455871 tem você aqui participando com a gente, fazendo nossa Canção Nova Sertaneja, né? Primeiro quem, mais um aqui, deixa eu ver quem é. O nosso amigo, o Leandro Arruda. Ô Leandro, você não, deixa eu ver de onde que ele é aqui. Bom dia, Canção Nova, Leandro Arruda, do sítio Guaritas, né? Lá das Riacho das Almas, no Pernambuco, também com a gente. Seja bem-vindo, meu amigo, bom dia, obrigado pelo carinho da sintonia, bom ter você conosco aqui no nosso Canção Nova Sertaneja também. Tá conosco também aqui, sabe quem? O Evaldo Coelho, de Campos Gerais, em Minas Gerais, colocando os nomes aqui dos pais Emílio e Ana Maria, da esposa Patrícia, dos filhos Gustavo e Gabriel, os irmãos Valdeci, Lourival e Éder. É o Evaldo, lá de Campos Gerais, em Minas. Ô Evaldo, seja bem-vindo sempre, obrigado pelo carinho da sua sintonia, Deus te abençoe, meu irmão. Agora vamos lá, quem mais aqui? A nossa querida Cláudia Maria de Feira Nova, lá no Pernambuco, e ela tá falando com a gente, Manu.
2: Bom dia,
0: bom dia,
2: anjo.
0: Opa, obrigado pelo anjo.
2: Que Deus te abençoe, te cubra com muito sagrado.
0: Amém.
2: Nossa Senhora, passa na fé de você, seu operador. Bota uma música aí, Danilo, com você, o coração sagrado. Quero oferecer meu filho, está no seminário, ofereço a você, sua família, seus operadores do mundo inteiro, e Dona Marineida, e seu Bill e Dona Ivonete, Feira Nova. Tchau, Danilo, até amanhã, se Deus quiser. Fica amém. Na paz, meu amigo.
0: Você também, viu?
2: Tchau, bom dia.
0: Bom dia, na alegria do Senhor. Obrigado, Cláudia Maria de Feira Nova, no Pernambuco. Você pediu, a gente manda para você. É o nosso querido Samuel Ferreira. Essa música é linda, Sagrado Coração. Agora 5h26, daqui a pouquinho tem Giro Rural aqui no nosso Canção Nova Sertaneja. E tem você participando conosco.

0: Não tem lugar melhor de estar do que no coração de Jesus. Eita, Samuel Ferreira. É Sagrado Coração aqui no nosso Canção Nova Sertaneja. Agora 5 horas mais 30 minutos, 5 e meia no horário de Brasília. Quero dar bom dia pro meu amigo Thales Augusto, que já está por aqui. Ô Thales, pegou chuva vindo pra cá já, meu filho? Começou agora? É? É chuva de graça, é verdade, né? É, não cobra nada da gente, ela vem de graça mesmo. E cheia de graça de Deus, né? É verdade. Thales, bom dia, bom trabalho, meu amigo. Deus abençoe você aí, o seu trabalho. Obrigado, Manuel Laurindo. Manu, que vai descansar agora, né? Duas madrugadas, Manu aí, rapaz. Agora ele vai descansar um pouco, né? Vai dar uma dormidinha lá, tomar um café caprichado, aquele bolão de fubá que já fizeram pra ele lá. Tá tudo arrumadinho já, né? Manu, bom descanso, que Deus abençoe você, obrigado. Bom, agora 5h30. É hora de trazermos o quê? O Giro Rural? Vamos lá!
1: Giro Rural.
0: É, e a Vanessa Oliveira é quem chega com a gente com o Giro Rural. Bom dia, Vanessa!
2: Bom dia para você, Danilo. Bom dia também a todos os ouvintes do Canção Nova Sertanejo. Uma excelente terça-feira e vamos falar do Giro Rural, destacando, segundo a agência Rádio 2, que a safra brasileira de grãos deve bater um novo recorde em 2026. Dados da Conab apontam que a colheita pode chegar a 358 milhões de toneladas. Caso esse número se confirme, haverá um aumento de 1,6% na comparação com o ciclo anterior, ou seja, quase 6 milhões de toneladas a mais. A área dedicada ao plantio de grãos no país deve crescer 2,2% e passar de 83 milhões de hectares, enquanto o rendimento das lavouras pode ter uma pequena queda. Outro destaque é o preço do café arábica, que continua em queda no campo. O tombo em maio está na casa de 5% para cerca de R$ 1.670 a saca. Já o robusta ficou mais caro, vendido perto de R$ 970 a saca. De um lado, o início de mais uma colheita de café, que pode ser boa, força as cotações para baixo. De outro, a chegada do frio e a possibilidade de geada em importantes regiões produtoras geram preocupação com o rendimento dos cafezais e forçam os preços para cima. Danilo, por hoje é só. Um abraço para você, para todos os ouvintes e até amanhã, se Deus quiser.
0: Até amanhã, querida Vanessa Oliveira, com o nosso Giro Rural, agora 5h32. Olha, o café tá ficando mais caro aí, hein? É, o café tá ficando mais caro. Não sei como é que nós vamos fazer pra tomar café aqui. O Mané que planta café lá. Vamos ver se ele vai ajudar. Hoje ele fez um cafezão caprichado aqui, mas já deu uma golada pra nós aqui. Já ajeitou a garganta aqui, né? Eita! Bom, vamos lá, dando sequência ao nosso Canção Nova Sertaneja aqui. Você participando conosco pelo nosso WhatsApp 12 991455871, 12 991455871. Quem tá com a gente é a Sônia Oliveira, lá de São José dos Campos. Tá falando com a gente. Bom dia, Sônia!
3: Bom dia, Danilo. Aqui é a Sônia, de São José dos Campos. Hoje está chovendo aqui, chovendo, uma garoinha gostosa. E hoje, se for possível, gostaria de ouvir a música do Elias Júnior, Quem Ama Cuida. Opa. Ofereço a todos os ouvintes, a todos que estão na sintonia. Bom dia.
0: Bom dia, Sônia. Obrigado pelo carinho da sua sintonia. Bom tê-la conosco. Com a gente também o Pedro Azevedo, lá de Alagoinhas, na Bahia. Tá aqui um bom dia na proteção de vida, Danilo. Para nós agora, já na audiência, diretamente de Alagoinhas, Bahia, o Pedro Azevedo. E Pedro, seja bem-vindo sempre. Bom ter você com a gente aqui, viu? Alegria em recebê-lo aqui no nosso Canção Nova Sertaneja. Tem mais gente com a gente aqui? Tem mais gente com a gente aqui. O Amado Quirino. É, ele tá falando com a gente também aí. Vamos ouvir o Amado? Vamos lá.
4: Bom dia, Danilo. Dia. Bom dia, família Canção Nova. Estamos aqui na escuta aqui em Varginha, Minas Gerais. É o Amado Quirino.
0: Um abraço, Amado Quirino. Deus abençoe. É bom ter você com a gente aqui no nosso Canção Nova Sertaneja. É o Elias Júnior? É o Elias Júnior. Quem ama, cuida. 5h34, bom dia.

programa vai cuidar, 5h37, Elia Júnior. Essa música também foi pra minha amiga Lurdinha, lá em Passira. Ô, o galo cantando aí pra você, Lurdinha. É, tá dizendo aqui pra nós, bom dia, Canção Nova, meu querido amigo Danilo. Pediu a música do Elia Júnior, já tocamos aqui, né? Acabou de cantar aí pra nós, quem ama, o que que faz? Tem que cuidar sempre, né? Não pode deixar, não. É, que tá oferecendo pra todos aqui da nossa família, Canção Nova, os ouvintes, um abraço da amiga Lurdinha, lá do Pernambuco, do município de Passira conosco. Lurdinha, obrigado pelo carinho da sua sintonia, bom ter você com a gente aqui no Canção Nova Sertaneja. Agora nós vamos pra um lugarzinho um pouquinho mais longe aqui, né? Nós vamos lá pra Hamburgo, na Alemanha, lá em Hamburgo, na Alemanha, a Cláudia, que está conosco lá na sintonia. Bom dia, família Canção Nova, a paz de Jesus e o amor de Maria, pra você também, Cláudia, obrigado pelo carinho da sua sintonia, viu? Bom ter você conosco aí em Hamburgo, fazendo conosco o nosso Canção Nova Sertaneja. Alegria em receber você aqui, viu? Vamos lá, quem mais tá com a gente aqui, além a minha querida amiga Rosileia, Danilo, Manuel, Thales, bom dia! Só pra lembrar, ligadinha! Vocês daí, eu daqui. Deus abençoe a Rosileia de Lorena com a gente fazendo o nosso Canção Nova Sertaneja. Obrigado, Rosileia, Deus abençoe você. Bom ter você conosco aqui no nosso Canção Nova Sertaneja. Quem mais tá com a gente aqui? É a Vitalina, lá de Vitória da Conquista, na Bahia. Bom dia, Deus abençoe nosso dia, amém. Deus abençoe seu dia. Alegria em ter você também, Vitalina, aí em Vitória da Conquista, na Bahia. Bom demais receber você aqui no Canção Nova Sertaneja. Quem tá com a gente também aqui, deixa eu ver quem é. Aqui, deixa eu ver. Bom dia, Canção Nova. É o Zenailson, de Pernambuco, da cidade de Sairé. Bom dia, um abraço, reza por Davi Braz, meu filho, e tá pedindo música aqui, nós vamos tocar pra você, tá bom? Nós vamos tocar uma sertaneja bonita pra você aqui, tá bom? Obrigado, o meu amigo Zenailson, lá da cidade, como é que chama aqui, que eu perdi a cidade? Sairé, lá no Pernambuco. Seja sempre bem-vindo, meu irmão, obrigado pelo carinho da sintonia. Agora 5h40 ou 5h06 no horário de Brasília. É Vitor Augusto quem canta pra gente. De Neto, pavô, 5h40, horário de Brasília, bom dia.

0: Isso, é de neto pra avô. Bonita essa música aí, viu? Muito bonita essa música aí. Quem tem saudade, né? É bom, é bom. Vamos lá, o nosso WhatsApp aqui, 12991455871, quem tá com a gente. Um abraço, meu amigo Adeilson Gama aí, de Vitória da Conquista, na Bahia. Já ouvi a poesia sua aqui, meu irmão. É bonito, hein? Que Deus abençoe você. Nós vamos mandar uma moda pra você daqui a pouquinho aqui, tá bom? Obrigado, Adeilson Gama, em Vitória da Conquista, com a gente. Lá no Paraná é o Claudeci quem está com a gente, né? Na sintonia. Bom dia, meu amigo. Deus abençoe você, viu? Alegria em tê-lo conosco aqui no Canção Nova Sertaneja. Lá em Alagoinhas, o Pedro tá agradecendo. O Ayrton, lá em Maranhão, também tá com a gente. Lá em Tauá, lá no Ceará, Ayrton Maranhão, tá com a gente. Que bom dia, Ayrton. Ayrton, Deus abençoe você, é uma alegria tê-lo conosco, fazendo nossa Canção Nova Sertaneja, viu? Tá bem? É bom ter você com a gente. O Leandro, lá em Taboão da Serra, tá com a gente, fala conosco, vamos ouvi-lo.
1: Bom dia, Danilo, e a todos os operadores da Rádio Canção Nova Sertaneja, todos os ouvintes. Hoje uma terça-feira de frio, um pouquinho de garoa aqui em São Paulo, Taboão da Serra. Toca pra nós, Taipa do Fogão, Padre Léo, Leandro de Taboão da Serra. Deus abençoe a todos, Deus abençoe, bom trabalho.
0: Amém, você também, bom trabalho pelas estradas do Brasil, que Deus continue cuidando de você, guiando aí, né, o seu volante aí. Um abraço, viu? Especial pra você. 15 para 5.

37 na taipa do fogão, Padre Léo, matando saudade da gente. Ô, galo cantando pra você não perder a hora aí, viu? É bom ter você com a gente. Vamos lá, dando sequência aqui ao nosso Canção Nova Sertaneja, a minha amiga Edileuza, lá de Passira, no Pernambuco. Bom dia, Danilo, sou Edileuza Martins, de Vertente Seca, Passira, no Pernambuco. Peço a música com Daniel, pra oferecer para o meu filho Davi Luiz, para todos da família. Abraço e beijos para você também, Edileuza. Deus abençoe, uma alegria ter você conosco aqui no Canção Nova Sertaneja. A Luzilene de Osasco também, bom dia, Danilo. Pedindo oração aqui pelos filhos, né, Michele e Jair. A gente tá aqui rezando com você por eles, viu? Deus abençoe. Obrigado pelo carinho da sua sintonia. Olha aqui para você ver que legal. Hoje completo meus 59 anos de vida. É a nossa querida Cláudia, lá em Hamburgo, na Alemanha, fazendo aniversário hoje. Deus abençoe, felicidade, muitos anos de vida, que olha, seja um dia de muita alegria, viu? Festeje mesmo, vale a pena festejar o dom da vida, viu? Parabéns, Deus abençoe você, Cláudia, obrigado pelo carinho e parabéns. Nosso presente é a nossa oração aqui pra você, tá bom? Obrigado por esse carinho imenso, fazendo conosco aqui o Canção Nova Sertanejo, tá bom? Ei, vamos lá, quem mais eu tô aqui, que eu já pediu aqui a música da Edileuza, né? É da Edileuza? É isso, ela pediu o Daniel? Então vamos trazer o Daniel, Travessia do Araguaia, 5h49.

3, é, travessia da Araguaia aqui com o Daniel. Olha, não perca a sua hora não, hein? 5h53, deixa eu atender as últimas participações de hoje aqui. A Joelma de Piquete, olá, bom dia, sou Joelma, também o Carlos Alberto da cidade de Piquete. É, se possível, toca uma música pra nós do Chitãozinho Chororó, desde já agradeço. Nós vamos tocar já já aqui pra encerrar o fogão de lenha, né? Isso, fogão de lenha, hoje tá friozinho ali do lado do fogão de lenha, é bom, viu? É, um abraço, Joelma, um abraço, Carlos Alberto, aí em Piquete, fazendo conosco o nosso Canção Nova Sertaneja. O Carlos Bruno, Carlão, lá de Campinas também com a gente. Bom dia, Danilo, Carlão de Campinas. Campinas, grande abraço, Deus abençoe, Carlos, obrigado, Carlão, abração pra você também, uma alegria tê-lo conosco aqui, viu? Tá bom demais ter esse povo bonito com a gente aqui, né? O meu amigo Miguel lá em Cuiabá, no Mato Grosso também, bom dia, estamos também na sintonia aqui em Cuiabá, no Mato Grosso. Ei, Miguel, seja bem-vindo, obrigado pelo carinho da sua sintonia, viu? Bom ter você conosco aqui no nosso Canção Nova Sertaneja. Ah, deixa eu ver aqui. É, quem tá com a gente é Maria da Glória, lá de Surubim, na Pernambuco. Já fiz a caminhadinha de 30 minutos ouvindo essas belas músicas, né? Um abraço a todos da Canção Nova, feliz terça-feira, seu programa é maravilhoso, amém, graças a Deus. A Maria da Glória, lá de Surubim, feliz terça-feira, pra você também, viu? Obrigado pelo carinho da sua sintonia, bom ter vocês conosco fazendo Canção Nova Sertaneja. Nós já vamos embora, né? Nós já vamos embora, né? Pra encerrar na hora certa, né? Pra nós não ter erro. Meu amigo Thales, obrigado, viu, meu filho? Deus abençoe você. É uma alegria tê-lo conosco aqui no Canção Nova Sertaneja. Bom fazer com você esse programa. E, claro, agradecendo sempre a Deus em primeiro lugar, porque nos dá a chance de juntos levarmos pra você toda essa alegria do nosso Canção Nova Sertaneja. Se Deus permitir, eu, Danilo D'Angelo, amanhã, não aqui pelos 89,1, mas lá pelos 96,3. Amanhã teremos um mutirão de oração, né? É isso? É, maratona de oração, eu não acertei o nome ainda, desde as 5 da manhã, maratona de oração. Então nossa Canção Nova Sertaneja vai ser lá do 96,3 da FM, mas nós vamos estar juntos, tá bom? De uma forma ou de outra. Eu, Danilo D'Angelo, se Deus permitir, volto amanhã 5 da manhã com mais um Canção Nova Sertaneja. Quem fecha com a gente hoje são eles, Chitãozinho e Chororó, Fogão de Lenha. Grande abraço, fique com Deus, até amanhã, gente.

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8: Na minha angústia invoquei o Senhor e clamei ao meu Deus. Ele ouviu a minha voz. Salmo 17, versículo 7.
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9: Rainha do céu, alegrai-vos, aleluia, porque aquele que merecesseis trazer em vosso seio, aleluia, ressuscitou como disse, aleluia. Rogai a Deus por nós, aleluia. Exaltai e alegrai-vos, ó Virgem Maria, aleluia, porque o Senhor ressuscitou verdadeiramente, aleluia. Oremos. Ó Deus, que vos dignastes alegrar o mundo pela ressurreição do vosso Filho, nosso Senhor Jesus Cristo, fazei por intercessão da Virgem Maria, sua Mãe Santíssima, que sejamos admitidos às alegrias da vida eterna. Pelo mesmo Jesus Cristo, Senhor nosso. Amém. O Senhor esteja convosco. Ele está no meio de nós. Abençoe-vos o Deus Todo-Poderoso, Pai e Filho e Espírito Santo.
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Olá, ouvintes da Rádio Canção Nova. Eu sou Ana Lúcia, da comunidade Canção Nova. Com alegria vim rezar o Santo Terço junto com você. Vamos meditar juntos hoje nos mistérios dolorosos. Em nome do Pai, do Filho e do Espírito Santo. Amém. Creio em Deus, Pai Todo-Poderoso, Criador do céu e da terra, e em Jesus Cristo, seu único Filho, nosso Senhor, que foi concebido pelo poder do Espírito Santo, nasceu da Virgem Maria, padeceu sob Pôncio Pilatos, foi crucificado, morto e sepultado, desceu à mansão dos mortos, ressuscitou ao terceiro dia, subiu aos céus, está sentado à direita de Deus Pai Todo-Poderoso, onde há de vir a julgar os vivos e os mortos. Creio no Espírito Santo, na Santa Igreja Católica, na comunhão dos santos, na remissão dos pecados, na ressurreição da carne e na vida eterna. Amém. Pai nosso que estais nos céus, santificado seja o vosso nome. Venha a nós o vosso reino, seja feita a vossa vontade, assim na terra como no céu. O pão nosso de cada dia nos dai hoje. Perdoai-nos as nossas ofensas, assim como nós perdoamos a quem nos tem ofendido. E não nos deixeis cair em tentação, mas livrai-nos do mal. Amém. O anjo do Senhor anunciou a Maria, e ela concebeu do Espírito Santo. Ave Maria, cheia de graça, o Senhor é convosco. Bendita sois vós entre as mulheres, e bendito é o fruto do vosso ventre, Jesus. Santa Maria, Mãe de Deus, rogai por nós, pecadores, agora e na hora da nossa morte. Amém. Eis aqui a serva do Senhor. Faça-se em mim segundo a vossa palavra. Ave Maria, cheia de graça, o Senhor é convosco. Bendita sois vós entre as mulheres, e bendito é o fruto do vosso ventre, Jesus. Santa Maria, Mãe de Deus, rogai por nós, pecadores, agora e na hora da nossa morte. Amém. O Verbo se fez carne e habitou entre nós. Ave Maria, cheia de graça, o Senhor é convosco. Bendita sois vós entre as mulheres, e bendito é o fruto do vosso ventre, Jesus. Santa Maria, Mãe de Deus, rogai por nós, pecadores, agora e na hora da nossa morte. Amém. Glória ao Pai, ao Filho e ao Espírito Santo, como era no princípio, agora e sempre. Amém. Ó meu Jesus, perdoai-nos, livrai-nos do fogo do inferno, levai as almas todas para o céu e socorrei principalmente as que mais precisarem. Primeiro mistério: contemplamos a agonia de Jesus no horto. Jesus se retirara para orar antes de ser preso. Uma angústia mortal o invadiu ao pensar no que iria sofrer para remir o gênero humano do pecado. E entrando em agonia, orava sem cessar. E seu suor foi como gotas de sangue que caíam sobre a terra. Pai nosso, que estais nos céus,

mas livrai-nos do mal. Amém. Ave Maria, cheia de graça, o Senhor é convosco. Bendita sois vós entre as mulheres. Bendito é o fruto do vosso ventre, Jesus. Santa Maria, Mãe de Deus, rogai por nós, pecadores, agora e na hora da nossa morte. Amém. Ave Maria, cheia de graça, o Senhor é convosco. Bendita sois vós entre as mulheres. Bendito é o fruto do vosso ventre, Jesus. Santa Maria, Mãe de Deus, rogai por nós, pecadores, agora e na hora da nossa morte. Amém. Ave Maria, cheia de graça, o Senhor é convosco. Bendita sois vós entre as mulheres. Bendito é o fruto do vosso ventre, Jesus. Santa Maria, Mãe de Deus, rogai por nós, pecadores, agora e na hora da nossa morte. Amém. Ave Maria, cheia de graça, o Senhor é convosco. Bendita sois vós entre as mulheres. Bendito é o fruto do vosso ventre, Jesus. Santa Maria, Mãe de Deus, rogai por nós, pecadores, agora e na hora da nossa morte. Amém. Ave Maria, cheia de graça, o Senhor é convosco. Bendita sois vós entre as mulheres. Bendito é o fruto do vosso ventre, Jesus. Santa Maria, Mãe de Deus, rogai por nós, pecadores, agora e na hora da nossa morte. Amém. Ave Maria, cheia de graça, o Senhor é convosco. Bendita sois vós entre as mulheres. Bendito é o fruto do vosso ventre, Jesus. Santa Maria, Mãe de Deus, rogai por nós, pecadores, agora e na hora da nossa morte. Amém. Ave Maria, cheia de graça, o Senhor é convosco. Bendita sois vós entre as mulheres. Bendito é o fruto do vosso ventre, Jesus. Santa Maria, Mãe de Deus, rogai por nós, pecadores, agora e na hora da nossa morte. Amém. Ave Maria, cheia de graça, o Senhor é convosco. Bendita sois vós entre as mulheres. Bendito é o fruto do vosso ventre, Jesus. Santa Maria, Mãe de Deus, rogai por nós, pecadores, agora e na hora da nossa morte. Amém. Ave Maria, cheia de graça, o Senhor é convosco. Bendita sois vós entre as mulheres. Bendito é o fruto do vosso ventre, Jesus. Santa Maria, Mãe de Deus, rogai por nós, pecadores, agora e na hora da nossa morte. Amém. Ave Maria, cheia de graça, o Senhor é convosco. Bendita sois vós entre as mulheres. Bendito é o fruto do vosso ventre, Jesus. Santa Maria, Mãe de Deus, rogai por nós, pecadores, agora e na hora da nossa morte. Amém. Glória ao Pai, ao Filho e ao Espírito Santo, como era no princípio, agora e sempre. Amém. Ó meu Jesus, perdoai-nos, livrai-nos do fogo do inferno, levai as almas todas para o céu e socorrei principalmente as que mais precisarem. Segundo mistério, contemplamos a flagelação de Jesus. Traído e abandonado, Jesus foi conduzido perante os sumos sacerdotes que o entregaram a Pôncio Pilatos. Pilatos, então, querendo contentar a multidão, soltou-lhes Barrabás e mandou açoitar Jesus. Pai nosso, que estais nos céus, santificado seja o vosso nome. Venha a nós o vosso reino. Seja feita a vossa vontade, assim na terra como no céu. Pão nosso de cada dia nos dai hoje. Perdoai-nos as nossas ofensas, assim como nós perdoamos a quem nos tem ofendido. E não nos deixeis cair em tentação, mas livrai-nos do mal. Amém. Ave Maria, cheia de graça, o Senhor é convosco. Bendita sois vós entre as mulheres. Bendito é o fruto do vosso ventre, Jesus. Santa Maria, Mãe de Deus, rogai por nós, pecadores, agora e na hora da nossa morte. Amém. Ave Maria, cheia de graça, o Senhor é convosco. Bendita sois vós entre as mulheres. Bendito é o fruto do vosso ventre, Jesus. Santa Maria, Mãe de Deus, rogai por nós, pecadores, agora e na hora da nossa morte. Amém. Ave Maria, cheia de graça, o Senhor é convosco. Bendita sois vós entre as mulheres. Bendito é o fruto do vosso ventre, Jesus. Santa Maria, Mãe de Deus, rogai por nós, pecadores, agora e na hora da nossa morte. Amém. Ave Maria, cheia de graça, o Senhor é convosco. Bendita sois vós entre as mulheres.
bendito é o fruto do vosso ventre,

0: Jesus, Santa Maria, Mãe de Deus, rogai por nós, pecadores, agora e na hora da nossa morte. Amém. Ave Maria, cheia de graça, o Senhor é convosco. Bendita sois vós entre as mulheres, bendito é o fruto do vosso ventre, Jesus. Santa Maria, Mãe de Deus, rogai por nós, pecadores, agora e na hora da nossa morte. Amém. Ave Maria, cheia de graça, o Senhor é convosco. Bendita sois vós entre as mulheres, bendito é o fruto do vosso ventre, Jesus. Santa Maria, Mãe de Deus, rogai por nós, pecadores, agora e na hora da nossa morte. Amém. Ave Maria, cheia de graça, o Senhor é convosco. Bendita sois vós entre as mulheres, bendito é o fruto do vosso ventre, Jesus. Santa Maria, Mãe de Deus, rogai por nós, pecadores, agora e na hora da nossa morte. Amém. Ave Maria, cheia de graça, o Senhor é convosco. Bendita sois vós entre as mulheres, bendito é o fruto do vosso ventre, Jesus. Santa Maria, Mãe de Deus, rogai por nós, pecadores, agora e na hora da nossa morte. Amém. Ave Maria, cheia de graça, o Senhor é convosco. Bendita sois vós entre as mulheres, bendito é o fruto do vosso ventre, Jesus. Santa Maria, Mãe de Deus, rogai por nós, pecadores, agora e na hora da nossa morte. Amém. Ave Maria, cheia de graça, o Senhor é convosco. Bendita sois vós entre as mulheres, bendito é o fruto do vosso ventre, Jesus. Santa Maria, Mãe de Deus, rogai por nós, pecadores, agora e na hora da nossa morte. Amém. Glória ao Pai, ao Filho e ao Espírito Santo, como era no princípio, agora e sempre. Amém. Ó meu Jesus, perdoai-nos, livrai-nos do fogo do inferno, levai as almas todas para o céu e socorrei principalmente as que mais precisarem. Terceiro mistério. Contemplamos a coroação de espinhos. Após o tormento brutal dos açoites, novos tormentos aguardavam seu divino corpo. Então os soldados do governador levaram Jesus ao pretório e reuniram toda a guarda em sua volta. Despojaram-no de suas vestes e o revestiram com um manto de púrpura. Fizeram uma coroa de espinhos que lhe puseram na cabeça. Pai nosso, que estais nos céus, santificado seja o vosso nome. Venha a nós o vosso reino. Seja feita a vossa vontade, assim na terra como no céu. Pão nosso de cada dia nos dai hoje. Perdoai-nos as nossas ofensas, assim como nós perdoamos a quem nos tem ofendido. E não nos deixeis cair em tentação, mas livrai-nos do mal. Amém. Ave Maria, cheia de graça, o Senhor é convosco. Bendita sois vós entre as mulheres. Bendito é o fruto do vosso ventre, Jesus. Santa Maria, Mãe de Deus, rogai por nós, pecadores, agora e na hora da nossa morte. Amém. Ave Maria, cheia de graça, o Senhor é convosco. Bendita sois vós entre as mulheres, bendito é o fruto do vosso ventre, Jesus. Santa Maria, Mãe de Deus, rogai por nós, pecadores, agora e na hora da nossa morte. Amém. Ave Maria, cheia de graça, o Senhor é convosco. Bendita sois vós entre as mulheres, bendito é o fruto do vosso ventre, Jesus. Santa Maria, Mãe de Deus, rogai por nós, pecadores, agora e na hora da nossa morte. Amém. Ave Maria, cheia de graça, o Senhor é convosco. Bendita sois vós entre as mulheres, bendito é o fruto do vosso ventre, Jesus. Santa Maria, Mãe de Deus, rogai por nós, pecadores, agora e na hora da nossa morte. Amém. Ave Maria, cheia de graça, o Senhor é convosco. Bendita sois vós entre as mulheres, bendito é o fruto do vosso ventre, Jesus. Santa Maria, Mãe de Deus, rogai por nós, pecadores, agora e na hora da nossa morte. Amém. Ave Maria, cheia de graça, o Senhor é convosco. Bendita sois vós entre as mulheres, bendito é o fruto do vosso ventre, Jesus. Santa Maria, Mãe de Deus, rogai por nós, pecadores, agora e na hora da nossa morte. Amém. Ave Maria, cheia de graça, o Senhor é convosco. Bendita sois vós entre as mulheres, bendito é o fruto do vosso ventre, Jesus. Santa Maria, Mãe de Deus, rogai por nós, pecadores, agora e na hora da nossa morte. Amém. Ave Maria, cheia de graça, o Senhor é convosco. Bendita sois vós entre as mulheres. Bendito é o fruto do vosso ventre, Jesus. Santa Maria, Mãe de Deus, rogai por nós, pecadores, agora e na hora da nossa morte. Amém. Ave Maria, cheia de graça, o Senhor é convosco. Bendita sois vós entre as mulheres, bendito é o fruto do vosso ventre, Jesus. Santa Maria, Mãe de Deus, rogai por nós, pecadores, agora e na hora da nossa morte. Amém. Ave Maria, cheia de graça, o Senhor é convosco. Bendita sois vós entre as mulheres, bendito é o fruto do vosso ventre, Jesus. Santa Maria, Mãe de Deus, rogai por nós, pecadores, agora e na hora da nossa morte. Amém. Glória ao Pai, ao Filho e ao Espírito Santo, como era no princípio, agora e sempre. Amém. Ó meu Jesus, perdoai-nos, livrai-nos do fogo do inferno, levai as almas todas para o céu e socorrei principalmente as que mais precisarem. Quarto mistério. Contemplamos Jesus carregando a cruz rumo ao Calvário. A cada passo se renovava a agonia do Senhor, enquanto a pesada cruz esmagava seu ombro. Pai nosso, que estais nos céus, santificado seja o vosso nome. Venha a nós o vosso reino. Seja feita a vossa vontade, assim na terra como no céu. Pão nosso de cada dia nos dai hoje. Perdoai-nos as nossas ofensas, assim como nós perdoamos a quem nos tem ofendido. E não nos deixeis cair em tentação, mas livrai-nos do mal. Amém. Ave Maria, cheia de graça, o Senhor é convosco. Bendita sois vós entre as mulheres. Bendito é o fruto do vosso ventre, Jesus. Santa Maria, Mãe de Deus, rogai por nós, pecadores, agora e na hora da nossa morte. Amém. Ave Maria, cheia de graça, o Senhor é convosco. Bendita sois vós entre as mulheres, bendito é o fruto do vosso ventre, Jesus. Santa Maria, Mãe de Deus, rogai por nós, pecadores, agora e na hora da nossa morte. Amém. Ave Maria, cheia de graça, o Senhor é convosco. Bendita sois vós entre as mulheres, bendito é o fruto do vosso ventre, Jesus. Santa Maria, Mãe de Deus, rogai por nós, pecadores, agora e na hora da nossa morte. Amém. Ave Maria, cheia de graça, o Senhor é convosco. Bendita sois vós entre as mulheres, bendito é o fruto do vosso ventre, Jesus. Santa Maria, Mãe de Deus, rogai por nós, pecadores, agora e na hora da nossa morte. Amém. Ave Maria, cheia de graça, o Senhor é convosco. Bendita sois vós entre as mulheres, bendito é o fruto do vosso ventre, Jesus. Santa Maria, Mãe de Deus, rogai por nós, pecadores, agora e na hora da nossa morte. Amém. Ave Maria, cheia de graça, o Senhor é convosco. Bendita sois vós entre as mulheres, bendito é o fruto do vosso ventre, Jesus. Santa Maria, Mãe de Deus, rogai por nós, pecadores, agora e na hora da nossa morte. Amém. Ave Maria, cheia de graça, o Senhor é convosco. Bendita sois vós entre as mulheres, bendito é o fruto do vosso ventre, Jesus. Santa Maria, Mãe de Deus, rogai por nós, pecadores, agora e na hora da nossa morte. Amém. Ave Maria, cheia de graça, o Senhor é convosco. Bendita sois vós entre as mulheres, bendito é o fruto do vosso ventre, Jesus. Santa Maria, Mãe de Deus, rogai por nós, pecadores, agora e na hora da nossa morte. Amém. Ave Maria, cheia de graça, o Senhor é convosco. Bendita sois vós entre as mulheres, bendito é o fruto do vosso ventre, Jesus. Santa Maria, Mãe de Deus, rogai por nós, pecadores, agora e na hora da nossa morte. Amém. Ave Maria, cheia de graça, o Senhor é convosco. Bendita sois vós entre as mulheres, bendito é o fruto do vosso ventre, Jesus. Santa Maria, Mãe de Deus, rogai por nós, pecadores, agora e na hora da nossa morte. Amém. Glória ao Pai, ao Filho e ao Espírito Santo, como era no princípio, agora e sempre. Amém. Ó meu Jesus, perdoai-nos, livrai-nos do fogo do inferno, levai as almas todas para o céu e socorrei principalmente as que mais precisarem. Quinto mistério. Contemplamos a crucifixão e morte de Jesus. Jesus, então vendo a sua mãe e perto dela o discípulo a quem amava, disse a sua mãe: Mulher, eis aí o teu filho. Depois disse ao discípulo, eis aí a tua mãe. Depois de 3 horas de dolorosa agonia sobre a cruz, o Espírito se separou da carne. O preço da nossa redenção estava pago. Pai nosso, que estais nos céus, santificado seja o vosso nome. Venha a nós o vosso reino. Seja feita a vossa vontade, assim na terra como no céu. Pão nosso de cada dia nos dai hoje. Perdoai-nos as nossas ofensas, assim como nós perdoamos a quem nos tem ofendido. E não nos deixeis cair em tentação, mas livrai-nos do mal. Amém. Ave Maria, cheia de graça, o Senhor é convosco. Bendita sois vós entre as mulheres. Bendito é o fruto do vosso ventre, Jesus. Santa Maria, Mãe de Deus, rogai por nós, pecadores, agora e na hora da nossa morte. Amém. Ave Maria, cheia de graça, o Senhor é convosco. Bendita sois vós entre as mulheres, bendito é o fruto do vosso ventre, Jesus. Santa Maria, Mãe de Deus, rogai por nós, pecadores, agora e na hora da nossa morte. Amém. Ave Maria, cheia de graça, o Senhor é convosco. Bendita sois vós entre as mulheres, bendito é o fruto do vosso ventre, Jesus. Santa Maria, Mãe de Deus, rogai por nós, pecadores, agora e na hora da nossa morte. Amém. Ave Maria, cheia de graça, o Senhor é convosco. Bendita sois vós entre as mulheres, bendito é o fruto do vosso ventre, Jesus. Santa Maria, Mãe de Deus, rogai por nós, pecadores, agora e na hora da nossa morte. Amém. Ave Maria, cheia de graça, o Senhor é convosco. Bendita sois vós entre as mulheres, bendito é o fruto do vosso ventre, Jesus. Santa Maria, Mãe de Deus, rogai por nós, pecadores, agora e na hora da nossa morte. Amém. Ave Maria, cheia de graça, o Senhor é convosco. Bendita sois vós entre as mulheres, bendito é o fruto do vosso ventre, Jesus. Santa Maria, Mãe de Deus, rogai por nós, pecadores, agora e na hora da nossa morte. Amém. Ave Maria, cheia de graça, o Senhor é convosco. Bendita sois vós entre as mulheres, bendito é o fruto do vosso ventre, Jesus. Santa Maria, Mãe de Deus, rogai por nós, pecadores, agora e na hora da nossa morte. Amém. Ave Maria, cheia de graça, o Senhor é convosco. Bendita sois vós entre as mulheres, bendito é o fruto do vosso ventre, Jesus. Santa Maria, Mãe de Deus, rogai por nós, pecadores, agora e na hora da nossa morte. Amém. Ave Maria, cheia de graça, o Senhor é convosco. Bendita sois vós entre as mulheres, bendito é o fruto do vosso ventre, Jesus. Santa Maria, Mãe de Deus, rogai por nós, pecadores, agora e na hora da nossa morte. Amém. Ave Maria, cheia de graça, o Senhor é convosco. Bendita sois vós entre as mulheres, bendito é o fruto do vosso ventre, Jesus. Santa Maria, Mãe de Deus, rogai por nós, pecadores, agora e na hora da nossa morte. Amém. Glória ao Pai, ao Filho e ao Espírito Santo, como era no princípio, agora e sempre. Amém. Ó meu Jesus, perdoai-nos, livrai-nos do fogo do inferno, levai as almas todas para o céu e socorrei principalmente as que mais precisarem. Infinitas graças vos damos, soberana Rainha, pelos benefícios que todos os dias recebemos de vossas mãos liberais. Dignai-vos agora e para sempre tomar-nos debaixo do vosso poderoso amparo, e para mais vos obrigar, vos saudamos com uma salve, Rainha. Salve, Rainha, Mãe de Misericórdia, vida, doçura e esperança nossa, salve. A vós bradamos os degredados filhos de Eva. A vós suspiramos, gemendo e chorando neste vale de lágrimas. Eia, pois, advogada nossa, esses vossos olhos misericordiosos a nós volvei. E depois deste desterro, nos mostrai, Jesus, bendito fruto do vosso ventre. Ó clemente, ó piedosa, ó doce sempre Virgem Maria, rogai por nós, Santa Mãe de Deus, para que sejamos dignos das promessas de Cristo. Em nome do Pai, do Filho e do Espírito Santo. Amém.
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9: Olá, bom dia pelo horário de Brasília, 6:30. Terça-feira, 19 de maio de 2026. É hora de notícias aqui na Rádio Canção Nova. Encíclica de Papa Leão XIV discute proteção humana em tempos de inteligência artificial. Papa aprova a criação de comissão interdicasterial sobre inteligência artificial no Vaticano. Site falso do Desenrola 2.0 pode roubar dados e dinheiro do cidadão. INSS notificará beneficiários sobre prova de vida pelo WhatsApp. Divulgada a lista dos 26 jogadores convocados para a Copa do Mundo. Essas e outras notícias a partir de agora no Jornal Canção Nova. Eu sou Daniel Gonçalves e trabalha comigo na operação do áudio Thales Augusto. 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O Papa Leão XIV aprovou a criação de uma comissão dedicada ao acompanhamento e à promoção do uso responsável da inteligência artificial no Vaticano. O novo organismo estará ligado ao Dicastério para o Serviço do Desenvolvimento Humano Integral e contará também com representantes de outras secretarias e academias pontifícias. Segundo a Santa Sé, a comissão terá como missão favorecer o intercâmbio de informações, estudos e projetos relacionados à inteligência artificial, além de colaborar na definição de políticas para o uso dessa tecnologia dentro do próprio Vaticano. Mais informações com a Rádio Vaticano.
10: A atenção do Papa Leão XIV da Santa Sé aos desafios colocados pela inteligência artificial entre potencialidades e riscos, ganha um novo elemento. Nasce, de fato, no Vaticano, uma comissão interdicasterial sobre a inteligência artificial, com o objetivo de promover um intercâmbio de informações e projetos sobre o tema, incluindo as políticas de seu uso dentro da Santa Sé. Isso foi estabelecido por um rescrito assinado pelo prefeito do Dicastério para o Serviço do Desenvolvimento Humano Integral, o cardeal Michael Czerny, mediante a aprovação do Papa, que institui o órgão nos termos do artigo 28 da Constituição Apostólica Predicata Evangelium, segundo o qual um chefe de dicastério pode criar uma comissão interdicasterial específica para tratar de assuntos de competência mista que exijam uma consulta recíproca e frequente. E a inteligência artificial, pela qual o Papa Leão tem demonstrado grande interesse desde o início do seu pontificado. É certamente um tema e um fenômeno que exige uma consulta mútua e frequente diante do crescente desenvolvimento registrado nas últimas décadas, das mais recentes acelerações em seu uso generalizado. Além disso, há seus efeitos potenciais sobre o ser humano e sobre a humanidade como um todo, e a preocupação da Igreja com a dignidade de cada ser humano, sobretudo no que diz respeito ao seu desenvolvimento integral. Por isso, em janeiro de 2025, os dicastérios para a doutrina da fé e para a cultura e a educação formularam um importante documento, Antiqua et Nova, uma nota sobre a relação entre a inteligência artificial e a inteligência humana. Com esses diversos eixos, irá se desenvolver, portanto, o trabalho da Comissão Interdicasterial, que será composta por representantes dos dicastérios para o Serviço do Desenvolvimento Humano Integral, para a Doutrina da Fé, para a Cultura e a Educação, para a Comunicação, além de membros da Pontifícia Academia para a Vida, da Academia das Ciências e também da Academia das Ciências Sociais. Quaisquer alterações na composição da comissão serão submetidas à aprovação do Santo Padre. O documento refere ainda que a coordenação da comissão é confiada por um ano, eventualmente renovável, ao Dicastério para o Serviço do Desenvolvimento Humano Integral. Caberá então ao Papa, posteriormente, confiar a coordenação a uma das instituições participantes, sempre pelo período de um ano. Cabe, por outro lado, à instituição coordenadora facilitar a colaboração e o intercâmbio entre os membros do grupo de informações relativas às atividades e projetos relacionados à inteligência artificial, incluindo as políticas de seu uso dentro da Santa Sé, promovendo o diálogo, a comunhão e a participação. Uma iniciativa que, em certos aspectos, lembra a Comissão Vaticana COVID-19, instituída pelo Papa Francisco em março de 2020, em pleno auge da pandemia. Também ela, nascida no seio do Dicastério para o Desenvolvimento Humano Integral, também expressava a preocupação da Igreja em enfrentar um dos desafios desta era moderna. Desafio médico na época, com repercussões no trabalho e na sociedade, desafio virtual, no caso da IA, com consequências que, como escreveu Papa Leão em mensagem para o Dia Mundial das Comunicações Sociais, podem chegar a tocar também as cordas da alma e da psique da pessoa humana.
9: A primeira encíclica do Papa Leão XIV já tem data para ser publicada. O documento será apresentado oficialmente no próximo dia 25 de maio. A encíclica aborda o tema da salvaguarda da pessoa humana na era da inteligência artificial e foi assinada pelo Santo Padre em 15 de maio, data que marca o aniversário da história da histórica encíclica Rerum Novarum, promovida pelo Papa Leão XIII. A gente tem agora mais informações com Silvonei José.
8: Magnifica Humanitas, esse é o título da primeira encíclica de Leão XIV sobre a proteção da pessoa humana na era da inteligência artificial. O documento será publicado em 25 de maio e leva a assinatura do Papa com a data de 15 de maio, no 135º aniversário da promulgação da encíclica Rerum Novarum do Papa Leão XIII. A apresentação de Magnifica Humanitas ocorrerá no mesmo dia de sua publicação, 25 de maio, às 11:30 da manhã, hora local, no Salão Sinodal, com a presença do próprio Leão XIV. Os oradores serão os cardeais Victor Manuel Fernandes, prefeito do Dicastério para a Doutrina da Fé, e Michael Chesney, prefeito do Dicastério para o Serviço do Desenvolvimento Humano Integral. Na sequência, a professora Anna Holland, teóloga e professora da Durham University, no Reino Unido, Christopher Olin, cofundador de Anthropic, Estados Unidos, e responsável pela pesquisa sobre a interpretabilidade da inteligência artificial, A professora Leocádia Luzombo, docente de Teologia Política e Pensamento Social Católico da Jesuit School of Theology de Santa Clara, Califórnia. A conclusão da apresentação está a cargo do cardeal secretário de Estado Pietro Parolin. Em seguida, haverá um discurso e uma bênção do Papa Leão XIV.
9: A prática da caridade está no centro da missão da Igreja Católica, especialmente diante de uma realidade marcada pelo individualismo e pelo sofrimento humano. Com pouco mais de 2 meses à frente da Esmolaria Apostólica, Dom Luiz Marim de San Marín apresenta o trabalho do Departamento da Santa Sé, responsável pelas obras de caridade do Papa em várias partes do mundo. Mais informações agora com Danúbia Gleiser.
11: Próximo à escultura Jesus Sem Teto, no pátio da Esmolaria Apostólica, Dom Luiz Marim de San Martín fala sobre a missão que recebeu do Papa Leão XIV. O arcebispo agostiniano foi escolhido como novo esmoleiro pontifício, responsável pela caridade do Papa junto aos mais pobres.
12: Grande gratitudine per la fiducia.
11: Ele afirma ser grato pela confiança do pontífice. O esmoleiro diz que, nesse novo caminho, tem descoberto o rosto do sofrimento humano e sentiu crescer o compromisso de dar o melhor de si no serviço direto aos pobres. A Esmolaria Apostólica é o organismo da Santa Sé encarregado de exercer a caridade em nome do Papa. A missão existe desde os primeiros séculos da Igreja e hoje coordena iniciativas de assistência dentro e fora da Itália. Entre as ações mais conhecidas está a emissão da bênção apostólica em pergaminho. As contribuições recebidas ajudam diretamente nas obras sociais mantidas pelo dicastério.
12: Da Predicate Evangelium.
11: De acordo com Dom Luiz, desde a Constituição Apostólica Predicate Evangelium, a esmolaria passou a ser oficialmente o dicastério, ou seja, o departamento para o serviço da caridade. No Vaticano, o atendimento inclui banhos para pessoas em situação de rua, assistência médica, acolhimento e refeições. O trabalho conta com a colaboração de diáconos da Diocese de Roma, nas periferias da capital italiana.
12: Grande grupo della carità internazionale.
11: Há também um aspecto caritativo internacional, declara o arcebispo ao afirmar que a atuação vai além das fronteiras italianas. O departamento envia ajuda para regiões marcadas pela guerra e pela pobreza, como Ucrânia, Gaza, Líbano e países africanos. Segundo Dom Luiz, a missão é sustentada pelas nunciaturas apostólicas espalhadas pelo mundo e pela colaboração de voluntários. Ao conviver com pobres e marginalizados, o esmoleiro diz ter a própria fé renovada. Para ele, a caridade não é apenas assistência material, mas um encontro concreto com Cristo presente nos que sofrem. Dom Luiz disse que essa missão tem ajudado sua vocação cristã e sacerdotal, pois pode ver além, pode olhar nos olhos, tocar o coração, estar com os pobres e no rosto deles encontrar a Cristo, finalizou.
9: A devoção mariana ocupa lugar central na espiritualidade católica e fortalece a caminhada de fé de milhões de fiéis. Testemunhos de leigos e ministros ordenados revelam como a presença de Nossa Senhora inspira a vivência cristã e aproxima os fiéis de Deus. A reportagem é de Emerson Tersigni.
13: Nossa Senhora Aparecida, da Piedade, das Lágrimas. Diversos títulos para a mesma Mãe de Deus. Padre Cadu experimentou os benefícios desta devoção quando sua mãe foi diagnosticada com câncer, já em fase terminal.
14: Que a forma de prepará-la para viver bem a sua Páscoa era rezar o terço todos os dias com ela. Rogai por nós, pecadores, agora e na hora da nossa morte. Amém. E foi isso que aconteceu. Eu ainda disse para ela: mãe, agora nós vamos louvar o nosso rei. E no início do hino da Liturgia das Horas, ela se mexeu pela primeira vez, continuou a rezar o hino e ela deu um suspiro forte e foi serenamente.
13: Esperança da ressurreição, que como um colo de mãe, ampara e conforta seus filhos, principalmente nos momentos desafiadores.
14: Todas as vezes que agora eu rezo a Ave Maria, de uma maneira muito especial, nesses momentos eu me emociono, porque mais do que nunca eu pude ver na vida essa experiência do cuidado da nossa mãe querida.
15: Uma devoção que cruzou o Atlântico e está presente no cotidiano da igreja no Brasil. Estamos falando de Nossa Senhora de Fátima, que desde as aparições em Portugal há pouco mais de 100 anos, tem fortalecido a espiritualidade de milhões de fiéis.
13: Diácono João exerce seu ministério há 15 anos.
16: Ela é a orientadora da gente, aquela presença discreta que deve ser do diácono. O serviço discreto, sempre servindo ao povo de Deus, sempre servindo a Jesus Cristo através dos nossos irmãos e irmãs.
13: Há algumas décadas, Eliana sofreu um infarto. Em seguida, engravidou. Sua gestação foi de risco, a ponto do médico dizer que ela teria que escolher entre sua vida ou a do bebê. Mas tudo mudou quando a novena de Nossa Senhora de Fátima foi feita às vésperas do parto.
17: Ela nasceu bem, eu também, graças a Deus, estou bem, como vocês podem ver. Teve alguns probleminhas logo depois, mas eles correram e tudo, e deu tudo certo. Ela está com 35 anos, então o que eu posso dizer assim, que a graça dela na minha vida é muito grande.
13: Já a Lucélia foi diagnosticada com um linfoma e pôde se aproximar mais de Maria a partir deste momento delicado.
18: Eu falei, e aí, doutor? Ele falou, olha, eu, a ciência, a medicina, esperávamos que a senhora tivesse reduzido os tumores em 50%. Eu falei, doutor, mas não reduziu? Aí ele abaixou a cabeça e falou, 50 não, 100. Então, naquele momento ali, eu falei para ele, doutor, ele falou, você é uma vencedora. Eu falei, não, eu não sou. E aquele lá, mostrei o crucifixo, né? E mostrei minha camiseta de Nossa Senhora.
9: 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Chegamos aos 48% da campanha do projeto Dai-me Almas desse mês. Deus lhe pague por sua contribuição. 6 horas e 46 minutos. Navio com surto de vírus chega à Holanda e aumenta os casos de ebola, que deixa as autoridades de saúde em alerta. Os assuntos são destaques pelo mundo. Você confere agora com Malu Souza.
19: Um terremoto de magnitude 5.2 na escala Richter provocou o desabamento de prédios e a retirada de milhares de pessoas de suas casas na cidade de Guangxi, na China, na madrugada de hoje. Duas pessoas perderam a vida e os trabalhos de busca continuam. O navio Rondius, de bandeira holandesa, atingido pelo surto de hantavírus, chegou a seu destino final em Roterdã, na Holanda. Ainda há 23 tripulantes e 2 profissionais de saúde a bordo. Autoridades preparam medidas de quarentena para recebê-los e asseguram que não há risco de maior disseminação do vírus com a chegada do navio de cruzeiro. Na Rússia, o Kremlin está na expectativa para a viagem de Putin à China. O presidente russo viaja para Pequim nesta terça-feira, menos de uma semana após a viagem do presidente americano Donald Trump. E o Centro Africano de Controle e Prevenção de Doenças disse que o número de mortos por ebola chegou a 87 e que a cepa que circula no momento não tem vacina, o que representa um alto risco de disseminação regional. A cepa que circula no país é bundibundio. Em Uganda, um caso vindo do Congo preocupa devido à movimentação na fronteira entre os dois países, às atividades de mineração e à pouca vigilância que dificulta o controle. O Centro de Controle classificou o novo surto como grau 3, com um risco muito alto para o Congo e moderado para o continente.
9: Começou em Brasília a 17ª edição da Marcha dos Prefeitos. E o relatório do projeto que trata do fim da escala 6x1 será apresentado nesta semana. Os detalhes com Francisco Coelho.
20: Cerca de 15 mil pessoas são aguardadas no evento, que reúne os chefes dos executivos municipais de todo o Brasil. Neste ano, a Confederação Nacional dos Municípios pede o envio de mais recursos para as cidades com melhor distribuição dos royalties do petróleo. A entidade também cobra mais recursos para a segurança pública. Em ano eleitoral, os pré-candidatos à corrida presidencial costumam participar de sabatinas no evento. A marcha vai até quinta-feira. E o texto da proposta de emenda à Constituição, que prevê o fim da escala 6x1, será apresentado nesta semana. Até quarta-feira, líderes partidários terão uma série de encontros para chegar a um consenso sobre o projeto. Parlamentares da oposição querem um período de transição de até 10 anos para redução, de 44 para 40 horas semanais de trabalho. Já a base do governo quer uma alteração imediata e a garantia de 2 dias de folga por semana. O presidente da Câmara dos Deputados, Hugo Mota, comentou a tramitação do texto durante um evento em Brasília. Vamos ouvir.
21: Nossa prioridade agora é para o mês de maio. Queremos até o final do mês poder entregar a redução da jornada de trabalho a todos os trabalhadores e trabalhadoras do Brasil. Nós vamos sentar para tentar fazer um texto de convergência. Essa matéria, ela não é uma matéria que pertence a um partido ou pertence ao governo, ela pertence ao país. E se nós pudermos dar uma demonstração de unidade em torno desse tema, que é uma prioridade para mais de 70% da população brasileira, eu penso que é mais uma demonstração que a Câmara dará de estar completamente ligada, sintonizada com o que a população brasileira espera de nós.
9: O Instituto Nacional do Seguro Social, o INSS, informou que passará a notificar beneficiários sobre a prova de vida também pelo WhatsApp. A medida busca facilitar a comunicação com aposentados e pensionistas, evitando bloqueios indevidos de benefícios e garantindo mais segurança no processo de atualização cadastral.
22: O INSS vai passar a notificar pelo aplicativo WhatsApp aposentados e pensionistas sobre a necessidade de regularização da prova de vida. O aviso será apenas para as pessoas que não tiveram os dados localizados pelos sistemas automáticos do governo federal. A mensagem será enviada pela conta oficial Governo do Brasil, identificada por um selo azul de verificação, e também vai aparecer na caixa postal do aplicativo gov.br. A prova de vida é um procedimento usado para evitar fraudes e pagamentos indevidos. Desde 2022, o processo passou a ser feito automaticamente pelo cruzamento de informações na base de dados oficiais do governo, sem a necessidade de comparecimento anual ao banco ou ao INSS para a maioria dos beneficiários. Quando o governo não encontra nenhuma informação atualizada de movimentação recente, como vacinação, emissão de documentos e votação em eleições, o beneficiário é convocado para fazer a comprovação manualmente. Quem não receber a mensagem pelo WhatsApp, uma notificação no aplicativo do gov.br ou um alerta no extrato bancário, não precisa tomar nenhuma providência. A prova de vida pode ser realizada pelos aplicativos Meu INSS e gov.br, pelo banco onde o beneficiário recebe a aposentadoria, pelo aplicativo do banco que oferece biometria facial ou presencialmente na agência bancária. O governo alerta para tentativas de golpe e fraudes envolvendo a prova de vida. Segundo o INSS, as mensagens oficiais não enviam links externos, não pedem senhas, CPF, endereço ou dados bancários, e nem solicitam pagamento por Pix ou qualquer outra forma. O órgão orienta os beneficiários a desconfiarem de mensagens recebidas fora dos canais oficiais. E lembra que o INSS não envia servidores à casa dos segurados para recolher documentos. Com informações da Agência Brasil, da Rádio Nacional em Brasília, Gésio Passos.
9: Atenção, você que está buscando renegociar suas dívidas pelo Desenrola 2.0, recém-lançado pelo governo federal. O Ministério da Fazenda emitiu um alerta sobre um golpe na internet que utiliza um site falso do programa.
23: Criminosos criaram a página idêntica à oficial do governo para enganar os cidadãos, oferecendo a promessa de limpar o nome em até 5 dias, desde que a vítima pague uma taxa administrativa por meio de transferência via Pix. O governo federal esclarece e reforça que o novo Desenrola Brasil não cobra nenhum tipo de taxa para realizar a renegociação de débitos. No site fraudulento, os golpistas solicitam a consulta do CPF e utilizam um sistema de chat automático para coletar dados pessoais e informações sobre as dívidas do cartão de crédito. Para não cair na armadilha, a recomendação é que os interessados procurem diretamente os bancos e as instituições financeiras com as quais possuem as pendências para verificar as condições reais de negociação. O Desenrola 2.0 tem como foco principal atender pessoas com renda de até 5 salários mínimos, o que equivale a R$ 8.105. O programa também abrange estudantes com débitos no FIES, agricultores familiares, micro e pequenas empresas, além de servidores públicos, aposentados e pensionistas. Da Rádio 2, Milena Abreu.
9: Agora vamos falar de futebol. Divulgada a lista dos 26 jogadores convocados para a Copa do Mundo.
0: Fim da espera. O técnico da seleção brasileira, Carlo Ancelotti, divulgou a lista dos 26 convocados para a Copa do Mundo de 2026. Os goleiros Alisson do Liverpool, Ederson do Fenerbahçe e o Everton do Grêmio. Defensores Alexandro, Danilo e Léo Pereira do Flamengo, Bremer da Juventus, Douglas Santos do Zenit, Gabriel Magalhães do Arsenal, Ibanez do Al-Ahly, Marquinhos do PSG e Wesley da Roma. Meio-campistas Bruno Guimarães do Newcastle, Casemiro do Manchester United, Danilo do Botafogo, Fabinho do Al-Ittihad, Lucas Paquetá do Flamengo, atacantes Endrick do Lyon, Gabriel Martinelli do Arsenal, Igor Thiago do Brentford, Luiz Henrique do Zenit, Matheus Cunha do Manchester United, Neymar do Santos, Rafinha do Barcelona, Rayan do Bayern Munique e Vinícius Júnior do Real Madrid. Os jogadores vão se apresentar no dia 27 de maio, lembrando que se despedem do Brasil com um amistoso no Maracanã, no Rio de Janeiro, no dia 31 de maio, contra o Panamá. Agência Rádio Web, com informações da seleção brasileira, Daniela Esperon.
9: Pelo horário de Brasília, 6 horas e 56 minutos. Chegamos ao final do Jornal Canção Nova desta terça-feira. Apresentação e produção Daniel Gonçalves, com os trabalhos técnicos de Thales Augusto. Jornalista responsável Marcelo Tel. Outras informações acesse noticias.cancaonova.com. Um ótimo dia para você. 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

Pai das misericórdias e Deus de toda a consolação, bom dia. Você que se encontra aqui no Santuário do Pai das Misericórdias, você que nos acompanha pela Rede Canção Nova de Comunicação, seja bem-vindo. Vamos em pé iniciar a nossa Santa Missa.

0: Em nome do Pai, e do Filho, e do Espírito Santo, a graça de nosso Senhor Jesus Cristo, o amor do Pai e a comunhão do Espírito Santo estejam convosco. Queridos irmãos, bom dia. Acolho a cada um de vocês que veio celebrar conosco aqui no Santuário do Pai das Misericórdias, mas também acolho você que está em casa, parou para poder, a partir desse momento, acompanhar a Santa Missa e assim poder se preparar bem para suas atividades, para seus trabalhos. Seja muito bem-vindo, Deus lhe abençoe. E nesta missa, coloco a vida e as intenções de cada um de vocês sobre o altar do Senhor. E queridos irmãos, para bem celebrarmos os santos mistérios, reconheçamos os nossos pecados e peçamos perdão a Deus. Confessemos os nossos pecados. Confesso a Deus Todo-Poderoso e a vós, irmãos e irmãs, que eu pequei muitas vezes por pensamentos e palavras, atos e omissões, por minha culpa, minha tão grande culpa, e peço à Virgem Maria, aos anjos e santos, e a vós, irmãos e irmãs, que rogueis por mim a Deus, nosso Senhor. Deus Todo-Poderoso, tenha compaixão de nós, perdoe os nossos pecados e nos conduza à vida eterna.
1: Amém.

oremos. Coloco nesta Santa Missa, em ação de graças, o aniversário de Robledo Galindo. Onde está o Robledo? Maravilha. Vamos aplaudir o nosso irmão. Deus o abençoe. Também Adilson Moita de Pádua, 62 anos aqui, vamos aplaudir o nosso irmão, Deus abençoe. Rezamos também em ação de graças pelo dom da vida de Rogério Antônio, que nos acompanha de casa, lá de Varginha, Minas Gerais. Também os aniversariantes de matrimônio, Lídio e Laura, fazendo hoje 68 anos de vida matrimonial, está nos acompanhando lá do Rio de Janeiro. E também Luiz Carlos e Celina Maria, 47 anos, eles são de Cruzeiro. Onde estão? Que maravilha, Deus abençoe. Vamos aplaudir também o casal. Coloco todos vocês, aniversariantes de vida, também de matrimônio, diante do altar do Senhor. E hoje rezo também pelos falecidos, especialmente por Padre Leandro Couto, da comunidade Canção Nova, 4 anos hoje da sua Páscoa. Rezo também por Sebastião Azevedo, 11 anos, e ainda Mauro Magno, faz hoje 5 anos de eternidade. Coloco ainda diante do altar do Senhor o projeto Dai-me Almas desse mês de maio, louvando a Deus pelos 48% alcançados, mas também pelos 52% que nos falta, pedindo a providência de Deus. E por todas as intenções que nós trazemos em nosso coração. Deus de poder e misericórdia, nós vos pedimos que o Espírito Santo, vindo habitar em nossos corações, nos transforme em templo de sua glória. Por nosso Senhor Jesus Cristo, vosso Filho, que é Deus, e convosco vive e reina na unidade do Espírito Santo por todos os séculos dos

0: durante todo o tempo, desde o primeiro dia em que cheguei à Ásia. Servi ao Senhor com toda a humildade, com lágrimas e no meio das provações que sofri por causa das ciladas dos judeus. Nunca deixei de anunciar aquilo que pudesse ser de proveito para vós, nem de vos ensinar publicamente e também de casa em casa. Insisti com judeus e gregos para que se convertessem a Deus e acreditassem em Jesus nosso Senhor. E agora, prisioneiro do Espírito, vou para Jerusalém, sem saber o que aí me acontecerá. Sei apenas que, de cidade em cidade, o Espírito Santo me adverte, dizendo que me aguardam cadeias e tribulações, mas de modo nenhum considero a minha vida preciosa para mim mesmo, contanto que eu leve o bom termo à minha carreira e realize o serviço que recebi do Senhor Jesus, ou seja, testemunhar o Evangelho da graça de Deus. Agora, porém, tenho a certeza de que vós não vereis mais o meu rosto, todos vós, entre os quais passei anunciando o reino. Portanto, hoje dou testemunho diante de todos vós. Eu não sou responsável se algum de vós se perder, pois não deixei de anunciar todo o projeto de Deus a vosso respeito. Palavra do Senhor.
1: Graças a Deus.
0: Reinos da terra, cantai ao Senhor.
1: Reinos da terra, cantai ao Senhor.
0: Derramastes lá do alto uma chuva generosa, e a vossa terra, vossa herança, já cansada renovastes, e ali vosso rebanho encontrou sua morada. Com carinho preparastes essa terra para o pobre.
1: Reinos da terra, cantai ao Senhor.
0: Bendito seja Deus. Bendito seja cada dia o Deus da nossa salvação, que carrega os nossos fardos. Nosso Deus é um Deus que nos salva, é um Deus libertador. O Senhor, só o Senhor nos poderá livrar da morte.
1: Reinos da terra, cantai ao Senhor.

0: O Senhor esteja convosco.
1: Ele está no meio de nós.
0: Proclamação do Evangelho de Jesus Cristo segundo João.
1: Glória a vós, Senhor.
0: Naquele tempo, Jesus ergueu os olhos ao céu e disse: Pai, chegou a hora. Glorifica o teu nome, glorifica o teu filho, para que o teu filho te glorifique a ti. E porque lhe deste poder sobre todo homem, ele dê a vida eterna a todos aqueles que lhe confiaste. Ora, a vida eterna é esta, que eles te conheçam a ti, o único Deus verdadeiro, e aquele que tu enviaste, Jesus Cristo. Eu te glorifiquei na terra e levei a termo a obra que me deste para fazer. E agora, Pai, glorifica-me junto de ti, com a glória que eu tinha junto de ti antes que o mundo existisse. Manifestei o teu nome aos homens, que tu me deste do meio do mundo. Eram teus e tu os confiaste a mim, e eles guardaram a tua palavra. Agora eles sabem que tudo quanto me deste vem de ti, pois dei-lhes as palavras que tu me deste, e eles as acolheram e reconheceram verdadeiramente que eu saí de ti e acreditaram que tu me enviaste. Eu te rogo por eles, não te rogo pelo mundo, mas por aqueles que me deste, porque são teus. Tudo que é meu é teu, e tudo que é meu é teu. E tudo que é teu é meu. E eu sou glorificado neles. Já não estou no mundo, mas eles permanecem no mundo enquanto eu vou para junto de ti.

0: Palavra da salvação.
1: Glória a vós, Senhor.
0: Meus queridos irmãos, nós estamos caminhando para o final do tempo pascal. Próximo domingo já celebraremos Pentecostes. E nós, esses dias, estamos vendo, né, o Evangelho onde Jesus se despede dos discípulos e hoje Jesus faz essa que é chamada oração sacerdotal de Jesus. Jesus agora se dirige ao Pai num diálogo íntimo com o Pai. Até ontem Jesus estava nessa despedida direta aos discípulos, né, onde ele diz no finalzinho do Evangelho que no mundo tereis aflições, mas coragem, eu venci o mundo. Então veja, aqui nessa oração sacerdotal de Jesus, onde ele pede que o Pai o glorifique e depois pede ao Pai pelos discípulos, porque eles ficariam no mundo, Jesus reza, né, pelos discípulos daquele tempo e pelos discípulos de todos os tempos. Aqui eu e você estamos contemplados na oração de Jesus. Jesus reza por mim e reza por você ao Pai. Diante de tudo aquilo que é, que compõe a tua história, Jesus ali na sua oração, ele reza por cada aspecto, cada detalhe da sua vida. Tanto aquilo de bom que você vive, mas também pelas dificuldades, pelas tribulações. Como ele disse ontem no mundo, né, tereis tribulações. Então Jesus ali reza por tudo aquilo que compõe a nossa vida, a nossa história. Então saiba você que diante das tribulações, diante das dificuldades que você vive hoje, ali na oração sacerdotal de Jesus ao Pai, já estava contemplado isso. Jesus já olhava para você ali, já olhava para mim ali. A oração sacerdotal de Jesus alcança todos os discípulos de todos os tempos, sem distinção nenhuma. Paulo, a sua conversão acontece ali mais ou menos uns 20 anos depois da morte e ressurreição do Senhor. Por volta do ano 52, mais ou menos, talvez um pouquinho menos, não é? Ou um pouquinho mais. E naquela oração sacerdotal de Jesus, feita, não é, há duas décadas antes, Paulo já estava contemplado. Hoje nós vemos na primeira leitura ele se despedindo, não é? Ele está em Éfeso, perdão, ele está em Mileto e se despede dos anciãos de Éfeso, onde ele passou 3 anos, não é? E diz ele assim, é quase como uma prestação de conta daquela sua missão, daqueles anos que ele passou ali em Éfeso. Ele diz aos anciãos assim: Vós sabeis bem de que modo me comportei em relação a vós durante todo o tempo, desde o primeiro dia em que cheguei à Ásia. Servi ao Senhor com humildade, com lágrimas e no meio de provações. Paulo serviu ao Senhor ali em Éfeso durante aquele tempo com humildade. Serviu ao Senhor em lágrimas e no meio de provações, mas o serviu com fidelidade. Jesus, ao rezar, não é, ao Pai, ele contemplava a missão de Paulo, contemplava a Paulo também. E repito mais uma vez, contemplava a cada um de nós. Na oração de Jesus está a força. Na oração de Jesus, não é, está tudo aquilo que Paulo precisava para cumprir com a sua missão. Qual a tua missão? A minha é de sacerdote, não é? Padre. A tua, de muitos aqui, eu sei, casados, pai, mãe. Enfim, tantas, não é, missões que nós realizamos, mas saiba, diante das dificuldades, dos desafios para realizar a tua missão, para viver com fidelidade, detalhe, Paulo viveu a sua missão com fidelidade, com perseverança, Na oração de Jesus nós encontramos força para permanecermos fiéis, para permanecermos firmes, mesmo enfrentando tudo isso que Paulo enfrentou. Enfrentou tribulações, ele enfrentou, não é, muitas provações. Se nós formos ler as cartas de São Paulo lá em Coríntios, se não faz segundo Coríntios, nós vemos as diversas tribulações que Paulo enfrentou, de naufrágio, de ser flagelado, enfim, perigos, não é, de animais, caminhadas longas, mas ele permaneceu firme. Permaneceu firme, porque, repito, na oração do Senhor estava tudo aquilo que Paulo necessitava para viver com fidelidade, para viver com perseverança. O convite do Senhor a mim e a você não é vivermos a nossa missão, a nossa vocação com fidelidade, fidelidade. E aqui eu me recordo de um único atendimento, aliás, que eu tive com o Padre Jonas, atendimento mesmo, que foi no ano de 2010, 21 de junho de 2010. Padre Jonas, ao final daquele atendimento, ele me disse assim, né, a ocasião, seminarista, primeiro ano de filosofia, ele me disse assim: Gilmar, o segredo é a fidelidade, e a fidelidade de cada dia. O segredo é a fidelidade, vivermos a nossa vocação com fidelidade. Eu sou padre, eu devo viver com fidelidade, vivendo em meio às provações, e tem, Jesus já nos alertou disso, no mundo haverei de ter tribulações, de ter provações, mas com fidelidade. E eu não me esqueço daquilo que o padre Jonas falou, mas digo também a você: viva a tua vocação, por mais desafiadora que seja, com fidelidade. Porque o Senhor, não é, contemplou a sua missão, a sua vocação na sua oração sacerdotal ao Pai. Ele não se esqueceu naquele dia e nunca se esquece de mim e de você. Dele nós recebemos toda a graça necessária para vivermos a cada dia a nossa vocação. Às vezes parece que é muito árduo, parece que nós não vamos aguentar, não é? Mas aguentamos sim, com a graça de Deus, não com as nossas forças meramente, mas com a graça de Deus nós aguentamos. Eu me recordo de uma época lendo a biografia de Santo Inácio de Loyola, e lá diz, né, quando ele teve o seu encontro pessoal com Jesus, ele estava ferido, um soldado ferido, e ali lhe foi dado vários livros, né, se não me falha a memória, Catena Áurea também, que é de São Tomás de Aquino. Bom, e lendo sobre as histórias, a vida dos santos, ele disse: eu quero ser santo também, eu quero ser santo como esses. Mas com o passar do tempo, ele viu que ser santo era muito difícil. Passava-se o tempo e ele não era santo. E ali lhe veio uma voz interior, uma inspiração divina mesmo, né? Seja santo hoje, seja santo hoje. E ele começou a viver assim: hoje eu serei santo. Aí passava mais um dia, hoje eu serei santo. E com isso se passaram 40 anos daquele propósito. E de fato, olha o santo que é, não é? Olha o santo que se tornou Santo Inácio de Loyola. Então, quando você, não é, achar difícil a missão, achar difícil, não é, a santidade, lembre-se disso: eu vou ser santo hoje, não é? Eu vou ser santo hoje. Amanhã será um outro dia. E Padre Jonas sempre dizia: hoje melhor do que ontem, amanhã melhor do que hoje, mas não tanto quanto depois de amanhã. E cada dia nós vamos progredindo, cada dia nós vamos, não é, caminhando nesses e galgando esses degraus da santidade. Que o Senhor nos dê toda a força, toda a graça necessária para, assim como São Paulo, vivermos com fidelidade a nossa vocação. Porque, como eu vos dizia há pouco, repetindo as palavras do Padre Jonas, o segredo é a fidelidade, e a fidelidade de cada dia. Por hoje eu serei fiel, amanhã é um novo dia, e amanhã eu serei fiel. A cada dia, como disse nosso Senhor, basta o seu cuidado, basta a sua preocupação. Que a Virgem Maria e São José intercedam por nós, que caminhemos com fidelidade a nosso Senhor. Louvado seja nosso Senhor Jesus Cristo.

0: e orai, irmãos, para que o meu e vosso sacrifício seja aceito por Deus Pai Todo-Poderoso.
1: Receba o Senhor por tuas mãos este sacrifício, para a glória do seu nome, para o nosso bem e de toda a sua santa Igreja.
0: Acolhei, Senhor, as preces dos fiéis com a oblação do sacrifício, para que possamos, por este serviço da nossa piedade, da nossa piedosa devoção, alcançar a glória do céu. Por Cristo nosso Senhor.
1: Amém.
0: O Senhor esteja convosco.
1: Ele está no meio de nós.
0: Orações ao alto.
1: O nosso coração está em Deus.
0: Demos graças ao Senhor nosso Deus.
1: É o nosso dever e a nossa salvação.
0: Na verdade é digno e justo, é nosso dever e salvação, dar-vos graças sempre em todo lugar, Senhor Pai Santo, Deus Eterno e Todo-Poderoso, por Cristo Senhor nosso. Ele, nosso único mediador, entrou uma vez por todas no santuário dos céus e intercede por nós, garantindo-nos a perene efusão do Espírito Santo. Pastor e guardião de nossas vidas, Ele nos chama a unânime oração. A exemplo de Maria e dos apóstolos, nos espera de um novo, na espera de um novo Pentecostes. Por este mistério de santificação e amor, transbordando de alegria pascal, exulta a criação por toda a terra. Também as virtudes celestes, as potestades angélicas, proclamam o hino à vossa glória, dizendo a uma só voz:
1: Santo, Santo, Santo, Senhor Deus do Universo, o céu e a terra proclamam a vossa glória. Hosana nas alturas, bendito que vem em nome do Senhor. Hosana nas alturas.
0: Na verdade, ó Pai, vós sois santo e fonte de toda a santidade. Santificai, pois, estes dons, derramando sobre eles o vosso Espírito, a fim de que se tornem para nós o corpo e o sangue de nosso Senhor Jesus Cristo.
1: Enviai o vosso Espírito Santo.
0: Estando para ser entregue, abraçando livremente a paixão, Jesus tomou o pão, pronunciou a bênção, de ação de graças, partiu e o deu a seus discípulos, dizendo: Tomai todos e comei, isto é o meu corpo que será entregue por vós.

Do mesmo modo, no fim da ceia, ele tomou o cálice em suas mãos e, dando graças novamente, o entregou a seus discípulos, dizendo: Tomai todos e bebei. Este é o cálice do meu sangue, o sangue da nova e eterna aliança. Será derramado por vós e por todos para a remissão dos pecados. Fazei isto em memória de mim.

0: Da fé.
1: Anunciamos, Senhor, a vossa morte e proclamamos a vossa ressurreição. Vinde, Senhor Jesus.
0: Celebrando, pois, o memorial da morte e ressurreição do vosso Filho, nós vos oferecemos, ó Pai, o pão da vida e o cálice da salvação, e vos agradecemos porque nos tornastes dignos de estar aqui na vossa presença e vos servir.
1: Aceitai, ó Senhor, a nossa oferta.
0: Suplicantes, vos pedimos que, participando do corpo e sangue de Cristo, sejamos reunidos pelo Espírito Santo num só corpo.
1: O Espírito nos una num só corpo.
0: Lembrai-vos, ó Pai, da vossa Igreja que se faz presente pelo mundo inteiro, que ela cresça na caridade em comunhão com o Papa Leão, com nosso Bispo Vladimir, os bispos do mundo inteiro, os presbíteros, diáconos e todos os ministros do vosso povo.
1: Lembrai-vos, ó Pai, da vossa Igreja.
0: Lembrai-vos também, na vossa misericórdia, dos nossos irmãos e irmãs que adormeceram na esperança da ressurreição. Recordamos 4 anos de eternidade do Padre Leandro Couto e de todos que partiram desta vida, acolhei-os junto a vós na luz da vossa face.
1: Concedei-lhes, ó Senhor, a luz eterna.
0: Enfim, nós vos pedimos, tende piedade de todos nós e dai-nos participar da vida eterna com a Virgem Maria, Mãe de Deus, São José, seu esposo, os apóstolos, São João Batista, São João Bosco e todos os santos que neste mundo viveram na vossa amizade, a fim de vos louvarmos e glorificarmos por Jesus Cristo, vosso Filho. Por Cristo, com Cristo, em Cristo, a vós, Deus Pai Todo-Poderoso, na unidade do Espírito Santo, toda honra e toda glória por todos os séculos dos séculos.
1: Amém.
0: Rezemos com amor e confiança a oração que o Senhor nos ensinou. Pai nosso, que estais nos céus, santificado seja o vosso nome. Venha a nós o vosso reino. Seja feita a vossa vontade, assim na terra como no céu. O pão nosso de cada dia nos dai hoje. Perdoai-nos as nossas ofensas, assim como nós perdoamos a quem nos tem ofendido. E não nos deixeis cair em tentação, mas livrai-nos do mal. Livrai-nos de todos os males, ó Pai, dai-nos hoje a vossa paz. Ajudados pela vossa misericórdia, sejamos sempre livres do pecado e protegidos de todos os perigos, enquanto aguardamos a feliz esperança e a vinda do nosso Salvador, Jesus Cristo.
1: Vosso é o reino, o poder e a glória para sempre.
0: Senhor Jesus Cristo, dissestes aos vossos apóstolos, eu vos deixo a paz, eu vos dou a minha paz. Não olheis os nossos pecados, mas a fé que anima a vossa Igreja. Dá-lhe segundo o vosso desejo a paz e a unidade. Vós que sois Deus com o Pai e o Espírito Santo.
1: Amém.
0: A paz do Senhor esteja sempre convosco.
1: O amor de Cristo nos uniu. Cordeiro de Deus, que tirais o pecado do mundo, tende piedade de nós. Cordeiro de Deus, que tirais o pecado do mundo, tende piedade de nós. Cordeiro de Deus, que tirais o pecado do mundo, dai-nos a paz.

0: Provai, vede como o Senhor é bom, feliz de quem nele encontra o seu refúgio. Eis o Cordeiro de Deus que tira o pecado do mundo.
1: Senhor, eu não sou digno de que entreis em minha morada, mas dizei uma palavra e eu serei salvo.

0: Coloque a mão sobre o seu coração, neste momento de ação de graças, e vai falando com o Senhor, Ele que está aí dentro de você. Obrigado, Jesus, por esta santa Eucaristia. Obrigado, Senhor, por ter nos falado também hoje por meio da palavra. Obrigado, Senhor, por ter rezado ao Pai por mim. Na tua oração sacerdotal, eu estava presente. Obrigado, Jesus. Obrigado, Senhor, porque nos concedes todas as graças que necessitamos para a fidelidade de cada dia na nossa vocação. Obrigado porque o Senhor nunca se esquece de nós. Seja nos momentos bons, felizes, alegres, mas também nos momentos difíceis de tribulação, provação. Obrigado, Senhor, porque o Senhor está sempre comigo, sempre conosco. Nós te bendizemos, nós vos adoramos, Jesus. Conceda-nos, Senhor, pela força da Santíssima Eucaristia, a graça de sermos fiéis a Ti, assim como São Paulo foi fiel à sua vocação até o fim. Que o Senhor nos conceda também, por meio desta Santa Eucaristia, toda a graça necessária para sermos fiéis até o fim. Mais uma vez, Senhor, muito obrigado, Jesus. Muito obrigado, Senhor. Glória ao Pai, ao Filho e ao Espírito Santo, como era no princípio, agora e sempre.
1: Amém.
0: Amém. Oremos. Alimentado, Senhor, com os dons deste sagrado mistério, nós vos pedimos humildemente que nos faça crescer na caridade a Eucaristia que vosso Filho nos mandou celebrar em sua memória. Por Cristo nosso Senhor.
1: Amém.
0: Amém. Voltemo-nos ali para a imagem de Nossa Senhora. Rezemos juntos esta Ave Maria, pedindo a ela toda a proteção necessária para caminharmos com fidelidade ao seu Filho Jesus, nosso Senhor e Salvador. Ave Maria, cheia de graças, o Senhor é convosco. Bendita sois vós entre as mulheres. Bendito é o fruto do vosso ventre, Jesus. Santa Maria, Mãe de Deus, rogai por nós, pecadores, agora e na hora de nossa morte. Amém. Rogai por nós, Santa Mãe de Deus,
1: para que sejamos dignos das promessas de Cristo.
0: Amém. Voltemos agora aqui para o ícone do Pai das Misericórdias e rezemos a oração ao Pai das Misericórdias. Pai das Misericórdias e Deus de toda consolação, ouvi a súplica confiante vos apresentamos neste momento. Acolhei este povo que vem cheio de fé e esperança ao vosso santuário. Consolai os aflitos, socorrei os necessitados, enxugai as lágrimas aqui derramadas, amparai os fracos e recebei em vossos braços paternos este filho pródigo que volta para vós. Dai-nos a graça de sermos instrumentos da vossa misericórdia na vida dos nossos irmãos, para que assim o vosso nome seja amado em nossa família e em nossa nação. Tudo isso vos pedimos por vosso Filho Jesus Cristo, que convosco vive e reina na unidade do Espírito Santo. Amém. Pai das misericórdias e Deus de toda consolação,
1: ouvi-nos.
0: Muito bem, se você tem algum objeto e queira que seja abençoado, pode apresentar agora, que eu vou dar a bênção para os objetos. Bendito sois, Senhor, fonte e origem de toda a bênção, pois vos alegrais com o vigor da piedade dos vossos fiéis. Permanecei ao lado deles e concedei que eles usem estes sinais de fé e piedade para transformar-se na imagem do vosso Filho, que vive e reina para sempre. Amém. Amém. Muito bem, agradeço pela presença de cada um, a oportunidade de celebrar juntos os Santos Mistérios e começando o nosso dia de atividades, trabalho da melhor forma na presença do Senhor. Então tenham todos um bom dia, né, você que está aqui no santuário, mas também você que nos acompanha de casa. Deus abençoe o seu dia, o seu trabalho, tudo aquilo que você vai viver, que Ele possa lhe acompanhar, lhe conceder todas as graças necessárias. Amém?
1: Amém.
0: O Senhor esteja convosco.
1: Ele está no meio de nós.
0: Que desça sobre vós, por intercessão da bem-aventurada Virgem Maria e de São José, desça e permaneça a bênção do Deus Todo-Poderoso, Ele que é Pai e Filho e Espírito Santo.
1: Amém.
0: Tenham todos um bom dia e de em paz, e que o Senhor vos acompanhe.
1: Graças a Deus.

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0: Bom dia, Brasil! Bom dia, família! Canção Nova chegando até você sorrindo pra vida nesta terça-feira, dia 20 de... Aliás, 19, tô pulando já um dia do mês, dia 19 de maio de 2026. Que bom chegar até a sua casa, meu irmão, minha irmã, você que tá aguardando aí pra tomar o seu cafezinho da manhã. A garrafa tá aqui, ó, já tá aqui. A gente já vai se servir daqui a pouquinho. E você, já tá se servindo aí também, meu irmão, minha irmã? Seja bem-vindo, viu? Que a alegria do Senhor seja a sua força nessa terça-feira. Se você não pediu ainda a intercessão do seu anjo da guarda, peça a intercessão. Nós devemos cultivar a amizade, a intimidade com o nosso anjo da guarda. É esse mensageiro fiel, esse guardião 24 horas do nosso lado. Se você não fala com ele, você está perdendo tempo, está perdendo graças, viu? Então, conte com o seu anjo da guarda hoje, peça proteção, intercessão e que ele inspire você para fazer em tudo a vontade de Deus. Quero pedir licença para entrar aí na sua casa, no seu ambiente de trabalho. Quantas pessoas nos acompanhando também nos hospitais, não é verdade? Tem vários ambientes onde a Canção Nova entra agora, seja pela TV, seja pela rádio, você que nos ouve agora pela rede Canção Nova de rádio em todo o Brasil e além Brasil. Deus abençoe você também. Muitos nos acompanhando pelo CN Plus e também na reprise, não é verdade? Que bom que você está agora na reprise. A graça de Deus se torna atual para você neste momento. Toma posse, tá bom? E bom dia também para toda a equipe aqui por trás das câmeras, né? Nossos queridos cinegrafistas, a Gil aqui na produção, o pessoal ali no Twitter. Que Deus abençoe e unja cada um de nós para tudo aquilo que nós precisamos fazer. E todos os departamentos também da Canção Nova que estão na sintonia agora, sejam os nossos irmãos missionários, mas também os colaboradores, os voluntários. Deus abençoe você onde chega agora a Canção Nova. E graças a Deus, tenho os meus irmãos aqui na bancada também, porque a Canção Nova, você sabe, é uma comunidade de amor e adoração. Eu tenho a graça de, a cada manhã, estar aqui com os meus irmãos na bancada, hoje com esse sacerdote que é uma bênção dentro do Carisma Canção Nova também, que é o Padre Donizete. Bom dia, Padre.
1: Bom dia, Patrícia. Deus abençoe. Bom dia, bancada. Bom dia para você que está em casa e acompanhando a programação da TV Canção Nova, da Rádio Canção Nova. É bom estar aqui com vocês, porque é bom ser comunidade.
0: Padre, qual a palavra que nós vamos partilhar hoje?
1: Hoje nós vamos partilhar o livro dos Atos dos Apóstolos, no capítulo 1, dos versículos 9 ao 14. Atos, capítulo 1, dos versículos de 9 a 14.
0: Que bom, seja bem-vindo.
1: Obrigado.
0: E também meu irmão Luiz Ferreira aqui na música. Bom dia, Luiz.
2: Bom dia, Patrícia.
0: A paz, tudo bem?
2: Tudo jóia, graças a Deus. Agora não, obrigado, mas daqui a pouco, mineiro não pode recusar o cafezinho,
0: mineiro,
2: não, né? Então
0: lá,
2: daqui a pouco,
0: viu?
2: Vou querer um cafezinho. A bancada tá cheia
1: bancada.
2: De mineiro aqui.
1: Ah, né? Olha.
0: Isso. Eu sou neta de mineiro.
2: Ah, isso aí. Eu sou de Divinópolis.
0: Divinópolis.
2: Isso, Divinópolis. Inclusive, quero mandar um abraço para minha família também, né? Que eu estive lá de férias esses dias atrás, no período de descanso. E também para os amigos da minha paróquia, São José Operário. Isso aí, eles cobraram, encontrei com eles lá. E aí falaram assim, ó, manda um abraço pra gente.
0: Isso mesmo. E você trabalha lá no Santuário do Pai das Misericórdias?
2: Trabalhava.
0: Ah, é?
2: Trabalhava.
0: E os nossos
2: isso,
0: irmãos aqui mudam.
2: É assim, né? Um dia
0: onde
2: tá em um lugar...
0: Tá agora?
2: Agora eu sou na engenharia. Na engenharia civil.
0: Você é engenheiro.
2: Isso. Eu sou arquiteto, mas trabalho lá, tá tudo junto. Engenharia, arquitetura. Mas trabalhei no santuário por volta de um ano e meio.
0: E vestiu, né? A camisa.
2: E vesti a camisa do pai, porque uma vez filho do pai, sempre filho do pai das misericórdias.
0: Verdade.
2: E a festa tá chegando também, né, Patrícia?
0: Tá chegando, 29, 30 e 31 de maio,
2: isso,
0: né?
2: Mesmo.
0: Na comunidade toda vai estar lá reunida também para celebrar o pai das misericórdias.
2: Com certeza.
0: E você é nosso convidado especial, vem viver esse momento especial, né? O site é santuário... .cançãonova.com, é isso? Santuário.cançãonova.com. Se eu tiver errado, aí alguém me corrige, tá bom? Para você ver toda a programação lá. Ontem na rádio a gente estava divulgando também para você a programação. A Gisele Pires foi lá na rádio pra gente convidar todo mundo para a festa do Pai das Misericórdias. Já eu confirmo aqui se é esse mesmo, porque tá toda a programação direitinho lá. Eu sei que na sexta, a Santa Missa às 8 da noite já começa com Dom Vladimir, né? Então vem pra festa do Pai das Misericórdias.
2: É,
0: né?
2: Isso aí, Patrícia.
0: Sapo, bom dia.
3: Maravilha. Aqui na Canção Nova é assim, né? Você dorme de um jeito e acorda de outro, né? Ai,
0: não é, sabe?
3: O único que está do mesmo jeito aqui sou eu, entendeu? É.
0: A gente nem consegue acompanhar, né? Todas as atualizações aí.
3: Maravilha. Um abraço a todos aí. É sempre um prazer estar aqui. Estamos juntos, sempre.
0: Ô, Sapo, essa camisa é linda também que você tá. Eu gosto.
3: No modelo ainda, né?
0: Ah, o modelo então, valoriza, né?
1: É, olha lá, olha. Ô, Patrícia, o Sapo tem voto de estabilidade ali.
0: Ah, é? Ele tem.
1: Ele fez um voto.
0: Ele fez o voto de estabilidade.
3: Oh, justamente. Então essa... não tome meu lugar, deixa eu quietinho.
0: Deixa, né? Deixa eu quietinho no meu canto.
3: Olha aí, o modelo, ó.
0: Jesus, gente, essa camiseta maravilhosa na cor bordô.
3: Não que pode você... falar que nem falaram pro Inácio, que
0: ah, não.
3: ficou maior um pouquinho.
0: Não, eu falei que o Inácio, ele destacou o nome de Jesus, né? Mas você, ele tá bem.
3: Maravilha.
0: Essa camiseta e a camiseta do Luiz também você encontra na loja, loja.cançãonova.com, tá bom, família Canção Nova?
1: Você acertou, tá? É santuário.cançãonova.com.
0: Ai, que bom. Tá. Que bom que eu acertei. Santuário.cançãonova.com é o site pra você ver a programação. Isso. Ela tá de volta depois de ir pra missão lá em Pernambuco, é isso mesmo? Bom Exato. Dia, Val.
4: Bom dia, minha gente. Sou
1: bom bem, dia, Val. Deus abençoe, Val.
4: A minerada tá toda aqui hoje.
1: Dominando.
4: Gente, o Luiz é muito mineiro, que ele diz, eu tive lá esses dias pra trás.
1: Isso
4: é muito nosso, né?
1: Sim, nossa.
4: É muito nosso. Bem-vindo, viu, Luiz? Deus abençoe. Bom dia pra todo mundo que reza com a gente nesta hora. É hora da família reunida. O Luiz não aceita café, mas eu aceito café sempre.
0: É, e...
4: Padre, obrigada por doar a sua parte pra mim também.
1: Tá bom, tá entrando.
4: Não é? O padre vai doar.
1: É, que na hora da pregação eu não consigo tomar.
4: É. Que coisa
1: muito
4: boa.
1: Muito concentrado.
4: Tô concentrado, né? Eu consigo. Então vou tomar bastante café. Mas eu já começo mandando um abraço imenso, gigantesco, o maior possível.
0: Ele queria tirar antes, Val. Val.
1: Deus te abençoe, Val.
4: Padre, é só
1: energia pro dia inteiro, pra super live, pra dia inteiro.
4: Tudo, meu padre, porque o dia é grande, né?
1: Entendi.
4: É, a gente começa às 7 aqui, né, minha gente? O programa às 8, mas a gente começa às 7, mas aí tem terceiro tempo.
1: Tá certo.
4: Hoje é dia de lecionar, tem aula, aí se não tiver aula tem missa. Muita atividade hoje.
1: Bastante.
4: Mas, ó, brincadeiras à parte, eu quero abraçar com todo amor e carinho o pessoal de Surubim. Nós temos um grupo de amigos na cidade de Surubim. Se você não sabia, fique sabendo. Surubim e região. Quero abraçar a todos.

0: Amigos Canção Nova, saiba que ali a semente do carisma está acontecendo. Então, um abraço, foi o aniversário de um ano, meus irmãos. Ah. E que amor que tem a Canção Nova, o Padre Jonas, a nossa missão de evangelizar. Eu tive a oportunidade de conhecê-los. Nós que somos mineiros, gente, todo mundo ia ficar muito feliz. Mas era assim, ó, eu cheguei, o jantar era na casa de um, no outro dia o café da manhã era num, o almoço era no outro, café da tarde no outro canto, e mais jantar em outro lugar. E eu fui muito bem recebida por todos. Então, minha gratidão, nosso amor e nossas orações, que cresça cada vez mais essa semente que foi lançada. E aí eu tô com vários mimos, assim. Mas eu queria destacar, esse aqui foi a Joelma. Hoje eu podia tomar duas canecas, viu, Patrícia?
1: É, né? Sobrou. Aqui.
0: Olha essa, gente. Ela disse assim que foi lá no Instagram, pegou essa foto, onde eu estava com a garrafa e a caneca. E ela fez essa xícara personalizada. Tem ainda os biscoitinhos dentro. E ela disse assim, ó, que a fé e o café nunca esfriem na sua vida. Amém.
1: Que criativa, hein?
0: Obrigada, viu, Joelma? Deus abençoe.
1: Uau, então não faltou café lá pra você.
0: Não faltou, de jeito nenhum. Não faltou, que inclusive eu trouxe. Obrigada. Eu depois tenho que me lembrar quem foi. Eu vou pegar o papel, era um nome diferente, Fabiola, enfim. Mas ela me mandou esse café, não é só esse não. Padre, olha só a quantidade de quitutes que me deram. Era para eu não passar...
2: Fome na viagem.
0: Não, padre. Mandaram mais esse café. Eu vou dividir, tem cappuccino para quem quiser, tem docinho, tem bolinho, esse é de goiaba, tem amendoim, tem pipoca, e olha que eu já distribuí, tem bala. Muitíssimo obrigada,
1: vai
0: gente.
1: Vai dividir mesmo.
0: Tem bochecha que diminua com isso, mas olha... Obrigada. E teve um casal maravilhoso também. Eu precisei tirar dos saquinhos, que eram muitas sacolas.
1: Nossa.
0: Esse aqui eu comi dois, padre, pra testar.
1: Só dois.
0: Só dois pra testar. Gente, é maravilhoso. Muitíssimo obrigada ao casal que trouxe também, que entregou com todo amor e carinho.
1: Que é isso,
0: prometo,
1: Paulo,
0: que eu não vou comer mais. É um salgadinho da terra. Aqui não tá o nome dele, mas ele é uma massa crocante. Lembra aquele nosso canudinho? E tem um doce de leite aqui, parece que vai ao forno. É uma delícia isso aqui. Depois vocês tomam com café, que eu experimentei. É ótimo, padre. Vocês vão gostar demais. O sapo, vou falar baixo pra Silvana não ouvir. O sapo, de vez em quando, come essas coisas aqui, viu, Silvana? Ela manda frutinha pra ele, mas ele degusta outras realidades.
1: Cara.
0: Mas enfim, tem mais aqui de doação, de participação do povo de Deus, mas eu quero abraçar mais uma vez a todos com todo amor e carinho. Obrigada por amar a Canção Nova e fazer o Carisma Canção Nova acontecer também aí no Pernambuco. Além da nossa casa de missão em Gravatá, nós temos também esse grupo de amigos. E reforço, sempre que você ouvir falar de grupos de amigos Canção Nova, não deixe de participar. Una-se, se você é família, se você é amigo Canção Nova, esses grupos de amigos comportam também a semente do nosso carisma, tá bom? Bom, dito isso, espero por você aqui, minha gente. O nosso e-mail é sorrindopravida@cancaonova.com. sorrindopravida@cancaonova.com é o e-mail para você participar. Pode interagir também, que daqui a pouquinho já tá chegando a fotinha para você curtir, compartilhar. Ela tá demorando um pouquinho porque fica mais elaborado, mas já que chega, tá bom? É lá no nosso Instagram, @sorrindopravidacn, @sorrindopravidacn. Aproveito para mandar um abraço para os nossos irmãos de comunidade, que estão sempre também acompanhando Sorrindo para a Vida. Obrigada, meus irmãos, todos da Fundação João Paulo II. Essa é uma hora, sim, onde realmente quem pode para ouvir no carro, em casa, está sempre acompanhando. E aqui, padre, o senhor deve se recordar, Luiz, que vem de vez em quando aqui, a gente tem o nosso amigo pastor, que inclusive, pastor, estou com saudade do senhor, viu? São muitos irmãos evangélicos que participam conosco, e tem um pastor que eu o apelidei de publicamente anônimo, porque ele participa sempre, ele é, assim, presente aqui no Sorrindo para a Vida, é sócio da Canção Nova, já veio aqui nos visitar, e um grande estudioso da Palavra de Deus, um respeito à nossa fé, um amor ao carisma, é maravilhoso, pastor. Então, eu apelidei de publicamente anônimo, e ele já assina assim. Aí teve uma irmã de comunidade que disse, Val, eu acho que ele é meu primo.
2: Sério?
0: Fala pra mim, quem é esse pastor? Eu acho que é meu primo, eu tenho um pastor assim, assim, assim, assim. Pra ele, esse não é seu primo, não. Seu primo pode ser que esteja aí na audiência também, mas esse nosso amigo não é seu primo, não. Mas para dizer que a nossa família é muito grande, sejam todos muito bem-vindos, que a graça de Deus no dia de hoje alcance a sua vida e o seu coração. Deixe seu pedido de oração, porque Deus tem agido com poder no nosso

0: nosso meio. E a graça de Deus hoje pode ser para você, para sua vida.
1: Isso mesmo. 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Mas a Canção Nova tem vários produtos de evangelização. Nós estamos aqui no Esquenta, né, live, né, isso, padre?
2: Aqui
1: o padre já tá ali com os
2: vários
1: livros nas
2: livros
1: mãos.
2: Maravilhosos.
1: Fala pra gente
2: aqui
1: aí dos livros.
2: Meu Deus do céu, uma coleção aqui que deixaram para nós hoje. O Espírito sopra onde quer, Padre Jonas Habib, Pentecostes hoje, reinflama o carinho. O Espírito Santo vai nos indicar o caminho de Jesus, para onde nós devemos caminhar, que decisão nós devemos tomar, não é? Não é assim quando nós precisamos tomar alguma decisão, quando a gente precisa fazer um discernimento e a gente pede a graça do Espírito Santo, o dom do discernimento, é essa nuvem, é a presença de Deus. O texto continua dizendo que eles olharam, ficaram olhando para o céu, no versículo 10. A tradução original não é estavam olhando, a tradução original diz que eles eram olhando para o céu, porque aí diz do ser. Então o ser do cristão é olhar para o céu, é buscar as coisas do alto. Eles estavam olhando para o céu, porque olhando para o céu se compreende as coisas da terra. Olhando para o céu, ou seja, buscando Deus, você consegue olhar para as situações terrenas e você consegue responder aos desafios e aos apelos das realidades terrenas. Mas nós precisamos olhar para o céu. E não é uma atitude alienante, não é. Não é. Porque nós temos consciência de que olhando para o céu, esse olhar nos compromete a escolher o agora, no hoje da nossa vida e a fazer boas escolhas. Então, a vida com Deus não aliena ninguém. A vida com Deus nos coloca com os pezinhos bem no chão e nos dá a consciência do que nós devemos fazer. Foi assim, né, gente? A ciência nasceu olhando para o céu, né? Observando os astros, as estrelas, né? As estações, o ritmo, a matemática. Depois traduzindo tudo isso para a realidade terrena. Mas foi olhando para o céu. E conosco também é assim. Então, a marca dos discípulos de Jesus, a marca é aquela de olhar para o céu, olhar para Deus e buscar em Deus as respostas para a nossa vida. Agora, nos outros versículos que se seguem, tem aqui uma atitude dos discípulos, ela serve para todos nós, de como esperar então esse Pentecostes. Nós estamos nessa semana em preparação, rezamos inclusive pela unidade dos cristãos. Você trouxe um testemunho do pastor, né, que acompanha a TV Canção Nova, que é sócio da Canção Nova, né? Então, como ele, muitos outros irmãos evangélicos que acompanham a Canção Nova, nessa semana nós estamos rezando pela unidade dos cristãos. Nós somos irmãos e nós precisamos rezar, precisamos orar pela unidade entre nós. Nós aqui internamente como unidade, mas também todos os cristãos. Então, agora o texto apresenta para nós como esperar, então, o Pentecostes. Primeira coisa, eles voltaram para Jerusalém, diz o texto. Eles voltaram para Jerusalém. E voltar para Jerusalém significa alguma coisa? Vocês acham que significa alguma coisa? Voltar para Jerusalém. O que Jesus encontrou em Jerusalém, né? Calvário. Porque não há Pentecostes sem o Calvário. Porque aqueles outros discípulos que voltaram para Emaús, aí a coisa se complicou. Porque Emaús representava, né, as minhas ilusões, as minhas projeções, a minha realização pessoal, né, meus sonhos, meus projetos. Os discípulos estavam, né, aqueles dois discípulos de Emaús estavam decepcionados, porque a cruz de Jesus frustrou os projetos pessoais deles, né? Então não dá para voltar para Emaús, ou seja, não dá para voltar para nós mesmos. Nós temos que voltar é para Jerusalém, ou seja, é entrega de vida. É sangue e água que jorrou do lado aberto de Jesus, que fez brotar, né, para a vida da igreja, o Espírito Santo, o sacramento.

Sacramentos. Então, o sangue e água precederam o fogo do Pentecostes. Sangue e água precedem o fogo de Pentecostes. Por isso que o Pentecostes, ele também passa pela experiência do Calvário e do sacrifício, né? Pentecostes não é reteté, né? Sabe essa expressão, né? O reteté. Ouviram falar dessa expressão? Quando a pessoa, né, fica meio eufórica ali, quando está rezando, dizendo que o Espírito Santo está com ela, né? Dança, pula, né? Tudo bem que podem acontecer manifestações do Espírito de forma diversas, mas Pentecostes não é empolgação. Pentecostes é ter consciência de que Jesus teve que dar a vida para que nós recebêssemos esse dom, esse presente que é o Espírito Santo. Então, é voltar para Jerusalém, é acolher uma vida de sacrifício, é acolher uma vida de oferta, de entrega, de doação, que passa pela renúncia de nós mesmos, pela renúncia da nossa vontade. Então, Pentecostes nos deixa muito conscientes daquilo que nós devemos fazer, as escolhas que nós devemos fazer. Eles voltaram para Jerusalém, diz o versículo 12. Depois, no versículo 13, eles entraram na cidade e subiram para a sala de cima, onde costumavam reunir-se. Segunda coisa, para se preparar para o Pentecostes, tem que frequentar a sala de cima. Sala de cima, a gente sabe que é o cenáculo, não é? A sala de cima era o lugar onde eles costumavam reunir-se para celebrar a Eucaristia. A sala de cima é o lugar onde Jesus instituiu a Eucaristia, onde ele lavou os pés dos seus discípulos, onde ele celebrou a última ceia com os seus discípulos. Então, nós precisamos frequentar esta sala de cima. O termo que aparece aqui é hiperóion, que é o nome desse lugar em grego, que era um lugar, gente, que na casa, onde era separado para fazer refeição ou para se fazer as orações. Era uma parte peculiar da casa, não é? Porque as casas lá no tempo de Jesus estavam sempre num nível muito baixo, num plano muito baixo. Então esse lugar era um lugar elevado, era um lugar de busca de interioridade. Então, para nos preparar para o Pentecostes, nós precisamos desse lugar. Eu pergunto, onde é o teu? Onde é esse andar de cima na sua vida? Sua paróquia, onde você frequenta, onde você celebra a Eucaristia, né? Aqui nós temos a beleza do nosso santuário, que no final do mês nós vamos celebrar a festa do Pai das Misericórdias, né? Dedicado ao Pai, onde nós celebramos a Eucaristia, mas tantas outras capelas, né, que nós temos aqui, né, na chácara de Santa Cruz, temos as paróquias aqui da cidade. Você também tem esse lugar de cima, essa sala de cima, e nós precisamos dela. Para esperar o Pentecostes, nós precisamos desse lugar. A Canção Nova tem um santuário do carisma, que a gente chama, né? E lá tem em Queluz, que é a nossa casa de Queluz, onde hoje é o nosso discipulado. Aqueles jovens que estão se preparando para ingressar na vida da comunidade estão num tempo de formação lá em Queluz. E ali a gente tem a sala do chamado, né? Que a gente carinhosamente diz assim, a sala do chamado. Foi onde o Padre Jonas fez aquele apelo para os jovens que estavam ali naquele encontro, lá na festa de Cristo Rei de 1977. E essa sala do chamado é para nós a recordação perene da nossa vocação, não é? Nós, como Canção Nova, quando a gente estiver passando por momentos de crise, a gente precisa visitar a casa de Queluz. Nós precisamos visitar a sala do chamado, porque ali é o exorcismo das crises que nós vivenciamos dentro da comunidade. Se a gente quer superar alguma crise dentro do carisma,
vamos ao santuário do carisma, vamos à sala do chamado, porque os discípulos de Jesus esperando o Pentecostes, eles tinham esse andar de cima, eles tinham essa sala, esse lugar onde eles olhavam e se recordavam que ali Jesus instituiu a Eucaristia, ali Jesus lavou os seus pés, ali Jesus instituiu o sacerdócio, ali Jesus também daria de junto do Pai o Espírito Santo. Até porque o capítulo 2 de Atos, que fala do dia de Pentecostes, eles estavam reunidos no mesmo lugar, é aquele lugar, é este lugar. Eles estavam neste lugar. Então, nós precisamos desse lugar. Você precisa desse lugar de intimidade. É a sua paróquia? É a sua capela? É a participação na Santa Missa? É uma adoração eucarística? Você precisa desse lugar. Porque esse lugar alimenta a nossa alma e nos faz esperar com toda a confiança o derramamento do Espírito Santo. Mas não para por aí. Tem um outro elemento aqui da espera do Pentecostes. É a vida de comunidade. Porque vocês viram que o texto faz um elenco, não é? Eram Pedro e João, Tiago e André, Felipe e Tomé, Bartolomeu e Mateus, e assim sucessivamente. Gente, esse E aí não está por acaso. Essa conjunção que a gente chama, né? Conjunção integrante no português, esse E não está aí por acaso, porque o princípio da comunidade é esse E. É Valdênia e Patrícia. É Padre Donizete e Luiz e Sebastião. Aqueles que estão trabalhando aqui, não é? Somos nós que estamos aqui na bancada e a nossa equipe de câmeras, direção, produção. Nós somos comunidade. Nós somos comunidade. É um princípio da comunidade esse E. E olha como Deus junta coisas maravilhosas. Quem aparece aqui ao lado de Pedro? João. Porque lá no outro relato, Pedro vinha com o irmão dele, mas aqui o texto diz que era Pedro e João. Gente, dois completamente diferentes um do outro. Completamente diferentes. Por eles era água e óleo, não se misturavam pelo temperamento, pelas ideias. Pedro era zelota, não é? Pedro era pegar na espada, tanto é que corta a orelha lá do soldado do templo. João, a mansidão, a contemplação, não é? Um temperamento completamente diferente, mas no espírito eles são complementares. Pelo poder do Espírito Santo, eles podem fazer a igreja acontecer e somar forças. Pedro representa, né, a dimensão institucional da igreja. João representa a dimensão carismática da igreja. Essas duas realidades presentes aqui nos dois. Então, não é só um detalhe aqui de um elenco de ordem de nomes, não. O Espírito Santo está dizendo para mim e para você que é possível vivermos em comunidade. É possível vivermos a missão de evangelizar juntos. Dons diferentes, carismas diferentes, mas juntos no mesmo propósito, juntos pelo mesmo objetivo de salvar almas. Isso é o que nos une. Diferenças sempre nós teremos. Não dá para homogeneizar tudo, não dá. Isso é impossível. O mesmo Espírito Santo que produz a diversidade produz a unidade. Por isso nós precisamos dele. Porque nós temos que fazer a missão acontecer de forma unida, apesar de sermos diferentes, diversos, pessoas diferentes, mas pelo poder do Espírito Santo nós podemos nos unir. Então, esperar o Pentecostes é assumir a cruz, Jerusalém, sacrifício, oferta de vida, é frequentar esse andar de cima, é frequentar a Eucaristia, é frequentar a comunidade, a paróquia, é viver uma vida de intimidade com Deus. Esperar o Pentecostes precisa ser em comunidade. O Espírito Santo não vai descer só sobre mim,
O Espírito Santo virá sobre todos e repousará, né? Diz o texto, como línguas de fogo repartindo-se sobre cada um. Então cada um vai receber o Espírito Santo, mas a comunidade, ela recebe o Espírito Santo, todos nós. E para finalizar, o outro elemento que aparece aqui, quem está lá além dessa lista maravilhosa? Algumas mulheres, né? O texto faz questão de mencionar isso, algumas mulheres importantíssimas para o ministério de Jesus, para o anúncio do Evangelho, e Maria, a mãe de Jesus. Então, para a espera do Pentecostes, não pode faltar a mãe de Jesus. Ela está presente, gente. Não tem jeito. E ela está mesmo, e ela chega chegando. Ela é portadora, né, da graça de Deus, por ter levado no seu ventre Jesus, cheia do Espírito Santo. Que presença de Nossa Senhora aqui com os apóstolos. E aqui, com todo respeito, né, a devoção mariana, que o nosso país tem de forma belíssima, mas ela é mais do que uma mãezinha. Ela é o protótipo do verdadeiro discípulo. Maria aparece aqui como verdadeiro protótipo do discípulo de Jesus. Porque, segundo a exclamação de Isabel, bem-aventurada aquela que acreditou. Maria acreditou e por isso esperou a vinda do Espírito Santo, gente. Porque depois da morte de Jesus, o único coração onde a fé não morreu foi o coração da Virgem Maria. Os outros deram no pé. Os outros se entristeceram e ela estava lá com eles, com a fé viva dentro do coração dela, confiando nas promessas do seu filho, confiando nas promessas de Jesus. Então ela precisa nos ensinar a esperar o Pentecostes, porque Jesus prometeu que nos daria o Espírito Santo. Então peça a ajuda de Nossa Senhora, Mãe de Deus, me ensina a esperar as promessas de Jesus. Que as promessas de Jesus se cumpram na minha vida. Promessas de libertação, promessas de cura, tantas coisas que você precisa, não deixe de confiar. E Maria é esta presença no meio de nós que traz para o nosso coração a esperança. Não estava fácil o clima lá não, Patrícia. Os discípulos deviam estar, né, tristes, né, chateados, tinha muita mágoa de um com o outro, né? Coisas que foram ditas ali, situações que acabaram vivendo. Imagina, Judas tinha traído Jesus, Pedro tinha negado Jesus. Então o clima não estava bom. O clima estava estragado. E Maria está lá no meio deles, né? Colocando bálsamo no coração, levando a palavra de esperança, animando-os a confiar na promessa de Jesus. Posso imaginar ela falando com eles: confiem, confiem, confiem. Ele prometeu que daria o Paráclito, o novo defensor. Então confie, esperem. Maria não pode faltar nessa espera do Pentecostes, para dizer para mim e para você: acredita, não perca a esperança, tem jeito. Para aquilo que você está vivendo, tem jeito. Não vai tirar a sua vida, não. Não vai acabar com o teu casamento. Não vai jogar tudo para o ar. Acredita, é possível. Confia, a promessa vai acontecer. Maria estava lá, reunida com eles. Encerro, porque eles estavam de um jeito que também nós precisamos estar. Todos eles perseveravam na oração em comum. Eles estavam perseverantes na oração. E oração, mais do que pedir, é escutar Deus. A oração é a escuta de Deus. A gente diz ao Senhor, né, daquilo que está no nosso coração, por isso a gente fala com palavras ou com os gemidos inefáveis do dom de línguas, e depois nós escutamos Deus, nós deixamos Deus falar conosco, nós deixamos Deus comunicar
a sua graça a cada um de nós. Eles estavam perseverantes na oração em comum. Nós também precisamos disso. A espera do Pentecostes, como eu disse, depois da ascensão de Jesus ao céu, ela se dá dessa forma: assumindo a nossa cruz de cada dia, lutando, nos ofertando, nos sacrificando, frequentando o andar de cima, essa sala bendita, em comunidade, junto com a mãe de Jesus, numa oração perseverante e unânime, ou seja, um só coração e uma só alma. É isso que nós precisamos para aguardar o Pentecostes. É isso que nós precisamos para viver o Pentecostes. Porque a partir do Pentecostes, a igreja será lançada, não é? Será lançada para anunciar o Evangelho e configurar-se ao seu Mestre e Senhor. Vamos transformar isso em oração? Porque o Espírito Santo age em nós, age no meio de nós, age dentro de nós, e nós queremos agora, aqui como bancada que conduz esse momento, queremos ser usados pelo Espírito Santo. Usados e ousados no Espírito Santo para clamar, para pedir e suplicar esse dom maravilhoso que o Cristo envia de junto do Pai para toda a sua igreja. Vem Espírito Santo de Deus. Vem Espírito Santo de Deus, porque nós precisamos seguir os passos de Jesus. Nós precisamos caminhar na direção de Jesus. Nós precisamos caminhar na direção do Senhor. Precisamos seguir os seus passos. Precisamos viver a nossa vida nesta confiança inabalável. Nós não podemos deixar morrer dentro de nós, Espírito Santo, aquelas palavras de Jesus, as promessas de Jesus ao nosso respeito. Nós não podemos deixar morrer dentro de nós as promessas que o Cristo nos fez. Por isso, vem Espírito Santo e dai-nos esta graça. Reaviva, Espírito Santo, em nós esta graça, este dom. Te pedimos isso junto com a tua mãe Maria Santíssima, ela que esteve lá presente naquele andar de cima, naquela sala bendita, ela que esteve ali celebrando com os discípulos a Eucaristia, ela que esteve ali rezando de modo perseverante, ela que esteve ali curando os corações, levando uma palavra consoladora aos teus discípulos, ela que esteve ali no derramamento do Espírito Santo, ela está conosco, porque ela está com a igreja, ela está também aqui, está também com você, para nos ajudar a experimentar a graça do Senhor. Vem Espírito Santo de Deus, vem com os teus dons, vem Espírito Santo de Deus, aquecendo os nossos corações, dando-nos a graça de experimentar Cristo Jesus.

Espírito Santo está curando corações que romperam algumas situações. A palavra que me vem é ruptura. Você que fez algumas rupturas na sua vida e isso trouxe consequências muito fortes. O Espírito Santo agora está visitando você e está fazendo você acreditar de novo. Se você precisa pedir perdão para alguém, se você precisa se reconciliar com alguém,

0: restaura e renova.
1: Que o Espírito Santo hoje ele quer confirmar essas promessas na sua vida. De volta à esperança, à confiança no seu coração. Se Deus prometeu, ele vai cumprir. Mas você havia desistido de confiar nessas promessas. Você até questionava Deus. Você até questionava, Senhor, isso não se cumpriu o que o Senhor prometeu. E o Espírito Santo vem agora incutindo no seu coração novamente a esperança, a confiança no Senhor. Essa fé viva, meu irmão, minha irmã, para que você não desanime. Essas promessas irão se cumprir. O Senhor reaviva novamente no seu coração a esperança nas promessas dele. Obrigada, Senhor.
0: Obrigado, Senhor.
1: Obrigada porque o Senhor reaviva novamente.
0: Obrigado, Jesus.
1: A esperança em muitos Senhor. Corações.
0: Obrigado, Jesus.
1: E também a graça da perseverança. Você que havia desistido, a palavra é essa, desistir. E Deus renova no seu coração, por intermédio da intercessão de Nossa Senhora, a perseverança. Não desanime, mesmo que tudo esteja desabando ao seu redor, mesmo que o desânimo tenha vindo, como os apóstolos estavam desanimados, muitos deles estavam com esse sentimento de frustração. O Senhor está arrancando agora do seu coração toda a frustração, todo o desânimo, e trazendo de volta aí ao seu coração a graça de perseverar. Mas perseverar no quê? Como está aqui na palavra? Perseverar na oração. Volte a perseverar na oração, meu irmão, minha irmã. Até mesmo pessoas que haviam já desistido do seu ministério dentro da igreja. Pessoas que haviam desistido do seu lugar dentro da igreja. Porque tem um lugar lá que é seu. Que é seu, que ninguém pode substituir você. Porque Deus confiou a você. Volte ao seu ministério. Volte aos carismas. Volte, meu irmão, minha irmã, a pedir o Espírito Santo na sua vida. Nessa semana em que nós estamos nos preparando para Pentecostes, retoma, né? Pega de novo aí as rédeas da sua vida e permita que o Espírito Santo possa agir com poder, até mesmo através dos dons. Pessoas que deixaram de utilizar os dons do Espírito Santo. Você lembra que lá no início você era aquela mulher cheia dos carismas, aquele homem cheio dos carismas, mas você foi esfriando, você foi desanimando. Hoje o Senhor está reavivando em você. Louvado seja Deus. Vamos orar um pouco mais no Espírito Santo.

0: espiritual, para que você possa ser reavivado. Aquela palavra que Padre Jonas gostava muito de dizer e pregou sobre isso. Reaviva o dom de Deus em você. Reaviva o fogo do Espírito Santo. Que esse fogo possa reacender na sua vida hoje. Reacender e aquecer o seu coração. E tirar você de todo comodismo espiritual. Obrigada, Senhor.
1: Obrigado, Senhor.
2: Obrigada, Mãe. De um quebra-cabeça sendo montado. Peça por peça ela vai sendo ali colocada, encaixada. O sentimento que me vem é que Nosso Senhor está ordenando muitas vidas.
0: Obrigada.
2: Mas também juntando os pedaços, fazendo essa unidade acontecer. Muitas pessoas que estavam como que quebradas, fragmentadas, Nosso Senhor une agora.
0: Bendito seja, Senhor.
2: Mas é também o Espírito Santo ordenando aquilo que estava fora do lugar na sua vida e na sua história. Realidades, pessoas, aquilo que estava fora do lugar, Nosso Senhor ordena, porque cada peça tem o seu encaixe certo, cada coisa tem o seu lugar específico. E Jesus

0: De forma muito pessoal e particular, ele vai fazendo isso na sua vida, organizando, ordenando, peça por peça, coisa por coisa, para que a ordem, para que o Espírito Santo haja na sua vida. E me vem também que Nosso Senhor nos dá clareza. O padre falava sobre esta visão turva. Muitas pessoas conseguem enxergar a própria vida, ver o que está ao redor, mas agora com o olhar de Deus, com uma clareza, com uma direção. Obrigada, Senhor.
1: Obrigado,
0: porque o Senhor não nos permite caminhar a ermo, mas o Senhor dirige a nossa vida. Muito, muito obrigada, Senhor.
1: Muito obrigado, Jesus.
2: Bendito seja, bendito seja o Senhor Jesus Cristo. É tão bom acolher a palavra de Deus, acolher o Espírito Santo que faz novas todas as coisas. E eu e a Val estamos de vermelho hoje, né? Em homenagem a Pentecostes também.
0: O sapo também.
2: Amém. É, o sapo também, né? Estamos aí nessa cor que recorda mesmo Pentecostes, né? A igreja tem tudo, tem um significado dentro da liturgia também, não é? E nós queremos acolher você também, o seu testemunho. Eu tenho certeza que Deus falou com você.
0: Muito mesmo. Eu começo com as participações no Instagram. Porque teve gente que disse assim, Val, você vai para a quermesse do Pai das Misericórdias? Faz canjica que eu quero comer. Pediram canjica e café. O café eu faço. A canjica eu vou deixar ou para o Luiz ou para o padre. Eles são ótimos na cozinha, diga-se de passagem. A canjica que vocês fazem
2: verdade,
0: é muito boa.
2: É verdade. O padre é bom na cozinha.
1: É
2: o padre
1: canjiquinha que eu faço.
0: Ah. Canjiquinha.
1: É salgada.
0: O Luiz faz canjiquinha
2: salgada.
0: É, salgada e doce.
1: É, com carne de porco.
0: Quem
1: carne
0: veio
1: de
0: na quermesse do ano passado foi o Luiz quem fez a canjiquinha a canjica. Então, você vai fazer esse ano, Luiz?
3: Esse ano eu não vou.
0: É outra pessoa, outra equipe. Pessoa. Poxa vida.
3: Eu tô achando que eu vou tentar infiltrar lá no meio pra colocar a mão.
0: O tempero deles é bom, viu,
1: gente? É sábado e domingo a quermesse, né? Sábado à noite e domingo à noite, tá?
0: Isso,
1: dois dias de quermesse.
0: Dois dias de quermesse. Então você venha participar conosco. Eu disse essa semana porque eu tô na expectativa, porque vai ter Elias Júnior tocando, vai ter forró na areia, então tô na expectativa, né? Essa ainda não, gente.
1: É na
0: próxima.
1: Outra.
0: Mas podem se preparar, porque se não for nem o Padre Donizete, nem o Luiz, que vão fazer canjica ou canjiquinha, vai ter tudo para você experimentar e feito com todo amor e carinho. Então podem vir, né? Tudo é muito gostoso. Podem vir participar da nossa quermesse. Aqui em Cachoeira Paulista é muito tradicional, na festa de Santo Antônio. E a gente quer deixar a nossa festa também com essa tradição. Então quem é aqui da região, venha participar com a gente, porque é bem gostoso mesmo. Os missionários que estão em Cachoeira Paulista fazem questão de participar. É uma oportunidade de você se encontrar com a gente. Agradeço a tantas pessoas que participaram, deixando já o Pix, pix.doação@cancionova.com, falando da fidelidade, da ajuda à Canção Nova, dizendo que o programa está maravilhoso, que a unção está linda, que toma café com a gente. Vocês são demais. Obrigada, viu? Deus abençoe sempre. Eu trago aqui, vou tentar trazer dois testemunhos. Um é curtinho, que é do nosso amigo Everton. Ele diz assim, olá, equipe do Sorrindo para a Vida. Eu gostaria de partilhar um testemunho sobre a unidade dos cristãos que o padre mencionou. Aqui no meu trabalho, foi um colega que é evangélico que teve a sugestão, uma inspiração de começarmos o dia em oração. E a ideia partiu dele. E graças a Deus, todos os dias, cada um de nós conduz um momento de oração e começamos entregando o nosso dia a Deus, louvando pelo dom da vida e colocando diante dele todas as nossas intenções. Que maravilha! Ele diz, eu particularmente também não deixo de acompanhar o Sorrindo para a Vida através do CN Plus e sou sócio da Canção Nova e continuo ajudando. Amo vocês, meus irmãos. É o Everton Macedo. Obrigada, viu, Everton? Deus abençoe. E olha só, gente, esse testemunho, eu fiquei impressionada, impactada, feliz demais pelo poder de Deus que é derramado pelo Sistema Canção Nova de Comunicação. Todas as vezes que eu me deparo com uma partilha tão profunda e uma graça alcançada através do sistema, eu fico assim, meu Deus, que profecia e que beleza que é a Canção Nova que chega a tantos lugares e Jesus ali opera milagres e faz não só na vida de forma física, mas espiritual também. Ela diz assim, Val, eu gostaria de não ser identificada, mas eu me assumo como uma filha amada de Deus. Eu fui criada pela minha avó e pela minha tia. Minha mãe, por muitos anos, foi prostituta. Mas depois ela conheceu alguém, se casou e nos recolheu, tanto da casa da avó quanto da casa da tia, para irmos morar com ela em outra cidade. Até que uma tarde, o meu padrasto fez um ato de abuso comigo. Minha mãe estava dormindo. No outro dia eu contei para ela. Ela ficou tão chateada que já pegou todos nós e fomos morar com a vizinha. E ela se separou dele. Eu achei uma atitude honrosa da parte dela, porque ela nos protegeu. Eu não sei o que teria acontecido se não tivéssemos saído de lá. Mas a vida seguiu. Eu, com 18 anos, fui morar com aquele que na época era meu noivo. E começou então uma luta. Eu não sabia que aquela realidade tinha me afetado tanto. Eu comecei grandes lutas na sexualidade, bloqueios mesmo. Eu não conseguia me abrir. Fiz exames, terapias, diálogos, tudo. Tudo que era possível. Mas eu tinha uma grande dificuldade. Começamos, inclusive, a constituir família, porque eu tive dois filhos. Mas ainda assim, aquele mal físico e espiritual pesava sobre mim. Eu não era uma pessoa feliz. Até então, eu não tinha conhecimento da igreja. Quando, inclusive, tomei a decisão de voltar para Deus, eu conheci a Canção Nova. E a Canção Nova foi orientando a minha vida. Eu fui fazer catequese de adultos, pois na ocasião eu já tinha 40 anos. E foi a Canção Nova que foi organizando toda a minha vida. Fui descobrindo a importância de ter uma vida em Deus. Então eu me separei e pensei assim, será que eu consigo viver uma vida casta? E com a Canção Nova eu entendi que era possível sim, viver castidade e dedicar-me inteiramente a Deus. E o mais bonito, ser feliz. Comecei então a viver uma vida em Deus. Hoje eu posso dizer, Deus cuidou e cuida de mim o tempo todo. Me ajudou a cuidar dos meus filhos, curou todo o meu emocional e o meu físico. Através da Canção Nova, todos os dias eu sigo com o meu processo de cura. Vocês não têm noção do quanto bem me fizeram ao longo da minha vida, principalmente nos últimos anos. Sou uma pessoa inteiramente feliz. Que alegria poder comungar, participar da Santa Missa, viver os sacramentos. Amo todos vocês da bancada do Sorrindo para a Vida, porque foi a palavra de Deus que foi alcançando o meu coração e transformando a minha vida. Somos felizes, graças a Deus e a vocês. Deus abençoe e eu posso dizer que a Canção Nova é um alimento de amor diário. E como sócia eu digo o quê?
1: É por isso que eu ajudo a Canção Nova.
2: Que história, né? Deus. De tantas feridas. Forte. A gente se compadece mesmo. Existem pessoas que têm uma história que tinha tudo para dar errado. Mas graças a Deus, né? Em algum momento Deus entra e transforma aquela vida. Obrigada, minha irmã, por seu testemunho, por partilhar o seu sagrado aqui conosco. E louvado seja Deus, porque a Canção Nova entrou em algum momento também na sua vida e ajudou você a ser curada nas suas feridas emocionais, minha querida. Deus abençoe você. 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E quero também deixar você a par aí do projeto da minha alma. Tem muita gente na expectativa. Patrícia, quanto que nós subimos de ontem para hoje? Graças a Deus, 5% nós subimos de ontem para hoje. Estamos com 53% no projeto da minha alma. Faltam

0: 97%. 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
0: Que legal, que bom. Padre, a gente agradece muito sua presença hoje. É sempre
1: obrigado.
0: Muito bom ter o senhor aqui no Sorrindo para a Vida. Não,
1: eu que agradeço.
0: Não, tá?
1: Tá bom.
0: O senhor pode nos dar a bênção?
1: Claro. Você que está acompanhando também, que a bênção de Deus possa sobre você agora fazer frutificar tudo aquilo que foi semeado pela palavra de Deus. Em nome do Pai, e do Filho, e do Espírito Santo.
2: Amém.
0: Vai, até amanhã, se Deus quiser.
2: Se Deus quiser. O que eu mostrei de manhã, que era doce de leite, já me mostraram aqui no Instagram. Val, é empadinha doce. Então, muitíssimo obrigada, estavam deliciosas. Beijo, até amanhã, se Deus quiser.
0: Até a próxima.
1: Até a próxima.
0: Se Deus quiser, Luiz. Até a próxima.
1: Obrigada,
0: Sapa. Até amanhã. Te encontro no...

0: Por um rescrito assinado pelo prefeito do Dicastério para o Serviço do Desenvolvimento Humano Integral, o cardeal Michael Czerny, mediante a aprovação do Papa, que institui o órgão nos termos do artigo 28 da Constituição Apostólica Predicata Evangelium, segundo o qual um chefe de dicastério pode criar uma comissão interdicasterial específica para tratar de assuntos de competência mista que exijam uma consulta recíproca e frequente. E a inteligência artificial, pela qual o Papa Leão tem demonstrado grande interesse desde o início do seu pontificado, comparando a revolução por ela provocada àquela revolução industrial do início do século, é certamente um tema e um fenômeno que exige uma consulta mútua e frequente diante do crescente desenvolvimento registrado nas últimas décadas e, como se lê no Rescriptum, das mais recentes acelerações em seu uso generalizado. Além disso, sublinha o documento, há seus efeitos potenciais sobre o ser humano e sobre a humanidade como um todo e a preocupação da Igreja com a dignidade de cada ser humano.
1: Da Central de Jornalismo Canção Nova, Arielle Prado.
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1: A sala de imprensa da Santa Sé anunciou que o Papa Leão XIV fará uma viagem apostólica à França em setembro, oportunidade em que também irá visitar a sede da Unesco. Informações da Rádio Vaticano.
2: Depois da Espanha, neste sábado foi anunciada mais uma viagem apostólica do Papa Leão XIV, que será realizada em um país europeu. A França. O comunicado foi publicado pela sala de imprensa da Santa Sé, que diz: acolhendo o convite do chefe de Estado e das autoridades eclesiásticas do país, bem como do diretor-geral da Unesco, o Santo Padre Leão XIV fará uma viagem apostólica à França de 25 a 28 de setembro deste ano e irá visitar a sede da referida organização. A viagem à França será a quinta internacional do Papa Leão XIV, após a Turquia e o Líbano, de 27 de novembro a 2 de dezembro de 2025, o Principado de Mônaco, em 28 de março, a África, de 13 a 23 de abril, e a Espanha, que será realizada de 6 a 12 de junho.
1: Ainda com informações da nossa igreja, inteligência artificial. Papa aprova a criação de comissão para melhor uso no Vaticano.
2: Nasce de fato no Vaticano uma comissão interdicasterial sobre a inteligência artificial, com o objetivo de promover um intercâmbio de informações e projetos sobre o tema, incluindo as políticas de seu uso dentro da Santa Sé. Isso foi estabelecido

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Bom dia, Brasil! Bom dia, família Canção Nova! Que bom chegar até você! Este é o Clube do Ouvinte, até às 11 da manhã. Eu, Patrícia Mendes, com a graça de Deus, estarei junto com você nesse programa especial. É o programa da família Canção Nova. Graças a Deus que estamos juntos nessa terça-feira, 19 de maio de 2026. Cachoeira Paulista, amanheceu friozinho, tempo nublado, tem até previsão de chuvinha aqui na parte da tarde, e nós damos graças a Deus, não é? Por todo o clima, por todo o tempo, porque todas as estações são necessárias, não é verdade? Assim é na nossa vida também, não é? Existe um tempo que tá aquele verão, aquele sol forte, mas existe também o tempo da chuva, do inverno, do friozinho. É assim, existe um tempo para cada coisa, graças a Deus. Quero dar um bom dia para você em todo o Brasil, na sintonia. Você tá onde, hein? Tá no norte, no nordeste, no sul, no sudeste, no centro-oeste? Em que lugar você tá aí do nosso país? Já vai dando o seu bom dia pra gente pelo WhatsApp 12 é o DDD 991455871. Um bom dia pra todo o povo aqui de Cachoeira Paulista e região, no Vale do Paraíba, onde é a sede da comunidade Canção Nova. E bom dia pra você em outro país também, ou boa tarde, boa noite. Será que tem alguém aí em outro país nos ouvindo nesse momento? Vai dando também o seu alô. Bom dia pro Thales aqui, hoje na técnica. A Rita Reis, nossa produtora, a produtora também está aqui, a toda a equipe da Rádio Canção Nova, que é uma bênção, né? Sempre nos preparando aí para levar o melhor para você. Lembrando, nós temos esta semana, não é? Nós temos uma programação especial, aliás, amanhã. Na verdade, Rita, amanhã é dia de maratona de oração, não é isso? A partir de 12h, gente. Só padres rezando com você, 24 horas de oração, uma bênção, você não vai perder, né? Você vai participar junto com a gente. E na próxima segunda-feira, dia 25, é o aniversário da Rádio Canção Nova, completando 46 anos, olha a Rádio Canção Nova, gente, completando 46 anos de evangelização, graças a Deus. Que bom que essa rádio existe há 46 anos. Sem parar, evangelizando, levando o amor de Deus pelos ares do nosso Brasil e do mundo, porque agora com a internet não tem limites, né? A gente pode chegar em qualquer canto do nosso país, mas também do mundo. E é para você que eu quero oferecer a primeira canção de hoje, com Davidson Silva, Cheios de Fervor.

9h43. Hoje nós vamos falar sobre amizade dos filhos. Você conhece os amigos dos seus filhos? Olha, nós vamos falar também sobre como intervir, né, na relação de amizade quando ela não é positiva, quando ela não é realmente educativa, quando ela não constrói os nossos filhos. Daqui a pouquinho a gente vai ter a presença aqui também da psicóloga Elaine Ribeiro. Ela vai falar pra gente sobre isso, como intervir na relação de amizade dos filhos quando a gente vê que não está tão bem assim essa amizade, né? A amizade, ela tem um papel fundamental no desenvolvimento emocional e social de crianças e de adolescentes. E é por meio das relações de amizade que os filhos aprendem sobre convivência, respeito, confiança, empatia e construção de identidade. Diante disso, muitos pais se perguntam até que ponto devem participar ou interferir nessas relações. É muito importante falar sobre esse tema porque a influência das amizades pode impactar diretamente o comportamento, os valores e até mesmo as escolhas dos filhos. Em diferentes fases da vida, amigos passam a ocupar espaços de confiança e pertencimento, se tornando referências emocionais muito fortes. Por isso, é importante que pais e responsáveis observem as amizades, as relações, não é, com atenção e preocupação. Ao mesmo tempo, a interferência familiar nas amizades pode gerar conflitos, principalmente quando existem diferenças de opinião entre pais e filhos sobre determinadas companhias. O desafio está justamente em compreender os limites entre cuidado, proteção e autonomia. Na infância, a presença da família costuma ser mais próxima nas escolhas e nas convivências. Já na adolescência, o desejo por independência se intensifica, fazendo com que o jovem valorize ainda mais os seus vínculos sociais. E nesse contexto, as amizades, elas passam a influenciar hábitos, linguagem, comportamento e até a maneira como os adolescentes enxergam o mundo. Falar sobre amizade entre os filhos é, portanto, falar sobre afeto, sobre construção emocional, é também falar sobre convivência social e participação familiar. É um tema que envolve limites, liberdade, confiança e desenvolvimento, despertando debates cada vez mais presentes dentro das famílias e da sociedade. E já, daqui a pouquinho, né, às 10 horas, nós vamos ter a participação aqui da psicóloga Elaine Ribeiro, que vai nos aprofundar nessa conversa sobre os limites, sobre os desafios e o papel da família nas amizades dos filhos. Tá bom? Então, no próximo bloco, nós teremos essa participação especial. E você, se tem dúvidas, pode também mandar aí a sua pergunta, meu querido, minha querida, sobre amizade dos filhos, tá bom? Manda pra gente através do WhatsApp, 12, é o DDD, 991455871. 12, é o DDD, 991455871. Tá bom? Então, nós devemos estar bem atentos aí, né, aos nossos filhos, aos adolescentes, principalmente, porque hoje aqui no programa a gente está falando sobre isso, como intervir na relação de amizade dos filhos, justamente quando a gente percebe que a amizade ali está indo para um lado, né, negativo, e aí a família precisa entrar, a família deve entrar, como que a família deve abordar, né? Como que a família deve intervir na relação de amizade dos filhos? Já nós vamos falar sobre isso. Mesmo porque hoje em dia, né, são tantas influências sobre os nossos filhos, principalmente aqueles que estão aí na pré-adolescência,
na adolescência e na juventude, tá bom? E por isso nós vamos sortear um brinde aqui, ó, que já é para você ir prevenindo aí as crianças, né? Nós temos dois livros aqui que vamos sortear juntos hoje. Clubinho do Jonas, falando sobre os profetas do Altíssimo. Olha que legal! Seus filhos ou as crianças aí da sua família já conhecem os profetas da Bíblia? Então esse livro vai trazer ao conhecimento dessa criança quem são os profetas do Altíssimo. Que presente, hein? Legal! Junto com esse livro vai também o livro O Nascimento de Jesus contado para as crianças. Inclui o presépio para recortar e montar também. É um kit infantil, é um kit prevenção aí para ajudar o seu filho também a ser evangelizado, porque quanto mais, né, você também cultivar a fé, a sementinha da fé no coração do seu filho e da sua filha, mais chances também dele evitar más amizades lá no futuro, tá bom? Claro que não vai garantir que evite as más amizades, mas é muito mais chance uma criança evangelizada, uma criança que tem diálogo em casa, de evitar más amizades no futuro. Tá bom, família Canção Nova? E eu quero saber de você aí, você que é pai e mãe, você que não é pai, é mãe e mãe, você tem os seus sobrinhos, não é? Quem não tem sobrinhos aí, né, gente? Tem as crianças aí da sua família, não é? Então, que você possa partilhar com a gente. Você conhece os amigos dos seus filhos? Ou das crianças aí da sua família? Você tem esse elo? Você tem esse conhecimento? Com quem os seus filhos andam? Quem tem influenciado os seus filhos através da amizade? Partilha com a gente através do WhatsApp e você vai concorrer aos brindes de hoje, tá bom? 12 é o DDD 991455871. 12 991455871. Você conhece as amizades dos seus filhos ou das crianças aí da sua família? Partilha com a gente e concorre no final do programa. E agora quem chega para cantar é Yuri Costa, para animar a sua manhã.

0: 9h54 e um bom dia para você no Instagram também, que tá chegando agora aqui, ó. E você que tá sintonizando agora, hoje o nosso programa vai falar sobre a amizade dos filhos, isso mesmo. E você já respondeu aí? Eu já lancei a pergunta, né? Você tem conhecimento dos amigos, das amizades aí dos seus filhos, dos adolescentes da sua família? Você conhece os amigos dos seus filhos, dos adolescentes da sua família? Partilha com a gente aqui, porque hoje tem até a psicóloga Elaine aqui para falar conosco sobre como intervir na relação de amizade dos filhos, quando a gente percebe que a amizade não tá tão bem assim, né? Porque existem os bons amigos, mas também existem as más influências, não é verdade? Aquelas amizades que não agregam, que não constroem os adolescentes, os nossos filhos. Então a gente precisa estar atento. E precisa intervir? Como intervir? Daqui a pouquinho a psicóloga Elaine estará aqui respondendo ao vivo. Se você tem alguma dúvida, envia pra gente pelo WhatsApp 12 99145-5871. Tô aguardando a sua participação, tá bom, meu irmão, minha irmã? Será que tem gente que já chegou por aqui dando seu bom dia? Tem sim, senhor. Quero já mandar um abraço aqui pro Henrique Roncato. Ele é de Brasília, Distrito Federal. Tá ligadinho com a gente? Seja muito bem-vindo, tá bom? Também o Frei José, lá de Maringá, Paraná. Nosso ouvinte fiel, sua bênção, Frei. Ele também já mandou aqui o seu alôzinho, pedindo uma música. Ele diz: hoje faz 17 anos que minha mãinha Maria foi morar no céu. Ele até pediu a música da Adriana Arides, Lindo Céu. Depois da participação da psicóloga, a gente toca, tá bom, Frei? E ele mandou aqui um vídeo da sua sobrinha Clarissa com o irmãozinho Carlos Eduardo. Linda sua sobrinha e lindo também aqui, ó, ela com violãozinho na mão, e o sobrinho, gente, um bebê fofo, fofo, a irmã pequenininha tocando e cantando pro seu irmãozinho Carlos Eduardo. Que lindo, né, ver a união dos irmãos, né? Eu acredito que a maior herança que um pai e uma mãe pode dar pro seu filho é o quê? É deixar irmãos, né? Para esse filho, para essa filha. Porque é uma bênção ter irmãos, não é verdade? Agora, 9h57, a gente vai para um brevíssimo intervalo. Já já a gente volta.
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0: Pontualmente 10 horas, quem canta para você é Frei Gilson e Lohane Dias. Livre serei.

0: essa música, né? Ela injeta em nós esse desejo do céu, a saudade do céu, desperta em nós, né? A saudade do céu. E eu e você queremos, né? Buscar as coisas do alto, como o Padre Léo deixou naquela última pregação. Quem não lembra? 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Uhum. Procura lá a última pregação. A Elaine sabe do que eu tô falando. Procura a última pregação do Padre Léo no Hosana Brasil. Antes da sua passagem, né? Dessa vida para junto de Deus. O nome da pregação para você não perder é essa: Buscai as coisas do alto. Gente, todo ser humano precisa assistir essa pregação do Padre Léo, porque daí o nosso coração, ele fica consciente, né, de onde ele veio e para onde ele precisa voltar, e a saudade do céu no nosso coração. E a gente também, que é pai e mãe, tem esse desejo, né, de incutir no coração do nosso filho, da nossa filha, esse desejo pelas coisas de Deus, das coisas do céu, e essa certeza que nós estamos nessa terra aqui como peregrinos, de passagem. Não é verdade? Mas a gente quer viver bem enquanto a gente está aqui, não é mesmo? Queremos educar bem os nossos filhos e queremos que os nossos filhos tenham boas amizades. Por isso que hoje o tema do programa é esse, não é? É sobre a amizade dos filhos e como intervir na relação de amizade dos filhos. E ela já chegou aqui, você já ouviu o risinho dela aqui, né? Bom dia, Elaine, psicóloga, bem-vinda.
1: Bom dia, muito obrigada, bom dia mais uma vez e obrigada pelo convite, né? De estar aqui com vocês nessa manhã, falando também sobre esse tema que é sempre um tema desafiador para os pais, não é? De entender esse movimento de crescimento dos filhos, de como essas coisas vão acontecendo ao longo da vida e entender também que há uma normalidade nisso, mas que pais precisam estar atentos sempre, né? Então não dá para descuidar dessa dinâmica de vida do jovem.
0: Isso, e a gente tá perguntando para você aí que é pai, que é mãe, e você que não é pai e mãe, tem criança na sua família, não tem? Quem é tio, avô, madrinha, padrinho, também tem que estar atento às amizades, né? Dos seus sobrinhos, netos, afilhados, todos nós precisamos estar atentos. E muitas vezes dá um toque até no pai e na mãe que não tá percebendo as coisas. Uhum. Porque principalmente na adolescência, a gente vai entrar nisso em algum momento aqui, na adolescência, talvez o filho tenha a tendência de esconder até algumas amizades, né? Então, nós precisamos estar atentos e a pergunta para você é, né? É essa: você conhece as amizades dos seus filhos, das crianças aí da sua família? Partilha com a gente, 12 é o DDD, 991455871, e você concorre ao brinde de hoje. Elaine, para não perder tempo, segundo a psicologia, por que as amizades têm tanta influência no comportamento de crianças e adolescentes?
1: A gente entende que essa fase é uma fase de construção da identidade do jovem. Então, principalmente nessa época, começam questões muito particulares como quem eu sou, o que eu quero da minha vida, como eu quero ser visto e, principalmente, como a quem eu pertenço, a que grupo eu pertenço. Então, esta busca do jovem por grupos, ela é muito normal, porque ele vai tentando se identificar dentro desse universo todo, quais são aqueles que vão trazer esse sentimento de pertença, que vão compreendê-lo, porque também, fora aquela explosão hormonal própria da adolescência, que já traz essa confusão, essa impulsividade com o jovem, ele também começa a se perguntar por que ele está aqui. Por que ele está na Terra? E aí eu acho que tem uma coisa que é muito importante, que é o seguinte: tanto a amizade, ela pode influenciar para a autoestima, para a responsabilidade, para ir ao encontro do outro, ou seja, para ser algo positivo, mas também para um caminho, muitas vezes, que não é muito bom, que é não se entender, na verdade, em como ele é, como ele funciona, ou até ir para um caminho pior. Porque qual é a maior crise que a gente vive hoje, Patrícia? E aí você tem filhos, né, adolescentes, você sabe disso. Para que eu tô no mundo? O que eu tô fazendo aqui? O que minha vida espera, né? Ou o que eu espero da vida? E muitos perdem

0: filhos.
1: Um ponto importante, assim, para que a gente possa estar muito atento, são mudanças de comportamento. Então, mudança de comportamento é o primeiro termômetro que a gente vai ter nessa relação, Patrícia. Então, assim, amizades que não são boas, geralmente vão causar emoções negativas. Em que sentido? Às vezes muito medo, medo de rejeição, uma mudança na postura corporal, na vestimenta, no palavreado, na ansiedade. Às vezes você começa a perceber esse jovem muito, carente de aprovação. E para a aprovação, ele começa a participar, muitas vezes, de atividades que não são boas. Então, essas coisas que a gente tem visto cada vez mais de desafios, né? Não, duvido que você faça isso. Não, para você ser aceito no nosso grupo, você tem que fazer essa e essa questão. Uma irritabilidade, às vezes a queda no rendimento escolar, tudo isso vai se somando. Então, uma outra coisa que é importante é quando também o seu filho vai deixando de fazer as coisas que naturalmente ele fazia para estar com esse grupo. Então, parece que ele faz aquela moeda de troca. Já é natural que ele vá deixando os pais, né? Então, quem tem filho adolescente vai percebendo que, às vezes, aquela companhia que era muito constante vai se afastando um pouco. Então, Elaine, é normal isso? É, justamente porque ele está construindo essa identidade. Mas não é tempo de soltar totalmente. Porque se a gente larga totalmente, você perde todo o rumo da história, ele não faz mais nada, e aí começam os problemas dentro de casa.
0: Né? E Elaine, existe um limite saudável entre acompanhar a vida social dos filhos, né?
1: Uhum.
0: E interferir demais nas amizades desse filho?
1: Sim, eu acho que é interessante, assim, né? Às vezes os pais gostam de falar que eles são amigos, né? Não, sou amigo, sou... Veja, será que é amigo mesmo? Ou eu preciso estar alerta, disponível e próximo? Para que você não confunda o papel da paternidade, da maternidade com o da amizade. Claro que o ser amigo do filho já está muito contido nisso, né? Então, veja, não adianta você achar que você vai fuçar todos os cantos do seu filho. Não vai, né? Mas como você consegue se aproximar do seu filho? Fisicamente, abraçando, indo ao quarto às vezes, entrando no meio desse movimento, entendendo como ele chega em casa. Quando ele chega em casa, como ele está? Tem alguma coisa alterada no comportamento dele? Fala, cheiro, né? Olhar, os olhos, às vezes um indicativo também de que algo pode não estar tão bem, né? Então, de novo, a gente volta falando o quê? Que a proteção, ela gera confiança. Então, quanto mais protegido, mas não espremido, né? Porque às vezes você está ali forçando o jovem, sufocando, se ele tem também essa sensação de liberdade, de confiança, ele vai construindo esse equilíbrio de um relacionamento saudável. Então, acho que é um segredo que a gente vai dosando, né, Patrícia? E é difícil porque cada lar vai ter uma realidade. Alguns vão fazer isso com muita facilidade, outros nem tanto. Você vai ter mais dificuldade, às vezes, para conduzir. Eu trabalho o dia todo, às vezes tenho menos contato com meu filho, essas coisas, eu perdi um pouco a mão, mas sempre há tempo de você trazer. Colocando três pontos que eu acho que são importantes: a liberdade para conversar, a segurança para que ele possa pedir ajuda sempre que preciso, e os limites claros que vão dizer de segurança, de valor e de respeito. Porque se perder isso, perdeu o nexo todo, né?
0: Elaine, tem uma mãe que eu não vou identificar, né? Uhum. E ela também pediu para não ser identificada.
1: Uhum.
0: Tenho dois filhos, já são adultos.
1: Certo.
0: Sempre vigiei as amizades deles,
1: uhum.
0: Mas o mal estava dentro da família. Um primo, 10 anos mais velho,
1: uhum.
0: com o qual meu filho mais velho conviveu muito na adolescência,
1: uhum.
0: foi a pior companhia e influência na vida dele.
1: Sim.
0: Hoje estamos sofrendo muito com as atitudes desse filho devido ao vício. E ela pede, né, que o Espírito Santo me dê sabedoria e forças para superar e ajudá-lo, porque hoje ele é adulto, mas vive, né?
1: A dependência.
0: Não conseguiu constituir a família justamente por causa da dependência química,
1: exato.
0: Né?
1: Exato.
0: E nessa circunstância, até com relação a alguém próximo, um primo, né? Essa foi a amizade que estragou esse menino.
1: Mas você sabe que, conversando muitas vezes no atendimento a adolescentes, não é incomum a gente encontrar essa realidade, né? Há muitos anos, uma vez, uma adolescente me falou...

0: Falava isso, né? Olha, Elaine, tem um parente, era uma prima, que tem atitudes que eu não gosto. E ela, engraçado, ela tinha vergonha de dizer por ser um parente. Então,
1: Sim.
0: tipo assim, nossa, como que eu vou falar que uma prima tem uma coisa assim? Né? E aí a gente conversando, né? E aí ela chegou no núcleo do negócio, que era um problema extremamente grave de conduta. E ela falava assim, até por ter uma base, por ter uma espiritualidade, ela falou assim, não, e ela falava em alma, né? O que que vai ser dela? Mas principalmente ela falava em futuro. Ela falou assim, o que que vai ser dela quando ela for uma adulta, se agora ela já tá assim? E era uma menina de uns 13 anos,
1: Olha
0: 12,
1: só.
0: 13 anos. E elas estudavam no mesmo colégio. Então isso trazia para ela uma responsabilidade. Né? Falou assim, eu não quero que minha prima. Um dia ela falou, eu não quero que a minha prima se perca. Eu achei bonito aquilo. Porque ela tinha muito claro. Mas o que que estava acontecendo? Esta prima, com comportamentos desajustados, digamos assim, meio que afastava ela das outras pessoas. Tipo, como se ela, a menina bacana, legal, boazinha, correta, fosse errada. Então, por isso que muitas vezes o jovem acaba entrando também nesse universo, né? Porque assim, ele acaba se sentindo inadequado. E para se ajustar, ele entra num grupo que
1: Que ele nem
0: ele nem
1: gostaria.
0: gostaria, mas é porque ele se sente só. Então, a gente ouve aquela frase, né, o famoso antes só do que mal acompanhado,
1: Sim.
0: mas ela não é muito fácil de ser praticada, né? Assim, na
1: Não.
0: prática, porque o ser humano não nasceu para viver só, né?
1: Não mesmo. E Elaine, o que a psicologia explica sobre a necessidade de pertencimento, né? Que você já citou um pouco aí dos adolescentes aos grupos de amizade. Porque antigamente eram as tribos, né?
0: As tribos.
1: Eram introduzidos nas tribos. Hoje,
0: Sim.
1: em outras palavras, esses grupos são as novas tribos aí que eles estão se identificando, né?
0: Bacana.
1: E os pais precisam ficar atentos.
0: Você sabe que, principalmente na adolescência, né? O pertencimento é uma necessidade humana
1: Sim.
0: básica. Então, assim, qualquer um de nós precisa se sentir pertencente a algum grupo, seja ele qual for. Por isso que os grupos sociais têm um peso na nossa vida muito grande. E na adolescência, isso se intensifica justamente porque o cérebro e as emoções, elas estão em transformação. Então, nessa transformação, o grupo acaba quase que funcionando como um espelho social. Explicando melhor, é ele que vai refletir quem eu sou. Então, assim, estando num grupo bacana, todo descolado, todo pra frente, que tem, qual é o reflexo meu para esse espelho social? Eu também sou essa pessoa, né? Então, eu também sou essa pessoa que está num grupo que está acima, que tem destaque, que tem essa questão. Mas, quando ele fica só, muitas vezes ele vai ter dificuldade para aceitar, por exemplo, uma humilhação, um bullying, né? Um xingamento. O grupo, ele vem como quase como essa armadura que protege esse jovem. Mas a gente sabe que na prática, então agora vamos para a prática. Muitas vezes não é isso que o jovem vivencia. Eu escuto muitos relatos na clínica de jovens que vão para essa realidade. Ah, vão para balada, vão para, sei lá, né? Para festa, para rave, não sei o quê. Bebem, às vezes fazem uso de drogas e são largados na festa. Né? Uma vez uma jovem me dizia isso. Falou assim: olha, eu fui para uma festa, não sei o quê, e eu fiquei lá. E eu usei bala, usei, né? Então, para quem não entende, né? Então, bala é um baita de um alucinógeno, que é uma gíria, né, que se usa. Então é o LSD, enfim, ou o MD também que se usa. Então ela usou isso, fez uso disto junto com álcool, e nesta festa ela foi largada num canto dessa rave. E lá ela ficou.
1: E poderia ter acontecido coisas
0: E poderia até.
1: piores.
0: E ela disse que ela não sabe, né, na verdade, o que aconteceu com ela. Então ela falou que quando ela entrou em si de novo, a primeira coisa que ela pensou foi: será que eu fui violentada? Né? Será
1: Meu
0: que.
1: Deus, que
0: Porque
1: triste.
0: ela não tinha memória, ela falou, parece que
1: Apagou.
0: apagou, eu não sei o que aconteceu depois daquilo, né? Então você imagina, se esse espelho social com quem você vive é esse tipo de grupo, o risco está aí, né? Nesse buraco.
1: Meu Deus. E Elaine, de que forma as redes sociais mudaram a maneira como os jovens constroem e vivem suas amizades hoje?
0: Na verdade, assim, essa conexão do jovem o tempo todo traz um dos perigos, que é nem sempre as pessoas estão juntas. Então, muitas vezes, essa falsa conexão digital traz um verdadeiro afastamento, físico, um afastamento emocional. E eu diria para você, Patrícia, não sei se faz sentido isso para tua vivência, quase que um esfriamento, sabe? Como assim, o jovem muitas vezes se tornou frio. Ele não tem uma sensibilidade.
1: Indiferente,
0: distante. Então não é só aquele jovem que não fala bom dia, boa tarde, boa noite. É aquele jovem que não se sensibiliza, às vezes, com uma tragédia. Com um amigo dele que se machucou, como eu falava agora há pouco dessa situação. Ah, ficou lá, tipo assim, ele vira piada. Ah, larga ali. Né? A comparação excessiva vem com esse perigo também das redes. A ansiedade social.
1: Ansiedade,
0: porque ele não quer se expor. Então é mais confortável para esse jovem se ausentar, se furtar, né, do contato com o outro, do que ter que... Porque assim, contato social diz do quê, Patrícia? Diz de dificuldade. Tem coisa na Patrícia que eu aceito, tem coisa que eu não aceito. Às vezes ela vai me dizer algo que pode ser que eu não goste. Né?
1: Compromisso.
0: Então, se eu tô aqui com a Patrícia no estúdio, eu me comprometi com várias pessoas. Com a Patrícia, com a Rita, que é a nossa produtora, com a própria Rádio Canção Nova. Com os ouvintes que estão esperando pro programa que tá no ar. Então, a rede, às vezes, ela vai distanciando o jovem dessa realidade. E muitas vezes, o próprio medo da exclusão e uma necessidade de validação que vem por essa coisa da curtida, do comentário, do like, da propagação do seu vídeo, né? Enfim, e por mais que a gente diga lá que, por exemplo, o jovem... ah, é uma bobeira o tal do 6-7 que o jovem fica falando, hoje em dia. A gente também tinha as bobeiras de antigamente,
1: não
0: tá?
1: É?
0: Então tinha várias expressões que a gente usava quando era adolescente que não tinha nada a ver. E que a gente usava e repetia sem saber o que era. Então existem coisas que são próprias de um tempo. A gente também precisa entender que a expressão é um
1: essas
0: pouco
1: bobeiras,
0: essa. Essas bobeiras,
1: né? E o adolescente,
0: gente...
1: ele tem, parece, necessidade de viver bobeiras, né?
0: Porque, sei lá, é a piadinha que a gente tem. Uhum. Nós também tínhamos uma piadinha. Tinha alguém falando, ontem eu estava me preparando para o programa, e tinha alguém comentando essa história do 6-7, né? É um gesto dos jovens lá.
1: Que não tem significado nenhum, né? Pai, mãe, não tem.
0: Isso, não tem nada. E aí alguém falou assim, gente, olha, a gente falava Ronaldo, né? Tinha uma expressão que o povo falava Ronaldo.
1: Ou Wilker, eu lembrei do Wilker.
0: Wilker. Aí assim, gente, que significado tinha isso? E a gente achava graça, disse que era uma bobeira.
1: É.
0: Né? Então, entendam, tem fases e a gente precisa compreender quais são as dessa fase, tá? Então, o equilíbrio é que vai ajudar este jovem, mas é algo que assim, por que que na China, por exemplo, o TikTok foi banido? Por quê? Porque ele vicia, porque ele deixa o jovem tonto, abestalhado, fixado naquilo.
1: Emburrecido,
0: pouco produtivo. Né?
1: E olha que o de lá nem se comparava com o do Brasil, né?
0: Exato.
1: Essas dancinhas, essa sensualidade.
0: Exato. Ah, mas lá tem os doramas, tem não sei o quê, tem o povo que se veste de figuras, enfim. Tem tudo isso. Mas eles tiraram certas coisas, porque eles entendem que elas emburrecem e tiram o jovem de certos focos.
1: Ô, gente, então, você pai e mãe aí, você responsável adulto, você sabia que lá onde se criou o TikTok, na China, é proibido?
0: É.
1: Acorda, pai e mãe, acorda.
0: E quando
1: e você
0: ele foi...
1: deixa o seu adolescente ficar no TikTok?
0: Exato, e tem mais uma coisa. Quando ele foi construído, esta ferramenta, quando foi desenvolvida, já se falava que ela teria um alto potencial viciante, né? E que é o que a gente vive muitas vezes com as redes sociais, com o Instagram. Eu comecei ontem a estruturar as coisas que eu queria trazer aqui, né? Claro que começou a aparecer para mim um monte de algoritmo. E de todos os temas que a gente estava falando. E aí vieram até essas expressões e tal. A pessoa falou, nossa, é mesmo? É verdade. E aí todo mundo começou a relembrar que também já teve as suas coisas adolescentes, né?
1: Então, pai e mãe, cuidado também, mais uma vez, né, com as redes sociais dos seus filhos, o que ele tá vendo, porque isso pode literalmente, como a Elaine sempre explica aqui, o cérebro do adolescente tá em formação.
0: Informação, isso.
1: E essas redes sociais, principalmente esse TikTok, né, com Esses vídeos rápidos, né? Os reels.
0: Ou os shorts do YouTube, né? Que tem a mesma função.
1: Isso emburrece. Isso vai destruir aí, né? O cérebro mesmo, né? Do seu adolescente. E é um tempo precioso que ele podia estar utilizando de maneira saudável para outras coisas.
0: Sim.
1: Então, Elaine, que sinais merecem a atenção dos pais quando o assunto é influência negativa ou relações tóxicas entre os amigos aí dos filhos?
0: É, principalmente, vamos lá, mudanças muito intensas na forma de se expressar desse jovem, na personalidade. Você vê que ele mudou o comportamento, a agressividade um pouco incomum. O jovem já tem as suas crises agressivas, às vezes, né? Algumas expressões mais agressivas. Quando há isolamento, quando ele começa a ter um desempenho dificultado na escola, então você começa a perceber que a nota baixou, né? Quando ele começa a fazer algumas chantagens emocionais com você: olha, se você não fizer isso, eu vou me matar, eu vou não sei o quê, eu vou, sabe assim? Então, às vezes começa por essa parte, você vai tentar tirar celular, ou você vai tentar reduzir alguma coisa. Quando ele tem uma necessidade muito grande de agradar, então você começa a perceber que ele te pede dinheiro para comprar um presente para alguém do grupo, e sempre é aquela pessoa, e aí ele começa a criar uma dependência muito grande de determinadas pessoas, como se aquela pessoa comandasse aquele amigo, né?
1: A vida dele.
0: Comandasse a vida dele. Então ele faz coisas porque o outro faz. Espera, isso não é saudável. Porque uma dependência afetiva não é saudável para nenhuma fase da nossa vida, né? Quando ele tem também comportamentos de risco, então entenda risco: beber muito, pegar a chave do carro escondido, coisas que vão chegando a este limite, né? E quando você nota que ele tem um sofrimento emocional após ter uma interação social. Então, por exemplo, ele vai para uma festa e ele volta mal. Ele vai para um encontro, para um grupo, seja lá qual for, e ele volta meio estranho. Vai para o quarto, se fecha, que já é algo normal do jovem ficar no quarto às vezes, né? Normal, veja, né? Ele está ali na toca dele, né? Mas aí ele fica praticamente ali dias, deixa de comer, né? Então tudo isso é importante. E também dá uma observada em relações onde existe uma tal, assim, uma humilhação disfarçada, sabe? Aquela coisa que é uma brincadeirinha, mas não é. Então tem uma coisa por ali que, na verdade, esse jovem está sendo subjugado, ele está sendo humilhado.
1: E também tem ligação com o jovem ficar mais violento?
0: Sim, que eu falei agora há pouco. A agressividade também é um sinal importante nessa mudança de comportamento e que pode estar revelando algo do grupo.
1: E, Elaine, para encerrar, se a mãe, o pai, o responsável percebe que o adolescente, principalmente, né, o jovem, está vivendo e dando esses sinais que você acabou de falar aí, que merecem atenção, que atitude eles precisam ter?
0: Olha, eu acho assim, a gente sempre fala no diálogo, ele é muito importante, mesmo com um jovem que é uma pessoa difícil. Não adianta você dizer pro jovem assim: ah, você tá chato pra caramba, né? Mas a coisa tem que ser assim: olha, tenho notado você diferente nos últimos tempos. Não, não tem nada acontecendo. Sim, você fazia isso, você não tem feito. Nananana. E às vezes assim, às vezes você precisa ser direto. Olha, sua amizade com fulano X, com a fulana Y, né? Não, porque... Mas assim, começa nas bordas, né? Porque às vezes se você for
1: direto,
0: o jovem ele vai
1: se
0: fechar e vai escorregar. Então assim, o que, que tem se passado? Né? Nós somos a sua família, com quem você... Agora, assim, nossa, a relação lá em casa tá ruim, Elaine. Então, você precisa rever o que você tem vivido dentro da sua casa. Porque também, às vezes, o jovem, ele vai totalmente para fora do lar, porque o lar tem vivido uma realidade muito difícil, muito ruim.
1: Ele busca refúgio lá fora.
0: Então, o refúgio fora de casa, ele é muito mais fácil, porque ele não critica, teoricamente. Ele acolhe, né? E se for um refúgio que ainda oferece coisas ilícitas, se oferece droga,
1: que vai anestesiar,
0: se oferece álcool, como a gente vê tão comumente, cada vez mais jovens bebendo doses absurdas de bebidas absurdas, que eles nem sabem o que tem dentro do copo, né? Então esse ambiente é mais acolhedor. Então faça essa aproximação, olhe com mais atenção, né? Ah, mas ele é responsável, não precisa. Precisa. Todos os seus filhos precisam de atenção. Até aqueles que graças a Deus, são mais responsáveis, né, Patrícia? Porque
1: sim,
0: são os que são mesmo.
1: Sim.
0: Mas eles têm necessidades.
1: Sim.
0: Né? Então, eles precisam também desse olhar atento.
1: Com certeza. Tenho certeza que esse programa hoje está ajudando e orientando aí muitos pais, né? Que estão vivendo talvez esse drama de ver os filhos com más influências, más amizades, né? Que o Espírito Santo ilumine você e, se for preciso, também busque um profissional, né, Elaine?
0: Exato. Então, ajuda. Às vezes o pai não sabe o que fazer. Muitas vezes a orientação de pais é dada através de um profissional da psicologia, pode ajudar esse pai, essa mãe, a saber assim, poxa, por onde eu começo? Eu quero entender, eu não sei, e não tem problema nenhum não saber, né? Mas sempre é tempo de você conseguir dar esse suporte.
1: Ótimo, Elaine. Passa seu contato, que eu sei que muita mãe e pai vai entrar em contato com você.
0: Deixo sim, até para sugestões que vocês tenham. Meu Instagram, @ElaineRibeiro, _, aquele tracinho embaixo, psicóloga, Elaine Ribeiro, psicóloga. Lá você encontra os meus contatos. E aqui no formação.cancionova.com, como Elaine Ribeiro, lá você tem vários textos meus ao longo aí do tempo. Tem bastante conteúdo lá que você pode ler, consumir, se atualizar.
1: Ótimo, como é bom, né? Ter esses profissionais a quem a gente pode recorrer. Elaine, obrigada.
0: Obrigada.
1: E até a próxima.
0: Muito obrigada, estaremos juntas.
1: 10h30, vamos para um breve intervalo, já já a gente volta com música.
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Juninho Casimiro acabou de cantar pra você, família Canção Nova. E não a nós, mas a ele, né? Toda honra, toda glória. Quero mandar um abraço pro Ivo, que é de Registro, São Paulo, ligadinho no programa, acompanhando aí a nossa programação. Deus abençoe você, viu, meu irmão? Quem também tá conosco nesta manhã é de Piquete, a Ângela Rosa. Ela diz: hoje em dia tá difícil, as coisas mudaram muito, né? Os meus filhos já estão grandes, mas eu vejo como está difícil lidar com os filhos nos dias de hoje. E a Mônica de Minas Gerais, né? Ela diz assim: eu conheço sim os amigos dos meus filhos, principalmente da minha filha de 16 anos. Sempre tenho diálogo, converso bastante sobre algumas amizades que não vale a pena ter, e ela me escuta, graças a Deus. E de Canas, a Irene, ela diz: bom dia, Patrícia. Falando dos adolescentes, não tive problemas com os meus. O caçula já tem 24 anos, já é casado, tenho 9 netos. Sempre que eu posso, falo com os meus filhos, pois essa geração de hoje está mais preocupante. Mas digo aos meus filhos, né, o que vocês plantarem no coração deles vai sempre marcar. E a Bruna, de Montes Claros, Minas Gerais, ela também respondeu e diz, né, que ela tenta filtrar a partir da idade que a filha dela está, né? Ela vai fazer 8 anos. Pois o ambiente de convivência influencia muito. Converso muito com ela sobre isso. E quem mais está com a gente aqui nessa manhã? Quero mandar um abraço para Elaine, de Guaratinguetá. Ela diz que hoje ela agradece pelo dom da vida da Dudinha, que está completando 16 anos, a Maria Eduarda. Parabéns, ela mandou a foto dela aqui, pequenininha e depois já grande, uma moça linda, né? Uma moreninha linda. Deus abençoe, viu? E ela diz assim: olha, Duda, você voou no tempo. Parece que foi ontem que eu pegava você no colo, né? E ela louva a Deus por essa transição de menina para uma linda mulher. Deus abençoe muito você, minha querida. Toda a família abraçando, tá? E lá de Belo Horizonte, a Bárbara, ela diz assim: bom dia, Patrícia. Sim, procuro ficar atenta nas amizades dos meus filhos, as conversas, procuro orientar. Esses dias meu filho veio falar, né? Mãe, alguns colegas me chamaram para matar aula. 11 anos, hein? E ela disse que ela ficou angustiada, mas não demonstrou, né? Conversou muito com ele. Então isso é importante, né? Como a psicóloga Elaine também trouxe aqui para nós, o diálogo dentro de casa, né? E que Nossa Senhora continue aí guardando e protegendo os nossos filhos. Muita gente respondendo, já eu trago aqui mais participações, né? Se você tem estado atento às amizades aí dos seus filhos, dos adolescentes e crianças da sua família, tá bom? Enquanto isso, a gente vai de música, mas é alguém que pediu essa canção. Ai, quem é mesmo, gente? Eu perdi o nome aqui da pessoa, né? Já eu vou encontrar quem que pediu, mas é a música do Padre Jonas Habib, essa música linda, Anuncia-me. Vamos cantar com ele?

Confia no Senhor, essa música foi o pedido do Fernando Carlos, ele que é de Uberaba, Minas Gerais, e fez aniversário, né, no domingo, no último domingo. Parabéns, Deus abençoe. Ele diz: a canção nova faz parte da minha vida. Louvado seja Deus, meu irmão. Olha, muita gente aqui conosco. Abraço para Débora, de São José dos Campos. E ela reza hoje aqui pelas vocações sacerdotais, por sua família. Um abraço também para o William Bicoque, de Macaé, Rio de Janeiro, pedindo orações também. A Franciele, que é de Pindamonhangaba. Ela também respondeu aqui, né? Aliás, respondeu aqui uma longa resposta, mas dizendo, né, que orienta a sua filha e, graças a Deus, tem conseguido educar bem, né? A Célia, de Montes Claros, Minas Gerais, ela diz assim: agradeço a Deus pela vida dos meus filhos, dos meus netos, principalmente pela vida e saúde de Eduardo Barbosa, que está celebrando mais um ano de vida, completando 3 aninhos. Eduardo, Deus abençoe. E ela diz: te amo, você é a alegria, o anjo que Deus enviou para nossa família, a vovó te ama muito. Ah, amém, né? Deus abençoe. E o Adriano, de São Paulo, capital, pedindo uma música aqui da Colo de Deus, já já a gente vai tocar para você, tá bom? A Paula Sena, de Guaratinguetá, também, dizendo que pega no pé dos seus filhos com relação às amizades, né? Ela mandou até a foto dela com a bandeira do Divino Espírito Santo, né? Uma bandeira vermelha lá na sua paróquia. Parabéns, Deus abençoe. E a Lidiane de Matão, São Paulo, ela diz assim: eu tenho uma adolescente de 17 anos e um pequeno de 8 anos, ambos em idades difíceis, porém eu nunca deixo de ensinar igual. Passei e ainda passo todos os ensinamentos cristãos aos dois, explico sobre o mundo sem Deus, como é, mas nos dias de hoje não está fácil educar. A minha menina, por ser diferente das demais, sofre bullying, e isso traz um transtorno emocional imenso nela, mas ela nunca desiste dos seus objetivos e do que Deus quer dela. Uma vez em oração por ela, Deus tocou em meu coração uma linda mensagem, né, que ela carrega até hoje: eu te fiz diferente, pois não queria você como eles. É isso mesmo, querida, nós precisamos sempre também trabalhar isso, né, o autoconhecimento dos nossos filhos, se reconhecer como filhos amados de Deus e se valorizarem também, né? E é o pai e a mãe que muitas vezes também vai incutir no filho essa autoestima. Nós precisamos também, né, semear no coração deles essa autoestima, né, uma estima boa, que eles possam se olhar, se ver e se amar. É isso que nós pedimos, que Deus venha curando os corações aí dos nossos filhos, né, dos nossos adolescentes, as crianças e os jovens. A gente vai aí com a última música e já já eu trago o nome do ganhador de hoje, tá bom? A música que pediram é Colo de Deus, Queima de Novo.

0: Sim, é a presença do Senhor que nos une, graças a Deus. E para quem vai o brinde de hoje, família Canção Nova, vai para Luciene de Seabra, Bahia. Obrigada a todos que participaram. Amanhã, gente, eu te encontro no Sorrindo para a Vida às 8 da manhã e depois não tem Clube do Ouvinte, mas é por um bom motivo. Nós teremos 24 horas a partir de meia-noite, né? De amanhã, do dia 20, nós vamos viver 24 horas de oração, maratona de oração, só padres, só sacerdotes rezando com você na nossa programação, tá bom? Então, quinta-feira é quinta de adoração, eu volto com você na sexta-feira, com a graça de Deus, aqui no Clube do Ouvinte. Um grande abraço, fique com Deus, com a Nossa Senhora. Tchau, tchau.
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3: Hoje é o último dia para participar da pré-estreia do filme O Poder do Rosário. As sessões antecipadas acontecem em cidades selecionadas e têm o objetivo de proporcionar ao público uma experiência de fé e espiritualidade através do cinema. O longa acompanha a história de Helena, uma menina devota que, após um grave acidente, acaba unindo diferentes pessoas através da oração do Santo Rosário. O lançamento oficial está marcado para o dia 21 de maio. Serasa e Correios passam a fazer negociações pelo Desenrola Brasil. Ouça a reportagem.
4: Mais de 7 milhões de dívidas negativadas com cadastro no Serasa poderão ser renegociadas pelo novo Desenrola Brasil. Para quem não tem facilidade com as ferramentas digitais do programa, outra forma de resolver a pendência é indo a uma das mais de 10 mil agências dos Correios espalhadas pelo país. Essa possibilidade é uma parceria entre o Serasa e os Correios para que a população tenha mais acesso às negociações com condições especiais, como os descontos, que podem chegar a 90%. De acordo com Serasa, o Brasil tinha, no mês passado, mais de 83 milhões de pessoas com nome sujo, o que significa mais da metade dos adultos brasileiros na inadimplência. Esse montante acumula mais de 340 milhões de dívidas negativadas, com média superior a R$6 mil cada uma. Ainda segundo o Serasa, essa realidade reforça a pressão do endividamento sobre o orçamento das famílias brasileiras, principalmente porque a origem delas está justamente nos gastos com bancos e cartões de crédito. O novo Desenrola renegocia somente as dívidas contratadas até 31 de janeiro deste ano, com atraso de 90 dias a 2 anos. Para aderir ao programa, é preciso ter renda máxima de R$ 8.100 por mês. Além das agências dos Correios, as negociações podem ser feitas pelo site ou aplicativo do serasalimpanome.com.br. No site do Ministério da Fazenda, ainda é possível calcular a negociação das dívidas em atraso com o simulador do novo Desenrola. Da Rádio Nacional em Brasília, Sayonara Moreno.
3: Magnífica Humanitas. Foi divulgado nesta segunda-feira o título da primeira encíclica de Leão XIV sobre a proteção da pessoa humana na era da inteligência artificial. No dia 25 de maio, o documento será publicado e leva a assinatura do Papa com a data de 15 de maio, no aniversário da promulgação da encíclica Rerum Novarum, do Papa Leão XIII. A apresentação da encíclica Magnífica Humanitas ocorrerá no mesmo dia de sua publicação, 25 de maio, no Salão Sinodal, com a presença do próprio Leão XIV. Da Central de Jornalismo Canção Nova, Arielle Prado.
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0: Bom dia para toda a rede Canção Nova de Rádio. Vamos agora rezar juntos com o programa Amor Vencerá, Salete Ferreira e Padre Alessandro.
14: Devolver a alegria perdida pelas coisas passageiras. Vem Espírito Santo. Vamos cantar ao Espírito Santo pedindo sobre nós. Vem, vem Espírito Santo.

Deus, e vai soltando a sua voz, orando no Espírito. Vem Espírito Santo, dos quatro cantos dos céus, sobre nós, sobre os nossos lares. Vem Espírito Santo levantando aqueles que estão caídos, levantando os desanimados. Vem Espírito

Espírito Santo, a sermos livres da sua presença. Faça-nos novos, criaturas novas, a imagem e semelhança de Deus.

0: Vai se entregando ao Espírito Santo. Vai se abandonando ao Espírito Santo. Porque a ação do Espírito Santo também supera todo o nosso entendimento. Nós não compreendemos, mas nós vivemos. E porque vivemos, sabemos que é real. Então abra o seu coração, vai se abandonando, vai se entregando.
1: Você que diz, eu não tenho mais alegria. Eu não tenho mais alegria de viver. Você que repete isso. Eu não tenho mais gosto pela vida. O Espírito Santo, ele quer devolver a você o sentido da sua vida. O verdadeiro sentido, que é Deus. Que é caminhar para Deus. Que é querer a Deus em primeiro lugar e acima de todas as coisas. O Senhor quer preencher o seu coração triste, morto, com a presença do Espírito Santo. Vai se deixando encher, preencher. Tome consciência dessa presença divina em você. Pelo seu batismo, esta presença divina passou a habitar em você. O Pai, o Filho e o Espírito Santo habitam em você. Você é templo de Deus. Põe a mão no seu coração e vai acolhendo esta presença de Deus em você. O Pai, o Filho, o Espírito Santo. Você que diz, eu não tenho alegria de viver nesta casa. Eu não tenho alegria de viver nesta família. O Espírito Santo cura o seu coração de toda amargura, de toda dor, de tudo aquilo que lhe causa tristeza de viver dentro desta casa. Vai abençoando a sua casa, vai abençoando o ambiente que você trabalha. Talvez seja o seu trabalho que você não aguenta e diz, eu não aguento este ambiente. Vai louvando a Deus por este ambiente, pelas pessoas que trabalham com você. Vai louvando. Vai deixando o Espírito Santo libertar você agora de toda tristeza, angústia, desespero, de todo desgosto. Pessoas que estão sofrendo ingratidão e por isso perderam o gosto de viver na própria família. Vai perdoando esta ingratidão. Essa pessoa que não foi grata ao bem que você fez. Mas Deus viu tudo que você fez. E basta que Deus se agrade com o que você fez por esta pessoa. Basta que Deus se agrade. Vai louvando e bendizendo, deixando Ele curar o seu coração. Deixe azedume, pessoas que já acordam xingando, amaldiçoando, ou com palavras ruins, negativas. O Senhor não está te acusando, mas o Senhor está mostrando que isso te enfraquece na fé. O negativismo enfraquece a fé e a confiança.

se alegre meu coração. Diga isso para o seu coração. Se alegre meu coração, se alegre minha alma, pois o Senhor vive e reina no meio de nós. O Senhor está vivo, ressuscitado. Se alegre meu coração, se alegre minha alma. Ele é o Senhor de tudo, de todas as coisas. Ele é o Senhor das tuas preocupações. Você que está vivendo um verdadeiro inferno emocional, um inferno mental, um inferno nos relacionamentos, peça, vem Espírito Santo, e derrama sobre nós a unção que vem do céu. Derrama sobre nós a paz que vem do céu. Derrama sobre nós o amor que vem do céu. Derrama, Senhor, nós pedimos.

Amamos, te adoramos, derrama sobre nós a paz.

0: cantávamos e Jesus passava no meio de nós. Pessoas foram curadas de dores de cabeça. Foi algo que instantaneamente, quando o Senhor foi colocado no altar, você percebeu que não tinha mais dor de cabeça, pois o Espírito Santo foi derramado generosamente sobre você. E o efeito da presença do Espírito Santo são curas, prodígios e milagres, conversões. E eu creio que Ele está fazendo isso, uma obra de restauração. Obrigada, Senhor.
1: Obrigada, Senhor.
0: Bendito seja, Senhor.
1: Adorado, bendito seja.
2: E o próprio louvor que nós devotamos a Jesus vem da ação do Espírito Santo em nós. Porque ninguém pode declarar que Jesus é o Senhor se não for na força do Espírito Santo. O Espírito Santo, que é Deus, que é a terceira pessoa da Santíssima Trindade, que procede do Pai e do Filho até chegar a nós no batismo. É Ele que nesse momento agora nos coloca na presença de Jesus. É Ele quem clama em nós: Abba, Pai. É Ele quem nos ensina a orar, a adorar o Senhor. A imagem que o Senhor me dá é de pessoas em casa neste momento agora, diante da tela da televisão, prostradas de joelho diante desta tela onde Jesus está sendo exibido. E obras maravilhosas o Espírito Santo está fazendo em corações de mães, em coração de mulheres. Mulheres que nesta manhã acordaram com o coração angustiado. Mas e agora, nesta adoração que o Sistema Canção Nova lhe permite viver, você está encontrando em Jesus a paz, a consolação e a força. Pessoas em leito do hospital que estão sendo visitadas agora por Jesus. E a imagem que o Senhor me dá é dele tocando nesses corações. E uma forte luz, uma força como na hemorroíça, alcançando agora esses corações debilitados pela enfermidade e pela doença. Muitas pessoas sendo curadas agora por Jesus nos hospitais. Obrigado, Senhor.
0: Obrigado, Senhor. Jesus entra na sua casa através dessas imagens. Jesus eucarístico no quarto do seu filho adolescente. Jesus que entra neste quarto com Maria e faz uma limpeza neste quarto. Jesus que toca uma mãe que, ao olhar uma mecha do cabelo do filho falecido, e você de vez em quando tira esta mecha de cabelo e chora muito, o Senhor toca o seu coração e consola o seu coração. O seu filho está no Senhor. Também roupinhas de bebê. Você que é uma mãe que chora muito sobre as roupinhas de um bebê falecido, o Senhor vai te dar outros filhos. Não temas. Este bebê hoje está na eternidade contemplando a face do Pai. Não temas. Você que hoje vive uma situação difícil no trabalho, você que foi caluniado, entregue agora ao Senhor. Lembre da palavra. Apresentai a Deus as vossas preocupações com orações, súplicas e ação de graças. A verdade aparecerá, não temas. Apenas reze. Obrigada, Senhor.
1: Obrigada, Senhor.
2: O Senhor visita escolas. Escolas infantis. Escolas de ensino médio, de ensino fundamental. E a imagem que o Senhor me dá é dele visitando as crianças ali na hora dos intervalos, quando elas estão brincando nas salas de aula. Escolas, o Senhor está visitando escolas. Obrigado, Jesus.
1: Obrigado, Jesus.
0: Jesus restaura você que está muito arrependido dos seus pecados. Ao olhar Jesus sacramentado, veio ao seu coração uma comoção, um desejo até de chorar pelos seus pecados. Saiba, o Senhor perdoa todos os pecados. Não temas em procurar um sacerdote e fazer uma confissão de toda a sua vida e começar tudo de novo, porque uma vez perdoada, o Senhor já não se lembrará mais de nenhum dos seus pecados. O que importa para o Senhor não são os seus pecados, é a sua salvação, é o seu arrependimento, é o sair desta zona de pecado e voltar para Ele. E Ele está recebendo o seu arrependimento. Você que tem uma vida dupla dentro da igreja, é você mesmo. Que você possa confessar e retomar o seu caminho. Jesus me mostra uma casa cheia de bebidas na geladeira, caixas e mais caixas. O Senhor está dizendo: por que tudo isso? Para que tudo isso? E Ele coloca em seu coração uma repulsa, porque isso está te fazendo mal. O excesso está te fazendo mal. Está fazendo mal à sua família, porque você busca a bebida para fugir da dor, para fugir do tédio, do incômodo que a vida tem trazido para você. E a palavra de Deus está dizendo hoje: alegrai-vos no Senhor. É no Senhor que está a sua alegria. Na vida espiritual que você precisa trilhar para sair da lama do pecado, da lama do vício. Se você estende a mão para o Senhor e busca o Senhor com toda a força do seu coração e da sua alma, esses desejos que estão em você, destruindo a sua vida e a sua família, vão desaparecendo aos poucos pela presença de Deus em você. Ele vai lhe dar a graça de dominar esses desejos. Por isso, dê o passo de confessar. Dê o passo de buscar essa reconciliação com Deus e romper com a antiga maneira de viver, para que você experimente as alegrias do Evangelho. Muitos não experimentam as alegrias prometidas pelo Senhor no Evangelho, porque vive do seu jeito. Vive a vida do seu jeito. E o Senhor está aqui, convidando você, mais uma vez, a sair desta situação. Obrigada, Senhor.
1: Obrigada, Senhor.
0: Tu és o nosso Salvador. Tu és o nosso Senhor e Libertador.
1: Obrigada, Jesus.
0: Muito obrigada, Senhor.
1: Jesus, quer tocar também você que sofreu uma decepção muito grande. E você não consegue perdoar. E essa falta de perdão está fechando o seu coração para tantas pessoas. Muitas pessoas até próximas que te amam. Por isso, Jesus vem ao seu encontro nesta manhã tocar o seu coração. Não resista. Não resista ao Senhor. Deixe Ele tocar o seu coração, deixe Ele tocar nessa ferida da decepção. Não deixe que isso te afaste das pessoas, roube a tua alegria. Abra o seu coração. O Senhor quer te tocar nesta manhã. E adoremos ao Senhor.

0: Senhor fala com uma mãe que tem resistido fortemente à vocação sacerdotal do seu filho. E o seu filho só não entrou no seminário em respeito e obediência a você. Mas o Senhor está tocando o seu coração agora de mãe, para que você entenda que a vocação que o seu filho tem vem de Deus, foi Jesus quem o escolheu. E você verá a honra que é ser a mãe de um sacerdote. Isso que agora acabou de ser cantado, adorar, bendizer, louvar o nome do Senhor, o seu filho será este instrumento que levará muitos corações a adorar Jesus, a bendizer o nome do Senhor, a cantar a glória do Senhor neste mundo que precisa ouvir em todos os cantos a glória de Deus. Por isso, mãe, e eu vou te dizer, você está rezando conosco agora. Você é uma mãe fervorosa, católica fervorosa, mas você tem medo do seu filho ser padre. Não tenha medo. Deus, desde toda a eternidade, te escolheu para gerar este filho sacerdote. Ajude-o. Ajude o seu filho a viver esta vocação. Ajude o seu filho a entrar no seminário e você verá a alegria que você vai receber.
1: E o Senhor estende a mão agora. Estenda a sua mão para o Senhor. Você que está longe de Deus, estenda a sua mão para Ele agora. Você que se sente indigno do Senhor, estende sua mão para Ele, porque Ele estende a mão dEle para você que está oprimido, você que não tem dormido. Ele estende a mão a você que anda preocupada com os netos, com o neto que você não pode ver, que seu filho não deixa ver. Estende a sua mão agora e deixe Jesus lhe acolher nesse momento. Deus te ama. O Pai te ama. O Pai te ama. Eu sinto o próprio Jesus repetindo isso. O Pai te ama. Você não pode mais viver do jeito que você tem vivido. O Pai te ama e não quer te perder. Ele te ama. Obrigada, Jesus, pela tua mão estendida para nós, para nos levantar, para nos erguer, para trazer a nós a verdadeira alegria, a verdadeira paz, a paz que o mundo não pode dar, a paz que supera todo o entendimento. Obrigada, Jesus, porque o Senhor está acalmando, tranquilizando corações ansiosos, perturbados, corações trêmulos, corações até adoecidos. Obrigada, Senhor. Obrigada, Jesus. Porque Tu és a calma dos nossos corações, Tu és a paz verdadeira. Por isso não há o que temer, que Tu és a nossa paz. Tu és o nosso auxílio e proteção. Obrigada, Jesus, por nos acolher. Nos acolher com tanto amor. Obrigada, Senhor.
0: Muitos corações saem desta adoração com o cumprimento da palavra de hoje, com a alegria espiritual. Aquilo que foi proclamado no início deste programa está se concretizando na vida de muitos que estão rezando conosco. A alegria que vem do Espírito Santo, a alegria que vem da presença de Deus, da proximidade de Deus, alegria, alegria que vem da certeza alegria, de que alegria, Deus está recebendo as orações, as súplicas, os louvores, as ações de graças. É dessa alegria que nós estamos sendo hoje robustecidos.
1: Obrigado, Senhor.
0: Muito obrigado, Jesus, por isso.
1: Que o Senhor cuida de nós.
2: Obrigado.
1: Obrigado, Jesus. Senhor.
0: Por esta alegria que vem
1: muito
0: de ti.
1: Muito obrigada por esta alegria, Senhor.

0: do céu lhes destes o pão, aleluia,
1: que contém todo o sabor, aleluia.
0: Oremos. Senhor Jesus Cristo, neste admirável sacramento, nos deixastes o memorial de vossa paixão. Dai-nos venerar com tão grande amor o mistério de vosso corpo e de vosso sangue, que possamos colher continuamente os frutos da vossa redenção. Vós que sois Deus com o Pai, na unidade do Espírito Santo.
1: Amém.

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8: 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Salmo 27, versículo 2.
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0: Barreto, boa tarde. No programa Mais Saúde, promessa é dívida. Então, hoje estamos aqui novamente com a graça da disponibilidade que ele nos concede, o professor Fabrício Assini, né? E para dar sequência num tema que foi muito interessante, que fez muito sucesso aqui no nosso programa. Caso você não saiba ou não ouviu, nós vamos fazer uma pequena introdução, mas eu vou deixar a palavra com quem entende do assunto. Bom, antes de mais nada, Fabrício, muito, muito obrigada por toda a sua generosa disponibilidade para conosco, viu?
1: Eu que agradeço, Gisela, acho que a oportunidade de conversar contigo e passar essa conversa para um número grande de pessoas tem que ser aproveitado da melhor maneira e sempre que eu posso, faço questão de aceitar.
0: Ai, que bom, você realmente é campeão. Fabrício, pode deixar que aqui o retorno é em oração e contraponto lá no céu, viu? Toda vez que você participa do Mais Saúde. Fabrício, faz uma introduçãozinha do que nós falamos no programa passado e o que nós ficamos de falar nesse.
1: Perfeito. A ideia do programa passado, a primeira coisa foi separar cannabis medicinal de maconha. Tanto que a palavra maconha é uma palavra que eu uso muito pouco, porque ela traz consigo uma série de ideias já pré-elaboradas, vamos dizer assim. Então, a cannabis medicinal é uma cannabis usada para fins terapêuticos. Se alguém me perguntar, tá, mas tem alguma diferença da planta que a pessoa usa recreacional para a planta que ela vai usar de maneira terapêutica? Num primeiro momento, não. Só que temos que entender que na legislação brasileira atual, os médicos ainda não são autorizados a prescrever a planta, mas sim duas substâncias químicas presentes dentro da planta. São elas o THC e o CBD. Aí sim, existe uma diferença enorme entre a planta cannabis e duas de suas substâncias químicas, que são o THC e o CBD. Então, o objetivo do primeiro programa foi trazer luz científica em direção ao CBD, que é o canabidiol, e ao THC, que é o tetrahidrocannabinol. São duas das mais de centenas de substâncias químicas dentro da planta, mas que tornaram-se famosas, sim, pelo seu efeito terapêutico já mostrado na literatura científica e também registrado em diversos consultórios de médicos que já utilizam da cannabis medicinal, popularmente conhecida, né? Mas muito dos efeitos do THC e do CBD. E no final daquela conversa, nós, né, levantamos um contraponto, vamos dizer assim, ou seja, de que existem alguns efeitos a serem considerados, seja para o uso do CBD e do THC, seja para o uso recreativo, vamos dizer assim, da planta cannabis, que isso que precisa ser alertado, né? Existe o uso medicinal e sempre que eu tenho a oportunidade de falar, eu falo, olha, eu não estou aqui para fazer apologia à legalização de uso recreativo de planta alguma. Eu estou aqui para pedir que a gente pare de falar de uso recreativo e comece a falar de uso medicinal com base científica, porque mais do que a planta, os pacientes merecem. Então, existe um grupo de pacientes muito importante que pode se privilegiar dos efeitos terapêuticos dessas moléculas e acaba não se privilegiando porque ficamos ainda discutindo legalização ou não de uma planta. E não é realmente essa a ideia da conversa, pelo menos as conversas que eu faço. Outras pessoas, obviamente, defendem essa bandeira, mas não é uma bandeira defendida por mim num primeiro momento.
0: Perfeito. E você quer falar mais alguma coisinha do que nós abordamos ou já quer entrar no tema propriamente dito, né? Porque você sabe que aqui voa, né? E a gente tá assim com o cronômetro que já disparou.
1: Ah, não, eu acredito que se a gente sentir que existe necessidade, em alguma contextualização eu faço daquilo que a gente falou, mas senão a gente pode tocar então, pro tema de hoje.
0: Exato. Então, pessoal, veja só. Bom, qual é o contraponto agora?
1: Qual é o contraponto, vamos dizer assim? Então, quem for ouvir o nosso primeiro programa vai ver que eu falei uma série de usos positivos, não só da planta, mas especificamente de THC e de CBD. Usos para alívio da dor, usos para tratar a epilepsia que não cede ao tratamento medicamentoso tradicional. Podemos pensar no Alzheimer, no Parkinson, em uma infinidade de possibilidades. O primeiro contraponto que eu gosto de fazer sempre, e é preciso que a gente tenha isso claro, é que como qualquer intervenção que surja no mercado, num primeiro momento, essa intervenção ela é colocada quase que num pedestal. Então hoje eu sinto que muitas pessoas dão à cannabis medicinal uma responsabilidade que ela própria nem trouxe para si, né? Então as pessoas dão à cannabis medicinal a responsabilidade de ser uma panaceia, talvez, ou curar tudo o que pudesse ser curado. Quando não é assim, ela tem um papel muito interessante em várias doenças neurológicas, psiquiátricas, periféricas e assim por diante, mas todo o tratamento tradicional continua precisando ser considerado e as alternativas de tratamento integrativo. Então ela é mais um componente importante dentro de uma série de outros componentes que existem quando a gente fala de saúde e também do processo de tentar tratar e curar doenças. Então o primeiro contraponto que eu faço é esse, é calma, vamos devagar, ou seja, é uma alternativa interessante sim, mas não obrigatoriamente é para todo mundo, não obrigatoriamente irá produzir uma resposta igual em todos os pacientes, e para aquelas pessoas que já têm experiência em acompanhar pacientes em uso de cannabis medicinal, percebem que a resposta entre os pacientes varia de uma maneira bem interessante, né? Bem grande, para usar uma palavra melhor, varia com relação a doses, varia com relação a tempo de resposta. Então é um tratamento que exige também a busca por parte do paciente de um médico que já tenha uma certa experiência ou que já tenha se capacitado sobre o assunto. Esse é o primeiro contraponto. Então seja calma, não obrigatoriamente funcionará para tudo e para todos. O segundo contraponto aí, falando um pouco mais agora, não obrigatoriamente da cannabis medicinal, mas sim do uso recreativo de cannabis. E aí se você me pergunta, Fabrício, qual é a diferença, né, entre usar a cannabis medicinal e o uso recreativo da cannabis? A diferença está muito na dose e na frequência. E tudo na vida é dose e frequência, vamos ser justos, né? Ou seja, um chocolate de vez em quando não faz mal, mas se eu como 5 chocolates diariamente, isso faz mal. Então, tudo na vida, tudo que nós quisermos imaginar é uma questão de dose e frequência. Então, muito provavelmente, esse paciente que lhe foi prescrito a cannabis medicinal está numa situação clínica que ele vai usar e vai ter os seus efeitos positivos. Mas, agora, chegando no uso recreacional de cannabis, quais são os pontos de alerta que eu quero trazê-los? Então, se a gente for a um site onde busca-se artigos científicos, né? Qualquer pesquisador não vai ao Google procurar por artigo científico. O pesquisador vai ao PubMed, nós chamamos, que é o local onde a literatura científica é reunida, vamos dizer assim. Então, se eu for ao PubMed e jogar por consequências do abuso de cannabis, né? E aí eu estou usando a palavra abuso, não estou usando a palavra uso. Então, existe o uso e existe o abuso. Claro, o limite entre o uso e o abuso é uma linha muito difícil de ser traçada e melhor que a gente nem caminhe em direção a ela. Mas a ideia é entender que quando a gente fala de abuso de cannabis, existe na literatura já detalhado, já, inclusive até já descrito no DSM-5. Só para quem está me ouvindo, quem é o DSM-5? O DSM é o Manual de Diagnóstico de Doenças Mentais. Então ele já está na sua 5ª edição, por isso o DSM-5. Então lá no DSM-5 nós temos algo registrado como a desordem do abuso de cannabis, ou a cannabis use disorder, se quisermos falar no inglês mais ou menos, vamos dizer assim, né? Então essa cannabis use disorder seria um paralelo entre a dependência de cannabis. Então existe um senso comum de que cannabis não causa dependência, né? E esse senso comum foi cunhado, vamos dizer assim, também com base em algumas evidências científicas de autores que tinham uma certa dificuldade em evidenciar a autoadministração de cannabis por animais em laboratório. Então, dificilmente consegue-se fazer um rato ou um camundongo em laboratório se auto-administrar, né? Fazer esse comportamento de busca pela cannabis. Diferente do que consegue com cocaína, com açúcar e com outras substâncias. Bom, e tinha esse termo, mas hoje a gente já sabe que sim, o usuário de cannabis, a pessoa que abusa de cannabis de maneira recreativa, ela vai desenvolver uma série de comportamentos que caracterizam a desordem do abuso de cannabis, que é um paralelo para a dependência. Por quê? Porque essa pessoa, ela acaba mostrar sintomas de irritabilidade.

0: Então, e a abstinência é um sintoma de dependência, sem dúvida alguma. Então, a gente tem, depois do abuso, depois de um certo tempo, e esse certo tempo, a palavra certa é muito difícil de ser dita, 6 meses, 1 ano, 2 anos, é difícil isso dizer, são muitas as variáveis, mas existe a abstinência na retirada, existe a ansiedade na falta. Então, a primeira, né, o segundo contraponto seria esse, ou seja, falando de abuso de cannabis, sim, ela causa dependência, num grau talvez não tão severo quanto cocaína, não tão severo quanto crack, mas também causa dependência. Então, se o objetivo da vida é viver livre da dependência de qualquer coisa que seja, a gente tem que considerar também essa variável.
1: Fabrício, você fez uma observação que eu até anotei. Por que que o ratinho vai em busca da cocaína, mas não vai em busca da cannabis?
0: Perfeito. Bom, lá no laboratório onde eu fiz toda a minha parte acadêmica, né, nós conversávamos sobre isso. Pensávamos, poxa, por que que ele busca a cocaína e não busca a cannabis? A resposta mais rápida é porque a cocaína promove uma liberação de dopamina nas áreas de prazer muito mais acentuada e intensa do que a própria cannabis, que até libera, mas não tanto. O meu orientador brincava, provavelmente porque ele fica lá doidão e nem quer saber de apertar mais nada, ele tá lá viajando com os olhos dele, assim, mas é uma brincadeira, mas eu acredito que é muito essa questão da quantidade e intensidade, né? Mais uma vez a gente volta para aquela questão, dose, frequência, intensidade com a qual a dopamina é liberada. Só como curiosidade, os poucos trabalhos que conseguiram fazer ratos auto-administrarem-se, né, cannabis, foram aqueles que antes estressavam o rato. E aí esse rato estressado, quando lhe é dada a planta, ele acaba se auto-administrando. E aí, se você me pergunta por quê, porque o estresse, uma das coisas que o estresse faz é aumentar a sensibilidade dos indivíduos às drogas de abuso. Então, um copo de cerveja não tem o mesmo sabor, pensando em dopamina no núcleo accumbens, quando ele é bebido não estressado e quando ele é bebido estressado. Por isso,
1: olha que interessante.
0: Por isso que a grande maioria das pessoas busca nas drogas os alívios para os seus estresses, né? É muito comum isso acontecer. Mas voltando para a cannabis, vamos
1: focar. Vamos voltar um pouquinho nisso. Quer dizer, o estresse, por conta do cortisol, provavelmente, mas por favor me corrija, ele aumenta a sensibilidade às drogas de, como que você falou, de abuso?
0: A frase é assim, na verdade, uma situação de estresse agudo, ele aumenta a sensibilidade das pessoas pelo poder reforçador, né? Pelo prazer percebido pelas drogas de abuso. Essa é a conversa.
1: Que é exatamente aquilo, é diferente. É, bom, gente, qualquer coisa, né? Se eu vou comer um chocolate que tá ali, mas se eu vou comer um chocolate porque eu tô com vontade, o gosto é outro.
0: Exatamente. Exatamente.
1: Então é a mesma coisa. Muito interessante. Agora, para esse ratinho estressado, mas ele só dava um cannabis para ele, não dava aquela opção, escolhe ou cannabis ou cocaína, não, né?
0: Não, aí não. Porque senão ele com certeza preferiria a cocaína pela quantidade de dopamina que ele libera.
1: Exato, mas vamos voltar.
0: Essa conversa.
1: Vamos voltar.
0: O primeiro contraponto foi, falando de cannabis medicinal, calma, não vamos colocar num pedestal e achar que é para tudo e para todos. Vamos com calma. Vamos usar sim com responsabilidade, mas a responsabilidade exige que a gente mantenha a calma.
1: Tá.
0: Falando de abuso de cannabis, então tentar desmistificar um pouco o senso comum de dizer que não causa dependência. Claro, para aquela pessoa bem purista na palavra, a literatura não usa a palavra dependência, ela usa cannabis use disorder, que é, na verdade, uma desordem cujos sintomas são muito parecidos com a dependência. A gente tem a abstinência, a gente tem a tolerância, que é o fato da pessoa, com o passar do tempo, precisar de doses maiores para ter o mesmo efeito. A gente tem uma série de sintomas que são de dependência. Então, sim, causa dependência, claro, num grau mais leve do que outras drogas, mas sim causa. Uma outra questão que também faz parte da cannabis use disorder, mas eu quero dizer que é a síndrome amotivacional, muito, muito, muito característica do abuso de cannabis. O que é a síndrome amotivacional? A palavra é quase autoexplicativa, né? A de não ter motivação para fazer certas coisas. Então, é um outro sintoma que muitas vezes é confundido com o efeito da própria planta.

0: mas que ele é um efeito residual. É, isso aí a gente começa a ver no usuário, ele deixar de fazer uma série de coisas porque ele não tem mais a motivação de fazer. E a única motivação que ele tem ainda é de usar a própria droga. Por quê? Porque hoje, Gisela, a gente entende muito a dependência de drogas e o ciclo do uso de drogas depois da dependência, que esse dependente nem usa mais pelo prazer que a droga provoca. Ele só usa para aliviar o desconforto que a abstinência está causando. Esse é o ciclo. Ou seja, um dia ele teve prazer usando, mas hoje, quando ele é dependente, ele já não usa mais pelo prazer. Ele usa porque a falta da droga lhe causa um desconforto, lhe causa um estresse, vamos dizer assim, e ele sabe que se ele usar a droga, esse estresse vai ser aliviado. E aí, se a gente volta alguns minutos na nossa conversa, dizia eu que o estresse aumenta a sensibilidade dos efeitos reforçadores da droga. Então vira um ciclo, na verdade, vira um ciclo, e aí o quebrar esse ciclo que é a grande questão. Mas um dia a gente pode fazer uma conversa sobre dependência de drogas. A ideia hoje é falar de efeitos de uso, do abuso, né? Do abuso de cannabis. Então a ideia é a síndrome motivacional, é um outro problema que tem que pedir.
1: Mas como que começa? Porque eu acho que isso pode ser um sinal para que os pais comecem a perceber, ou os companheiros e companheiras, ou amigos e amigas, começarem a perceber que talvez haja alguma coisa errada, ou não vamos dizer errada, é errado, vai, com aquela pessoa. Como que acontece isso? A pessoa consome, usa, e depois fica apática, é algo nessa linha? Como assim?
0: Não é uma coisa, o problema dessa questão da percepção familiar é que porque é algo muito sutil, ou seja, não chega a ser uma anedonia da depressão, que a pessoa já não quer mais sair de casa, e algo muito mais drástico, vamos dizer assim. Mas é aquela coisa, ou seja, de começar a negar uma série de atividades que a priori ela frequentaria, e ela acaba já não indo mais. Então, assim, é mais uma dificuldade de iniciar um novo emprego ou buscar por algo diferente, né? Quando a gente lembra da palavra motivação, qual é o motivo para exercer uma ação? Então, a síndrome motivacional é quando eu já não tenho mais desejo de fazer algo. Então, é complexo pensar enquanto pai ou enquanto mãe, né? Que comportamento do meu filho leva a síndrome motivacional? Por quê? Porque nós temos às vezes uma geração, e a adolescência ela tem muito essa questão do antissocial, e que não obrigatoriamente é uma síndrome motivacional. Então, eu tenho dificuldade de dar para esse pai, para essa mãe,
1: que ele vai.
0: Eu diria que é, né, para chegar com calma também, para não afastar, né, não criar uma ruptura com esse filho quando não obrigatoriamente.
1: Claro. Agora, Fabrício, por que acontece isso? Por que a pessoa que faz esse consumo fica assim?
0: Olha, a motivação, ela é, pensando na neurociência, né? Ou seja, qual seria o neurotransmissor que causa a motivação? O neurotransmissor é a dopamina. E o uso frequente de qualquer droga leva a um mecanismo de compensatório, né? Que leva à falta de dopamina. Então, quando tem essa falta de dopamina, eu acabo tendo a síndrome motivacional. Mas tem mais dois pontos que eu queria conversar ainda sobre esse
1: abuso
0: de cannabis. Combinado?
1: Combinado, vamos lá.
0: Outro
1: não atrapalho mais, pode deixar.
0: Não, tá tranquilo. Olha só, outro ponto importante que tem que ser relatado. Quando a gente fala sobre a relação da cannabis com a ansiedade, a gente tem que entender que é um efeito duplo. Ou seja, isso já é bem caracterizado também. A gente chama de efeitos bifásicos da cannabis sobre a ansiedade. O que viria a ser? Que numa dose baixa, ela tende a aliviar a ansiedade, a diminuir a ansiedade. Mas numa dose alta, especialmente naquelas pessoas que já tenham um perfil de ansiedade, ela tende a gerar ansiedade. Então, tem que se tomar cuidado. Ou seja, quando a gente fala, olha, existem pessoas que, ao usar uma dose muito alta, ela pode acabar gerando a ansiedade. E um outro ponto que eu quero dizer agora, para que a gente use o nosso tempo para alertar isso, é muito, muito cuidado com a frase que eu vou dizer agora, dizendo bem calma, assim, que é assim, em pessoas que já tenham alguma predisposição genética para esquizofrenia, o abuso em doses altas ou uso pesado mais uma vez, o uso pesado pode ser um gatilho ambiental para este gene que já traz a pessoa consigo, tá bom? Então, eu não estou de forma alguma dizendo que fumar uma vez, fazer um uso recreacional uma vez, causará esquizofrenia. Não foi essa frase, foi naquela pessoa que já tiver consigo o gene, que é um filho, que é um irmão, que é um sobrinho de uma pessoa esquizofrênica, ela tem um gene com ela, né? E ela tem um risco maior comparado com o resto da população. Essa pessoa, se fizer abuso pesado, esse pode ser um gatilho para que ela mostre sintomas de esquizofrenia. Então, esse é um outro também bem registrado na literatura.
1: Na literatura, bem interessante, hein? Bom, eu acho que você respondeu acho que todas as dúvidas que muitas pessoas tinham, inclusive eu. E é a tal história, isso a gente fala da planta, né? Que quando isolados aqueles componentes que você já falou anteriormente, né, que é o THC e o CBD, que tem justamente a função medicamentosa, vamos dizer assim, que é são as substâncias, né, mais dadas para esse fim medicinal, né? O que que você falou outro dia que tem na planta que justamente dá todas essas reações? Tem um componente, não tem, ou são vários?
0: Olha, um componente pelo qual as pessoas usam a planta de maneira recreativa, vamos dizer assim, né, o efeito psicoativo que nós chamamos da planta cannabis hoje, é o THC. É o THC. Então, é pelo THC que as pessoas fumam a maconha, vamos dizer assim. Se não tivesse THC, com certeza não fumaria.
1: Tá. Agora, o THC, ele foi isolado. E hoje ele pode ser administrado em doses, né, que foram já testadas, etc., como um medicamento, né?
0: Exatamente. É tudo uma questão de dose e aqui no caso via de administração também. Ou seja, quando ele sai da forma fumada e vai para uma forma sublingual, uma forma oral, a quantidade que chega no corpo é muito menor. Consequentemente, a intensidade de efeitos também.
1: Ok. E atualmente, quais são os médicos que estão habilitados a fazer essa prescrição?
0: A princípio, qualquer especialidade médica.
1: Tá, ok. Tá. Bom, eu fiquei bem contente com as respostas, porque, como a gente sabe, às vezes nós temos um consultório paciente que fazem uso, e para nós profissionais da saúde, que temos alguns que nos acompanham aqui no Mais Saúde, acho que é importante a gente ter noção de tudo isso, né? Uhum. Como a gente fala, não para julgar, mas para alertar.
0: Exatamente, eu acredito que profissionais da saúde são grandes formadores de opinião. E quanto mais a opinião desses profissionais for embasada em ciência, em raciocínio bioquímico e clínico, melhor.
1: Exato. E, bom, nós estamos já terminando, para variar, né? Fabrício, eu quero agradecer assim muito, porque eu realmente queria muito fazer esse programa e eu acho que você contemplou super bem. Então, sempre deixar o nosso programa à disposição de quando você quiser divulgar alguma informação, leu algum artigo super diferente, quer abrir para a população, você fica à vontade para nos avisar e a gente faz um programa, tá bom?
0: Perfeito, combinado. Quando eu tiver alguma coisa para contar para bastante gente, eu te aviso e a gente se divulga, com toda certeza.
1: Então tá. Você não quer deixar a sua página? Porque todo mundo adora, né?
0: Todas as minhas redes sociais são o meu nome e meu sobrenome. FabricioAssini.com.br é a minha página. Meu Instagram é Fabrício Assini, meu YouTube é Fabrício Assini. Então, se jogar no Google Fabrício Assini, dê enter. As primeiras páginas são todas as informações a meu respeito ali.
1: Olha só. E, gente, Assini é com dois S's, tá? Fabrício, todo mundo sabe como escreve, nós temos um padre Fabrício muito querido na comunidade, mas o Assini, gente, é com dois S's, tá? E um I no final. Querido, obrigada. Um beijo grande, um beijo a todos. Eu espero todo mundo no próximo programa Mais Saúde.

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6: 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São João Paulo II.
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5: Olá, boa tarde. Terça-feira, 19 de maio de 2026. É hora de notícias aqui na Rádio Canção Nova. Papa Leão XIV afirma que o tempo é um mestre e cura as feridas. Santo Padre demonstra preocupação com o Líbano. INSS vai notificar beneficiários sobre prova de vida pelo WhatsApp. Doação de leite materno, um gesto que pode salvar a vida de recém-nascidos. Técnico da Seleção Brasileira de Futebol pede que torcida confie nos 26 convocados para a Copa do Mundo. Essas e outras notícias a partir de agora no Jornal Canção Nova. Eu sou Ana Elisa Castro, comigo na operação do áudio Edmar Quintanilha. Esta é uma emissora da rede Canção Nova de rádio, jornalismo a serviço da vida e da esperança. O Papa Leão XIV manifestou profunda preocupação com o povo do Líbano e exortou os cristãos a reforçarem laços face ao momento conturbado que o país vive. Nesta segunda-feira, o Santo Padre se encontrou com representantes da Igreja Apostólica Armênia da Cilícia. Detalhes com a Rádio Vaticano.
6: O Catolicato da Cilícia está sediado em Antelias, no Líbano. Que a graça e a paz da parte de Deus nosso Pai e do Senhor Jesus Cristo estejam convosco. Com esta saudação do apóstolo Paulo, da carta aos Efésios, Leão XIV deu as boas-vindas a Arã I e aos membros de sua delegação em visita a Roma. A São Paulo, o apóstolo por excelência da comunhão entre as igrejas, confio a peregrinação de vocês a Roma, disse o Santo Padre no início de seu discurso. A seguir, Leão XIV recordou São Nerses, o Gracioso, catolicós da Cilícia, considerado pioneiro do ecumenismo e cuja recente inclusão no martirológio romano é mais um exemplo do ecumenismo dos santos que já une as nossas igrejas. De acordo com o Papa, o Catolicato da Santa Sé da Cilícia caracteriza-se pela sua vocação ecumênica, particularmente no que diz respeito à Igreja de Roma. Esta relação especial entre as nossas igrejas, que foi particularmente intensa na Idade Média, sofreu novos desdobramentos no século XX, especialmente depois do Concílio Vaticano II, sublinhou Leão XIV. A seguir, o pontífice recordou que o catolicós Corém I foi o primeiro primaz de uma igreja ortodoxa oriental a visitar Roma após o concílio, em maio de 1967, e disse que sua santidade Arã I distingue-se pelo seu zelo incansável, tanto no âmbito local, como um dos fundadores do Conselho de Igrejas do Oriente Médio, quanto no âmbito internacional, no Conselho Mundial de Igrejas, onde ocupou posições de destaque. O Papa Leão disse ser profundamente grato por seus esforços em fomentar relações com a Igreja Católica e por sua proximidade à Igreja de Roma, que ele visitou pela primeira vez como catolicós durante a Semana de Oração pela Unidade dos Cristãos em 1997 e que honrou com sua presença em numerosas ocasiões desde então. Agradeço-lhe em particular pelo seu compromisso pessoal na promoção do diálogo teológico entre as nossas igrejas, que teve início em 2003 no âmbito da Comissão Internacional Conjunta para o Diálogo Teológico entre a Igreja Católica e as Igrejas Ortodoxas Orientais. De acordo com o Papa, este diálogo, que conta com a valiosa contribuição dos delegados armênios, já publicou 3 importantes documentos sobre a natureza natureza e a missão da igreja, sobre a comunhão na igreja primitiva e sobre os sacramentos. Espero sinceramente que, apesar das recentes dificuldades, este diálogo continue com renovado vigor, pois não pode haver restabelecimento da comunhão entre as nossas igrejas sem unidade na fé, disse ainda o Santo Padre. A seguir, Leão XIV recordou sua viagem ao Líbano, visitado pelo pontífice em dezembro passado.
4: This land of Lebanon, so dear to my heart.
6: Esta terra do Líbano, tão querida para mim, que há muito demonstra ao mundo inteiro que é possível que as pessoas de diferentes culturas e religiões vivam juntas como uma só nação, continua enfrentando difíceis provações. No momento em que a unidade e a integridade de seu país estão mais uma vez ameaçadas, as nossas igrejas são chamadas a fortalecer os laços fraternos que unem os cristãos, não só entre si, mas também aos seus irmãos e irmãs de outras comunidades na sua pátria comum. O Papa assegurou a Arã primeiro suas orações e a profunda preocupação que tem pelos libaneses e pelas igrejas do Oriente Médio, às quais o Catolicós da Cilícia dos Armênios dedicará uma conferência durante sua estada em Roma. Recordando a solenidade de Pentecostes, celebrada no próximo domingo, 24 de maio, Leão XIV pediu ao Espírito Santo, doador da vida, que conceda o dom da unidade e da paz duradoura. A audiência incluiu uma conversa privada entre o Papa e Sua Santidade Arão I, seguida da apresentação da delegação armênia da Cilícia, da troca de discursos e presentes e, por fim, de um momento de oração conjunta na Capela Urbano VIII.
5: Respondendo à carta de um jovem em uma revista italiana, Leão XIV escreveu que o Senhor não decepciona os desejos que ele mesmo acendeu no coração, que o tempo é um mestre e cura as feridas.
6: Não se apresse em compreender tudo de uma vez. O tempo é um mestre paciente e cura as feridas. A oração diária, mesmo que simples e breve, a escuta da palavra de Deus, a celebração dos sacramentos e o convívio com pessoas sábias ajudarão você a reconhecer quais relações valorizar e fazer crescer e quais cultivar sem julgamento. Este foi o conselho de Leão XIV a Pietro, um jovem estudante de Reggio Calabria. Numa carta publicada na revista Piazza San Pietro da Basílica Vaticana, dirigida pelo franciscano conventual Enzo Fortunato, ele confidenciou ao pontífice que sentia muita inquietação e confusão interior, especialmente no que diz respeito às relações e aos laços construídos ao longo do tempo. Tenho medo, escreve Pietro na edição de maio, de perder todas as amizades que conquistei nesta fase da minha vida, não só na escola, mas também na paróquia e no meu dia a dia. O Papa tranquiliza o jovem lembrando-o: você é amado por Jesus, não de forma abstrata, mas pessoalmente, exatamente como você é hoje, com suas perguntas e seus sonhos, com seus medos e seus desejos. Esse amor o precede e sempre o acompanhará. Não depende das escolhas que você irá fazer ou dos caminhos que você percorrerá, acrescenta o bispo de Roma, recordando que Jesus conhece bem a experiência da amizade. Ele chamou seus discípulos de amigos, compartilhou o pão e a caminhada com eles. Foi amigo de Lázaro, Marta e Maria. Ele viveu laços verdadeiros e autênticos, até mesmo ao ponto de viver a luta da separação e da traição. Por isso, continua o Papa, Jesus seria o primeiro a compreender o seu medo de perder as amizades que marcaram estes anos. Para você, nem tudo permanecerá igual, mas o que foi autêntico não se perde. Aliás, o verdadeiro amor não se dissolve e permanece para sempre, amadurecendo mesmo quando muda de forma. Na carta, Pietro confidencia que sonha em caminhar com alguém na estrada do amor de Cristo, mas, continua ele, as minhas certezas relacionais estão vacilando. Temo não conseguir sequer discernir quais são os laços autênticos que valem a pena preservar e nutrir e quais são os menos sinceros dos quais posso prescindir. Santo Padre, conclui a carta, por tudo isto e pelo meu futuro imediato, peço-lhe que interceda por mim, para que eu possa compreender como conviver com este sentimento de inquietação e nostalgia que me acompanha e ser capaz de seguir serenamente o meu caminho, fazendo sempre a vontade de Deus. Em sua resposta, o Papa tranquiliza o jovem destacando como seu sonho de uma família fundada no amor de Cristo é também um dom precioso para a Igreja. Proteja-o com confiança. O Senhor não decepciona os desejos que ele mesmo acendeu no coração. Asseguro-lhe minhas orações. Peço para você a graça da paz interior, da confiança e de uma visão clara de sua vida. Confio a Maria, conclui Leão XIV, que ainda jovem aprendeu a confiar, apesar de guardar no coração perguntas maiores do que ela.
5: E agora, a previsão do tempo deve esfriar um pouco mais nesse restante de semana aqui no Sudeste.
7: Os termômetros à tarde na capital paulista não vão passar de 17 graus e na capital fluminense 24. Essas temperaturas baixas vão seguir até pelo menos o próximo final de semana e é somente a partir de meados da semana que vem que as temperaturas voltam a subir entre São Paulo, Rio de Janeiro e metade sul de Minas Gerais. Conforme a frente fria vai avançando pelo oceano, as instabilidades aumentam também no Espírito Santo e no restante do estado de Minas, podendo atingir Belo Horizonte e até mesmo as áreas ali da faixa leste, zona da Mata Mineira, áreas também do Vale do Jequitinhonha, são regiões que podem ter chuva. A temperatura diminui também entre o Espírito Santo e Belo Horizonte, mas o frio não é tão intenso quanto o que acontece em São Paulo e no Rio de Janeiro. Tem essa mudança no tempo, mas a sensação de frio é menor. Maria Clara Sasaki, da Tempo Ok Meteorologia, em parceria com a agência Rádio Web.
5: O INSS vai enviar alerta de prova de vida no WhatsApp. De Brasília, essas e outras informações com Francisco Coelho.
8: Aposentados e pensionistas do INSS com pendências na prova de vida vão receber mensagens pelo WhatsApp. As notificações serão enviadas por contas do governo identificadas com o selo de verificação azul. A mensagem também será enviada no aplicativo gov.br. A prova de vida pode ser feita diretamente no aplicativo Meu INSS. Só vão receber notificações os beneficiários cujo sistema não identificou nenhuma movimentação, como vacinação, emissão de documentos, votação em eleições, renovação de CNH ou atendimentos em órgãos públicos. A prova de vida é gratuita e qualquer dúvida pode ser resolvida pelo telefone 135. E o Ministério da Educação informou que alunos do terceiro ano do ensino médio de escolas públicas serão inscritos automaticamente para a prova do Enem deste ano. Os estudantes terão apenas que confirmar a participação e escolher a prova de línguas e solicitar recursos de acessibilidade. A inscrição para estudantes de baixa renda é gratuita. O Ministério também informou a ampliação da quantidade de locais de provas. Serão cerca de 10 mil escolas. O Instituto Nacional de Estudos e Pesquisas Educacionais Anísio Teixeira, o INEP, estima que 80% dos participantes vão realizar as provas na própria escola. A expectativa é que a mudança amplie a participação e que pelo menos 70% dos estudantes compareçam no dia das provas, marcadas para os dias 8 e 15 de novembro.
5: Malu Souza traz agora o resumo das informações em destaque no Noticiário Internacional nesta terça-feira.
9: O ex-diretor do Centro de Controle e Prevenção de Doenças dos Estados Unidos, o Dr. Tom Frieden, expressou preocupação com o potencial devastador da cepa rara do vírus Ebola. Frieden liderou trabalhos durante o surto na África Central entre os anos 2014 e 2016. Ele também manifestou preocupação com os cortes no orçamento por parte do governo americano, após o presidente Donald Trump declarar a saída oficial dos Estados Unidos da Organização Mundial da Saúde. Um cidadão americano que trabalha no Centro de Controle testou positivo para a doença. O centro trabalha com o Departamento de Estado dos Estados Unidos na transferência do americano à Alemanha para tratamento, junto com outras 6 pessoas que também foram expostas ao vírus. No Congo, há 105 mortes suspeitas e quase 400 casos também suspeitos, segundo o Centro de Saúde do país. No último domingo, a OMS declarou emergência pública de importância internacional com o surto de Ebola no Congo e em Uganda. O governo ugandês reforçou a triagem de saúde nas fronteiras com a República Democrática do Congo. Os dois países que compartilham fronteiras correm alto risco de propagação, segundo a Organização Mundial da Saúde. A China se prepara para receber o presidente russo Vladimir Putin. Ao longo de rodovias, bandeiras russas podem ser avistadas. A visita de Estado de Putin, a pedido do presidente chinês Xi Jinping, tem início hoje e se encerra amanhã, segundo informações da agência de notícias chinesa China News Service. Nesta segunda-feira, o Irã anunciou a criação da Autoridade do Estreito do Golfo Pérsico, que vai administrar o Estreito de Hormuz. O país também lançou a conta oficial da nova agência nas redes sociais, onde atualiza em tempo real as atividades na região estratégica. Também ontem, a Guarda Revolucionária Iraniana anunciou em seu canal de notícias que todos os cabos de fibra ótica que atravessam o estreito estão sujeitos à cobrança de pedágios e supervisão do Irã.
5: A Serasa e os Correios também estão fazendo negociações pelo programa Desenrola Brasil.
10: Mais de 7 milhões de dívidas negativadas com cadastro no Serasa poderão ser renegociadas pelo novo Desenrola Brasil. Para quem não tem facilidade com as ferramentas digitais do programa, outra forma de resolver a pendência é indo a uma das mais de 10 mil agências dos Correios espalhadas pelo país. Essa possibilidade é uma parceria entre o Serasa e os Correios para que a população tenha mais acesso às negociações com condições especiais, como os descontos, que podem chegar a 90%. De acordo com o Serasa, o Brasil tinha, no mês passado, mais de 83 milhões de pessoas com o nome sujo, o que significa mais da metade dos adultos brasileiros na inadimplência. Esse montante acumula mais de 340 milhões de dívidas negativadas, com média superior a R$ 6 mil cada uma. Ainda segundo o Serasa, essa realidade reforça a pressão do endividamento sobre o orçamento das famílias brasileiras, principalmente porque a origem delas está justamente nos gastos com bancos e cartões de crédito. O novo Desenrola renegocia somente as dívidas contratadas até 31 de janeiro deste ano, com atraso de 90 dias a 2 anos. Para aderir ao programa, é preciso ter renda máxima de R$ 8.100 por mês. Além das agências dos Correios, as negociações podem ser feitas pelo site ou aplicativo do serasalimpanome.com.br. No site do Ministério da Fazenda, ainda é possível calcular a negociação das dívidas em atraso com o simulador do novo Desenrola. Da Rádio Nacional em Brasília, Sayonara Moreno.
5: Hoje, 19 de maio, é o Dia Mundial de Doação de Leite Materno. A campanha desse ano traz o tema Solidariedade que Nutre Vida que Cresce. O Brasil possui a maior rede de bancos de leite humano do mundo. São mais de 230 bancos e 260 postos de coleta. O leite humano traz esperança para bebês prematuros e de baixo peso, ajuda na recuperação e proteção imunológica contra doenças infecciosas, na adequação nutricional e no desenvolvimento. Sobre isso, a gente ouve os comentários de Raquel Teixeira e Gesiel Carvalho, da Rádio Senado.
11: Há gestos que cabem na palma da mão, mas alcançam incubadoras inteiras. Em muitos hospitais do Brasil, enquanto as madrugadas seguem silenciosas e as luzes das UTIs neonatais permanecem acesas, pequenos frascos de leite humano chegam como quem leva esperança. Dentro deles não há apenas alimento, há tempo, cuidado e a chance de um recomeço.
12: Para milhares de bebês prematuros e de baixo peso, o leite humano pode significar a diferença entre a fragilidade e a recuperação. É ele que fortalece o organismo, ainda imaturo, ajuda na proteção contra infecções e contribui para o desenvolvimento saudável dessas crianças. Muitas vezes, algumas poucas gotas já fazem a diferença.
11: O mais bonito nessa história é perceber que a doação nasce de algo cotidiano. Enquanto uma mãe alimenta o próprio filho, outra criança em algum lugar pode estar sobrevivendo graças ao excedente daquele leite. O que sobra em uma casa vira esperança em outra. Solidariedade em estado puro.
12: O Brasil transformou esse gesto em política pública e se tornou referência mundial. O país possui a maior e mais complexa rede de bancos de leite humano do mundo, com mais de 230 bancos e cerca de 260 postos de coleta espalhados pelo território nacional. Em um único ano, mais de 219 mil bebês foram beneficiados por essa rede de cuidado.
11: Mas talvez o dado mais importante não esteja nos números, está nas histórias silenciosas que acontecem todos os dias. Na mãe que descobre que pode doar sem prejudicar a alimentação do próprio bebê, na família que encontra acolhimento durante um período difícil, nos profissionais de saúde que recebem cada frasco como quem recebe uma pequena vitória.
12: Doar leite humano é também um lembrete poderoso de que a vida depende muitas vezes da delicadeza dos outros. Em tempos de pressa, de individualismo, existe algo profundamente humano em separar alguns minutos do dia para ajudar um bebê que talvez nunca conheçamos.
11: E o processo é mais simples do que muita gente imagina. Com higiene adequada, armazenamento correto e orientação dos bancos de leite humano, a coleta pode ser feita em casa. O leite é analisado, pasteurizado e distribuído com segurança para os recém-nascidos que mais precisam.
12: Olha, a campanha deste ano resume bem o sentido desse gesto. Solidariedade que nutre, vida que cresce.
11: Talvez seja exatamente isso, um ato pequeno para quem doa, mas imenso para quem recebe. Porque às vezes salvar vidas começa com algo tão simples quanto um frasco cuidadosamente guardado no congelador.
5: E a tão esperada convocação da seleção brasileira para a Copa do Mundo aconteceu nesta terça-feira no Rio de Janeiro. O repórter Vinícius Cruz acompanhou a cerimônia e traz os detalhes.
13: O clima foi de expectativa durante todo o dia no Museu do Amanhã, na Praça Mauá, região portuária do Rio. Ex-jogadores, dirigentes e convidados participaram deste encontro que reuniu o passado, presente e futuro da seleção mais vitoriosa da história das Copas. A expectativa era grande em torno dos nomes que estariam na lista final, definida a partir dos 55 pré-convocados enviados à FIFA na última semana. Na lista divulgada por Ancelotti, experiência e juventude se misturaram. Entre os goleiros, Alisson, Ederson e Weverton foram os escolhidos. Na defesa, os convocados são Alexandro, Bremer, Danilo, Douglas Santos, Gabriel Magalhães, Ibanez, Léo Pereira, Marquinhos e Wesley. No meio-campo, Ancelotti chamou Bruno Guimarães, Casimiro, Danilo, Fabinho e Lucas Paquetá. No ataque, a seleção terá Endrick, Gabriel Martinelli, Igor Thiago, Luiz Henrique, Matheus Cunha, Neymar, Rafinha, Rayan e Vini Júnior. Depois da convocação, os jogadores se apresentam na próxima quarta-feira na Granja Comari, em Teresópolis, onde começa oficialmente a preparação para o Mundial. A estreia da seleção brasileira na Copa do Mundo está marcada para o dia 13 de junho contra a equipe do Marrocos, em Nova Jersey, nos Estados Unidos. A expectativa agora é pela preparação da seleção e pelos primeiros treinamentos sob o comando de Carlo Ancelotti, visando a busca pelo Hexa.
5: E ainda falando da Copa do Mundo, uma em cada quatro partidas do Mundial deve ser disputada em níveis preocupantes de calor.
14: No próximo dia 11 de junho, 48 seleções começam a corrida em busca da mais cobiçada taça da modalidade. A edição 2026 do Mundial, que será realizada no Canadá, México e Estados Unidos, terá um total de 104 jogos. É a maior edição da história. Mas, de acordo com especialistas, As condições climáticas são um ponto de atenção nessa Copa. Cerca de 25% dos jogos devem ser disputados sob calor extremo, oferecendo risco à saúde dos atletas e dos torcedores. De acordo com alguns alertas que já foram emitidos, as condições climáticas atuais são muito mais perigosas do que as registradas no Mundial de 1994, que foi realizado na mesma região. Um levantamento apontou que ao menos uma em cada quatro partidas neste Mundial terá temperaturas que exigem medidas de segurança imediatas, como as paradas para resfriamento. Em cinco confrontos específicos, a previsão é de calor acima do limite considerado seguro para a prática esportiva, o que, pelas normas internacionais, poderia levar até ao adiamento dos jogos. Entre as cidades com maior risco de temperaturas críticas estão Miami, Dallas e Houston. A seleção brasileira joga em Miami na terceira rodada contra a Escócia. A FIFA garante que está atenta à questão e já confirmou que todas as partidas da competição terão pausas obrigatórias de 3 minutos para hidratação em cada tempo de jogo. Da Rádio 2, Milena Abreu.
5: 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Chegamos ao final do jornal Canção Nova desta terça-feira, com produção e apresentação minha, Ana Elisa Castro, nos trabalhos técnicos Edmar Quintanilha, jornalista responsável Marcelo Tel. Outras informações você acessa em noticias.cancaonova.com. 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Uma ótima tarde para você.

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0: Muito boa tarde, família Canção Nova, linda do meu coração. Pontualmente 13 horas, horário de Brasília. Estamos chegando com muita alegria no coração, muita gratidão a Deus por confiar a nós esta missão maravilhosa, mas de tanta responsabilidade que é de evangelizar, né? Louvado seja Deus, bem-vindo você de todo o Brasil. Sou eu, Maria Renata, hoje missionária aqui da comunidade Canção Nova, que estarei com você ao vivo até às 14 horas e 57 minutinhos. Hoje é um dia especial na nossa programação, não só na rádio, bem como também na TV Canção Nova, porque uma vez por mês nós mudamos, digamos assim, a nossa programação, incrementamos, trazendo os materiais de evangelização, os materiais do Departamento de Audiovisuais, o Davi, esse celeiro da evangelização, né? O Padre Jonas assim o chamava. E providencialmente, Departamento de Audiovisuais, a sigla fica D de Departamento, A de Áudio e V de Visuais, Davi. E a gente sabe da história, né? Quando aquele menino frágil, o pequeno Davi, venceu o gigante Golias pela fé, não pela força humana, mas pela fé, pela confiança em Deus. Então, o Davi, Departamento de Audiovisuais, tem essa missão de, através dos materiais, sejam eles acessórios, vestuários, livros, enfim, uma infinidade de materiais que ao longo de mais de 40 anos de existência, que é o Davi, que tem o Davi, Deus foi suscitando e continua suscitando. Para quê? Para que você, ao adquirir, para que você, ao usar ou dar de presente, tenha, né, uma experiência com a fé em Deus, a experiência da força de Deus em você. Vamos juntinhos? Vamos falar de fé. Hoje aqui no programa nós vamos ter a participação do nosso querido Padre Éder, aqui da comunidade Canção Nova, trazendo, falando para nós sobre Pentecostes, que está se aproximando no próximo domingo. Já é dia de Pentecostes, claro. Nos lembramos muito do Padre Jonas, que ele foi o chamado Mr. Pentecostes, assim, né? Ele foi denominado pela Renovação Carismática Católica, que é um movimento da nossa Igreja Católica, que tem como, digamos assim, como base, né, o batismo no Espírito, os dons do Espírito Santo. Então, o Padre Éder vai estar conosco falando o que é o dia de Pentecostes, como podemos viver bem esse dia. Nós já somos batizados, já recebemos o Espírito Santo, e como que é agora em Pentecostes, recebe de novo? Vamos, fica ligadinho, porque eu tenho certeza que para você viver bem esse dia, que é um dia solene na nossa igreja, portanto um dia de graças especiais, o Padre Éder, né, vai trazer ensinamentos, digamos assim, muito importantes para que a gente viva bem o domingo de Pentecostes que está chegando.
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0: E é claro, teremos também, porque é mês de Maria, mês mariano, né? O nosso irmão de comunidade do Segundo Elo, Ricardo Ida, ele vem trazer para nós a sua experiência com Nossa Senhora. Ele, que é um pregador, missionário, aqui na Canção Nova, está lançando mais um livro, né? O livro que fala de Nossa Senhora, Maria, o terror. Deixa eu pegar direitinho aqui, que agora fugiu, gente. Me ajuda aqui, Maria Clara, Ana Clara, nossa querida produtora, aqui. Maria Santíssima, o terror dos demônios, para ser bem direitinho, né? Maria Santíssima, o terror dos demônios. O Ricardo Ida está lançando esse livro, mas é claro, o Padre Jonas falava e é verdade. Nós, Canção Nova, só levamos para você aquilo que nós experimentamos. Nós levamos teorias, nós levamos vida. Então, se o Ricardo escreveu um livro desse, é porque primeiro ele experimentou, né? E continua experimentando Maria Santíssima como o terror dos demônios. Ele vem falar para nós, né? Por que ela tem esse título? Por que ele deu a esse livro esse título, né? Como assim? Como que isso acontece? Então, fica ligadinho. Ricardo Ida, muitos já conhecem, ele é oriental, né? Tem o olhinho puxado, japonês, arigatô. Vai ser muito bom. Sem dizer também, minha gente, que tem sorteio no final do programa. E você já pode começar a interagir conosco no 12991455871. 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Então tem, ó, 8 livros. Esses 8 livros, cada livro fala sobre um dom, né? Então tem aqui o dom de cura, profecia, lágrimas, discernimento dos espíritos, dons de fé e milagres, ciência e sabedoria, vida no poder do Espírito Santo e a oração em línguas. São 8 livros que ficam num box. Então é o box do Espírito, dos dons do Espírito Santo. Quem escreveu, quem desenvolveu foi o nosso querido Márcio Mendes. E aí você vai poder, de repente, ganhar esse box, tá? Inteirinho, os 8 livros dentro do box. Você gostaria de ganhar? Ah, é claro que sim, Maria Renata. Mas como é que faz, então, para você concorrer? Você vai me contar o porquê que você gostaria de ganhar esse box. Box, coleção, dons do Espírito Santo, do autor Márcio Mendes, da editora Canção Nova. Se eu fosse você, eu já começava a interagir aqui, tá bom? 12991455871. Vamos ver quem, eu quero saber quem vai ser o primeiríssimo a participar, tá bom? Chegando a sua participação aqui, eu já atendo. Ah, já chegou. O Espírito Santo já chegou. Brincadeira, quer dizer, o Espírito Santo já chegou, né, gente? Mas quem chegou também foi o Walter, eu acho que ele é de Aparecida. Ah, boa tarde, Maria Renata, Deus te abençoe. Tá pedindo música logo de cara aqui, hein? Toque a música do Eros Biondini. Tá cortada, mas é isso aí, só não dá pra ler o nome da música. Vou tentar aqui, tá bom, Walter? Walter, conta pra gente, você gostaria de ganhar o box? Dons, coleção Dons do Espírito Santo? Sim, por quê? Conta aqui, ó, pra concorrer tem que contar o porquê, tá bom? Não é só assim, ó, sim, tá? Põe o porquê que você gostaria de ganhar. 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Daqui a pouquinho eu trago mais informações, tá bom? Sobre a nossa super live de hoje, frete grátis, descontos no Pix, descontos de cupom de desconto, tem muita informação e muita informação boa para você. Eu quero oferecer a primeiríssima música para nossa equipe de produção, que eu nem dei boa tarde, já cheguei, né? Cheguei chegando, me perdoem, uma boa tarde para Ana Clara, pro Edmar.
1: Boa tarde!
0: Aê, Edmar! Gente, não tem como não dizer, o Edmar é da minha época de Cantinho da Criança, no final dos anos 80, início dos anos 90, gente. A gente continua sendo uma criança no coração, né, Edmar? Deus nos dê essa graça. E para toda a equipe, né, que faz parte dessa produção, faz parte da Rádio Canção Nova, que inclusive esse mês completa 46 anos, gente, que coisa linda! Bom demais fazer parte dessa história. Vamos de música, Edmar? E o povo vai participando. 12991455871. Peter de Laura, Alvejados, pra você.

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1: Horas e 12 minutinhos. Deus abençoe você em sintonia, você em rede, não é? Você que faz parte aí da rede Canção Nova de rádio. Olha, são 12 rádios conectadas, né? Aqui na 89.1. Abraço então para você aqui na 89.1 em Cachoeira Paulista, Canção Nova FM 96.3 também Cachoeira Paulista, São Paulo. Rádio Canção Nova FM 100.3 em Gravatá, no Pernambuco. Ai, como eu gosto desse povo. Rádio Canção Nova FM 90.9 em Vitória da Conquista. Alô, Bahia! Rádio Canção Nova no coração do Vale, FM 95.9, aqui na capital do Vale do Paraíba, em São José dos Campos, São Paulo. Rádio Canção Nova FM 80.9. Curitiba, Paraná. Eu acho que a Rádio Canção Nova no coração do Vale é FM 95.9. Né? Se eu falei errado, me desculpe. Tô falando certo agora. Rádio Canção Nova, Nova Esperança. AM 670 em Nova Esperança, no Paraná. Você também na Rádio Canção Nova da Divina Providência, AM 1090 em Paulínia, São Paulo. Rádio Canção Nova do Coração de Maria, AM 810 em São José do Rio Preto, São Paulo. Rádio Canção Nova Web, Cuiabá, Mato Grosso. Rádio Canção Nova FM 85.9, São Paulo, capital. É São Paulo, terra da garoa, linda. E a Rádio Canção Nova FM 89.1, Brasília, no Distrito Federal. Gente, posso dizer, tem milhões de pessoas nos acompanhando, é ou não é? Juntando tudo isso aqui, mais a internet, enfim, louvado seja Deus. A Rádio Canção Nova, que nasceu pequenininha, gente, era um serviço de alto-falante, não pegava direito nem aqui em Cachoeira Paulista. Era considerada, lá em 1980, quando foi adquirida, né, um serviço de alto-falante. Eu sou de Aparecida, comecei a ouvir a Rádio Canção Nova em 84. Para conseguir sintonizar, a gente tinha que pôr um bombril na antena e pôr na janela do lado de fora de casa. Se deixasse o rádio na mesa da cozinha, não pegava, tinha que pôr na janela, assim, para fora de casa. E que delícia, né? Ver essa explosão da evangelização que aconteceu e acontece todos os dias, graças a você que acredita nessa obra e faz parte conosco. 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

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Já tem gente participando aqui me contando o porquê que gostaria de ganhar a coleção, né? Dons do Espírito Santo. São 8 livros. Cada livro fala sobre um dom do Espírito. Quem participa aqui, por exemplo, é a Ana Cláudia de Lorena, São Paulo. Diz assim: gostaria de ganhar o box para conhecer mais sobre esses dons maravilhosos e descobrir qual é o meu dom, o dom do Espírito Santo em mim. Amém. Ô, Ana Cláudia, tá anotadinho seu nome aqui, hein? Isso mesmo, minha querida. Você fazendo leituras como esta, né? Você vai adquirindo conhecimento, né? Vai cada vez mais se aprofundando nos dons do Espírito e sim percebendo em você. Claro, você tem todos os dons, nós temos todos os dons, mas qual é o seu ministério, né? Qual é o dom que sobressai, tá bom? Ana Cláudia tá concorrendo, hein, gente? No final do programa tem sorteio. Você participa no 12991455871. Temos ainda a participação, deixe-me ver aqui, cadê a gente? Eu sou digital, gente, tô ficando cada vez melhor nisso aqui. É, muita gente chegando, que ótimo. O Fernando diz assim: boa tarde, eu quero ganhar, quero ter a graça de poder falar em línguas, eu acho muito lindo e a oração se torna mais fervorosa. Obrigado. Fernando, você tá concorrendo, tá bom? Fique ligadinho aí. A Sueli diz: boa tarde, Maria Eduarda. Obrigada, Maria Renata, meu nome, hein? Não tem problema. Eu gostaria de ganhar, pois já tenho o batismo no Espírito Santo. Sou serva do grupo de oração Sagrada Família em Pinheiros Grosso. Quero aprender mais com os livros. Deus abençoe todos vocês. Sueli Auxiliadora, acerbe de Barbacena, Minas Gerais. Um abraço, Sueli. Tem a participação aqui da Lucimar Fernandes dos Santos, de Diadema, São Paulo. Lucimar, você gostaria de ganhar a coleção Dons do Espírito Santo, o autor Márcio Mendes, da editora Canção Nova? Sim, claro que sim, quem não, né? E por quê? Tem que responder o porquê para estar concorrendo, tá bom, minha querida? 12991455871. Tem a participação da Jailda Clara. Oi, gostaria de pedir uma música, Acalma Minha Tempestade, do Frei Gilson, oferecer para minha família, que é a Jailda Clara de Anagé, Bahia, da comunidade São José da Fazenda Segredo. Beijos. Quem é essa aqui mesmo? É a Jailda. Muito obrigada, Jailda. Vamos tentar tocar pra você, pode ser? Daqui a pouquinho, tá joia? Conta pra mim, ô Jailda, você gostaria de ganhar essa coleção que tá lá na nossa loja virtual? loja.cancionova.com, minha gente, é o site, tá? Ninguém que tá ouvindo pode deixar de abrir. 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Agora pega o seu celular, vai lá na lupa, né? 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E o interessante é que aparece também um íconezinho aqui do WhatsApp. Você pode, se você preferir, clicar no WhatsApp, você vai cair direto no WhatsApp da nossa central de atendimentos.
E aí você fala, olha, eu gostaria de saber sobre os materiais de evangelização. O pessoal vai entrar em contato com você, sabia? Não só você pode ligar, como você pode pedir para te ligarem, tá joia? Ou se você já quiser navegar, eu já quero navegar, né? Na verdade, eu quero as duas coisas. Põe lá, por exemplo, eu vou digitar aqui, ó. Coleção, tô digitando, coleção Dons do Espírito. Ó, já aparece logo de cara aqui, ó. Edição limitada, gente, mas tá lindo. Ó, entra lá pra você ver, aqui no rádio não dá pra ver, né? Você tá só escutando. Tá super colorido, um designer, né? Super, mas super profissional, super criativo, bonito de se ver, porque a beleza importa, né, gente? 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Ó, vamos trazer mais uma participação oferecendo a próxima música pra esse povo bonito. Tá aqui, quem mais? Tava aqui, foi lá. 12 991455871. Quem participa aqui é a Lívia. Canção Nova FM São Paulo, na sintonia com você, Maria Renata, nessa super live. Aqui está garoando hoje. Ai, que legal, Lívia. Um beijo. Ah, é a nossa irmã de comunidade, minha querida irmã de comunidade. Obrigada. Em todo lugar e em qualquer situação, um abraço a você e a todos os ouvintes sintonizados conosco. É, olha, Lívia, linda. Você de São Paulo, terra da garoa. A terra também tão amada por Deus. 13 horas e 23 minutinhos. Vamos de música então. É o Frei Gilson? Ah, pedido musical, né? Aqui você pede, a gente atende, tá bom? Daqui a pouquinho o Ricardo Ida vai estar aqui com a gente falando sobre Nossa Senhora. Até já!

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0: 8:31. Estamos de volta. Deus abençoe você que ligou seu rádio, né? Seu rádio agora, ou de repente aí no, sintonizado através da internet, no seu carro, viajando por esse Brasilzão de meu Deus. A Rádio Canção Nova existe para que você tenha uma experiência de fé, uma experiência com Deus. Deus que te ama, Deus que te criou, que mandou Jesus para te salvar. Saiba, você não está sozinho. Você não está sozinho mesmo, você que talvez esteja num momento difícil. E quem não está, né? Não é mesmo, minha gente? Quem não tem uma dificuldade para lutar? Graças a Deus, porque isso, na verdade, deve ser para nós incentivo para viver. Porque se temos lutas, é porque podemos, temos forças para lutar em Deus. É Deus que nos capacita. E a Rádio Canção Nova existe para te ajudar a fortalecer essa confiança, essa entrega, ao mesmo tempo esse pedido, né? E é claro, eu disse que Deus mandou Jesus para te salvar e Deus usou, né, de alguém assim, perfeita, para que fosse então meio para que Jesus viesse ao mundo. Estou falando da Virgem Maria, nossa mãe, Maria Santíssima, o terror dos demônios. E para falar melhor sobre isso, tá aqui ao meu ladinho, pra não dizer do seu ladinho, tá? Porque é assim, né? A gente se sente aí do seu ladinho. A gente não tá vendo você fisicamente, mas o coração tá assim, ó, vibrando pela força do carisma Canção Nova que nos une. Vamos conversar com o Ricardo Ida, meu irmão. Boa tarde, Ricardo, bem-vindo.
1: Boa tarde, minha irmã. Boa tarde aos ouvintes da Canção, Rádio Canção Nova.
0: Coisa boa. Ricardo, missionário do Segundo Elo aqui da Canção Nova, quantos anos?
1: 18.
0: Só 18, gente. Já tá virando um jovem, hein? Coisa boa. O Ricardo é, além de pregador, né? Além de alguém ministeriado em cura e libertação, ele trabalha também aqui na Canção Nova, no grupo de amigos da Canção Nova.
1: Isso mesmo.
0: E é escritor, gente. Ele está lançando o seu quinto livro. Eu falo escritor porque é a maneira, digamos, técnica de dizer. Pronto. Mas ele transforma em livros a sua experiência pessoal, não é assim?
1: Exatamente.
0: Eu não tinha perguntado pra você, mas eu tenho certeza.
1: É isso mesmo. não sou escritor mesmo. É, eu sempre digo com toda a verdade que é o carisma que foi capacitando pra colocar no papel aquilo que você acabou de falar, que é o exercício do ministério de pregação e de cura e libertação. Todos os meus livros nasceram dessa maneira.
0: Sim, tá vendo?
1: E esse também, que é o quinto livro, Maria Santíssima, o Terror dos Demônios.
0: E aí, vamos falar então dessa experiência com Maria Santíssima, Ricardo. O título do livro já chama muita atenção, né? Como você disse, Maria Santíssima, eu tô com o livro aqui em mãos, gente. Tá até com cheirinho de novo. Acabou de sair do forno, né? Maria Santíssima, o Terror dos Demônios. De onde vem essa expressão tão forte? E o que, que ela revela sobre o papel de Nossa Senhora na nossa vida espiritual?
1: Bom, eu trago aqui ensinamento de doutores da igreja. É, todos eles... Eu posso citar alguns aqui, como São Luís Grão de Montfort, que fala sobre a escravidão à Nossa Senhora, mas Santo Afonso de Ligório e tantos outros grandes exorcistas, todos eles declaram pela própria experiência, seja como exorcista, seja como alguém que ali Deus usou para libertação, porque não era só exorcista que libertava as pessoas de possesso, né? A gente vê na vida dos santos, São Francisco de Assis, que não era nem diácono, né? Não era padre, e só a presença santa dele exorcizava muitos demônios. Então, mas e todos eles trazem com a certeza de que era Maria, era Nossa Senhora que ali estava presente. Eu trago aqui um dos capítulos quando São Domingos, ele vai falar, é um grande santo da igreja, e ele fala que recitando o rosário saiu de um endemoniado 150 mil demônios.
0: De um rosário?
1: De uma única pessoa. Por quê? Porque aquele homem era um herege e ele havia, na época, era o rosário, eram os três mistérios, né? Não tinha o mistério do Minosa. E ele havia atacado de maneira sacrílega todos os mistérios da Virgem Maria, zombando. Então Deus permitiu que ele fosse também endemoniado por tantos demônios, e na hora São Domingos, ele rezando o rosário junto com a comunidade, foi expulsando demônio por demônio daquela pessoa.
0: 150 mil
1: demônios.
0: De uma pessoa.
1: É uma legião.
0: Deus seja louvado, né? Você vai falando, eu vou imaginando o momento da oração. É algo extraordinário, mas que na verdade continua acontecendo quando nós rezamos o rosário com fé.
1: Exatamente. Eu falo e o poder do rosário também é um dos capítulos. E grandes exorcistas da nossa igreja, o próprio padre Duarte Lara, que vem aqui quase todo ano, mas tem o padre Cândido, já falecido, que foi presidente dos exorcistas em Vaticano. Depois o padre Gabriele Amorti, que também falecido anos e anos como presidente dessa comissão internacional dos exorcistas. E agora é o padre Fernando Belmonte. Todos eles, quando eles vão praticar o ritual, porque eles são exorcistas, eles, ao nomear o nome de Maria, os demônios gritam e são obrigados a falarem a verdade em respeito da Virgem Maria. Então a presença de Nossa Senhora, ela é a grande arma para nós católicos. Então a gente precisa rezar o rosário. Eu trago também, Maria Renata, não sei se eu já posso falar.
0: Pode sim.
1: É um dos capítulos, eu trago dois testemunhos na minha experiência como Ministério de Libertação. Eu trago um caso que eu estava orando. Não, eu acabei de pregar, aí houve uma manifestação demoníaca chamada a teologia chama de ação extraordinária do demônio, que é a ordinária é a tentação. Essa todo mundo é tentado. E aí extraordinária pode ser uma daquelas quatro, seja vexação, possessão, que é mais complicado, mais difícil de acontecer, mas acontece, a obsessão, enfim, e a infestação. Era uma ação demoníaca na pessoa. E quando eu estava muito cansado, e eu falei para Jesus assim: Jesus, eu já tinha pregado, já tinha orado, já tinha vários dias trabalhando no retiro, eu falei: Jesus, me dê uma palavra de ciência, né, para que seja certeira e não fique aqui horas orando pela libertação dessa jovem. E aí Deus só me falou assim: você vai falar assim somente no ouvido da pessoa: não te preocupes, Maria Santíssima está chegando. Eu falei isso, alguns segundos, aquela voz horrível gritou da pessoa: tira essa mulher daqui, com ela não posso. Imediatamente a menina ficou liberta.
0: Meu Deus.
1: E outro caso, estava eu, o padre, que é meu diretor espiritual, padre William, nosso padre formador local, hoje aqui de Cachoeira Paulista. A gente estava pregando numa capital de um estado brasileiro, e no momento da adoração, o padre estava conduzindo, eu estava próximo, eu estava junto com ele, mas na hora que ele estava conduzindo, houve uma manifestação também, e a minha preocupação era só que aquele barulho não atrapalhasse a adoração ao Santíssimo. E aí a inspiração foi a mesma coisa. Eu cheguei perto da era uma mulher, uma jovem senhora, e eu disse assim: Maria Santíssima está aqui. Mas não deu segundos, Maria Renata, aquela mulher foi liberta assim de maneira, as pessoas ficaram até espantadas, e logo depois ela já estava de joelho adorando Jesus Santíssimo. Assim, não houve aquele barulho, não precisou, porque Maria estava ali.
0: Que maravilha, Deus seja louvado. Ô Ricardo, eu tô te ouvindo e pensando nas pessoas que estão te ouvindo, que não tem o Ministério de Cura e Libertação.
1: Ótimo.
0: Para nós, me incluo, porque esse não é o meu ministério. Esse livro é para mim também?
1: Para todos nós católicos. Para todos. Porque além de... testemunha é só somente esses dois só.
0: Sim.
1: O restante é tudo ensinamento de grandes doutores da igreja. Então eu trago Maria Santíssima no caminho da santidade, como que a igreja ensina, como deve ser uma devoção mariana, né? A experiência desses doutores e trazendo caminhos de santificação com a devoção à Nossa Senhora. Para todos nós, a família que precisa de uma intercessão. Eu em tudo, mesmo estando na capela, Maria Renata, eu aprendi com os doutores santos da igreja, os místicos da igreja, eu me dirijo sempre a Maria Santíssima. Ela é tratada com vários doutores da igreja de medianeira de todas as graças. Nenhuma graça vem até nós se não passar pelas mãos de Maria, mesmo se a pessoa não pede diretamente a Maria, peça diretamente a Jesus. Mas ela recebendo aquela graça, o mérito é de Maria Santíssima. Todas elas passam necessariamente, porque essa foi a ordem de Deus, essa foi a maneira do projeto de Deus. É só você, fundamento bíblico, né? Tem muita gente, mas não está escrito isso. É só a gente tomar a palavra de Deus, por exemplo, em Bodas de Caná, João 2. Não era o tempo de Jesus realizar milagres, mas porque Maria falou para Jesus que ali havia uma grande dificuldade, tinha acabado o vinho daquela festa, então Jesus antecipou o tempo dele, antecipou o tempo de Deus na história, por causa de Nossa Senhora. E aí os santos da igreja nos ensinam assim: se Jesus Cristo, sendo Deus, 100% Deus, 100% homem, como diz o Concílio de Éfeso e também o Calcedônia, vai dizer que ele é 100% Deus, 100% homem. Então Deus quis vir ao mundo através de quem? De Maria Santíssima. Como que os outros dons menores também não teriam que passar por ela? Se o doador dos dons, ele quis passar por Maria, ele não precisava ter nascido de Nossa Senhora. Sim. Ele quis nascer. Uhum. Então, os doutores, aqui é questão de lógica, né? Mas os doutores vão muito além. Mas eles explicam, então, como que Deus também não ia derramar os outros dons através de Maria Santíssima. Por isso, Nossa Senhora das Graças, né? E ela falou isso para Bernadette, né? Uhum. Ela, ou não, para aquela da França, das medalha milagrosa, agora. Santa Catarina Labouré. Muito obrigado, minha irmãzinha aqui.
0: A Bernadette é a Nossa Senhora de Lourdes.
1: É. E aí ela disse assim, ó, cheia de raios nas mãos, ela falou assim que era uma pena que as pessoas não pediam as graças para ela, porque ela é cheia das graças. Então, em tudo, você respondendo a sua pergunta, em tudo nós devemos, como católicos, pedir a Virgem Maria. Ah, eu não posso pedir para Jesus? Pode pedir para Jesus, mas lembre-se, se você receber aquela graça, necessariamente passa pelas mãos de Maria para depois passar a você. São Luís, ele vai dizer, quando ele fala do tratado da escravidão, e assim eu faço, todas as boas obras nossa eu entrego pelas mãos de Maria. Porque ele diz assim, seria muito orgulho da nossa parte. Nossa Senhora, ela toma aquelas boas obras, ela purifica, porque nós somos imperfeitos, e aí ela entrega de maneira mais perfeita nas mãos de Jesus. E a mesma coisa, Jesus, ele quis que as graças que são derramadas no céu, todas as graças, sejam espirituais ou temporais, sejam aquelas que vão colaborar para a nossa salvação, passa pelas mãos da Virgem Maria para chegar até nós.
0: Portanto, esse livro vai ajudar a todos nós, não só a quem tem o Ministério de Cura e Libertação, mas a todos nós, mães, pais, jovens, anciãos, né, idosos, até os mais novos, quem sabe ler, leu, vai ser beneficiado em crescer, então, na confiança à Nossa Senhora, nossa mãe, né, aquela, porque até nós, católicos, precisamos nos aprofundar sobre Maria.
1: Sim.
0: Até porque, talvez por uma questão, sei lá, em algum momento, alguém já falou mal a você da devoção à Nossa Senhora.
1: Exato, meu
0: irmão. Fala a verdade, quem nunca ouviu alguém falar mal de Nossa Senhora? De maneira direta ou indireta? Sempre tem. E assim, a gente não se usar de livros como esse, né? Para, digamos assim, sermos libertos, purificados dessa mentalidade que muitas vezes está lá no nosso inconsciente, no nosso... Enfim, a gente acaba perdendo a oportunidade de ter um relacionamento mais íntimo com Nossa Senhora, mais filial, né, Ricardo?
1: Exatamente.
0: Tô vendo aqui, são 13 capítulos, o primeiro fala, como você disse, confiança em Maria como nossa mãe.
1: Sim.
0: Então eu preciso confiar que ela é minha mãe.
1: Pronto.
0: Né? Já fala, o título já fala bastante. O poder do rosário é o segundo capítulo. Depois, Maria deseja visitar a nossa alma. Ela deseja. O quarto capítulo, Santíssimo Nome de Maria. É um nome santíssimo. Quer falar um pouquinho sobre isso?
1: E aquilo que eu dizia, o próprio nome, como o nome de Jesus é o poderoso nome de Jesus que treme os infernos, mas o nome de Maria também faz abalar os infernos.
0: Sim, sim, a mãe de Jesus,
1: exatamente,
0: né? Sexto capítulo, Maria no caminho da salvação, depois imitar as virtudes de Maria, e isso vale para os homens também, né? Porque pode se passar na cabeça, na mente, a virtudes de Nossa Senhora é para as mulheres.
1: Porque as virtudes de Maria são as próprias virtudes de Jesus. O que é ser santo? Santidade é quando a nossa alma vai se configurando com o homem perfeito. Quem é o homem perfeito? Jesus Cristo. O que seria isso? É quando a gente começa a praticar as virtudes do próprio Cristo. Se tem uma criatura que de maneira perfeita viveu, praticou todas as virtudes do Cristo, foi Nossa Senhora. Desde a humildade, da obediência, da mansidão, da vida de oração. Então, todas a fé, esperança, caridade, as virtudes teologais, as virtudes morais, todas as virtudes Nossa Senhora viveu plenamente, de maneira perfeita. Por quê? Porque em Maria não tinha o pecado original, Maria Renata, como tem em nós. Uhum. Nela não havia concupiscência. Então, as paixões de Nossa Senhora eram totalmente ordenadas, como em nós está desordenadas. Os sentidos de Maria não eram ávidos pelo prazer. Não, Nossa Senhora, a inteligência dela era plena, ela conseguia ver e conhecer a verdade. A vontade era toda voltada ao amor de Deus. Então, em Maria, não tinha nenhum problema, não tinha desordem dentro dela. Entende? Então, ela praticava as virtudes com maior facilidade, sim. Por isso que agora nós, e ela deseja dar as graças para que você e eu possamos crescer nas virtudes de quem? Do Cristo. Quando a gente fala praticar as virtudes de Maria são as virtudes do filho dela. Ela recebeu primeiramente do filho dela. Então, você falou assim, quando a gente ouve, veja bem, nós não somos idólatras, não, como muitos falam. Nós adoramos somente a Deus. O culto de latria, a igreja nos ensina, é só dado a Deus. A Maria é hiperdulia. O que significa isso? Ela está acima de todos os santos. Então, é uma super veneração. São José é um proto-dulia. Ele é o primeiro depois dos outros. E os santos são de dulia. Então, Nossa Senhora, ali, ela deseja derramar todas as graças. Não é que ela quer tomar o lugar de Jesus, não. Tanto é que nas bodas de Caná, ela disse, ó, fazei tudo o que ele vos disser. Ela atrai as almas para Jesus, não é para ela mesma. Então nós não adoramos Nossa Senhora, não. Nós temos uma super veneração. Só que os santos ensinam assim: de nada adianta você rezar o texto e tudo mais se você não crescer nas virtudes de Maria. Porque as virtudes de Maria são as próprias virtudes de Jesus. O que os santos ensinam? Olha, você tem que crescer na humildade. Você tem que crescer na obediência, na castidade, na pureza, em todas as virtudes para chegar à santidade de vida. Então está aí. Então, praticar as virtudes de Maria é deixar o próprio Cristo, e ela deseja isso mesmo, ela quer que você cresça e que eu cresça na imagem perfeita de Jesus Cristo.
0: E eu vejo que a cada capítulo, ao encerrar cada capítulo, você sempre faz uma oração.
1: Todos os meus
0: você
1: livros.
0: Você escreve
1: é assim,
0: aqui,
1: isso,
0: né?
1: É.
0: Essa, no caso, é, tá assim, olha, a gente aproveita para rezar de verdade, né? A oração do sétimo capítulo, que é o capítulo das virtudes de Maria. A oração diz assim, você pode aproveitar e rezar comigo. Sou tão orgulhosa, Maria Santíssima. Não gosto de ser criticada, humilhada, fico irada, querendo me justificar, preocupada com minha imagem. Não me alegro quando minhas falhas se tornam conhecidas. Quero ter razão em tudo, mostrar conhecimento. Sou inclinada a falar de mim e das coisas que me pertencem, uma certa carência de ser aceita. Ó Senhora humildíssima, liberta-me de toda a raiz de orgulho. Impetrai-me a graça de tornar-me humilde para agradar o coração de Deus. Jesus, manso e humilde de coração, fazei o meu coração semelhante ao vosso. Amém. Que bonito, é uma oração muito concreta, sim, né? Que fala da nossa realidade e que eu, fazendo essa oração que você indicou aqui no seu livro, continua no meu interior ecoando.
1: Amém.
0: A a oração que eu posso continuar na minha casa, né?
1: Exatamente.
0: Que bonito, ô Ricardo. 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
0: 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Maria Santíssima, o Terror dos Demônios. E o subtítulo aqui, ó. Não é subtítulo que
1: é
0: fala?
1: Subtítulo.
0: É, né? Não há meio mais seguro para vencer os ataques do inferno do que recorrer a Maria Santíssima. Santo Alberto Magno. Foi ele que disse isso. E você transcreveu, né?
1: Exato.
0: E sabe, o Ricardo, às vezes a gente pensa, né? Ah, mas eu não sou ministeriada em cura e libertação, então não preciso desse livro. Mas, gente, eu tô falando algo que eu tô sentindo agora, tá? Todos nós precisamos de cura e libertação. Todos nós, né? Todos nós. E Nossa Senhora, como diz aqui o livro, o Ricardo trouxe, ela está cheia de graça para nos oferecer essa cura, essa libertação. E como que isso muitas vezes acontece? A fé entra pela... como é que fala? Pelos sentidos, né?
1: É, pelo ouvir.
0: Se você lê, se você... Eu gosto de dizer também, Ricardo, que uma leitura espiritual como essa, ela é o quê? Eu vou estar me formando, trazendo informações espirituais para minha alma. E aí, nisso, a graça de Deus na sua cura, na sua libertação acontece.
1: Exatamente, Maria.
0: Né? Que Deus te abençoe, meu irmão.
1: Amém.
0: Parabéns, viu? Que Deus te abençoe, que você não pare... Que você seja cada vez mais como o nosso fundador, Monsenhor Jonas Abib. Incansável pela evangelização, Ricardo. Todos os direitos autorais desse livro, bem como todos os outros, que são 5 no total agora, todos doados para a evangelização. Né? Ele não ganha um tostão, né? Isso mostra que a nossa meta não é vender. A nossa meta é evangelizar.
1: Isso
0: e
1: mesmo.
0: Um livro por R$ 29,90... tá de graça. Deus te abençoe, obrigado, viu?
1: Amém, por nada, querido.
0: Pra quem
1: Deus
0: que você
1: abençoe.
0: Oferece a música que vem chegando?
1: A todos que estão ouvindo agora a canção.
0: É de Nossa Senhora, né? É? Ah, tinha que ser. 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
9: Os olhos do Senhor estão sobre os que o temem, sobre aqueles que contam com a sua misericórdia. Salmo 32, versículo 18.
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10: Horas e 3 minutinhos. Estamos de volta ao vivo até as 14h57 aqui nos estúdios da Rádio Canção Nova de Cachoeira Paulista para todo o Brasil e o mundo.
11: Brasil!
10: Aô, Brasilzão! Coisa boa para o mundo todinho. Graças a você pela força do Espírito Santo. Eita, estamos batendo nas portas do dia de Pentecostes, né? Vamos encerrar o período pascal e o próximo domingo a gente vive o dia de Pentecostes. E para nos ajudar a aprofundar sobre esse tema tão especial, tão essencial para a nossa fé, Padre Éder Pires está aqui conosco para refletir sobre os dons do Espírito, né? Para que a gente possa viver bem o dia de Pentecostes e todos os dias. Bem-vindo, Padre, sua bênção.
12: Deus abençoe, obrigado pelo convite, pela acolhida. É sempre bom estar aqui na rádio, falando, partilhando um pouco daquilo que é a nossa fé da Igreja Católica. Normalmente a gente acaba tendo algumas dúvidas, algumas questões em relação ao Espírito Santo, ao próprio Pentecostes, mas o que que é? Até mesmo confunde com o pentecostalismo e tudo mais, então se for de ajuda, né? Estamos aqui.
10: Com certeza será. Padre, o que é o dia de Pentecostes que nós vamos viver no próximo domingo?
12: Então, aí a gente tem que ir um pouco para a nossa história, né? História bíblica. O Pentecostes, ele é, na verdade, uma festa tradicional judaica porque ela é comemorada 50 dias depois que é o ritmo de plantação. Então eles plantavam, 50 dias colhiam o trigo, e aí a primeira colheita era sempre oferecida ao Senhor, e aí por conta disso, nesta data de Pentecostes, fizeram uma grande festa. Penta, né, para nós que somos brasileiros, né, significa 5, né, então nesse caso seria 50 dias após o plantio, então, que cai ali também, né, com a Páscoa, então ele tem esse simbolismo de 50. E aí nós trazemos para nós, então, para dentro do calendário litúrgico, também esse contexto de 50, que nós não vamos somente colher aquilo que são os frutos da Páscoa, mas o fruto do próprio Espírito Santo, porque nós celebramos, né, a ascensão do Senhor, e quando o Senhor sobe ao céu para inaugurar ali o reino de Deus, a presença dele, corpo e alma, então ele envia sobre nós o Espírito Santo, e aí então nós comemoramos o Pentecostes nessa data, que está também ali no livro dos Atos dos Apóstolos.
10: Então, o dia de Pentecostes, vê se eu entendi direitinho. É, a primeira vez que aconteceu o dia de Pentecostes foi lá nos anos, né, depois que Jesus, Jesus morreu, ressuscitou, teve a Páscoa, passados 50 dias, exatamente, foi o dia de Pentecostes, que foi os 50 dias depois que eles tinham feito a plantação.
12: Isso, se você for na Terra Santa, felizmente a gente não pode ir, né? Eu já tive a oportunidade de ir no encontro de Pentecostes na Terra Santa, aquele que normalmente, né, é feito na peregrinação da Canção Nova, e você passa pelos campos de trigo e realmente os campos estão dourados, eles estão esperando a colheita.
10: Olha só.
12: Né? E aí é uma festa tradicional. Então os discípulos, eles estavam reunidos também para vivenciar essa festa. É, quando acontece, né, o Pentecostes no cenáculo ali na casa de São Pedro. Então nós vivemos esses 50 dias justamente por conta dessa tradição, que é judaica, mas que nós, então, incorporamos ela naquilo que é a nossa fé católica.
10: E nós já ouvimos bastante falar, né, padre? Creio eu que muitos que nos ouvem já viveram essa experiência, que nós recebemos o batismo no Espírito Santo, no dia de Pentecostes. De onde que vem isso? Como que isso pode ser renovado em nós?
12: Então, a gente acaba, né, fazendo uma certa confusão entre dons, porque todos nós, batizados, nós recebemos os dons infusos, ou seja, aquele que já está dentro, de dentro. Então, nós recebemos, né, que são os dons que nos ajudam a caminhar, a viver a santidade, né? Então, o dom da sabedoria, do entendimento, o dom do conselho, são 7 dons: fortaleza, ciência, piedade, temor a Deus. Porém, existem os dons efusos ou carismáticos. Efusos, o sentido da palavra é que é derramado. Então, é uma graça a mais, é uma graça extraordinária. E aí, nós encontramos várias passagens na Sagrada Escritura, no Novo Testamento, que fala sobre esses dons. A mais conhecida é a 1 Coríntios, né? Quando São Paulo vai falar: ainda que eu falasse as línguas dos anjos, né, que eu tivesse amor. Então, ali ele descreve a relação dos dons efusos. Nos dons efusos, que normalmente, né, somos nós, da renovação carismática, ou que estamos ligados aos movimentos carismáticos, por isso carisma, vem daí, né, dons efusos ou carismáticos, de carismas. Eles são os dons línguas, né, ou de falar em línguas, de cantar em línguas, de rezar em línguas, o dom da profecia, o dom da interpretação das línguas, o dom da fé, da cura, o dom de milagres, tem também o dom do discernimento dos espíritos, o dom de ciência, e também tem, né, aí um ou outro que adiciona, por exemplo, o dom da palavra de sabedoria, né, que pode ser também ali o dom do discernimento, mas esses são os dons efusos do Espírito Santo.
10: E no dia de Pentecostes, aqueles discípulos, junto com Maria, no cenáculo, receberam, então, os dons efusos.
12: Efusos, por isso que até mesmo vai falar que vem sobre eles como línguas de fogo, ou seja, é derramado sobre eles uma graça especial do Espírito Santo, para que através dessa graça eles pudessem viver o serviço, né, a santificação. O dom, ele vai ser sempre uma dimensão para a pessoa, mas o dom é um serviço. Eu não uso o dom especificamente para mim mesmo, né? O dom, ele vai ser sempre algo para o outro, voltado para o outro. Lógico, de uma forma ou de outra, eu sou atingido, mas o dom é para o outro. Então, é por isso que quando nós rezamos, nós, por exemplo, rezamos em línguas, quando existe um dom de profecia, normalmente esse dom, ele é voltado para o outro, para a comunidade, né? Para aqueles que estão ali no grupo de oração ou em alguma outra atividade carismática, mas o dom, ele tem essa dimensão de ser sempre um serviço voltado para o outro, diferentemente, por exemplo, naquilo que são os dons infusos, que já é uma graça que Deus me dá para que eu possa, então, viver a santidade, vivendo a santidade também, né, servir ao outro.
10: Então, o dia de Pentecostes, posso dizer que é um dia da gente se conscientizar de maneira renovada que nós somos instrumentos de Deus, que Deus dá para nós os dons efusos também, além do infusos que nós já temos, mas os dons efusos para que a gente esteja a serviço na nossa comunidade, na nossa paróquia, porque senão não tem sentido, né?
12: Não tem sentido, né? O Espírito, ele sempre vai agir dessa maneira. Lógico, os frutos são outra realidade do Espírito, que a gente, ao viver a santidade, ao praticar a santidade, nós colhemos, por isso que é fruto, mas o dom é para o outro, né? O dom é serviço, não faz sentido eu querer, então, ter o dom de milagres para rezar por mim mesmo, não faz sentido eu querer ter o dom de cura para curar minha dor de cabeça, não é assim. Né? Não é dessa forma.
10: Agora o senhor me lembrou a tia Laura, né? Lá nos anos 80.
12: Exato.
10: Que ela tinha o dom de cura. Eu cheguei a testemunhar, porque eu sou daqui da região. Né? Teve também?
12: Não tive essa graça.
10: Uma vez eu fui no Cenáculo em São Paulo e eu vi um homem paralítico na cadeira de rodas.

0: estava a serviço do outro, e tantos outros, né, tantas curas extraordinárias que ela proclamou em nome de Jesus a partir do dom de cura, né?
1: Exatamente. E o interessante é assim, a gente pode sempre pedir, porque ele é derramado, então a gente pode pedir. Tem um outro dom que vai ser mais natural, até mesmo o dom de línguas, o padre Jonas sempre nos ensinou que é o mais simples dos dons, né? E a gente pode pedir e a gente vai, com a graça, né, confiando, tendo fé também, receber esse dom e viver. E pedir os outros dons, né? E para isso a gente é necessário a gente amadurecer, é necessário a gente conhecer. E graças a Deus a Canção Nova, né, como celeiro também, tem muito material, né, para que a gente possa amadurecer, né? O próprio Márcio Mendes tem a coleção, né, que fala dos dons do Espírito, né? Então tem o box agora, né, da coleção. Ele foi lançando um por um, né, e agora juntou todos. E ali também você pode aprofundar. Para pedir, eu aconselho o outro livro do Padre Jonas, né, o Pentecostes Hoje, que ele explica e ao mesmo tempo no final já tem uma oração para você pedir aquele dom, aquela graça, aquela intimidade com o Espírito Santo. O que a gente não pode ter é medo ou vergonha de pedir, ou mas eu não sou eu não sou padre, eu não sou consagrado. Não, né? Ao contrário, né? Aqui na Canção Nova, eu lembro quando eu cheguei na Canção Nova, existia ainda, né, aquele pessoal que rezava por aqui.
0: Sim.
1: Né? O pessoal, né, famoso grupo de piquete que o Diácono Nelson às vezes trazia. E era um povo assim, que se for ver, ele não
0: Zé
1: tinha.
0: Pretinho.
1: Zé Pretinho, por exemplo. Era um povo que, quando colocava a mão na sua cabeça, era impressionante.
0: Sim.
1: Era, né? Falava daquilo que estava vivendo, das experiências, daquilo que estava, direcionava, dava, né? Tinha a palavra de ciência. E se for ver, não era uma pessoa que tinha um pós-doutorado, não era uma pessoa que tinha uma instrução apurada, não eram consagrados. Eram homens de Deus, né? Homens e mulheres de Deus que tinham uma vida de igreja, uma vida de comunhão, uma vida de oração. E por isso eram instrumentos do Espírito Santo, né? E exerciam com muita clareza, assim, esses dons, né? Então é algo que nós temos a graça e a oportunidade de vivenciar.
0: Padre, o senhor falando, eu estou pensando também no Padre Jonas, que o senhor trouxe o livro dele, né? Pentecostes Hoje. Mas nos nossos documentos internos, né, nosso diretório, enfim, o Padre Jonas sempre nos disse que a Canção Nova existe para preparar um povo bem disposto para a segunda vinda gloriosa de Jesus a partir do batismo no Espírito Santo. Traduzindo, não tem como ter uma experiência com Deus sem antes ter essa efusão do Espírito Santo, por assim dizer?
1: É lógico que uma coisa vai vir junto com a outra. Se a gente pensa que Deus também é trino, lógico que a gente faz a separação, Pai, Filho, Espírito Santo. Não tenho, né? Então, essa experiência com Deus, ela pode se dar em primeiro lugar através do Filho, mas ali já está a graça do Espírito Santo.
0: Sim.
1: Agora, alcançar a santidade, e vou além, a salvação sem o Espírito Santo não existe, né? Porque nós precisamos da graça de Deus para, então, vivenciar aquilo que é necessário para a nossa santidade, né? Então, Deus, porque senão a gente cai até numa heresia, né? Então, dizendo que eu, com as minhas próprias forças, eu alcanço a salvação. Alcançar a salvação significa eu vou ser santo. Não, eu preciso da graça de Deus. Sem a graça de Deus, eu não alcanço, eu não vivo. Então, eu preciso da graça de Deus, de tudo aquilo que vem de Deus. E aí, óbvio, né? O Espírito Santo, então, agindo em mim, me dando, né? Não só aquilo que é que nós falamos os dons efusos, mas infusos, como o dom da fortaleza, né, o dom da sabedoria e outros dons para que então eu possa buscar, almejar essa santidade com tudo aquilo que eu tenho, meus limites, as minhas fraquezas, mas reconhecendo que por ele tudo é possível.
0: Porque a gente sabe que o Espírito Santo é o santificador.
1: É o santificador.
0: Né? E é aquele que nos ilumina, que nos dá força. O Padre Jonas nos ensinou muito bem,
1: sim,
0: isso, né, Padre?
1: Sim.
0: Todos os dias clamarmos o Espírito Santo, que todos os dias seja um Pentecostes na nossa vida. Né?
1: Certa vez eu ouvi de um bispo explicando, né? Porque a gente fica, mas como que é isso? Eu já fui batizado, vou pedir o batismo de novo. Aí ele falava assim, olha, no batismo a gente recebe, né, ali os dons infusos, nós podemos pedir, porque ali é o sacramento. A graça, a abertura de todos os sacramentos por excelência. Então, ele falava assim, é como se nós fôssemos um copo de água e com o batismo sacramental, não, batismo sacramento, esse copo fosse enchido de água.

0: com o passar do tempo, essa água, ela vai evaporando, ela vai diminuindo. E aí a gente pode pedir uma porção extra. E aí essa porção extra é justamente a graça extraordinária do Espírito Santo que a gente pede a cada dia. Uhum. E se a gente pedir com muita força, pode ser que o copo transborde. E se o copo transbordar, significa que essa graça também nós vamos atingir aqueles que estão à nossa volta. Né? Então, para dizer que nós recebemos, sim, no sacramento, né, do batismo, os dons infusos, e aí nós colhemos o fruto disso na nossa vida, mas nós podemos pedir com toda a clareza, tranquilamente, né, os dons efusos ou dons carismáticos, para ficar mais claro, para poder também transbordar isso em nós ao ponto de atingir aqueles que estão à nossa volta.
1: O senhor me fez lembrar uma palestra também do Padre Jonas. Ele dizia da diferença de nós clamarmos o batismo no Espírito Santo, não é o batismo com o Espírito Santo. E aí ele explicava, né, que é um batismo, ou seja, da gente ser mergulhado no Espírito Santo, né? O Espírito Isso. Santo que é o próprio dom, né?
0: Uhum, uhum. Bom, a gente acaba usando algumas expressões, apesar que a palavra, né, latina que vem, né, da origem de batismo é justamente isso, né? Chama, é mergulho, né? Uhum. Então, realmente é esse mergulho, essa graça que a gente recebe quando a gente se abre à experiência dos dons do Espírito Santo.
1: Todos devem pedir o batismo no Espírito Santo, Padre?
0: Sim, devemos pedir constantemente esse batismo. É, lembrando que nós estamos falando aqui desse batismo extraordinário.
1: Mesmo quem não é da renovação carismática, desculpa?
0: Sim, sim, não tem necessidade de, né, ou medo, né? Porque existe às vezes esse, ai meu Deus, mas como que é? Não, pede a graça de Deus, e se Deus te der o dom para exercer para o outro, que bom, né? Mas, por exemplo, entre os dons que nós temos o dom da fé. Que alegria saber que o Espírito Santo vai me dar uma fé redobrada, né? Vai me dar algo a mais para eu vivenciar a minha fé, né? O dom da sabedoria, que é diferente, né? Este dom, do dom da sabedoria dos Espíritos, efuso, do dom da, né, da sabedoria também, que a gente pode chamar, que é o dom da ciência, que é o infuso, mas enfim, qualquer um, né? Nós todos temos direito, sim, podemos pedir esta graça, que o máximo que vai fazer com a gente é nos tornar mais próximos dele, de Deus.
1: Como que a gente fica sabendo qual é o meu dom? Porque num comentário aqui, a pessoa disse, eu quero um livro desse para saber então qual é o meu dom. Fala um pouquinho disso pra gente.
0: Olha, hoje tá um pouco mais difícil de encontrar, mas acredito que você, como eu, viveu aquela época ainda da renovação carismática, que primeiro a gente fazia seminário de vida do Espírito, depois a experiência, que era o final de semana de retiro, e depois o seminário de dons.
1: Sim.
0: Então era todo um caminho que nós trilhávamos para poder então ter, eu vou dizer, conhecimento para saber qual que era, né, ali, vamos dizer, qual graça que eu fui. Lógico, a gente pedir com fé, o Senhor vai nos dar todos os dons. Mas o mais simples, como eu disse, né, que é o dom das línguas, de rezar em línguas, esse, né, o Padre João sempre falou que todos, né, podem ter. E os outros dons, o Senhor, ele vai dar em função de algo, né, como eu disse, não é porque eu quero ter, não, é por uma necessidade. E aí é nessa vida mesmo no Espírito, e aí acaba que a gente cai num grupo de oração ou numa outra realidade carismática, aonde então eu vou percebendo que o Senhor, ele me mostra, né? Então, por exemplo, eu tenho, quando eu começo a rezar ali e rezar por alguém, o Senhor já me dá uma moção, me dá uma palavra, e todas as vezes que eu falo para a pessoa é aquilo. Então a pessoa, ela tem, né, esse dom do discernimento do Espírito, né? Então, quando se reza ali em línguas, o Senhor já coloca no meu coração também, né, aquilo que está se rezando. Bom, a pessoa tem o dom da interpretação. Na verdade, o dom, ele precisa ser vivido, exercido, para que a gente então entenda se nós temos este dom, né?
1: Vai percebendo. Vai confirmando,
0: isso.
1: Vai...
0: Isso, a gente aprofunda, como eu disse, para saber quais os detalhes, como que ele como ele é vivido, o que significa.
1: Por isso a importância da leitura, né?
0: Por isso a importância da leitura, né? De buscar o conhecimento também. E ali, então, depois, vivenciar isso no nosso dia a dia, exercendo esses dons. E assim, lógico, né? Por exemplo, eu vejo o Padre Jonas, ele tinha os dons, né? Muitos dons nós tocávamos, né? Naquilo que era o nosso fundador. Alguns muito mais visíveis, tocáveis, né? Outros nem tanto. Por quê? Porque a gente não pode esquecer, como eu disse, que o dom é serviço, né? E serviço é para o outro. Então o dom, ele não é para engrandecer a pessoa, né? O dom, ele tem um propósito na comunidade, na igreja, para justamente engrandecer a pessoa de Deus, né? Para estarmos com o Senhor. Então, acreditar que eu vou querer, eu quero o dom de milagres para aparecer, você não vai receber nunca, né? Porque o Espírito Santo também não é contraditório, né? Então, aí a gente fica até mesmo, né, em relação à dúvida com algumas realidades que nós tocamos, aonde a pessoa, eu tenho tal dom, mas a vida dela fala o contrário, né? Então, tem alguma coisa aí.
1: O Espírito Santo, eu fico assim impressionada, né, padre? Como que nós somos como uma torneira e a água pura que é o Espírito Santo passa por nós, né?
0: Exato.
1: E essa torneira, às vezes, ela tá meio enferrujada, meio suja, meio capenga, mas ele, se ela se abre, a água vai, né? Mas o Senhor nos dá os dons do Espírito, como o Senhor disse, para estar a serviço, e nós precisamos estar atentos, né? Pra gente não se envaidecer, porque depois os dons começam a acontecer, o serviço começa a acontecer, e a gente, às vezes, começa a ser elogiado, porque as pessoas, né, acabam... E a gente tem que ter esse cuidado para não esquecer que, na verdade, não somos nós.
0: Não somos nós.
1: Porque senão o dom nos é tirado, né?
0: Na verdade, assim, a gente acaba, vamos dizer, a gente quebra, né, essa conexão ali direto com o Espírito, porque a gente não está na graça, e aí a gente começa a permitir, e aí é uma coisa que vai sucessando a outra, né? Então vai sucessivamente, né? Aí a pessoa, ela fala assim, não, mas eu tenho que continuar. Então ela começa a trazer questões que a gente fala, né, humanas, uhum. E aí que está longe do Espírito, e aí uma coisa vai trazendo a outra. Então a realidade é essa, né? Daqueles homens e mulheres, né, que ouvi e que tem assim um exercício, né, consegue exercer com facilidade os dons, todos são pessoas simples, né, pessoas que não se enaltecem por conta daquilo que estão vivendo, ou por conta de uma profecia, ou por conta de um dom de ciência, né, de discernimento em relação, não. Ele vai e fala, olha, o Senhor está me falando isso, né? É mágico, o Senhor me dá. É sempre assim, né? O Senhor está pedindo. Então nunca é voltado para ele, e depois ele simplesmente, né, sai ali daquilo que é a missão,
1: sai
0: de cena e deixa o Espírito agir.
1: Vem Espírito Santo e nos ajude a sermos canais realmente do Senhor, não de nós mesmos, né? E que nesse domingo nós possamos pedir essa graça, né, padre?
0: Exatamente.
1: É para isso que existe o dia de Pentecostes na nossa igreja.
0: Exatamente. A igreja, o Pentecostes, ele inaugura a parte, vamos assim dizer, a igreja pública, né, que ela se abre, né, alguns vão dizer até mesmo a manifestação da igreja ao mundo, a epifania da igreja, porque até então os discípulos que estavam fechados, eles se abrem ao mundo. Então a igreja também comemora essa abertura, né, essa visibilidade da igreja ao mundo, ali com o primeiro discurso de Pedro, logo após o Pentecostes. Mas nós podemos pedir a graça que estava sobre Pedro, né, que é essa graça, então, né, imagina, Pedro, que era alguém que tinha dificuldade para falar, dificuldade para pregar, nós vemos, né, medroso, que negou o próprio Cristo, ali ele se coloca na frente de todo mundo, fala com uma eloquência, com uma capacidade, ou seja, né, nós percebemos que ali tinha uma graça espiritual, né, especial sobre ele naquele momento.
1: Padre, eu amei a aula de Pentecostes que o Senhor nos deu.
0: Amém.
1: Nossa, Deus seja louvado, muito obrigado, que Deus o abençoe, né, que o Senhor possa continuar nessa caminhada de ser usado pelos dons do Espírito
0: Amém.
1: Santo.
0: Que assim seja.
1: Vamos encerrar a sua participação, padre, com a bênção, né? Um padre
0: Amém.
1: Aqui conosco.
0: Isso mesmo, né? Então, pedindo sobre você, nesta bênção, a graça do Espírito Santo, que ele coloque realmente no seu coração aquilo que são os frutos, a graça, os dons do Espírito, de maneira especial os dons carismáticos e efusos. E a bênção do Deus Todo-Poderoso, Pai, Filho e Espírito Santo.
1: Amém! O Padre Éder Pires participou conosco e a gente vai para o intervalo, né, Edmar? Daqui a pouquinho a gente volta.
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11h34, é a sua Rádio Canção Nova, Rádio do Senhor. Nós espalhamos o amor de Deus pelo ar. Deus te abençoe, vamos juntinhos, você participando conosco aqui pelo nosso WhatsApp, 12991455871 é o número, tá bom? Responda pra mim, você gostaria de ganhar a coleção Dons do Espírito, do Márcio Mendes? São 8 livros, todos colocados num box, né? A gente tá chamando de box do Espírito. Coleção Dons do Espírito. Gostaria de ganhar? Claro que sim, eu sei. Mas conta pra mim o porquê. Já, já, no final do programa tem sorteio. Chegando a participação da Lucimar Fernandes dos Santos, de Diadema, São Paulo. Ela gostaria, e diz assim, boa tarde, tudo bem? Gostaria de ganhar, pois hoje é aniversário da minha filha, de 27 anos. Bom poder compartilhar com vocês. Voltou para a igreja, graças a Deus. Gostaria que ela se aprofundasse mais sobre a evangelização. Emily Batista dos Santos é o nome da filha, né? E quem manda a participação é a Lucimar. Bom, parabéns pra Emily. Deus abençoe sua filha, Lucimar. E tá aqui o nominho, o seu nominho, né? Quem sabe você ganha, hein? E realmente, esse livro, esse box, essa coleção, né? Vai ajudar exatamente nisso que você tá falando aqui, né? Gostaria que ela se aprofundasse mais sobre a evangelização. Portanto, você que tem esse desejo, né? Você que já tem um tempo aí participando da sua comunidade, ou não, né? Você que está chegando agora, é importante você se aprofundar, né? Então, adquira, né? Adquira a coleção, adquira tantos outros livros. Tem lá livro do Padre Jonas, livros de vários outros membros da comunidade Canção Nova em relação ao Espírito Santo. Entra lá, loja.cancaonova.com. A participação dizendo aqui, ó, boa tarde, gostaria de ganhar esse box, coleção Dons do Espírito. Minha vida tem muita obra do Espírito Santo. Fui restaurado por intercessão do Espírito Santo. Venci o alcoolismo e venci os 3 espíritos malignos que queriam me destruir. Hoje, sou um grande chefe de família, pai do Guilherme e do Davi, casado com uma mulher maravilhosa chamada Emanuela, e em especial, meu aniversário será amanhã, dia 20, data do meu nascimento. Ele mandou até o documento dele aqui, a foto, comprovando que amanhã é aniversário dele. É o Cristiano Ribeiro Oliveira. Cristiano, Deus seja louvado, hein? Que testemunho lindo. Você era alcoólatra, né? E conseguiu essa libertação pela força do Espírito Santo. Deus te abençoe. E desde já, parabéns pelo seu aniversário no dia de amanhã. Obrigada pela sua participação. Vai chegando, mais gente chegando aqui. Quem participa agora é a Luciana. Olá, paz de Cristo esteja com você. Por favor, não, estou falando errado, gente. Me desculpa, retomando. Olá, boa tarde. A doação do box dos 8 livros do Espírito Santo está disponível? Vou explicar para você, Luciana. Por isso que eu me perdi, né? Luciana, não é doação. Daqui a pouquinho nós vamos fazer um sorteio para quem responder o porquê que gostaria de ganhar esse box, tá? Essa coleção Dons do Espírito Santo, que inclusive está disponível lá na loja da Canção Nova, loja online, loja.cancaonova.com. Dá tempo ainda, ô minha querida Luciana, responde pra mim. Por que você gostaria de ganhar? Quem sabe você vai ser a sorteada, hein? Tem a participação da Célia Regina, de Jundiaí, estado de São Paulo. Boa tarde, Maria Renata, paz de Jesus e o amor de Maria. Meu nome é Célia, moro em Jundiaí, sou uma ouvinte fiel da Rádio Canção Nova de São Paulo. Aqui está bem frio e nublado. Aqui em Jundiaí é a terra da Nuva, uma cidade abençoada pela renovação carismática católica. Amo ser Canção Nova. Que bom, minha querida, muito obrigada pela sua participação, pelo amor que você tem pela Canção Nova. E me responda, por que você gostaria de ganhar essa coleção, hein? Tem
a participação ainda da Rosilene. Já já nós vamos de mais uma musiquinha, tá bom? Pra não dizer musicão, né? Bom, a Rosilene, ela é Rosilene dos Santos Dantas Martins. Ela é de Brasília, no Distrito Federal, participando aqui com a gente. Tem o Rodrigo Silva de... Deixa me ver aqui. Boa tarde, a paz, o amor de Maria. Gostaria de ganhar para presentear minha esposa. Hoje fazemos 25 anos de matrimônio. Eles são de Gravataí, em Santa Catarina. Ô, coisa boa. Rodrigo e Rúbia, parabéns para vocês, meus queridos. Certamente o Espírito Santo os fortaleceu nesses 25 anos, né? Que venha mais 50 aí pela frente. Você tá concorrendo, hein? Quem sabe você ganha. Você acessa loja.cancionova.com, faz lá seu pedido, vai chegar aí na sua casa, tá bom? Vamos de música pra você.

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1: Horas e 44 minutos, é quase o final do programa, hein? Hoje é a Super Live aqui na sua rádio Canção Nova, esse programa que traz, né, mais uma forma de evangelização da Canção Nova, que é através dos materiais de evangelização. 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Tem, por exemplo, também, está chegando aí o dia de Santa Rita de Cássia. Essa santa tão querida da nossa igreja, todas as santas são, né? Mas Santa Rita de Cássia é para nós que somos mães, né? Para você que é casada, você que é família, a gente pede muito a intercessão dela. Santa Rita de Cássia, tem até uma musiquinha. Quando eu era criança, eu cresci numa paróquia de Santa Rita, né? Rita na minha vida é muito presente. Meu irmão chama Rita, eu tive uma mãe de leite que chamava Rita, minha catequista foi Rita, cresci numa paróquia de Santa Rita, e assim vai. A sogrinha do meu filho chama Rita. Pra dizer, Deus fala pelos sinais, né? 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Ela é assim, um vitral. Tá lindo pra você colocar no seu oratório, no seu rack. Tem o Terço de Santa Rita, tem também uma outra capela de Santa Rita, só em MDF, tem a vela, tem chaveiro, tem blusa de Santa Rita, tem pulseira, tem, né, vários tipos de pulseira, tem pulseira terço, tem o devocionário a Santa Rita. Olha, o devocionário eu super indico, tá? Pra você rezar pedindo a intercessão dela. Tem a mini dezena de Santa Rita, tá lindinha, gente, é uma dezeninha só, né? 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E é claro, a gente ainda tem os nossos evangelizadores porta a porta, tá? Pode acessar portaaporta.cancaonova.com. O nosso WhatsApp aqui do estúdio é o 12991455871. Você participa respondendo pra gente. E já já nós temos o sorteio do box da coleção Dons do Espírito. Tá maravilhoso. Trazendo 8 livros, tá? O Dom do Discernimento dos Espíritos, o Dom das Lágrimas, o Dom da Profecia, o Dom da Cura, Dons de Fé e Milagres, Dons de Ciência e Sabedoria, A Vida no Poder do Espírito Santo e A Oração em Línguas. São 8 livros que você pode ganhar. E se você não ganhar, você pode adquirir acessando loja.cançãonova.com. Quem escreveu esse livro através da editora Canção Nova foi o nosso querido Márcio Mendes, tá? Tá lindo, tá ungido, tá abençoado e você pode adquirir. Vamos de participação? Tem a participação do Marcos de Abaeté, Minas Gerais. Tá aqui pedindo oração pela sua família. Esse horário o pessoal já vai começando a pedir oração, porque daqui a pouquinho é o Terço da Misericórdia. Vamos rezar assim, viu, meu querido? Tem a participação da Dilene Stephanie. Gostaria de ganhar os livros para saber lidar melhor nas minhas lutas diárias, saber discernir e colocar em prática o dom que Deus me deu. Com certeza esses livros ajudarão muito. Dilene, de Getúlio Vargas, no Rio Grande do Sul. Que lindo, eu amei a sua participação, Dilene. Temos aqui chegando a participação da Nici, de Tietê, São Paulo. Boa tarde, estou ligadinha no programa e ela está digitando, já eu volto para ela então. Tem aqui a Nazaré Maria, a Nazaré diz assim, boa tarde, gostaria muito de ganhar essa coleção porque o Espírito Santo tem me ajudado muito através da Canção Nova. Esse mês eu faço aniversário de batismo, dia 13 de maio e aniversário de nascimento dia 26. Olha aí, parabéns para você duplamente, minha querida. É a Nazaré Maria, lá de Rosário Oeste, no Mato Grosso, gente. Minha gente, é o seguinte, você vai participando, mas agora eu quero fazer um convite para você, porque a Rádio Canção Nova está comemorando 46 anos de evangelização, hein? Não são 46 dias não, hein? Quantas milhões de pessoas já foram evangelizadas, né? E o Padre Jonas e a Canção Nova, assim como você, sempre teve muito firme a palavra de Deus. Se sou fiel no pouco, Deus me confiará mais. A Rádio Canção Nova, que em 1980 nasceu, Padre Jonas, Luzia, Eta e a comunidade da época compraram a Rádio Bandeirantes de Cachoeira Paulista, né? Na época, a potência não pegava direito nem na própria cidade de Cachoeira Paulista. Ela era tida como um serviço de alto-falante, não era nem vista como uma rádio, mas foi crescendo, crescendo com a sua doação, você adquirindo materiais e foi crescendo, mais pessoas foram ouvindo, foram sendo evangelizadas. E tudo isso é motivo de louvor, de agradecimento a Deus. Então, para comemorar, digamos assim, né, os 46 anos da Rádio Canção Nova, ou seja, os 46 anos de pura evangelização, amanhã, dia 20 de maio, vai acontecer aqui na Rádio Canção Nova maratona de oração para celebrar os 46 anos. O que que vai ser essa maratona? São 24 horas de oração. Olha que maravilha, gente. Então hoje, às 0 horas e 1 minuto, no primeiro minuto do dia 20, vai começar uma programação, uma maratona de oração, né? Até às 0 horas de amanhã, no caso, certo? São 24 horas. Hoje, às 0 horas e 1 minuto, até às 0 horas de amanhã, 24 horas de oração, com a presença de vários sacerdotes. Então, tudo ao vivo, aqui no estúdio da Rádio Canção Nova, 24 horas, só oração, gente. Então aproveite, né? Você vai poder mandar o seu pedido de oração. Claro, rezar também. Não fica só ouvindo. Participe. Nós vamos ter, né? Como eu disse, vários sacerdotes. Vai ter o Padre Chicão, o Padre Fábio Lima, lá de São Paulo. Vai ter o Padre Gilmar, aqui da Canção Nova. O Padre Toninho, o Padre Donizete, o Padre Bruno Antônio. Padre Sandro Magalhães. Não é? Padre Márcio Prado, Padre Leonardo, Padre Wagner Bahia, Padre Givanildo, Padre Éder, que esteve aqui agora há pouquinho, Padre Sidney, Padre Marcos Valadares. Vai ser um dia maravilhoso, eu não vou perder. Fique ligadíssimo, tá bom? A partir das 0 horas e 1 minuto de hoje, ou seja, de amanhã, começa a maratona de oração, 24 horas de oração, em louvor a Deus, pelos 46 anos de evangelização da Rádio Canção Nova, a Rádio do Senhor. 14 horas e 53 minutinhos, é quase o finalzinho do programa. Vamos chamar mais participação aqui, Ana Clara? Vamos aqui, olha. Quem é essa daqui? É a nossa querida... Cadê o nome? Vamos achar aqui. Cristiane Santana, do Nascimento, de Curitiba, no Paraná. Quero ganhar o livro. Pedi um sinal para entender... Deve ser os dons, né? E liguei o rádio. Olha, meu Deus, que sinal, hein? Poxa, que bacana, Cristiane. Deus te abençoe, viu? Temos aqui a participação, vamos ver se ela terminou de digitar. Tá digitando ainda, é a Anice de Tietê, São Paulo. Participação do Rodrigo Moura. Boa tarde, Renata e família Canção Nova. Quero ganhar o livro, o box, né? Da coleção Dons do Espírito, para aprofundar meu conhecimento na fé. É isso mesmo, viu, meu querido? É assim, todos os livros da Canção Nova existem para isso, tá? Você pode entrar lá, loja.cancaonova.com, dá uma navegada lá, vai vendo os títulos, são tantos, né? E quem sabe daqui a pouquinho você vai ser o sorteado.

0: E vamos que vamos, porque daqui a pouquinho, né, gente, às 15 horas nós temos o Terço da Misericórdia com o Edésio Luiz, né? Eu, inclusive, sou ouvinte do Edésio todos os dias, às 15 e às 18 horas, com o Terço Mariano. Tem a, acho que é a Raquel que reza com ele, o senhor Soares, né? E é tão bonito ver a fé do povo e nós queremos nos unir a você. Hoje, dia de Super Live, a gente já vai fazer aqui o sorteio. Muita gente participou, não deu tempo de ler todas as participações, né? Porque é muita gente, graças a Deus. Mas o seu nome está aqui. A Ana Clara anotou nome por nome. E agora eu vou escolher um número, Ana, é isso? De 1 a 22. 22 pessoas participaram. Bom, eu vou escolher então o número 18. Número 18, quem ganhou foi... Quem? Jaraci? Acha ela aí pra mim, porque ela não li no ar. Jaraci, Bahia. Vamos tentar achar a Jaraci? Muito obrigada. A pergunta foi, por que que você gostaria de ganhar a coleção Dons do Espírito, tá? Que tá lá no loja.cançãonova.com. Se inscrever aqui na lupa, não aparece não? Jaraci? É, porque é muita gente participando. Vamos procurar a Jaraci aqui na Bahia. Ai, coisa boa. Mas é claro, eu quero agradecer a todos que participaram, viu, minha gente? Não fica triste você que não ganhou, não, tá? Continue na programação. Vira e mexe, a gente faz mais sorteio aqui. Mas é claro, aproveite. Se você pode, adquira lá no nosso loja.cançãonova.com, tá? 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Que Deus te abençoe, viu? E Deus lhe pague também. Então, minha gente, é o seguinte, quem ganhou foi a Selma, ela é de Jacaraci. Não é a... Como é que eu falei o nome? Jaraci. Ó, é o seguinte, quem ganhou não foi a Jaraci, foi a Selma da Silva Souza, lá de Jacaraci, na Bahia. Obrigada, minha querida, que você faça bom uso desses livros, que com certeza são um tesouro, né? A gente sabe que livro é o amigo do homem, né? Você tá ali na cabeceira da sua cama, todos os dias lê um pouquinho, com certeza você vai se aprofundar, tá bom? Vou me despedindo, obrigada Ana Clara, obrigada a todos, aqui é o Edmar, todos da Rádio Canção Nova. Se Deus quiser, numa próxima a gente se encontra, tá bom? Fique com Deus, já já o Edésio chega para rezar comigo e com você, com todos nós, o Terço da Misericórdia. Valeu, e a gente se encontra na programação da Rádio Canção Nova, quando Deus quiser. Até mais.
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8: Farás conhecer os caminhos da vida, a plenitude da alegria, com a tua face. Salmo 15, versículo 11.
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9: A paz de Jesus, o amor de Maria, que a alegria do Espírito Santo esteja sempre no seu coração. A você que nos acompanha pela Rádio Canção Nova, uma ótima tarde. Estamos começando essa hora toda especial da Divina Misericórdia, agradecendo a Deus por estarmos vivos. Agradecemos a Deus por estarmos aqui junto com você para pedir ao Senhor misericordioso a sua infinita misericórdia e, claro, intercedendo. É uma hora de sermos intercessores, de pedir pelos nossos irmãos. Eu sou Edésio Luiz, membro aqui da comunidade Canção Nova. Junto comigo está o Edmar Quintanilha na mesa de áudio. Também o nosso querido Padre Sandro Magalhães. A sua bênção, Padre. Seja bem-vindo.
10: Deus abençoe. Que bom estarmos juntos mais uma vez na terça-feira e poder, diante da misericórdia do Senhor, apresentar o nosso coração. Saber que graças e bênçãos pode ser derramada e é derramada nessa hora.
9: É verdade.
10: Então, prepare o seu coração, vamos rezar.
9: Amém. Quero já fazer um convite a você participar conosco. Você pode participar através do nosso WhatsApp 12 991455871. Repetindo, 12 991455871. E não esqueça, coloque o seu nome, a cidade de onde você está nos ouvindo e a sua intenção. Está começando agora a Hora da Misericórdia.

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0: Pai das misericórdias e Deus de toda a consolação, ouvi-nos. Essa é a hora de grande misericórdia para nós e para o mundo inteiro. Diz o nosso Senhor que nessa hora nada negará a alma que pedir em nome da sua paixão. E é nessa hora que eu quero convidar a você a rezar conosco. Enquanto vamos trazendo as intenções aqui, você já vai falando com Deus. Vai trazendo as suas intenções para rezar conosco o terço da Divina Misericórdia. Quero colocar em ação de graças pelo dom da vida de todos os aniversariantes do dia de hoje. Quero rezar também pelos irmãos que estão doentes. A Manuela, essa criança de 10 aninhos, que estamos clamando milagre na vida dela. Pedimos também pelo Nilcinho Correia, o Álvaro da comunidade Canção Nova, o Vinícius Adamo aqui da Canção Nova, a Carla Couto. Também rezamos pela Gabriela, pela Ilza, pela Tiana e também pelo Antônio, pela Zélia, Dona Zélia, a mamãe do Padre Cleiton. Também rezamos pelo Padre Lucas Gonçalves, Padre Marlon Múcio, Padre Francisco. Apresente a sua intenção. Coloco aqui também pelos 4 anos de vida eterna do Padre Leandro Couto, membro aqui da comunidade Canção Nova. 4 anos atrás ele estava indo para junto de Deus. Queremos rezar por ele, pela alma dele, também por toda a família, toda a saudade que deixou. E pedimos por você que tem o seu ente querido, que perdeu o seu ente querido, apresente no coração de Jesus misericordioso. Rezamos aqui pela Osmária, Vila Ré, São Paulo, trazendo as suas intenções. Dona Osmária, Deus abençoe. A Nice é do Tietê, São Paulo, também rezando conosco, pelos seus amigos, e também pelo Júlio Maimone e Mercedes Teixeira, ambos estão na UTI. A Dona Raquel, aqui de Cachoeira Paulista. Dona Raquel, Deus abençoe a senhora. Queremos colocar aqui todas as suas intenções. Também rezamos pelo Israel Lira, é de Carapicuíba, São Paulo, rezando conosco. A Eunice é de Lorena, participa conosco. Eunice, Deus abençoe todo o povo de Lorena, nossos irmãos da Frente de Missão de Lorena. O Carlos Alberto, da cidade de Cruzeiro. Também o Afonso, é de Potim, São Paulo, rezando pela sua família. A Verônica está na cidade de Fujinomiya, Japão. Deus abençoe, Verônica, a você, as suas intenções, toda a sua família. Queremos apresentar o seu esposo Edson e também o filho Hidek, e pela sua mamãe Ivone. A Janaína é da cidade de Roseira, está participando conosco. Janaína, unida em oração aqui juntos, pedindo, clamando pelo Henry de Oliveira, essa criança de 6 anos que está lutando contra o câncer. Apresentamos aqui a Elza Ramos, da cidade de Cruzeiro, reza conosco. A Damiana, de Ituaçu, na Bahia. Deus abençoe, Damiana, a você, a sua família, todo o povo baiano que sempre nos acompanha. A Maria Helena, de Jacareí, está rezando conosco. Deus abençoe. Também colocamos aqui a Edna. Ela é de Pancas, no Espírito Santo. Deus abençoe, Edna, a você e toda a sua família. O Júlio César, da cidade de Leopoldo, Minas Gerais, trazendo as suas intenções. Ana Amélia, de Guaratinguetá, também participa conosco. Deus abençoe. Dagmar Fátima, da cidade de Lorena, rezando e trazendo as suas intenções. A Pâmela, de Pedro Afonso, no Tocantins, colocando toda a sua família, em especial a mamãe. A Maria Aparecida, de Brasília. Deus abençoe, Maria Aparecida. Colocamos aqui as suas intenções, em especial pelo Damião, que está internado e vai passar por uma cirurgia. Queremos colocá-lo no coração de Jesus. O Adriano é de São Paulo, capital, está rezando conosco. Adriano, pela sua sogra, a Dona Aparecida. Colocamos também aqui as intenções da Selma da Silva, de Jacaraci, Bahia. Deus abençoe, Selma, você e a sua família. Também o Elvis Oliveira, de São Paulo, capital, está rezando por toda a família. Ana Mara, da cidade de Barra do Piraí, no Rio de Janeiro, também trazendo aqui as suas intenções. O José Lopes, de Muritinga do Sul, mas está trabalhando na Bolívia, está nos acompanhando e rezando conosco nessa hora, pedindo a graça da aposentadoria. Unido em oração, meu irmão, rezando por você, por toda a sua família, e todos também de Muritinga do Sul, São Paulo, e também pelo povo da Bolívia. Luiz Carlos Manfrim, da cidade de São José do Rio Preto, trazendo aqui as suas intenções, em especial pela saúde do padre Ariovaldo, a Jubenita de Macaíba, no Rio Grande do Norte. Reza conosco, também trazendo as suas intenções. Também colocamos aqui as intenções, pedindo pela saúde do Daniel, uma criança da catequese da paróquia, está na UTI com pneumonia, não colocou nome nem a cidade, mas nós rezamos aqui pelo Daniel. A Catarina da cidade Cruzeiro, também nos unimos em oração, Catarina. O Juliano Santos,

0: casamento. A Daniela é de Lorena, está rezando conosco. Daniela, por você, por sua família, por suas intenções. Também o Laércio de Lorena também nos acompanha e colocando a sua família em oração. Colocamos também aqui as intenções do padre Sandro Magalhães. As suas intenções, padre?
1: Quero rezar nessa tarde por todas as almas do purgatório, em especial dos nossos entes queridos, amigos que partiram. Hoje rezamos pelos 4 anos de partida do padre Leandro aqui da comunidade. Estão querendo rezar por ele, rezo por tantos sacerdotes que faleceram. Quero rezar também por você, que faz algum tratamento contra a depressão, síndrome do pânico. Você que faz também tratamento contra um câncer. Eu quero colocar aqui cada pessoa, quantas pessoas que nos encontram e falam, padre, reza por isso. Reza pela minha filha, reza pela minha mãe, por um amigo que está com câncer. Eu coloco essas pessoas agora diante da misericórdia do Senhor, pedindo a Jesus que sua bondade, sua misericórdia seja derramada sobre a vida de cada um desses irmãos.
0: Rezamos aqui pelo Edmar e toda a sua família, Edmar, pelos nossos irmãos que estão aqui no trabalho, suas famílias, que Deus abençoe muito. Queremos apresentar cada colaborador da Canção Nova, trabalha conosco, fazendo no seu dia a dia, tanto na limpeza, na segurança, mas nas manutenções. Quero colocar cada um desses nossos irmãos, cada sócio evangelizador, a você que colabora com a Canção Nova, você que tem ajudado a Canção Nova na evangelização, também com as suas orações, que Deus vos pague. Deus os abençoe muito. Colocamos cada uma dessas intenções. Temos também aqui as intenções dos irmãos que estão chegando mais intenções através do WhatsApp. Maria Helena, aqui de Cachoeira Paulista, reza conosco. Deus te abençoe, rezando pela sua vida. Ela está passando mal, queremos rezar por você. Também o Juliano Pereira, de Aiuruoca, Minas Gerais, trazendo as suas intenções. A Alessandra, de Araucária, no Paraná, também reza conosco nessa hora. Deus te abençoe. Colocamos também aqui a Benedita de Guaratinguetá, colocando as suas intenções. A Milene, de Estiva, Minas Gerais, reza conosco, Milene. Também a Sirlene Aparecida, de Guaratinguetá, está rezando conosco, pedindo por sua família. Também o Newton, de Riachão do Jacuípe, Bahia, também se une em oração conosco. A você que tem colocado e rezado e clamado a misericórdia por uma situação que é impossível. Lembre-se, para Deus nada é impossível. Precisamos rezar muito, né, padre? Acreditando na oração, né?
1: Sim, acreditando, tendo fé, nos voltando para Deus, nosso coração, todo o nosso ser, que Deus tem muitas bênçãos para cada um de nós. Nos fortificar em algumas situações também.
0: Amém. O Igor, da cidade de Brasília, está unido em oração conosco. Obrigado, irmão. Deus te abençoe. Rezamos aqui pela sua vida, pela sua família e por suas intenções. Também temos as intenções da Sandra Guerra, ela é do povoado de Lages, município de Corumbá, no Goiás. Deus abençoe a você, minha irmã Sandra, a você e todo o povo aí de Corumbá. Também a Elza de Pindamonhangaba está rezando conosco e colocando as suas intenções. Com essas intenções, mais aquelas intenções que você tem aí no coração, rezemos juntos o Terço da Divina Misericórdia.
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0: Pelo sinal da Santa Cruz, livra-nos Deus nosso Senhor dos nossos inimigos. Em nome do Pai, do Filho e do Espírito Santo.
1: Amém. Amém.
0: Pai nosso, que estais nos céus, santificado seja o vosso nome. Venha a nós o vosso reino, seja feita a vossa vontade, assim na terra como no céu. O pão nosso de cada dia nos dai hoje, perdoai-nos as nossas ofensas, assim como nós perdoamos a quem nos tem ofendido. E não nos deixeis cair em tentação, mas livrai-nos do mal. Amém. Ave Maria, cheia de graça, o Senhor é convosco. Bendita sois vós entre as mulheres, e bendito é o fruto do vosso ventre, Jesus. Santa Maria, Mãe de Deus, rogai por nós, pecadores, agora e na hora de nossa morte. Amém. Creio em Deus Pai, Todo-Poderoso, Criador do céu e da terra, e em Jesus Cristo, seu único Filho, nosso Senhor, que foi concebido pelo poder do Espírito Santo, nasceu da Virgem Maria,
1: padeceu sob Pôncio Pilatos.

0: foi crucificado, morto e sepultado, desceu à mansão dos mortos, ressuscitou ao terceiro dia, subiu aos céus, e está sentado à direita de Deus Pai Todo-Poderoso, de onde há de vir julgar os vivos e os mortos. Creio no Espírito Santo, na Santa Igreja Católica, na comunhão dos santos, na remissão dos pecados, na ressurreição da carne, na vida eterna. Amém. Eterno Pai, eu vos ofereço o corpo e o sangue, a alma e a divindade de vosso diletíssimo Filho, nosso Senhor Jesus Cristo, em expiação dos nossos pecados e dos do mundo inteiro.
1: Pela sua dolorosa paixão,
0: tende misericórdia de nós e do mundo inteiro.
1: Pela sua dolorosa paixão,
0: tende misericórdia de nós e do mundo inteiro.
1: Pela sua dolorosa paixão,
0: tende misericórdia de nós e do mundo inteiro.
1: Pela sua dolorosa paixão,
0: tende misericórdia de nós e do mundo inteiro.
1: Pela sua dolorosa paixão,
0: tende misericórdia de nós e do mundo inteiro.
1: Pela sua dolorosa paixão,
0: tende misericórdia de nós e do mundo inteiro.
1: Pela sua dolorosa paixão,
0: tende misericórdia de nós e do mundo inteiro.
1: Pela sua dolorosa paixão,
0: tende misericórdia de nós e do mundo inteiro.
1: Pela sua dolorosa paixão,
0: tende misericórdia de nós e do mundo inteiro.
1: Pela sua dolorosa paixão,
0: tende misericórdia de nós e do mundo inteiro. Eterno Pai, eu vos ofereço o corpo e o sangue, a alma e a divindade de vosso diletíssimo Filho, nosso Senhor Jesus Cristo, em expiação dos nossos pecados e os do mundo inteiro. Pela sua dolorosa paixão,
1: tende misericórdia de nós e do mundo inteiro.
0: Pela sua dolorosa paixão,
1: tende misericórdia de nós e do mundo inteiro.
0: Pela sua dolorosa paixão,
1: tende misericórdia de nós e do mundo inteiro.
0: Pela sua dolorosa paixão,
1: tende misericórdia de nós e do mundo inteiro.
0: Pela sua dolorosa paixão,
1: tende misericórdia de nós e do mundo inteiro.
0: Pela sua dolorosa paixão,
1: tende misericórdia de nós e do mundo inteiro.
0: Pela sua dolorosa paixão,
1: tende misericórdia de nós e do mundo inteiro.
0: Pela sua dolorosa paixão,
1: tende misericórdia de nós e do mundo inteiro.
0: Pela sua dolorosa paixão,
1: tende misericórdia de nós e do mundo inteiro.
0: Pela sua dolorosa paixão,
1: tende misericórdia de nós e do mundo inteiro.
0: Pela sua dolorosa paixão,
1: tende misericórdia de nós e do mundo inteiro.
0: Eterno Pai, eu vos ofereço o corpo e o sangue, a alma e a divindade de vosso diletíssimo Filho, nosso Senhor Jesus Cristo, em expiação dos nossos pecados e dos do mundo inteiro.
1: Pela sua dolorosa paixão,
0: tende misericórdia de nós e do mundo inteiro.
1: Pela sua dolorosa paixão,
0: tende misericórdia de nós e do mundo inteiro.
1: Pela sua dolorosa paixão,
0: tende misericórdia de nós e do mundo inteiro.
1: Pela sua dolorosa paixão,
0: tende misericórdia de nós e do mundo inteiro.
1: Pela sua dolorosa paixão,
0: tende misericórdia de nós e do mundo inteiro.
1: Pela sua dolorosa paixão,
0: tende misericórdia de nós e do mundo inteiro.
1: Pela sua dolorosa paixão,
0: tende misericórdia de nós e do mundo inteiro.
1: Pela sua dolorosa paixão,
0: tende misericórdia de nós e do mundo inteiro.
1: Pela sua dolorosa paixão,
0: tende misericórdia de nós e do mundo inteiro.
1: Pela sua dolorosa paixão,
0: tende misericórdia de nós e do mundo inteiro. Eterno Pai, eu vos ofereço o corpo e o sangue, a alma e a divindade de vosso diletíssimo Filho, nosso Senhor Jesus Cristo, em expiação dos nossos pecados e dos do mundo inteiro. Pela sua dolorosa paixão,
1: tende misericórdia de nós e do mundo inteiro.
0: Pela sua dolorosa paixão,
1: tende misericórdia de nós e do mundo inteiro.
0: Pela sua dolorosa paixão,
1: tende misericórdia de nós e do mundo inteiro.
0: Pela sua dolorosa paixão,
1: tende misericórdia de nós e do mundo inteiro.
0: Pela sua dolorosa paixão,
1: tende misericórdia de nós e do mundo inteiro.
0: Pela sua dolorosa paixão,
1: tende misericórdia de nós e do mundo inteiro.
0: Tende misericórdia. Pela sua dolorosa paixão,
1: tende misericórdia de nós e do mundo inteiro.
0: Pela sua dolorosa paixão,
1: tende misericórdia de nós e do mundo inteiro.
0: Pela sua dolorosa paixão,
1: tende misericórdia de nós e do mundo inteiro.
0: Pela sua dolorosa paixão,
1: Tende misericórdia de nós e do mundo inteiro.
0: Pela sua dolorosa paixão.
1: Tende misericórdia de nós e do mundo inteiro.
0: Eterno Pai, eu vos ofereço o corpo e o sangue, a alma e a divindade de vosso diletíssimo Filho, nosso Senhor Jesus Cristo, em expiação dos nossos pecados e dos do mundo inteiro.
1: Pela sua dolorosa paixão,
0: tende misericórdia de nós e do mundo inteiro.
1: Pela sua dolorosa paixão,
0: tende misericórdia de nós e do mundo inteiro.
1: Pela sua dolorosa paixão,
0: tende misericórdia de nós e do mundo inteiro.
1: Pela sua dolorosa paixão,
0: tende misericórdia de nós e do mundo inteiro.
1: Pela sua dolorosa paixão,
0: tende misericórdia de nós e do mundo inteiro.
1: Pela sua dolorosa paixão,
0: tende misericórdia de nós e do mundo inteiro.
1: Pela sua dolorosa paixão,
0: tende misericórdia de nós e do mundo inteiro.
1: Pela sua dolorosa paixão,
0: tende misericórdia de nós e do mundo inteiro.
1: Pela sua dolorosa paixão,
0: tende misericórdia de nós e do mundo inteiro.
1: Pela sua dolorosa paixão,
0: tende misericórdia de nós e do mundo inteiro. Deus Santo, Deus Forte, Deus Imortal, tende piedade de nós e do mundo inteiro. Deus Santo, Deus Forte, Deus Imortal, tende piedade de nós e do mundo inteiro. Deus Santo, Deus Forte, Deus Imortal, tende piedade de nós e do mundo inteiro. Em nome do Pai, do Filho e do Espírito Santo.
1: Amém.
0: Ó sangue e água, que jorrastes do coração de Jesus, como fonte de misericórdia para nós, eu confio em vós.

0: do Senhor com Juliana de Paula e André Florencio e antes Via Sacra com a irmã Kelly Patrícia.
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0: Pai das misericórdias e Deus de toda a consolação, ouvi-nos. 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Quero agradecer aqui muito a Deus essa oportunidade de estarmos juntos, mandando um abraço aqui para Sandra, é de Corumbá, Goiás. Deus abençoe minha irmã, unida em oração aqui, colocamos todas as suas intenções. A Maria Aparecida, da cidade Aparecida, também reza conosco. Deus abençoe por você, por sua filha Jennifer e pela conversão do Vinícius. Tá? Fabiana, de Sorocaba. Deus abençoe, Fabiana, você, toda a sua família e pela paz do mundo, as suas intenções, colocamos aqui. O Marcos, da cidade de Mauá, reza conosco por toda a sua família, colocamos aqui nessa hora da Divina Misericórdia. Marcos, a você e toda a sua família. O Soares está rezando conosco, colocamos aqui as suas intenções, Soares, em especial pela sua família e os profissionais da área de saúde. Amanda de Gurupi, no Tocantins, também reza conosco, Deus abençoe, Amanda. A Selma de Jacaraci, Bahia, Deus abençoe, minha irmã, tudo de bom para você, para sua família. Vamos agora rezar e meditar a mensagem do Diário de Santa Faustina com Gotas de Misericórdia. A você que tem o Diário de Santa Faustina, o parágrafo que vamos meditar é o 453. 453, que nos diz assim: em determinado momento o Senhor me disse: por que tens medo e tremes quando estás unida comigo? Não me agrada a alma quando se entrega a inúteis temores. Quem ousaria tocar-te quando estás comigo? A alma que mais me agrada é aquela que crê firmemente na minha bondade e que tem plena confiança em mim. Concedo-lhe a minha confiança e dou-lhe tudo o que me pede. Vou repetir essa linda mensagem do Diário de Santa Faustina, que é para você, que é para mim, para o padre que está aqui, que vai meditar, pedindo ao Espírito Santo que nos dê esse coração aberto para acolher aquilo que Deus está nos falando. 453. Em determinado momento, o Senhor me disse: por que tens medo e tremes quando estás unida comigo? Não me agradas a alma quando se entrega a inúteis temores. Quem ousaria tocar-te quando estás comigo? A alma que mais me agrada é aquela que crê firmemente na minha bondade e que tem plena confiança em mim. Concedo-lhe a minha confiança e dou-lhe tudo o que me pede.
3: Que bonito, porque Jesus pede de Santa Faustina a confiança, a fé, a entrega. E quantas vezes precisamos estar assim diante de Jesus, nos entregar a Jesus, colocar a nossa confiança em Jesus. A gente não sabe qual é a situação, mas que Santa Faustina estava com medo. E Jesus fala para ela, conversa: por que tem medo se estás comigo? Quantas vezes o Senhor fala no fundo do nosso coração: por que tem medo? Por que está com medo? Eu estou aqui. E nós precisamos acreditar nisso. Jesus caminha conosco. Ele está conosco, mesmo que as dificuldades sejam tremendas. E quem não tem problema, olha, não está vivo. Porque todos nós temos problemas.
0: Verdade.
3: E não precisa ir buscar, chega de graça, como a gente diz, não é, Edésio? Problemas na nossa casa, problema na família, no trabalho, no nosso dia a dia. Os problemas vão acontecendo. E a gente vai com a graça de Deus, com a força, buscando resolver. Mas Jesus diz algo muito que é importante para a gente. Não me agrada a alma quando se entrega a inúteis temores. Quantas vezes são situações tão, desculpa a palavra, bobas, e a gente se entrega ali àquela situação de uma forma que não tem muito peso. O mais importante é a nossa salvação, a nossa vida em Deus. E quantas vezes essas coisas tão bobas tomam uma preocupação tremenda na nossa vida. Às vezes a gente está refletindo, eu me sinto assim. Às vezes eu estou refletindo alguma coisa e me vem aquele, nossa, tem essa situação para eu resolver hoje. Só que penso e rapidamente esqueço. E depois aquilo fica no meu coração com um peso tão grande que eu preciso voltar, lembrar o que, que eu estava tão preocupado que agora tomou essa proporção dentro do meu coração, essa preocupação. E eu paro e falo, não, opa, é isso aqui. Não, isso aqui eu vou resolver. E às vezes a gente tem essa sensação, a gente toma aquela coisa tão simples que a gente vai resolver só porque a gente pensou, se preocupou, colocou no nosso coração, na nossa mente, pronto, aquilo ali tomou a paz interior. Não sei se você já passou por isso, já passou, Edésio?
0: Já. Coloca um peso em cima daquilo, né,
3: pai? Exatamente.
0: Parece, e aquilo que é uma muralha toma... grande.
3: Exato. Parece que é uma muralha enorme, impossível de atravessar. Mas não é. Quando a gente está em Deus, a gente caminha com o Senhor, a proteção dele está sobre nós. Como Jesus disse para Santa Faustina, quem vai chegar perto de você se eu estou aqui? Quem vai tirar você de mim se eu estou aqui? Isso é o padre falando, viu?
0: É.
3: Porque são situações que a gente se desespera. E aí vai buscar outras coisas que não tem nada a ver. Não desespere seu coração, se volte para Jesus, coloque a sua confiança nele, converse com ele, coloque a sua situação. Quando a gente estava passando pela Covid, nós muitas vezes ficávamos refletindo, meu Deus, eu não posso nem ir ali fora. Eu morava na época em Belo Horizonte e é uma avenida bem movimentada que liga o centro da cidade, a região da Pampulha, até indo reto vai sair no aeroporto. E eu ficava ali imaginando, falei, meu Deus, tudo parado, essa avenida que passa ônibus toda hora, carro toda hora.
0: Dá pra escutar os mosquitinhos voando.
3: Exatamente. E me vinha essa preocupação, Jesus, parece que a gente tá preso. Pois não é. Só a prisão dentro de casa, mas e na rua você já tinha a sensação de estar preso? Não. Eu me voltei, olhei para o Senhor e falei, não, tu está aqui comigo. Olhava da janela do quarto e via tudo parado. Eu falei, meu Pai do céu, quando a gente vai sair disso? E saímos, estamos aqui.
0: Graças
3: a Deus, estamos vivendo um outro tempo. Então eu digo para você, qualquer situação que você está vivendo, esteja vivendo, olha para Jesus, ele está com você. E não tem nada que tenha mais força do que ele. Ele é o nosso Deus. Que assim seja.
0: Amém.

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0: A começar em mim com Eliana Ribeiro e antes, Nada é Impossível para Ti com Adriana Arides.
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0: Pai das misericórdias e Deus de toda a consolação, ouvi-nos. Louvando e agradecendo a Deus por estarmos vivendo esse momento, essa hora da Divina Misericórdia aqui pela Rádio Canção Nova. Quero mandar um abraço aqui para Eliane, é de Xangrande, no Pernambuco. Está rezando conosco, Deus abençoe Eliane. Também o Fábio, ele é da Fraternidade São Padre Pio, aqui de Cachoeira Paulista. Um grande abraço, meu irmão, Deus abençoe a você, toda a sua família. Apresentamos as suas intenções no coração de Jesus misericordioso. 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
0: Amém. O valor que você quiser, o valor que você puder, desejar, agradecemos de coração. Padre, nos dê a bênção, por favor. Também já aproveitando, abençoando todos os nossos irmãos que tem, olha, todos os lugares do Brasil também, no Japão nos ouvindo, na Alemanha nos ouvindo e rezando conosco, pedindo sempre uma graça, né, da confiança na misericórdia, como foi hoje a mensagem do Diário de Santa Faustina.
3: É isso. Você que tem algum objeto também para ser abençoado, água, medicamento, apresente agora, fotos, documentos, apresente nessa hora. O Senhor esteja convosco.
0: Ele está no meio de nós.
3: E que venha a bênção de Deus sobre cada um dos objetos que você está apresentando nessa hora, água, Senhor, criatura vossa, para que seja sacramental da tua presença na vida desse filho, dessa filha, abençoando essa água, abençoa aqueles que vão tomar, onde vai ser aspergido. Abençoa também os medicamentos, Senhor, que esses filhos se utilizam para fazer esse tratamento. Acelera, Senhor, a recuperação desse filho, dessa filha, que a graça, a bênção chegue ao coração e à vida de cada um daqueles, Senhor, que rezou, que apresentou diante de ti as tuas intenções. Por intercessão de Santa Rita de Cássia, a bênção de Deus Todo-Poderoso, Pai, Filho e Espírito Santo.
0: Amém. Amém. Obrigado, Padre, Deus abençoe.
3: Amém. Até a próxima.
0: Se Deus quiser, amanhã, 24 horas de oração, maratona de oração, aqui pela Rádio Canção Nova. Deus abençoe muito, começando já à meia-noite de hoje, praticamente, até a meia-noite de amanhã. Então você acompanhe, os padres vão estar aqui rezando por você e com você. O Padre Sandro também vai estar de manhã, né, Padre?
3: Às 10 horas estarei com vocês aqui.
0: Isso, e todas as horas vai ter um padre diferente rezando aqui por você e pelas suas intenções. Obrigado demais, Deus abençoe. Fiquemos na paz de Jesus, no amor de Maria. Que a alegria do Espírito Santo esteja sempre no seu coração. Na quinta-feira estou de volta, se Deus quiser.

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11: Do Senhor se falará à geração futura e anunciarão a sua justiça ao povo que ainda vai nascer. Salmo 21, versículo 32.
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16:01 agora. Perdoe-me este pequeno atraso. O inesquecível copo de leite. Howard Kelly era um adolescente e órfão, extremamente pobre, que viveu no final dos anos 1800. E para ganhar a vida e pagar seus estudos, ele vendia pequenos produtos de casa em casa. Um dia, não tinha mais um centavo no bolso. E com fome, decidiu entrar em uma casa das que estava mais próxima e pedir comida. Sentia-se terrivelmente envergonhado. Mas ao se aproximar da casa, um sentimento de determinação tomou conta dele. E pensou, seja o que Deus quiser. Ele estendeu a mão até a campainha e apertou o botão várias vezes. E quando uma jovem muito bonita abriu a porta, Howard ficou inesperadamente atordoado. Também pela beleza da moça. Da confiança recente que ele tinha tido de encostar e tocar a campainha, restava ali agora uma insegurança. Ele simplesmente ficou envergonhado de pedir comida àquela moça. E então, gaguejando de nervosismo, disse: posso pedir um copo de água? A garota percebeu que o jovem estava com fome e trouxe um grande copo de leite. Howard bebeu lentamente e perguntou: quanto devo? A moça disse: você não me deve nada. Minha mãe me ensinou a nunca cobrar por boas ações. Nesse caso, então, disse ele, eu sou muito grato. Ao sair da casa daquela jovem, Howard Kelly sentia-se não apenas mais forte fisicamente, mas também sentia-se forte moralmente. Agora ele tinha certeza. Enquanto existirem pessoas tão generosas e boas no mundo, como aquela moça e sua família, tudo ficará bem. Passaram-se muitos anos. E então, um dia, uma jovem mulher moradora daquela cidade adoeceu gravemente e os médicos locais não sabiam o que fazer. Decidiram, enfim, enviar aquela mulher para uma cidade grande para ser avaliada por especialistas experientes. Entre os consultados, médico experiente e dos mais famosos na época, estava um tal de Dr. Howard Kelly. Quando ele escutou o nome da cidade de onde vinha aquela mulher, seu rosto se iluminou. Ele pensou, é a minha cidade. Ele se levantou imediatamente e foi até o quarto dela. A mulher, que estava cansada da viagem, estava dormindo. E o Dr. Howard Kelly entrou silenciosamente no quarto do hospital e a reconheceu instantaneamente. Sim, era ela. A mesma jovem que um dia lhe havia dado um copo de leite. E aquilo tinha marcado sua vida. Após examinar o histórico clínico da doença da mulher e os resultados dos exames, o rosto do Dr. Kelly escureceu. Ele pensou, ela está condenada. A partir daquele momento, o doutor ficou inquieto. Voltou ao seu escritório, sentou-se em silêncio. Pensou por alguns minutos. Queria encontrar um caminho para ajudá-la. Pensava na mulher, em sua impotência de ajudá-la, na injustiça do destino. Mas quanto mais ele pensava, mais firme se tornava seu olhar para uma parede e outra. Finalmente ele se levantou da cadeira repentinamente e disse: eu farei tudo o que for possível e o impossível para salvá-la. A partir daquele dia, o Dr. Howard Kelly deu uma atenção especial à paciente. E após quase 8 meses de longa e árdua batalha, o Dr. Kelly triunfou sobre a terrível doença. A vida da jovem mulher não estava mais em perigo. Então, o Dr. Kelly pediu que a contabilidade do hospital preparasse a conta do tratamento, porque ele daria alta à mulher. Quando lhe trouxeram a conta, a quantia que ela deveria pagar por sua cura era enorme.
E não era de se espantar, pois ela havia sido resgatada da morte graças a todos os recursos clínicos e medicamentosos possíveis. O Dr. Kelly olhou para a conta, pegou uma caneta, escreveu algo no final da conta e pediu que a entregassem no quarto da mulher. Ao receber a conta, a mulher temia abri-la. Estava certa de que teria que trabalhar sem descanso pelo resto da vida para pagar aquela conta hospitalar de 8 meses de um tratamento caríssimo. Com mãos trêmulas, mas vencendo o medo, ela abriu a conta. E a primeira coisa que chamou sua atenção foi uma inscrição feita à mão, localizada logo abaixo da linha pagar. A inscrição dizia: pago integralmente, com um copo de leite. Dr. Howard Kelly. Lágrimas de alegria encheram seus olhos. E seu coração transbordou de calor e gratidão. O Dr. Howard Kelly viveu de 1858 a 1943. E não é um personagem fictício que estou aqui falando, mas um conhecido terapeuta, um dos fundadores da primeira universidade de pesquisa médica nos Estados Unidos, a Johns Hopkins. E essa história sobre ele, aquela jovem e o copo de leite, é totalmente verdadeira e está registrada na biografia do Dr. Kelly. Meu irmão, minha irmã, a beleza do bem salvará o mundo. Assim como a beleza do bem arranca lágrimas de nós, deixa nossos olhos marejados, porque o coração chorou primeiro, a beleza do bem salvará o mundo. A beleza dos corações bons salvará o mundo. A beleza da mãe daquela jovem que abriu a porta para aquele menino, que ensinou a filha a dar a quem pedir, porque precisa, e nada cobrar. A beleza daquela mãe, a beleza daquela menina, e a beleza que foi assimilada pelo Dr. Howard Kelly quando era um menino que estava passando fome, e que passou a habitar no coração dele por toda a sua vida. É essa beleza que salvará o mundo. Essa beleza aprendida por mim e por você. Essa beleza que precisa ser também ensinada por mim e por você. Ensinada por você agora que é mãe. Mãe recente. Mãe já um pouco mais amadurecida. Essa beleza precisa ser ensinada por você que é um patrão. Por você que é um chefe. Você que é um pai, essa beleza precisa ser ensinada pelos professores, pelos advogados. Essa beleza precisa ser aprendida, ouvida, conhecida por todas as pessoas que estão hoje no mundo. De modo particular, essa beleza precisa entrar no coração de quem tem cargos de autoridade, seja onde for, de quem tem funções importantes na vida pública ou em grandes instituições que lidam com a vida de tantas e tantos funcionários. Essa beleza que encanta, que salva o mundo, precisa continuar salvando. E nós somos apenas os mensageiros dela. Você é um bom mensageiro. Aliás, você é o melhor mensageiro para transmitir essa beleza. Não deixe de fazer, não deixe de fazê-lo, isto é, de realizar esta tarefa. O senhor Howard Kelly, ele foi o fundador do Johns Hopkins Hospital, um hospital universitário de Baltimore, em Maryland, Estados Unidos. E este hospital, ele nasceu com a doação efetuada pelo senhor
Howard. E ele já havia feito ao longo de sua vida muitos outros gestos generosíssimos. Primeiro a clínica Johns, ou a clínica Hopkins, e depois o hospital Johns Hopkins, que teve a ajuda também do grande doutor Johns Hopkins. Homens que se encontraram e fundaram este, que é um dos maiores hospitais do mundo, o número um na lista dos hospitais do mundo desde a década passada. E esse hospital é muito famoso porque, graças a seus grandes médicos, inclusive quem atuou e atua lá é o Dr. Ben Carson, aquele que tem um filme, Mãos Talentosas. Esses hospitais salvam pessoas até hoje. Ou esse hospital salva pessoas até hoje. E tudo começa com o Dr. Howard Kelly. Nós estamos agora na tela aqui do nosso programa que transmite com a imagem, mostrando quem foi o Dr. Howard Kelly. Está aqui a fotografia dele. Mas eu gostaria de mais que tudo, ao hoje refletir sobre o gesto do copo de leite, o inesquecível copo de leite, pedir a Deus que nenhum de nós se esqueça do copo de leite que já recebemos na vida de alguém. O copo de leite que pode ter sido um abrigo

de homens e grandes mulheres, o copo de leite que recebemos de uma pessoa ou de outra no momento que a gente precisava na vida, um emprego, um dinheiro, um empréstimo, um ombro, uma amizade, outros gestos que salvaram-nos naquele momento em que nós estávamos extremamente necessitados. O menino Howard Kelly, quando chega para pedir aquele copo de leite porque estava morrendo de fome, pediu um copo de água, né? A menina deu um copo de leite. Na verdade, ele queria comida. Terminou porque se encantou com a beleza da moça, pedindo um copo de água. Ele queria era comida. Ganhou um copo de leite. Não falou que queria comida. Naquela hora, aquele copo de leite lhe deu forças para continuar. Não se sabe como foi a sua noite, o que ele comeu, mas aquele copo de leite lhe marcou a vida. Existem gestos que marcaram a nossa vida, gestos bondosos de alguém conosco, que nunca nos esqueçamos. Essas pessoas naquela hora foram um sinal do amor e da bondade de Deus. Deus ali cuidou de nós, Deus ali nos amou, Deus nos olhou com a sua misericórdia. Deus ali nos abraçou com um abraço de pai, de mãe, que estávamos precisando. Deus ali confortou o nosso coração. Deus ali nos salvou de sofrimentos maiores. Obrigado, meu Deus, pelos vários copos de leite que recebi ao longo da minha vida, de pessoas que eu jamais posso esquecer. Na minha infância, na minha adolescência, na minha juventude, no início do meu casamento, quanta gente que no início do seu casamento foi ajudada. Quando teve o primeiro filho, o segundo, e assim por diante. E até hoje, tem gente ganhando copo de leite, na idade anciã, sendo cuidada por outras pessoas. Tem filho hoje dando copo de leite para pai idoso, pai com Alzheimer, pai com outras doenças, mãe precisando de cuidados. O filho cuidador, a filha cuidadora de um pai, de uma avó, de uma tia, está todos os dias dando copo de leite que salva. Deus não se esquece. Se nós não nos esquecemos, Deus não se esquece. E a nossa paga, a nossa conta paga, vai estar escrito lá quando nos encontrarmos com Deus. É, você teve várias doenças na vida. Uma delas te trouxe a morte, velhice, ou um câncer, ou uma outra doença, ou um acidente, ou uma tragédia, alguma coisa. É, isso aqui te trouxe para a minha presença. Então, está pago por aquilo que você fez de bom e nobre. Você ofereceu copo de leite para muita gente. Muito boa tarde, meu irmão. Boa tarde, minha irmã. É assim que começa o programa de hoje.

4h25 da tarde. Abrimos com belo Dom Juninho Casimiro e beleza grandiosa Celina Borges. Alô Brasil, alô planeta Terra, nós estamos chegando em nome do Pai, do Filho e do Espírito Santo. Amém. Boa tarde, boa noite para quem tá na Europa, bom dia para quem tá na Oceania, boa tarde, boa noite, bom dia para quem está nos continentes americano e africano. Chegamos. Chegamos com o coração em festa, corações ao alto, nosso coração está em Deus. Os pés não podem sair do chão, porque nós estamos aqui na terra, mas o coração está em alta, tá nas alturas, em Deus. A essa família Canção Nova que mais uma vez se reúne em torno do rádio, obrigado pela sua companhia. Mais uma vez, faça comigo o sinal da cruz, estamos começando esse programa já exorcizando toda e qualquer presença do mal em nossas vidas nesta tarde. Em nome do Pai, do Filho, do Espírito Santo, amém. Marquinhos e Ianzinho, boa tarde para você, operadores, para vocês, operadores da Rede Canção Nova de rádio, onde quer que vocês estejam agora nas nossas várias cidades do Brasil, onde tem Rádio Canção Nova, boa tarde. A quem nos acompanha pelo aplicativo Rádio Canção Nova na internet, saudações a você aqui perto ou longe no Brasil ou fora também das nossas fronteiras. A quem nos assiste com imagem aqui através do canal do YouTube Canção Nova Brasília, bem-vindo, boa tarde. O programa tem imagens para quem quer, tá? Para quem quer e pode, claro, nem sempre as pessoas podem, estão trabalhando, atuando, fazendo uma coisa ou outra, não podem estar ali com a televisão ligada ou com o smartphone ligado ali no YouTube assistindo as imagens, né? Mas se você puder deixar aí, deixa de vez em quando a gente chamar aqui para mostrar algo muito especial que sempre tem, todos os dias a gente tem imagens fantásticas aqui de reportagens maravilhosas. Aí de vez em quando você vai dar uma olhadinha rápida e continua nos seus afazeres, se puder, não é? Como é que faz? Entra aí no canal do YouTube Canção Nova Brasília, não esquece, entrou no YouTube, dá o seu likezinho, dá lá em cima do dedinho positivo, aperta lá em cima, é importante pro algoritmo recomendar o nosso programa pra muita gente que não nos conhece. Se você ainda for lá no chat, nos comentários e fizer uma gracinha lá, põe uma mensagem bonita, agradável, põe uma florzinha que você quer, as mãozinhas em oração, se você fizer isso também, o algoritmo também entende isso e aí ele faz com que o programa chegue mais longe. Ô meninos, o programa tá no ar, eu quero agradecer a tanta gente que está conosco nessa tarde, a família Canção Nova também, que agora tá reunida em torno do rádio nesta tarde. Estamos nos preparando já para comemorar o aniversário da Rádio Canção Nova neste mês. É Rádio Canção Nova Brasil, não é? A primeira emissora da Canção Nova foi no mês de maio que ela nasceu. Nós vamos comemorar esse aniversário já a partir de amanhã com uma grande maratona de aniversário que a rede toda a Rede Canção Nova de rádio, amanhã, a partir da meia-noite de hoje, não é? Estará vivendo só padres. 24. São 24 padres? Não, são 24 horas com padres. É porque tem padre que vai fazer mais de uma hora de programa, não é? Então, maratona de oração na rede toda. Toda a Rede Canção Nova de rádio. Amanhã, a partir da meia-noite de hoje, o dia inteiro de amanhã, até meia-noite também, hein? Já fica ligado aí. Aliás, eu vou hoje chamar aqui um convidado para nos contar muitas histórias lindas e emocionantes sobre como nasceu a Rádio da Canção Nova. É, a rádio, a primeira radiozinha da Canção Nova. Como nasceu? Ah, naquela década de 80. Como é que o Padre Jonas comprou a rádio? Como é que o Padre Jonas pagou a rádio? O que que aconteceu naquele comecinho todo? O povo da cidade de Cachoeira Paulista, como recebeu uma rádio católica? Não tinha parâmetro, o povo não conhecia uma rádio 100% católica, evangelizadora. Como é que o povo recebeu? Você acha que recebeu bem? É, tá enganado. Recebeu, o povo não gostou, não. O povo gostava era de propaganda, era daquelas músicas da época, era das coisas da época, não gostou, não. Mas mesmo assim, o Padre Jonas foi firme. Gente, não existia no Brasil uma rádio como nós. Não, vou repetir, não existia uma rádio que tocava música evangelizadora, católica, e na época também muita música evangélica, porque tinha pouca música católica. Era Padre Zezinho, Padre Jonas, um ou outro cantor católico ali que existiam. Então era muita música evangélica, muitas músicas evangélicas, de bandas, de cantores evangélicos. Isso ajudou muito a Canção Nova na época a manter sua programação 100% evangelizadora. Depois, outra coisa, não se tinha costume de rezar terço em rádio, não se tinha terço em rádio. Missa, aí é que não, e pregações, também não tinha. Você acha que o povo ia gostar? Não conhecia aquilo. Não havia essa experiência de se escutar terço, de se escutar missa, de se escutar
pregações no rádio, momentos de orações longos, não. Tinha aqueles programinhas pequenininhos de bispo que de vez em quando dava a bênção do Ângelus, ali 18 horas. Era isso. Era o que tinha. Então o povo não gostou quando o Padre Jonas comprou a rádio em Cachoeira Paulista. Era uma rádio. A Canção Nova se chamava Rádio Bandeirantes, antes de existir a Canção Nova. Era a Rádio Bandeirantes de Cachoeira Paulista. E o povo estranhou muito. Mas quem vai contar essa história é um especialista em contar histórias. Eu nem vou dizer quem é, tá bom? Daqui a pouco ele chega. Agora são 4:31, Gianzinho, eu quero também cantar aqui hoje, me dá, eu não existia isso aqui no rádio não, forró, cristão, católico, Gianzinho, põe de novo, deixa eu escutar tudo do começo, vai, de novo, aí ó.

0: William Sanfona, nada é impossível pra Deus, agora são 4h34. Vamos pro intervalo? Bem rapidinho. É rápido, tá, gente? E quando voltar, doutor Iloadi já chegou por aqui, é o seu presente de hoje aqui também, tá? E vamos trazer os destaques maravilhosos do nosso programa. Até já.
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0: Já estamos de volta, são 4:38. Obrigado a essa família toda que está reunida agora em torno do rádio. Muita gente nos acompanhando agora nesse instante no canal do YouTube. Obrigado a você que está aí agora ligado no canal do YouTube conosco também. Olha, já quero cumprimentar aqui uma porção de gente. Você pode mandar sua mensagem também para o nosso programa. DDD 61 3033 5858. DDD 61 3033 5858, de qualquer parte do Brasil ou fora dele. Se for de fora do Brasil, você já sabe como mandar as mensagens para cá. Se não tem o nosso número de WhatsApp, pede aqui que a gente, ou melhor, já adiciona a gente aí, por favor, tá bom? Doutor Eloadi, a gente recebe o senhor aqui. Não, prepara lá o Abemos, doutor Eloadi, porque tem que ser assim.
1: Abemos, doutor Eloadi.
0: É com solenidade que a gente recebe aqui os amigos. Bem-vindo, doutor. Opa, peraí, mas liga o microfone também, né? Senão a gente não recebe bem.
2: Eu tô achando que Anzinho não comeu muito bolo ontem, não.
0: Não, ele tá chateado, tá, que tá não chateado. Veio o bolo hoje.
2: Não veio? Mas o de ontem, o de 6 não. quilos.
0: O senhor advertiu ontem que hoje não teria, mas a fome veio. Não veio o bolo, mas a fome sempre vem.
2: Ronaldo da Silva, meu amigo, queridos ouvintes da canção. Hoje eu vou matar a saudade de vocês. Hoje eu vou ficar o programa todo, viu, Naldo? Então eu já assinei meu ponto, já ganhei meu Pai Nosso e 3 Ave Maria, então tá tudo certo já.
0: Doutor, o senhor viu aqui na abertura do programa de hoje falando do seu colega de profissão.
2: Grande colega, John Hopkins.
0: Sim.
2: Hospital.
0: Olha que coisa extraordinária. Doutor, a bondade e a gratidão são belezas iniguais, são virtudes humanas de uma beleza inigualável.
2: E você não esquece, Ronaldo, um bem que é feito de qualquer forma, você não esquece.
0: Já lhe fizeram um bem que o senhor não esquece?
2: Ronaldo, muitas vezes eu rezo pelos meus benfeitores.
0: Pois é.
2: Muitas vezes eu fui, quando eu, jovem médico, eu fui perseguido, fui demitido do emprego público e vieram em meu socorro colegas que já foram e eu rezo por eles porque foram intercessores na minha vida. Você sabe que não é fácil. Você acha que a vida é fácil, né? Não. Em qualquer lugar que você esteja, você vai ter inimigos, muitas vezes de graça. Só porque você é uma pessoa do bem, só porque você procura ajudar as pessoas, você ganha inimizade fácil. Isso aconteceu comigo.
0: Eu diria, nem sempre a gente tem inimigos, mas tem pessoas que o inimigo usa para serem, na nossa vida ali, um tropeço.
2: É, exatamente. Exacerbando nessas pessoas a inveja, né, o ciúme. Então são formas que o inimigo acha de usar pessoas que você nunca fez nada, mas que são... Isso você vai ter na sua vida toda. Então se prepare, quando você estiver indo para o trabalho, reze por todos que você que convivem com você, porque para minimizar os problemas que a gente vai ter a vida toda.
0: Vamos lá, gente. Agora são 4:41. Olha, cumprimentos aqui a tanta gente sintonizada agora conosco. Sejam todos muito bem-vindos. Eu começo aqui com o Rosendo, tá dando boa tarde para nós. Ele disse assim: a família sagrada esteja sempre em sua proteção. Já ouvi essa história, Ronaldo. Realmente ela é linda. Que maravilha se a humanidade assim fosse, não é? Boa tarde pro Wagner Rodrigues, que tá por aqui também. A beleza do bem salva almas. História perfeita e linda. Como é bom fazer o bem. Não negar a quem bate em sua porta. Senhor Ronaldo, que lição de vida extraordinária. Sou Ângela de Guarulhos. Um abraço, querida Ângela. A Maria da Conceição, que eu não sei de onde é, diz assim: se as pessoas estivessem dispostas a dar o copo de leite, o egoísmo e a ganância não existiriam mais. Isso mudaria o mundo. Abraços a vocês e a todos os ouvintes. Obrigado, querida Maria da Conceição. Quem mais aqui? Deixa eu cumprimentar a Anastácia. Oi, Anastácia, eu amo a Canção Nova, intercedo pela Canção Nova, amo todos os programas que fazem parte da Canção Nova, gosto também de tudo. Deus te abençoe, apresentador. Obrigado,
2: Ronaldo. Agora o contrário também já aconteceu algumas vezes. Eu me lembro que eu estava entrando aqui em Brasília no CRM, no Conselho Regional de Medicina, e vi um rapaz bonito de terno. Ele olhou para mim, olhou, aí disse: doutor Eloadi. Eu digo: sim. Me deu um abraço. Aí me deu um abraço, eu estranhei. Ele: o senhor não está lembrando de mim? Eu digo: não. Ele disse: olha só, há 14 anos atrás eu bati meu carro, eu e minha namorada, em Sobradinho. A gente vinha de uma festa, eu bati, e eu e ela fomos, era um Fusca, fomos com o rosto no vidro, e o vidro quebrou. E eu me lembro, eram umas 2, 3 horas da manhã, de madrugada, eu lembro do senhor. O senhor tinha uma barba preta, o senhor tinha cabelo, olhos verdes, era lindo. Olha, ele falou isso.
0: O senhor, né, parecia um muçulmano, né? Ele queria dizer que o senhor parecia um muçulmano. Continue.
2: E o senhor eu lembro eu chorando muito e o senhor suturando, fazendo a estrutura do meu rosto, e o senhor disse o seguinte para mim: não chore não, rapaz, eu tô fazendo uma plástica aqui, você vai ficar mais bonito do que você era. Doutor, eu não tenho uma marca no rosto, e eu queria lhe dar esse abraço há 14 anos.
0: Olha que beleza.
2: Então, isso e passa, você vê, 14 anos e ele não esqueceu um gesto que para mim era rotina. Uhum. Não fiz nada, como dizia meu pai, não fez mais do que sua obrigação. Mas para quem recebe a ação de Deus através de nós, de todos nós, não esquece,
0: Rodolfo. Doutor, mas a nossa rotina vivida na graça de Deus, ela é extraordinária para os outros.
2: É.
0: A gente é incapaz de perceber, mas se nós vivemos em Deus, a nossa rotina, o nosso encontro corriqueiro com as pessoas,
2: um bom dia, um sorriso,
0: o nosso jeito de nos relacionar com as pessoas, o nosso serviço que é feito, seja qual for a função, a profissão,
2: qualquer.
0: Quando a gente está na graça de Deus, aquilo se torna extraordinário na vida dos outros.
2: Interessante que Jesus chama você para ser filho dele, para ser a imagem dele, aonde você está. Nada extraordinário. Você é um sapateiro, mas o seu serviço é impecável. O seu preço é justo. Você é uma cozinheira, é um chefe, é um administrador, o que você for, você é filho de Deus. E você tem que fazer bem feito o que Deus botou você ali naquele lugar para você fazer.
0: Gente, vamos lá, 4 da tarde, 45 minutos agora. Eu quero só cumprimentar aqui rapidamente, ainda concluindo, olha, um abraço carinhoso para, eu já falei, para Anastácia, não é? Mas para Vanna Oliveira, que tá por aqui também, a Denise tá por aqui também. Ela disse assim: amo esta rádio, é minha companheira todas as tardes. Eu sou Denise de Paula, da cidade de Cândido, em Minas Gerais. E mais ainda, a Wanda Azeredo tá por aqui também, obrigado, Wanda. Quero participar, Ronaldo, dessa maratona 24 horas de oração, disse aí a Anastácia, começa hoje, 30h, em todas as emissoras da Canção Nova, tá? É uma maratona em ação de graças pelo aniversário da Rádio Canção Nova neste mês de maio, 46 anos de existência da Rádio Canção Nova. Vilma, tudo bem com você? Amo este programa, tô aqui ligadinho. Continua então ligadinho aí, viu, Vilma? E a Bernadette Oliveira também está por aqui. Ela disse: olha, eu sou aqui de São Paulo, tá? Tô pedindo oração pelo Pedro Miguel Mota, que fez cirurgia de cérebro. Ai, doutor, é sempre muito
2: delicada, não é? Sempre muito preciso um preparo. Ronaldo, você não tem ideia, eu fui pro casamento do meu filho, ele tá fazendo cardiologia, residência, são 2 anos de clínica, 2 anos de cardiologia, mas não sei quantos anos de especialização para fazer um catéter, para fazer uma cineanjo, para fazer cirurgia de cérebro. Então acho que são 4 ou 5 anos, além dos 8 anos de formação normal. Então, rezem, respeitem muito os médicos que se super especializam cada vez mais para exercer uma medicina de altíssimo padrão.
0: E médicos já são pessoas que estudam muito, já são pessoas disciplinadas, precisam ser disciplinadas por natureza, mas também eles precisam da graça de Deus. Então reze, claro, também por eles, para que tenham a graça de Deus, já apesar desse sacerdócio que vivem na medicina, não é?
2: Olha, mas vamos lá. Ronaldo, deixa eu dizer uma coisa.
0: Diga.
2: Quando aconteceu esse episódio do rapaz que eu falei, que eu disse que era 14 anos que ele queria me dar um abraço, eu era menino, eu não era convertido. Eu era um médico novinho lá no Hospital de Sobradinho. E, naturalmente, eu sempre fui muito brincalhão, eu disse isso no intuito de tranquilizá-lo, de acalmá-lo. Ele estava chorando muito, estava cheio de ferimento, aquele vidro que se esfacela, né? Ele e a noiva, a namorada na época. Então, não é preciso, é óbvio que você, à medida que a gente vai crescendo na vida e se evangelizando, você vai se cristificando, vai ficando cada vez mais próximo de Jesus. Estamos longe, mas estamos nessa caminhada.
0: Rapaz, o senhor está aprofundado mesmo.
2: Hoje eu cheguei
0: cristificando, olha.
2: Hoje eu cheguei com gás todo, não foi? E sem bolo. Imagine para a semana que vai ter bolo.
0: Mas, gente, vamos lá. Olha, meninos, 19 de maio. É o 139º dia do ano. Faltam agora 226 dias para 2027. 226 dias para juntos vivermos, trabalharmos e construirmos com Jesus, Maria e São José. Este ano santo da graça de Deus que nós estamos vivendo. Doutor, hoje é dia do físico, não é? Dia mundial do físico. Também é dia do defensor público, aquele advogado do estado. Para quem não tem advogado, nas diversas causas pequenas que precisa para ser defendido, que não tem condição de pagar advogado, a defensoria pública é o serviço à disposição do cidadão que não tem condições de pagar um advogado, não é? Procure a Defensoria Pública mais próxima aí na sua cidade, quando você precisar ser defendido em qualquer que seja a causa.
2: Outra dica, Ronaldo, é se você tem faculdade de direito na sua cidade, eles têm uma defensoria também da faculdade com os estudantes que auxiliam.
0: É verdade, verdade. Doutor, hoje também é dia de combate à cefaleia. O que é a cefaleia?
2: Cefaleia é a famosa dor de cabeça ou hemicrania. Depois eu explico direitinho. Dor de cabeça, a hemicrania, a cefaleia, ela é uma vasodilatação dos vasos do cérebro, e como o cérebro é dentro de uma caixa que não pode aumentar de tamanho, porque é de osso, então a dilatação dos vasos causa aumento da pressão e dor.
0: Hoje também, doutor, é dia mundial do médico da família. Onde é que se originou o médico da família?
2: Minha querida Nora, esposa do meu filho, é médico de família. Na verdade, a medicina, ela começou com a família, Ronaldo. Antigamente, os médicos não tinham consultório. Eles pegavam sua maletinha e dentro da maleta tinha toda a medicação, os aparelhos que eles precisavam.
0: O instrumental.
2: E eles iam nas casas. Então, todos os médicos, a partir do início do século, eram de família, eram conhecidos. Na cidade tinha um médico e ele ia, visitava todos os doentes, fazia os partos, fazia absolutamente tudo o que era necessário. À medida que a população foi aumentando, a quantidade de médicos nunca acompanha o aumento da população.
0: A necessidade.
2: Então, a necessidade foi criado, e aqui no Distrito Federal nós fomos pioneiros, Ronaldo, na década de, se não me engano, na década de 80, no início, foi criado os médicos de casa, os médicos que iam saúde em casa. E o médico, primeiro ia a enfermeira, auxiliar, o técnico. Se fosse necessário, o médico ia na casa da pessoa. Então, daí...
0: Isto é, então vocês não foram pioneiros, vocês resgataram algo de séculos atrás.
2: Sim, sim, sim. Não é? A medicina começou, não começou em consultório nem em hospital. Começou na visita dos... Primeiro eram os barbeiros, que eram chamados cirurgiões barbeiros, depois os odontólogos e depois os médicos que se especializaram para em todas as doenças que a população, ainda muito, muito pobre em conhecimento, principalmente, era necessário que tivesse alguém que conhecesse, que estudasse. E a maioria, Ronaldo, eram tratados com ervas. Então, o que você imagina hoje de tomar de comprimido, ela vem, não vem de Marte, nem de Plutão, nem do Sol, não. Vem da raiz, do caule, e da flor, e da fruta, e da semente, da terra. Então, todos os remédios, a maioria deles, a grande maioria, vem da própria terra. Então, os chás, as ervas dos nossos tataravós, bisavós, funcionavam.
0: E por que você falava cirurgião, barbeiro? É que o cara não era muito bom na cirurgia, era barbeiro?
2: Não era para seguir. Nas grandes guerras, é exatamente o contrário. É. Quem tinha mais habilidade com a lâmina era o barbeiro, que fazia a barba de todo mundo. Esses é que faziam nas guerras, eram chamados para fazer as amputações. Não tinha anestesia, então quanto mais rápido ele amputava uma perna, menor o grito que o cara dava a dor.
1: Agora entendi.
2: Agora entendeu, né?
0: Entendeu.
2: Então, o barbeiro então, não é porque ele era ruim, não, é porque ele era bom.
0: É porque eu entendi o barbeiro no sentido do motorista ruim, né?
2: Não.
0: Então, o médico barbeiro, na época, era o especial, era o bom mesmo.
2: Era aquele que era chamado quando tinha que ter uma amputação, o cara explodiu uma bomba, pisou numa granada, ficou metade da perna pendurada, ele tinha que amputar em fração de segundo. Então, ele era o chamado para fazer o serviço.
0: E eu aqui estou diante de um cirurgião barbeiro?
2: Não, eu sou um cirurgião de barba feita, é diferente.
0: O senhor é habilidoso. Fez mais de 35 mil cirurgias. É barbeiro.
2: Só Deus sabe.
0: Vamos seguindo ainda, gente, aqui, olha. Hoje também é dia da doação de leite humano e início da semana de doação de leite humano.
2: Coisa mais importante para o ser humano, primeiro e único alimento do zero até os 8 meses, Ronaldo. A criança nutriz, a criança recém-nascida, o recém-nascido, ele não precisa de mais nada a não ser o leite materno. Do zero, do dia que nasce, até 8 meses, nem água precisa tomar. O leite materno substitui tudo. E uma coisa linda que eu aprendi nesses dias, quando a criança está sugando o peito da mãe, ela libera substâncias que interagem com o mamilo e informa para a mãe, para o organismo da mãe, quais são as vitaminas, sais minerais, anticorpos que ela precisa mais. E a mãe, o corpo dela, da mãe, reage e a próxima mamada já vem com o que a criança precisa. Olha que coisa, só Deus é que faz essa comunicação da sucção e do aumento de alimentos que a criança precisa.
0: Extraordinário. Doutor Leandro, o Marco Antônio está dizendo aqui, estou fazendo um elogio para o senhor, disse assim: boa tarde, Ronaldo, e a este médico que busca as coisas lá do alto, aquelas que ninguém pode nos tirar.
2: É verdade.
0: Por cada dia mais, levando o melhor de Deus para uma plateia que admira vocês por esse jeito tão bom.
2: Amém, olha que beleza. Amém, muito obrigado.
0: E a Wanda Azeredo está dizendo aqui também: doutor Eloadi, eu imaginava o senhor tão diferente, é muito mais bonito.
2: Ah, tô falando para você. Eu tô falando para você. O rapaz, quando me viu, queria me dar esse abraço de 14 anos. Eu reconheci seus olhos verdes, esse cabelo louro. Ela não tá no YouTube, né?
0: Tá no YouTube. Ô, Wanda, vai no YouTube, por favor. Ela tá, gente, vai no YouTube, tá? Por favor. Eu concordo, Wanda. Tá bom.
2: É por dentro, tá vendo por dentro.
0: Hoje é dia mundial de combate à hepatite também, doutor.
2: Hepatite é a doença do fígado, a inflamação do fígado. Existem vários tipos. Existe a mais comum, hepatite alcoólica. O alcoólatra, o consumo exagerado de álcool, leva a cirrose chamada, a cirrose é a destruição do fígado, chamada hepatite de Lennecke. É o excesso de bebida. Mas o remédio, excesso de remédio para dor, como por exemplo esses Lax que vocês conhecem, não posso dizer o nome para não ser processado, mas esses que tem três coisas num só, que é para dor, que você toma feito água, pode destruir o seu fígado. Há meses atrás, eu aqui no Instituto do Coração de Brasília, que é no HFA, no Hospital das Forças Armadas, conheci uma senhora mais jovem do que eu, transplantada de fígado. Eu perguntei: por que a senhora jovem perdeu o fígado? Achei que tinha sido uma hepatite virótica, que também o vírus destrói o fígado, e tinha sido excesso de consumo de remédio para dor. Então cuidado com esse remedinho que você compra baratinho para dor na farmácia.
0: Gente, são 4:56 agora. Nós vamos aos destaques do programa de hoje.
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0: Casal católico celebra 70 anos de matrimônio e lota a igreja só com a família. 70 anos de matrimônio. Olha aqui.
2: Casou com 15.
0: Segundo a filha Nicole, o segredo dessa bênção está na fidelidade diária. Rosário em família, participação na Santa Missa, devoção à Estação da Cruz, papéis tradicionais de pai e mãe, total abertura à vida, sem nunca fechar as portas à vontade de Deus. E sabe qual o número de integrantes da família? Quem estava na missa?
2: 50.
0: 11 filhos, 68 netos, 109 bisnetos, com mais 11 bisnetos a caminho. Só a família aqui, pelo que estavam contando, deu 240 pessoas.
2: Ronaldo,
0: fruto da união desse casal. Mas eles são novinhos, ó. Ele tá com 93 e ela com 90. Vamos pôr a foto daqui a pouco, tá bom? Daqui a pouco a gente põe a foto.
2: Ronaldo, você tem ideia de quantas pessoas foram necessárias para que eu e você tivesse aqui hoje?
0: Não tem.
2: Olha, em 200 anos, 4 mil pessoas se uniram, homem e mulher, para que cada pessoa humana estivesse aqui. Em 200 anos. 4 mil. Você vê, em uma vida tem aí 200.
0: Como é que o senhor contou isso?
2: Eu vi uma reportagem.
0: Ah, entendeu?
2: E a gente não reza pelo nosso bisavô, tataravô, escanchavô, porque é avô, bisavô, tataravô e escanchavô.
0: Esse último eu não conhecia.
2: Escanchavô 1, escanchavô 2, escanchavô 3, aí vai.
0: 4:58 agora.
2: Chega em Adão e Eva.
0: Os cristãos são os únicos que não podem ser controlados na face da terra. Ah, essa reportagem eu quero trazer. E ontem eu apenas mencionei.
2: Eu ouvi.
0: E quando mencionei, eu falei, foi um ex-oficial da inteligência americana que compartilhou essa informação. Porque, gente, os serviços de inteligência das grandes nações, eles estudam tudo sobre os movimentos humanos. Eles conseguem descobrir as fragilidades de uma outra nação, do seu povo, do seu governo, tudo. E sabe o que, que esse ex-oficial de uma agência, que ele não quis revelar qual delas que ele fez parte nos Estados Unidos, descobriu? Que os cristãos são os únicos que não podem ser controlados no mundo. Sabe por quê? Porque nós somos movidos pelo Espírito Santo de Deus, que se nos deixarmos conduzir por ele, a gente não faz os movimentos humanos previsíveis, mas a gente faz aquilo que Deus nos pede. Essa é a nossa diferença, doutor.
2: Coisa linda, né?
0: Não é? Vamos seguindo, 4h59 agora, vai ser uma reportagem que eu vou trazer já já, tá? Em clima de Copa, os cinco santos e beatos que também jogaram futebol. Ah, você não sabia? Tem cinco santos e beatos que também jogaram futebol. Doutor Eloadi.
2: Eu só conheço um.
0: Qual?
2: São João Paulo II.
0: Que qual é que ele gostava de jogar em quê? Lembra?
2: Ele é futebol.
0: Não, mas o quê? Qual a posição?
2: É goleiro.
0: Goleiro.
2: Goleiro.
0: Mas também Carlos Acutis, sabia que jogava futebol?
2: É, o Carlos Acutis também, é isso.
0: O Beato Benedito D'Azua, também.
2: Esse é do...
0: São Luís Orione, também jogava futebol. Pier Giorgio Frassati, também jogava futebol. Tem mais ainda, eu vou trazer daqui a pouquinho. É São João Bosco também, Dom Bosco. O grande e o pequeno socorro do céu. Ah, gente, essa reportagem é linda, linda, linda. Antes da convocação, Carlo Ancelotti, técnico da seleção brasileira, visitou um lugar especial. E entre os convocados tem alguém que você não imagina. Qual foi esse local especial que o Carlo Ancelotti visitou, você sabe? Eu vou falar daqui a pouquinho, tá? Você sabe de quem é que ele era devoto? De quem é que ele é devoto, técnico da seleção brasileira?
2: Não sei, Ronaldo.
0: Um tal de São Pio de Pietrelcina. E uma técnica de enfermagem descobriu que é presidente da República há 24 anos. Essa história aqui também é daquelas. Prepara aí a reportagem. O que, que a gente tem dela? É a imagem ou é a fotografia? É vídeo? É um vídeo. Tá bom, então daqui a pouquinho nós vamos trazer. E nós vamos trazer um vídeo também do Carlo Ancelotti, né? Técnico da seleção brasileira e as demonstrações de fé dele, tá? Já, já. Pra quem tá no canal do YouTube aí, segura um pouquinho, tá? A geração sanduíche. O desafio de sustentar tanto os filhos quanto os pais. Se você tem entre 35 e 55 anos... cuide dos seus pais idosos e também dos seus filhos. E então, você vai entender que você pertence à geração sanduíche. Paraguai. Em nossas escolas, ensinaremos que só existem homens e mulheres, disse o presidente do Paraguai. Dá para aplaudir, Anzinho? Porque quando verdades hoje são ditas, elas precisam ser aplaudidas, porque parece que hoje a verdade está tão longe, não é? Tá tão longe. E que as pessoas parece que não estão sabendo mais o que é verdade. E aí vem um presidente do Paraguai e diz: em nossas escolas ensinaremos que só existem homens e mulheres.
2: Interessante, Ronaldo. Eu concordo com ele, sabia? Eu tenho 37 anos de pronto-socorro. Eu só vi nascer dois tipos de gente: menino e menina. Só.
0: Se alguém viu algum outro aí, me ajuda aqui, manda pro programa.
2: Eu só vi isso.
0: Se alguém viu nascer diferente, menino, de menino ou de menina, manda aqui pra nós, que eu confesso, eu não sei, eu nunca vi também, não.
2: Aliás, antes da ecografia era uma torcida, né? É menino ou menina? É menino ou menina? Era a pergunta.
0: Nos Estados Unidos, apenas 29% dos pais americanos rezam com os filhos com frequência, revela uma pesquisa. Pois é, uma pesquisa de lá e daqui. Se fossem perguntar pra você, você reza com os seus filhos? Ou rezou com os seus filhos com frequência? Reza ou rezou? Uma boa pergunta pra todos nós. São 5 da tarde, 3 minutos agora. E olha, continuo aqui agradecendo a tanta gente que vai chegando aqui no nosso programa. Doutor Eloadi, saudações pro senhor, que coisa linda, tá dizendo aqui a Neuma Oliveira.
2: Obrigado.
0: A gente usa muito. Quer dizer, mal.
2: Peraí, um minutinho. É lindo eu ou linda a história? Fiquei agora na dúvida.
0: As duas coisas. Sim, a gente concorda. Olha, a Wanda disse assim: a gente usa muito mal a palavra barbeiro. Que surpreendente. É porque nós pensamos sempre no motorista barbeiro.
2: Motorista barbeiro.
0: A nossa memória ou conhecimento. Memória. quando eu me referi aqui à memória, é o conhecimento da história. Isso. O nosso conhecimento da história, às vezes, é tão pequeno que a gente não sabia disso.
2: É verdade. Né?
0: Que o médico chamado barbeiro era aquele especialista, era o cara habilidoso mesmo na arte que da cirurgia.
2: Fazia amputação em segundos. Você sabe qual era a anestesia, Renan? Era um pano na boca. Ou um pedaço de madeira, um pano com... pra você não gritar. Então, quanto mais rápido fosse o procedimento, em segundos, menor o sofrimento.
0: A Wanda disse assim: desde quando eu descobri vocês aqui ao vivo, eu não quero outra coisa. Tô ligada no programa Som e Imagem.
2: Pronto.
0: Obrigado, Wanda. Michele Baldei está por aqui também. Ah, eu não aguentei a curiosidade e estou aqui no canal do YouTube para ver o Dr. Eloadi. Tá
2: pronto,
0: todo mundo...
2: pronto.
0: Todo mundo percebendo. Vocês estão vendo aqui que longas tranças ele tem?
2: Eu não sei se eu vou ficar alegre ou triste.
0: E ele costuma passar a mão no cabelo assim, igual o Jesus lá do filme do The Chosen, né? Puxando o cabelo lá pra trás. Né?
2: O importante é o amor que vocês têm por nós. Pronto.
0: O João Tobias está por aqui. Que história linda. Nós precisamos aprender a fazer este gesto de amor fraterno. Muito obrigado por me apresentar isto. Ser Canção Nova é bom demais. Obrigado, João. Adriane Mendes está por aqui. Em 2016, meus avós fizeram 75 anos de casados, com 12 filhos, 38 netos, 8 bisnetos. Faleceram ele, Getúlio, com 101, e ela, Alice, com 98 anos.
2: Que coisa barata.
0: Parabéns a você pela sua família e que lindo contar a história de seus avós, hein? Renato Carneiro, parabéns pelo programa. Obrigado, Renato. Quem mais está por aqui ainda? Vanilda Vilela, parabéns por este programa. Não, parabéns para esse presidente do Paraguai. Ah, entendi. Não? Muito bem. Neuma Oliveira, linda a história. O João voltou aqui e disse assim: sim, com muita frequência rezamos em família. São muitas graças. Que bom que isso acontece, hein, com muitos de nós. Amém. Ronaldo, boa tarde. Você é muito querido, sabia? Amém. Muito obrigado, Maria Aparecida. Boa tarde, Ronaldo. Eu sou Evandro de Itapeva, em Minas Gerais. Aqui está chovendo, fazendo frio. Abraços. Tem mais alguém ainda além do Evandro? Evandro! Ou melhor, Evandro, não, você que está aí do outro lado. Manda sua mensagem também pelo nosso YouTube, pelo nosso WhatsApp. DDD 61 3033 5858. E você pode mandar até vídeo. Você pode gravar um vídeo aí onde você está agora, não é? Tá bom? Gente, é hora de música chegando aqui no nosso... Não, música não, é hora do intervalo, né? Já passou da hora, 5:06, eu preciso fazer o intervalo. É bem rapidinho e a gente já volta abordando esses temas aqui que a gente mencionou. Até já.
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0: Anhanga, Pernambuco. Ronaldo, dá um alô para o meu esposo, Pedro José Calixto. Está hoje de idade nova, completando 67 anos, Ronaldo. Deus abençoe ele, que ele tenha muitos e muitos anos de vida. É o meu grande amor, viu? Boa tarde, Ronaldo.
1: O nome dela, hein?
2: Corremos, rogai por nós, os filhos
3: Boa tarde, Ronaldo. Aqui é o Luiz Galdino de Jacareí. Ai, eu não sabia que existia esse não, esse cancha-voo. Ai, meu Deus do céu. Um abraço a todos vocês, viu? Essa canção nova é bom demais.
2: Nessa batalha.
4: Boa tarde, família Canção Nova, todos na escuta. Boa tarde, Ronaldo. Boa tarde, doutor e todos na equipe. Sou Luciana, aqui de Gravatá, Pernambuco. Amo esse programa. A minha família não é tão pequenininha também não, viu, Ronaldo? Meus pais, minha mãe casou com 19 anos e teve 19 filhos. Foi pro céu.

0: 14. Ô José Calixto, 67 anos, amor da Alacoque. Deus te abençoe, homem. Feliz aniversário, viu? Viva mais 67, tá bom? Acho que tá bom, né? São 5 da tarde, 15 minutos agora. Olha, um casal católico americano viralizou. Celebrou 70 anos de matrimônio e lotou a igreja com seus 188 descendentes, mas ao todo, juntando com os outros agregados da família, mais de 240. Ele somou 93 anos de vida e ela 90. Construíram um verdadeiro legado. 11 filhos, 68 netos, 119 bisnetos, com mais 11 bisnetos a caminho. A celebração foi marcada por uma missa celebrada por um dos netos, que é padre. Outros netos serviram no altar, enquanto os bisnetos formaram o coro litúrgico. A igreja ficou lotada só da família. Segundo a filha Nicole, o segredo dessa bênção está na fidelidade diária. Rosário em família, participação na Santa Missa, devoção às estações da cruz, papéis tradicionais de pai e mãe e total abertura à vida sem nunca fechar as portas à vontade de Deus. Em tempos em que a família é frequentemente atacada, esse casal prova que é possível construir um lar sólido e gerar filhos que amam a Cristo, que sirvam de inspiração para nós cristãos e católicos. A família inteirinha está na tela. Nós colocamos uma fotografia agora aqui acho que os 240, não deve estar todo mundo não, sempre tem algum faltando, né? Sempre tem algum que não foi, por algum motivo, que faltou na hora dessa foto aí, doença, viagem, outros compromissos, trabalho, alguma coisa, mas que tem gente, tem, viu? Tá aqui uma fotografia agora da família desse casal aí, ó. E tá então lá, e os velhinhos estão duros, hein? Duro, os dois ainda conseguem correr a maratona de São Silvestre aqui no Brasil. Conseguem, né? Vou chamar os pra correr a maratona de São Silvestre e colocar o doutor Iloadi ali como médico assistente do lado, viu? É. Vamos lá. Ó, eu tô com uma outra mensagem aqui também. Olha que mensagem linda essa aqui. Meu nome é Francisco Ronaldo, sou contador, participo da paróquia São José Esposo de Maria em Sobradinho 2, Distrito Federal, Brasília. Estamos chegando na reta final do imposto de renda e não podemos esquecer do imposto de renda solidário para ajudar a Fundação João Paulo II. Hoje aconteceu algo muito especial. Comecei a falar sobre o projeto da M Almas da Canção Nova para uma cliente minha e ela resolveu fazer uma pequena doação para a Canção Nova. O nome dela é Vera. Ela me entregou o valor para que eu realizasse a doação e naquele mesmo momento eu fiz o Pix na frente dela. Estou enviando o comprovante em anexo. Vamos rumo ao 100%. Sempre procuro falar aos meus clientes da importância da Canção Nova, de sua missão evangelizadora e de quantas vidas já foram transformadas através desse meio de comunicação que leva Deus a tantos lares. Fiquem com Deus. Abraços. Seu Francisco, Sobradinho 2, contador. Eu pedi para ele gravar aqui um áudio explicando para as pessoas como fazer, como ajudar a Canção Nova com a sua declaração de imposto de renda. Que você não vai perder nada com aquilo e vai ajudar uma obra como a Canção Nova na sua declaração do imposto de renda. Tomara que o seu Francisco tenha visto lá a nossa mensagem e grave pra gente aí esse áudio, tá? Que quem é contador vê isso com muita simplicidade, sabe? Sabe que isso é simples de fazer, né, doutor?
1: Na sua declaração do imposto de renda tem um local para doações, as mais diversas, vários tipos de doações, que é descontado do imposto seu a pagar. Você iria pagar para o Estado, você pode fazer a opção de um percentual do seu imposto a ser pago, ser colocado a serviço da evangelização. É uma boa, isso devia ser mais divulgado, viu, Ronaldo? Porque tem empresas, inclusive, que têm altas contribuições que podem fazer a mesma coisa, doar, determinar que parte do que seria pago no imposto vá para doações, para entidades e as mais diversas, entre as quais a Fundação João Paulo II, que nada mais é do que o nosso projeto da M-Almas.
0: Gente, quem tiver dúvida aí, diga: eu gostaria de ser ajudado para fazer, para na minha declaração do imposto de renda, destinar então a esse percentual para a Canção Nova. Se você puder, faça isso. E olha, você não perde nada, não é? Doutor, isso não vai tirar nada da pessoa.
1: Nada, absolutamente.
0: Então, aquele que iria para o Estado, para o governo, você está enviando para a Canção Nova.
1: Exatamente, exatamente.
0: Não é isso?
1: Isso é previsto na própria

0: declaração do imposto de renda.
1: Sim. Tá aí, olha. É o seu. E olha, e você vai fazer para uma obra que você gosta, que você quer ajudar. Aquilo que iria para o governo, para os cofres do público do governo. Você pega uma parcela daquilo e envia para uma obra como a Canção Nova, né? Você gosta, você conhece. Muito bem.
0: Ronaldo, você sabia o que é Lei Rouanet?
1: Sei.
0: É a mesma coisa, só que uma parcela das empresas, eu acho que não sei se pessoa física também, mas a empresa faz opção de determinar que uma parte do que ela arrecada vá para shows, obras, estímulo à cultura, eventos, enfim, é isso.
1: Gente, 5h20 agora. Ó, vou fazer o seguinte, daqui a pouco eu quero falar sobre... trazer esta declaração, esse depoimento de um ex-oficial de inteligência falando que os cristãos são os únicos no mundo que não podem ser controlados. É fantástica essa reportagem. Mas eu vou trazer também sobre o Carlo Ancelotti, não é? Onde ele foi antes de fazer a convocação da seleção brasileira, a devoção que ele tem.
0: Tô curioso, Ronaldo.
1: Mas sobretudo também, eu quero trazer aqui a convocação de uma seleção que não é essa seleção de futebol aí, não. Me apresentaram aqui uma outra convocação que eu fiquei impressionado com essa seleção aqui. Nós vamos ser campeão de tudo. Mas de tudo. Sabia, doutor?
0: E é, Ronaldo.
1: Peraí, então já deixa eu mudar já aqui o script do programa. Prepara pra mim essa seleção aí. É o Galvão Bueno que vai participar com a gente agora? Ô, Galvão Bueno, eu gostaria que você... Ontem o Ancelotti convocou a seleção brasileira. E ao mesmo tempo vai jogar, já tá jogando, já tá em campo. Aí uma outra seleção que o Galvão Bueno vai apresentar para nós agora aqui. A convocação, atenção gente, isso é inédito, você vai escutar pela primeira vez essa convocação aqui nos microfones da Rádio Canção Nova. O mundo inteiro ainda não conhece não, mas você vai conhecer primeiro aqui na Rádio Canção Nova. Na voz do Galvão Bueno, atenção para a escalação desta seleção brasileira.
2: Bom dia, boa tarde. Boa noite. Vamos à lista de convocados da seleção católica para a Copa 2026.
1: Vai no YouTube goleiros, você vê.
2: Padre Adriano Zandoná, da Canção Nova. Goleiro reserva, Frei Adener. Laterais, Padre Leonardo Wagner. Padre Mário Sartori. Padre Josilildo Queiroz, isso é muito massa. Padre Fábio Vieira do Carlo Acutis. Zagueiros, Padre Marcelo Rossi, com toda a força.
1: Ninguém passa
2: padre
1: por ele.
2: Padre Gabriel Vila Verde, do Nordeste. Padre Roger Luiz, da Canção Nova. Volantes, Padre Edmilson, da Canção Nova. Padre José Eduardo.
1: Forte também.
2: Padre Marlon, outro. Um milagre vivo. Meias atacantes, Padre José Augusto,
1: é bom,
2: da Canção Nova. Padre Christian Jancar, contando suas piadas.
1: Matando zagueiro
2: atacantes, de Rio. Padre Irmão Samuel Maria, da Fraternidade São João Paulo II.
1: Joga muito.
2: Padre Paulo Ricardo,
1: esse ataque,
2: o pároco do Brasil.
1: Um craque.
2: E ao seu lado, o menino Frei, o artilheiro Frei Gilson.
1: Outro craque.
2: Camisa 10 e faixa. E comandando a melhor seleção, opa, do mundo. Papaleão 14.
1: Ei.
2: Essa é a seleção católica. Joelhos no chão, terço na mão. Vamos ser campeão.
1: Ó, tá aí, ó. E a gente mostrou com a imagem aqui.
0: Não tem pra ninguém.
1: Não tem pra ninguém. Todos eles aqui já estão uniformizados, inclusive, hein?
0: Vixe.
1: Rapaz, até o Galvão Bueno já.
0: Já entrou... sabia, já entrava, entrou com
1: tudo. Entrou com tudo.
0: Agora eu gostei dos atacantes.
1: Os atacantes estão atrás. Mas lá atrás na zaga, o padre Marcelo Rossi não tem quem enfrente,
0: não. Tem quem passe, não. Ele tá trucado. É um caminhão 3-3.
1: Ó, mas no meio de campo ali, o padre Zé Augusto, o padre Paulo Ricardo, rapaz, que time.
0: Sabe de blau mal ali, eles vão driblando.
1: Já a gente fala sobre isso, tá, gente? Agora são 5h23. Agora, seguindo aqui nosso programa, como a gente já entrou nesse assunto aqui, o Marquinho, prepara pra mim aí. Em clima de Copa, os 5 santos e beatos que também jogaram futebol, me dá um tom especial, Ianzinho. Aliás, esse tom aí tá muito bom já, tá? Há poucos dias de vivermos a emoção de uma Copa do Mundo, vale a pena lembrar que a paixão pelo futebol também marcou a vida de vários santos e beatos. Mais do que um simples esporte, eles encontraram nos campos uma oportunidade de conviver com os outros, fortalecer o caráter e viver a fé. A Copa do Mundo FIFA 2026 começará em 11 de junho e milhões de pessoas, bilhões na verdade, né, de pessoas já se preparam para torcer por suas seleções favoritas, organizar encontros para assistir aos jogos e completar o clássico álbum de figurinhas. E nesta temporada de Mundial, o futebol volta a ocupar um lugar especial no cotidiano das pessoas. Inspirado por essa febre futebolística, o projeto Lutum Católico criou uma série de figurinhas no estilo dos álbuns oficiais, mas com um detalhe. E esse detalhe é muito especial. As figurinhas são santos e beatos que também gostavam de futebol e jogavam. Ou gostavam e jogavam, ou gostavam. Vamos começar? João Paulo II, São João Paulo II, polonês. Sabe qual é o time dele? KS Cracóvia. Sem torcer para o KS Cracóvia. Quando jovem, jogou futebol como goleiro na Polônia. Nos campos, aprendeu disciplina, amizade e coragem, disse ele mesmo. O time em que o Papa jogou apresentou a camisa número 1 por causa dele. Aposentou a camisa número 1 por causa dele. Ele jogava como goleiro com essa camisa. São Carlo Acutis. O time dele, o Milan, da Itália. Para ele, o esporte era uma forma de compartilhar, se divertir e viver a fé também no cotidiano. O Beato Benedicto Dazua é da África do Sul. O time dele, Mbae Freedom Rebels. Foi jogador e treinador de futebol, comprometido em acompanhar e orientar os jovens. São Luís Orione, italiano. O time dele, a Juventus da Itália. Promovia o futebol entre os jovens, utilizando-o como meio de educação. Dom Orione acreditava que o esporte podia formar o caráter e aproximar os jovens de Deus de maneira simples e autêntica. São Pier Giorgio Frassati. O time dele também era a Juventus. Era apaixonado por esportes, incluindo o futebol, e via no jogo uma oportunidade de fortalecer a amizade. Logo após a publicação na página da Church Pop, rapidamente chamou a atenção de centenas de usuários, e eles começaram a sugerir outros santos e beatos que também poderiam fazer parte dessa seleção de craques. Por exemplo, na seleção de craques está São João Bosco. Ele cresceu em Turim, provavelmente torceria para a Juventus também de Turim, não é? Também o Beato Ángel Darío Acosta Zurita, um presbítero e mártir originário de Veracruz, no México, jogava futebol na posição de zagueiro central. Bom, quais outros santos ou beatos que você conhece que sabe que gostavam e que jogavam futebol? Tem aí? A gente foi colocando aqui as imagens de todos esses que a gente mencionou, não é? Volta aí agora, por favor, eu vou mencionar um por um. Se você está no canal do YouTube, você está vendo agora as fotografias dos que nós mencionamos aqui. Olha, São João Paulo II, está lá como a gente mencionou. Depois dele a gente mencionou quem? Carlo Acutis, São Carlo Acutis também. O próximo que a gente mencionou foi o Beato Benedicto Dazua, né? Que é da África do Sul. Depois dele, quem a gente mencionou? São Luís Orione, também italiano, não é? Tá aqui que a gente mostrou. E quem agora? São Pier Giorgio Frassati. E depois eu mencionei também São João Bosco, mencionei o Beato Ángel Darío. E existem tantos outros também que a gente não vai trazer aqui.
0: Frassati, médico.
1: Estudou, mas eu não sei se chegou a se formar.
0: Também não sei se
1: chegou. Acho que não chegou a se formar, não é? Bom, e como a gente está já falando de futebol, gente, Marquinhos, eu vou aqui mandar para ti, acabou de chegar aqui, uma graça que fizeram aqui para nós no programa de hoje, tá? A graça que eu tô falando aqui, o Marquinhos vai colocar agora para quem está no canal do YouTube. Olha que colocaram aqui, ontem o Neymar foi convocado, né? E o Neymar tá fazendo propaganda da Rádio Canção Nova, é isso? Põe aí na tela, tá, Marquinhos? Não é que você põe, você me fala que a gente avisa as pessoas. Antes da convocação, Carlo Ancelotti visitou um lugar especial e entre os convocados tem alguém que você não imagina. Me dá um tom aí. E tem o vídeo também que a gente vai mostrar daqui a pouco do Carlo Ancelotti enquanto eu trago a reportagem, tá, Marquinhos? Será que a devoção do técnico da seleção brasileira a este poderoso santo italiano será a sua arma secreta, a arma secreta do Brasil, para conquistar o Hexa? Ontem, Carlo Ancelotti convocou a seleção. E o que poucos sabem é que o italiano é filho espiritual de São Pio de Pietrelcina. Para onde Carleto vai, o santo dos estigmas vai junto. A devoção nasceu nos tempos da Juventus, quando um amigo o levou a Pietrelcina. Desde então, todo ano, ele peregrina ao túmulo de Padre Pio e em cada jogo, o gesto que já virou marca. Tira do bolso um santinho de Padre Pio e o beija duas vezes antes da partida. Dizem ainda que ele carrega consigo uma relíquia do santo em todos os jogos da seleção. Não o considero um amuleto. Me fascina a vida de Padre Pio. Fez muitos milagres e me comovo com sua vida, já disse Carlo Ancelotti. Quando um jogador insiste em saber o motivo pelo qual leva consigo o santinho de Padre Pio e porque o beija duas vezes antes das partidas, ele responde: nunca rezo pelo futebol. Deus tem coisas melhores e mais importantes para fazer e se preocupar. O nosso é um jogo e depende de nós. Se treinamos bem, tudo andará bem, como previsto. Deixemos que Deus se ocupe de outras coisas mais importantes. Eu creio nele e rezo todos os dias, mas para as coisas ao meu redor, não para o futebol. Em outubro de 2025, a Nike e a CBF presentearam Ancelotti com um díptico de São Pio de Pietrelcina e de Santo Antônio, um escapulário dos dois santos e um tênis personalizado com as palavras Serenità e Fé. A carta entregue dizia: sabemos que o Senhor reza todos os dias, não por vitórias, mas por paz, saúde e serenidade. A fé de Ancelotti lhe foi passada dentro de casa, em Reggiolo, junto aos seus pais, cidade natal, que desde pequeno transmitiram suas convicções cristãs. Ele fez o mesmo com seus dois filhos, Kátia e Davide. Que o Cristo Redentor e o querido Padre Pio intercedam por ele, pela comissão técnica, pelos jogadores convocados, por suas famílias. E a gente está vendo imagens diversas do Ancelotti, ele agora está no Cristo Redentor. O Padre... como é que é o nome do Padre Reitor do Cristo, que eu me esqueci agora? Bom, o Padre estava lá abençoando um terço que ele levou, e o Padre apresentando o Cristo para ele, contando os detalhes. E ele lá no Cristo Redentor.
0: Ronaldo, você tem o nome dos convocados aí todos?
1: Ah, sim.
0: Da seleção?
1: Sim, sim, sim, a gente já tem ali também. Eu gostei mais daquela primeira seleção que a gente colocou aqui no ar, tá?
0: Sim, aquela é boa.
1: É, aquela eu tô pondo mais fé. Padre Omar é o reitor do Santuário do Cristo Redentor, apresentou, a gente está vendo as imagens ainda do Ancelotti visitando o Cristo Redentor. Isso foi agora antes da convocação da seleção brasileira, não é? Ele está morando no Rio de Janeiro, né? Bom, mas vamos lá. Agora são 5 da tarde, 31 minutos neste instante. Bom, como a seleção foi convocada e o Neymar foi convocado, olha o Neymar aí, o que o Neymar escreveu? Mandou aqui uma foto pra nós. O doutor, quem tá no YouTube tá vendo. O que foi que o Neymar escreveu ali pra nós?
0: Tá ligado na Rádio Canção Nova, 89.1 FM.
1: Ah, pô, ele pegou o bilhetinho e apontou lá pra nós, foi, doutor?
0: Foi daí, tá vendo? É muito. É um fã da Canção Nova, esse rapaz.
1: É mesmo? É. Eu não sabia, não.
0: Bom, então, diz as boas línguas.
1: Domingo ele foi substituído erroneamente, né? Ele saiu pra. Pra tratar ali de uma pancada que ele tinha recebido, e enquanto ele estava ali fora recebendo atendimento, levantaram a mão para substituir um jogador do Santos.
0: E
1: acharam que era ele. Aí entrou, o outro entrou e achavam que era ele, e não era ele. Aí ele correu com o papelzinho dizendo: não, não era eu, não. Era esse número aqui. Aí aquele papelzinho ele levantou e mostrou pro juiz. Aí esse papelzinho fizeram aqui agora assim, ó. É. Tá ligado na Rádio Canção Nova, 89.2 FM.
0: Tá vendo? É um grande fã, grande fã.
1: Deu juízo esse menino aí, né? Porque o que as pessoas mais esperam dele é juízo, né? Quem joga futebol, ele sabe, né? Ele precisa de juízo. 5 da tarde, 33 minutos agora. Ô, Ianzinho, me dá a próxima música que tá chegando aqui. Ô, operadores, segurem mais um pouquinho, tá? Alvejado, o hino do PHN deste ano.

0: Tá chegando o PHN, Júlio! Manda seus filhos, netos, afilhados, sobrinhos, manda essa juventude que você conhece, manda os grupos de jovens aí da sua igreja, seu padre! Vamos pro intervalo, 5h36, voltamos já.
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0: Agora são 5:39. Estamos de volta na sequência do programa. E obrigado a tanta gente. Olha, antes de tudo, Marquinhos, me mostra aqui um rádio. Mandaram aqui a fotografia de um rádio, né? Deixa eu mostrar primeiro o rádio. Esse rádio quem comprou foi o Adelso. Adelso, não é? Ele é o genro da Socorro. E a Socorro vai contar a história. Por que que o genro dela quis comprar um rádio, não é? Socorro, fala aí pra gente, por favor, vai. Deixa eu te ouvir.
1: Ronaldo da Silva, boa tarde. Aqui é a Socorro, do grupo de amigos Canção Nova Brasília. Eu vou mandar aí uma foto para você, porque olha que motivação mais linda. Eu comprei meu rádio, né? Pois é, e quem adquiriu um radinho também foi o Edelso, para estar ouvindo a Rádio Canção Nova, junto com suas filhinhas, que agora são as novas sócias kids da...
0: Tá isso, as novas sócias kids da Canção Novas Filhinhas. É o Edelson. Aí ela comprou um radinho e ele viu, gostou e comprou um radinho. O Edelson tá sempre nos escutando, não é? Muito obrigado, Edelson.
2: Ronaldo, esse rádio era menino.
0: É que hoje eles estão pegando aqueles modelos retrô, né? E revendendo.
2: Então é isso, né? Eu já tava assustado pra saber se tinha bombril na antena.
0: Na casa da minha avó tinha um daquele. Na casa aquele modelo.
2: Lá em casa, mamãe botava bombril na antena pra ver se pegava. E falava inglês naquela época. Sabia?
0: Mas não é inglês, não, rapaz. Isso é outra língua desconhecida. É, né? Gente, são cinco iguais. Olha, e por falar em rádio, amanhã a Rádio Canção Nova completa. Amanhã é um dia que nós tiraremos para agradecer a Deus pelos 46 anos da existência da Rádio Canção Nova no Brasil. A primeira emissora da Canção Nova nasceu em Cachoeira Paulista 46 anos atrás, e neste mês de maio estamos celebrando, não é? E por esse motivo, amanhã teremos uma maratona de oração, 24 horas, em toda a rede Canção Nova de rádio, só padres rezando aqui na Canção Nova.
2: Em ação de graça.
0: Em ação de graça. Agora, eu quero aqui, eu fiz questão de pedir a um contador de história da Canção Nova para nos contar tudo sobre a história do nascimento da Rádio Canção Nova. E ele nos conta mesmo. Sabe quem é o contador? Diácono Nelsinho Correa, que chega aqui no programa agora. Diácono, bem-vindo, boa tarde, por favor. Nos faça rir e chorar agora com essa história.
3: O primeiro chamado da Canção Nova não foi rádio e TV, mas foi viver com...
0: Opa, tivemos uma interrupção?
3: Comunidade.
0: Volta de novo do começo. Volta de novo para não quebrar. Volta de novo para não quebrar o entendimento. Vamos lá. O primeiro chamado da Canção Nova foi o quê? Vai lá. Diácono.
3: Primeiro chamado da Canção Nova não foi rádio e TV, mas foi viver em comunidade. Mas o primeiro chamado pelos meios de comunicação foi a rádio. Nós vamos dizer que a igreja fez opção pelos pobres e os pobres optaram pelo rádio. Num tempo que não tinha internet, 1980, Pajão, depois de ganhar em 79, o gravador de rolo, uma duplicador de cassete, começou a gravar alguns programas. Ao fundo, não tinha estúdio direito, ao fundo saía, eu lembro muito bem, um carro de som, vendendo, olha a sardinha, a sardinha, a sardinha, a sardinha, fresquinha, fresquinha, lá no fundo dos programas, cachorro latindo, gente tossindo. E ele começou a levar esse programa chamado Estou no Meio de Vós, que ele explicava o trecho do Evangelho e depois os jovens faziam uma oração, 15 minutos. Levou em Cruzeiro, foi para a Rádio Mantiqueira, foi um sucesso. Levou em Itaiandu, também foi um sucesso. Depois retiraram o programa de Cruzeiro do ar e ele foi em Cachoeira Paulista, a Rádio Bandeirantes, falar com o João Saad, dono da banda, Rádio Bandeirantes. Conseguiu um horário de programa de graça. E o dono da rádio falou para ele: o senhor não compra essa rádio? 1 milhão de cruzeiros na época, para quem não tinha dinheiro para colocar um programa no ar, comprar uma rádio naquela época. Mas foi linda a história, porque o Pajão fala que deu um cheque, nem era frio, era gelado, gélido, como ele falava, e foi correr atrás para conseguir o dinheiro para essa rádio. Andou para esse Brasil inteiro, foi até no Nordeste, e o bonito Nordeste, ele pedia ajuda para essa rádio. As pessoas perguntavam assim: mas nós vamos ouvir essa rádio? E o padre falou: olha, não, agora não, ela é onda média.
4: E as pessoas contribuíram e diziam assim: eu vou contribuir, porque o dia nós vamos ouvir essa Canção Nova. Esse povo profeta é o povo de Aracaju, onde hoje está essa retransmissora da TV. Tudo começou pelo rádio, anos 80, praticamente pelos anos do pontificado de João Paulo II. Logo vem a Fundação João Paulo II, que para nós irmos para o meio de comunicação tinha que ter uma fundação. Então, para nós foi para os meios de comunicação, através da Fundação João Paulo II, que é uma coisa só: Canção Nova, comunidade, a IPF, como é chamada, e a Fundação, uma coisa só. A Fundação é um meio para o qual nós podemos evangelizar pelos meios de comunicação. Então, essa rádio foi comprada, e logo, Padre Jonas, a partir de 3-4 meses da rádio adquirida, tirou do ar as propagandas. E foi um protesto muito grande dos protestantes, dos comerciantes da época. Porque Padre Jonas tinha falando de xarope, de remédios, de um monte de coisa, cigarro, ele: não, nós vamos sobreviver do clube que vai patrocinar a evangelização. Loucura na época. E paralelamente começou o Rebanhão. O Rebanhão foi um encontro do Padre Jonas. Primeiro que fez um encontro em estádio, com baixo, bateria, teclado. Hoje tem em todo lugar. Mas quem iniciou esse tipo de encontro foi Padre Jonas Habib. E colocou para transmitir. Sobre muitas risadas do povo, que dizia: quem é que vai ouvir pregação e música de igreja no rádio? E mandou que transmitisse o Rebanhão e também que rezasse o rosário na rádio e que tivesse adoração transmitida. E aqui, naquele carnaval, foi um sucesso o Rebanhão. Foi um sucesso muito grande. E que foi crescendo, e paralelo a isso, João Paulo II também, que já era Papa há 4 anos, Padre Jonas põe o nome de Fundação João Paulo II, crescendo o seu pontificado, destacando, e a Fundação João Paulo II crescendo junto com a rádio, e a rádio crescendo, fazendo programas maravilhosos, e a rádio cada vez mais conseguindo atingir pessoas, evangelizando, crescendo. E aí, a rádio pega fogo, ano 85, 86, a rádio pega fogo, sobra da rádio um pedacinho maior que uma caixa de fósforo, o transmissor. O povo ligava chorando, nós tínhamos um transmissor reserva, mas muito fraquinho. A rádio pegava só em Lorena, por ali, na região, e o povo ligava chorando: cadê a rádio? Cadê a rádio? A rádio Bandeirantes, como chamava, Rádio Canção Nova. E o Eto, muito esperto, já na época, o expertise que Deus lhe deu, já entrou com os papéis para ondas curtas e ondas médias. Isso quer dizer o quê? A rádio ia pegar muito mais longe. Até Dom João Hipólito fez campanha, e o pastor saiu pedindo novamente ajuda, Luzia, todo mundo. E quando chegou o transmissor, através do professor Luiz Scherrab, de Brasília, um homem maravilhoso que foi nos orientando, conseguiu a autorização para ondas curtas. E aí, eu lembro, fazendo um programa, eu que atendi as pessoas de Lorena, cerca de 20 quilômetros ali, de repente uma ligação do Mato Grosso, uma ligação do Rio Grande do Sul, uma ligação do Nordeste, uma ligação do Rio de Janeiro. A rádio começa a pegar muito longe. Foi muito choro e muita alegria. Padre Jonas não perdeu tempo, nunca. Diante da dificuldade, ele sempre achava uma solução. Tudo começou pela rádio. Louvado seja Deus, você que acreditou e acredita na Canção Nova, porque essa é uma obra de Deus.
0: Meu Deus, dá vontade de continuar ouvindo mais. Obrigado, diácono, sua bênção.
2: O Ronaldo, só não entendi quem ajudou aqui em Brasília.
0: Na época, o professor, né? Professor Lourenço Scherrab, pai do Gustavo Scherrab hoje. O Gustavo Scherrab hoje é juiz e diácono da igreja. Aqui mora aqui em Brasília o diácono Gustavo Scherrab. É esposo da dona Josi Scherrab. Quem era o professor Lourenço Scherrab? Secretário do Ministério das Comunicações em Brasília. Ah, tá. Que nas vindas do Padre Jonas aqui a Brasília para pregar nos rebanhões nos encontros de carnaval, a dona Josi frequentava a Renovação Carismática e levou o marido dela, o professor Lourenço Scherab, ao Nilson Nelson num desses encontros.
2: Como Deus faz as
0: coisas. Ele se dizia ateu e foi para esse encontro aqui no Nilson Nelson, Padre Jonas pregando um daqueles carnavais, um daqueles rebanhões no carnaval. E o homem ficou impressionado de escutar o Padre Jonas a Bíblia. O Padre Jonas tinha marcado uma reunião no Ministério das Comunicações na segunda-feira, logo na segunda-feira depois do carnaval. Veio pregar o carnaval aqui em Brasília. Nos dias posteriores ao carnaval, ele tinha uma reunião no Ministério das Comunicações, que não era segunda, eu estou confundindo aqui. E aí, de repente, o professor Lourenço Scherab foi quem recebeu o Padre Jonas no Ministério das Comunicações e disse: O senhor é o padre que estava pregando?
2: Providência.
0: É. E aí o padre: sim. E o senhor? Aí ele se apresentou e disse quem era. E o professor Lourenço Scherab, secretário do Antônio Carlos Magalhães, na época, no Ministério das Comunicações,
2: Antônio Carlos Magalhães,
0: ele começou a abrir todas as portas para que a Canção Nova aumentasse o tamanho de seu alcance no Brasil pelo rádio. Foi a partir daí que nós tivemos as ondas curtas e tropicais, que são aquelas que dão mais amplo alcance ao rádio. E aí a Rádio Canção Nova passou a ser ouvida no Brasil e inclusive na Europa, na África, porque as ondas curtas e tropicais, elas vão longe, mundo afora. Não é? Foi assim que o sinal da Canção Nova começou a ser ouvido no Brasil inteiro. Porque as ondas médias só chegavam ali em determinado limite das cidades vizinhas, a Cachoeira Paulista.
2: Entendi.
0: E no interior de Minas Gerais, vizinho ali também.
2: E você acha que esse encontro foi tudo coincidência?
0: Pois é. Veja
2: tudo
0: só.
2: É providência.
0: E termina que o professor Lourenço Scherab se converte, se torna um grande católico. Foi o mesmo professor Lourenço Scherab quem também aqui estimulou a Renovação Carismática de Brasília a pedir uma concessão no Ministério das Comunicações, e foi assim que nasceu a Rádio Católica de Brasília, a Nova Aliança, também com a intermediação do professor Lourenço Scherab. Foi o mesmo professor Lourenço Scherab que ajudou estimulou o Padre Jonas a tornar, a levar a TV Canção Nova, pequenininha, da TVE do Rio de Janeiro, para ser uma retransmissora da TVE em Cachoeira Paulista. Começou assim na década de 80 a TV Canção Nova como repetidora da TVE do Rio de Janeiro, ali em Cachoeira Paulista e região. Só em 97 é que a gente comprou o canal lá de Aracaju, que era de abrangência nacional. Mas o professor Lourenço Scherab, ele tem uma importância na história da expansão das comunicações da Canção Nova fundamental.
2: Ainda é vivo, Ronaldo?
0: Falecido já. A dona Josi é viva, é uma grande benfeitora. O Lourenço, o Gustavo Scherab, seus irmãos, todos hoje são pessoas de igreja, atuantes. Como eu disse, hoje um filho dele, o Gustavo Scherab, ele é diácono permanente da Igreja Maronita aqui em Brasília.
2: Que coisa maravilhosa, né?
0: 5 da tarde, 52 minutos. Olha, o tempo passa rápido aqui.
2: Passa.
0: E eu preciso trazer aquela reportagem que eu prometi. Me dá um tom especial aí, Ianzinho. Ex-oficial de inteligência Kevin Shipp compartilhou uma perspectiva ousada em uma discussão com Candace Owens, dizendo que os cristãos profundamente comprometidos são difíceis de ser controlados. Ele explicou que a verdadeira fé coloca a lealdade a Deus acima de qualquer sistema, tornando os crentes resistentes à pressão ou influência. Baseando-se na história, ele apontou exemplos em que pessoas de fé forte permaneceram firmes, mesmo sob intensa oposição. Essa perspectiva destaca o conflito histórico entre regimes de controle e a liberdade de consciência religiosa. Quando o indivíduo coloca uma autoridade divina acima do Estado ou de sistemas políticos, ele desenvolve uma imunidade psicológica e espiritual contra a coerção e a manipulação social. A obediência a leis morais transcendentes anula ordens governamentais ou sociais consideradas injustas. A crença na vida após a morte e na justiça divina diminui a eficácia de ameaças físicas, punições ou isolamento. Redes religiosas oferecem suporte emocional, financeiro e logístico clandestino contra a opressão. Crentes ortodoxos, batistas e católicos mantiveram cultos e publicações proibidos pelo regime comunista. Ativistas americanos, liderados por pastores como Martin Luther King, usaram a teologia bíblica para desmantelar leis segregacionais. A Igreja Católica possui uma longa tradição de resistência a regimes totalitários e tentativas de controle estatal. Isso ocorre porque a eclesiologia e a teologia católicas estabelecem uma hierarquia clara. o Papa e as leis divinas possuem autoridade espiritual superior a qualquer governante terreno. Abaixo estão os exemplos históricos mais marcantes que ilustram o ponto discutido por Kevin Shipp. Por exemplo, ele traz aqui São Maximiliano Kolbe.
2: Lembrei dele.
0: Um sacerdote franciscano polonês enviado para o campo de concentração de Auschwitz por abrigar refugiados e publicar textos contrários ao regime nazista. Quando um prisioneiro foi condenado à morte por fome, Kolbe se ofereceu voluntariamente para morrer em seu lugar, transformando a cela de punição em local de oração. Outro exemplo, Franz Jagerstätter. Um camponês austríaco católico que se recusou categoricamente a jurar fidelidade a Adolf Hitler e a lutar no exército nazista. Apesar da pressão de autoridades civis e até conselhos de membros da própria igreja local para ceder e salvar sua vida, ele manteve-se firme em sua consciência moral e foi executado por guilhotina em 1943. Outro exemplo, Sara Salkaház, uma irmã religiosa húngara que operou canais clandestinos e abrigou secretamente cerca de 100 judeus nas instalações de seu convento. Foi descoberta pelas forças aliadas do nazismo na Hungria e fuzilada às margens do rio Danúbio. É por isso que digo, repetiu o ex-oficial da inteligência Kevin Shipp, os cristãos são os únicos que não podem ser controlados no mundo. Que beleza, hein?
2: Que beleza.
0: Isto, gente, é para nós um estímulo e, ao mesmo tempo, uma certeza. A nossa convicção nos torna diferentes neste mundo. E a nossa convicção muda o mundo. E nós somos convictos em quê? Numa única e absoluta verdade. Jesus é o caminho, a verdade e a vida. E ponto final. E também ponto final neste programa de hoje, doutor.
2: Que maravilha, Ronaldo, que maravilha. Vamos sair daqui todos elevados com o programa de hoje, que foi fantástico. Gostei da minha volta.
0: E obrigado pela sua volta.
2: Tá certo.
0: E obrigado pelo bolo de ontem, que até hoje nós estamos aqui sonhando com ele.
2: Sonhando, tá? E ainda está ainda. Para a semana a gente nos encontramos, se Deus quiser.
0: Se Deus quiser. Um
2: beijo no coração de todos.
0: E a você que esteve conosco até agora também, olha, muito obrigado pela sua companhia. Não esqueça, chegando em casa daqui a pouco, um beijo, um abraço nas pessoas que você aí encontrar. Diga a elas que você as ama. Abrace, sinta o cheiro. Como isso é importante. Faz bem. E salva famílias, casamentos. E salva você também. Leva você pro céu. E olha, amanhã a gente não vai ter o programa, porque é dia de maratona na rede toda, na rede Canção Nova de rádio toda. Mas na sexta-feira a gente volta, se Deus quiser. A bênção, Mãe de Deus, e até o nosso próximo programa.
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15: Eu comemorarei o teu nome de geração em geração. Por isso os povos te louvarão eternamente. Salmo 44, versículo 18.
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16: Rainha do céu, alegrai-vos, aleluia, porque aquele que merecesseis trazer em vosso seio, aleluia, ressuscitou como disse, aleluia. Rogai a Deus por nós, aleluia. Exaltai e alegrai-vos, ó Virgem Maria, aleluia, porque o Senhor ressuscitou verdadeiramente, aleluia. Oremos. Ó Deus, que vos dignastes alegrar o mundo pela ressurreição do vosso Filho, nosso Senhor Jesus Cristo, fazei por intercessão da Virgem Maria, sua Mãe Santíssima, que sejamos admitidos às alegrias da vida eterna. Pelo mesmo Jesus Cristo, Senhor nosso. Amém. O Senhor esteja convosco. Ele está no meio de nós. Abençoe-vos o Deus Todo-Poderoso, Pai e Filho e Espírito Santo.
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19: Boa noite, você que está conosco na Rádio Canção Nova. Vamos iniciar o nosso Santo Terço, 18 horas. Vamos entregar nossa vida nas mãos da Virgem Maria. Eu sou o Padre Marcos Antônio Valadares, aqui da Comunidade Canção Nova. Vamos rezar juntos o Santo Terço. Em nome do Pai, do Filho e do Espírito Santo.
20: Amém.
19: Passamos também a persignação, né? Você está lembrado o que é persignação? Persignar é fazer o sinal da cruz na testa, aqui nos lábios, também no nosso corpo, né? Pelo sinal da Santa Cruz. Livrai-nos, Deus nosso Senhor, dos nossos inimigos. Em nome do Pai, do Filho e do Espírito Santo. Amém. Professemos a nossa fé.
21: Creio em Deus Pai Todo-Poderoso, Criador do céu e da terra. E em Jesus Cristo, seu único Filho, nosso Senhor, que foi concebido pelo poder do Espírito Santo, nasceu da Virgem Maria, padeceu sob Pôncio Pilatos, foi crucificado, morto e sepultado, desceu à mansão dos mortos, ressuscitou ao terceiro dia, subiu aos céus, está sentado à direita de Deus Pai Todo-Poderoso, de onde há de vir a julgar os vivos e os mortos. Creio no Espírito Santo, na Santa Igreja Católica, na comunhão dos santos, na remissão dos pecados, na ressurreição da carne, na vida eterna. Amém.
20: Rezaremos um Pai Nosso e 3 Ave Marias em honra à Santíssima Trindade. Pai nosso que estás no céu, santificado seja vosso nome. Venha a nós o vosso reino, seja feito a vossa vontade, assim na terra como no céu. O pão

0: mal. Amém.
1: Ave Maria, cheia de graça, o Senhor é convosco. Bendita sois vós entre as mulheres e bendito é o fruto do vosso ventre, Jesus.

0: Amém.
1: Jesus, Maria e José,
2: a nossa família vossa é.
3: E hoje nós estamos nos Mistérios Dolorosos, e antes de colocar aqui, nós meditarmos os mistérios, vamos acolher aqui a nossa bancada, José Soares aqui conosco, Dona Marlene, Dona Raquel, deu um branco aqui, boa noite.
1: Boa bênção, Padre, uma boa noite. Boa noite a você que está sintonizado e rezará conosco o Santo Terço. Hoje eu rezo pela minha conversão, pela minha família, minha esposa, meus filhos, minha nora, que ela consiga ser aprovada na prova que ela fez esse final de semana lá em Manaus. Também coloco o meu sogro, pelo Edésio, a sua esposa Heloína, seu filho Diogo, todas as intenções que eles têm no coração e as suas necessidades, pelo Vati Dias e família, pelo Clóvis Moraes, que graças a Deus fez uma boa viagem e se encontra lá em Aracaju. Também pelo Benedito Gonçalves, o Biba, aqui de Cachoeira Paulista. Pelo Renato Salgado e família. Por todos os motoristas, carreteiros, em especial eu coloco dois amigos meus. Um é o Costa Neto, ali de Taubaté. E o outro é o Remi, lá de Guarapuava, que passou ontem aqui pela Dutra. Também coloco a Ana Luísa Kogut, pela Rosane Gomes, pela necessidade do seu filho Felipe, por todos do Terço dos Homens, na pessoa do Jacó, o seu Sebastião, o Riberto, o Adelmo, pelo Rufino, a sua família. Também coloco o aniversário da dona Terezinha Silvestre, ela é aqui de Cachoeira Paulista, por todos da família Satina, a pessoa do João, o Eduardo, o Guto, o Gabriel, a Rosileia, pela família do doutor Marcelo Bustamante, por todos que estão aí nos leitos das UTIs à espera de um milagre, pelos desempregados, pelos encarcerados, por todos da área de saúde, amém.
3: Amém. Dona Raquel, suas intenções?
0: Eu peço pela minha conversão, e peço que Nossa Senhora me ajude e me dê sabedoria para lidar com a minha família. Peço pelas almas dos meus pais, esposo e todos da família. Peço pelas almas do purgatório. Também peço pela saúde de meus amigos Fernandinho, Vati, Edésio, Clóvis e José Soares. Pelos sacerdotes, em especial Padre William, Padre Marcos Antônio Valadares, Padre Alex e todos os sacerdotes do mundo inteiro.
3: Fernandinho, quais são as suas intenções? Fernandinho está conosco aqui na Tec, no áudio da Rádio Canção Nova, e reza conosco também.
4: Boa noite, Padre, sua bênção.
3: Boa noite, Deus abençoe.
4: Eu quero colocar por toda a minha família, todos os meus amigos, por vocês que estão aqui na bancada rezando. Quero colocar pela Rosane, o Ricardo, a Simone, a Tarciana do Rio de Janeiro. Também colocar a Rose, o Reginaldo e sua família em Lorena. Também colocar por todos os enfermos, todos os idosos, as crianças e também os jovens.
3: E rezemos também por todas as intenções que vêm ao nosso coração. Quero rezar também por todas as pessoas que hoje passaram aqui pelas confissões. Tantos que se confessaram hoje, peço a graça da perseverança a cada um.
1: Também quero colocar nesse Santo Terço, ele que está colocando aqui, interagindo pelo WhatsApp, o Humberto, a sua esposa, seus filhos, todas as intenções dele nesse momento.
3: Nós contemplamos hoje os mistérios dolorosos. Então, o primeiro mistério doloroso, contemplamos
1: a agonia de Jesus no Horto das Oliveiras.
3: Vamos pedir a graça de fazer a vontade de Deus, a graça do Espírito da oração. Jesus estava rezando e suava sangue, vivendo este momento de submeter-se à vontade de Deus. Dá-nos a graça, ó Pai, em nome de Jesus, pela ação do Espírito Santo, a sermos também submissos, dóceis à vontade de Deus.
1: Pai nosso que estás no céu, santificado seja vosso nome. Venha a nós o vosso reino, seja feito a vossa vontade, assim na terra como no céu.
5: O pão nosso de cada dia nos dai hoje. Perdoai as nossas ofensas,
6: assim como nós perdoamos a quem nos tem ofendido.
2: e não nos deixeis cair em tentação, mas livrai-nos do mal. Amém.
6: Ave Maria, cheia de graça, o Senhor é convosco. Bendita sois vós entre as mulheres e bendito é o fruto do vosso ventre, Jesus.
2: Santa Maria, Mãe de Deus, rogai por nós, pecadores, agora e na hora da nossa morte. Amém.
6: Ave Maria, cheia de graça, o Senhor é convosco. Bendita sois vós entre as mulheres e bendito é o fruto do vosso ventre, Jesus.
2: Santa Maria, Mãe de Deus, rogai por nós, pecadores, agora e na hora da nossa morte. Amém.
6: Ave Maria, cheia de graça, o Senhor é convosco. Bendita sois vós entre as mulheres e bendito é o fruto do vosso ventre, Jesus.
2: Santa Maria, Mãe de Deus, rogai por nós, pecadores, agora e na hora de nossa morte. Amém.
6: Ave Maria, cheia de graça, o Senhor é convosco. Bendita sois vós entre as mulheres e bendito é o fruto do vosso ventre, Jesus.

0: Ave Maria, cheia de graça, o Senhor é convosco. Bendita sois vós entre as mulheres e bendito é o fruto do vosso ventre, Jesus.
1: Santa Maria, Mãe de Deus, rogai por nós, pecadores, agora e na hora da nossa morte. Amém.
0: Ave Maria, cheia de graça, o Senhor é convosco. Bendita sois vós entre as mulheres e bendito é o fruto do vosso ventre, Jesus.
1: Santa Maria, Mãe de Deus, rogai por nós, pecadores, agora e na hora da nossa morte. Amém.
0: Ave Maria, cheia de graça, o Senhor é convosco. Bendita sois vós entre as mulheres e bendito é o fruto do vosso ventre, Jesus.

0: Ave Maria, cheia de graça, o Senhor é convosco. Bendita sois vós entre as mulheres e bendito é o fruto do vosso ventre, Jesus.
1: Santa Maria, Mãe de Deus, rogai por nós, pecadores, agora e na hora da nossa morte. Amém.
0: Ave Maria, cheia de graça, o Senhor é convosco. Bendita sois vós entre as mulheres. Bendito é o fruto do vosso ventre, Jesus.
1: Santa

Ave Maria, cheia de graça, o Senhor é convosco. Bendita sois vós entre as mulheres e bendito é o fruto do vosso ventre, Jesus.

0: Ostajem.
1: Nós estamos agora nos mistérios, vamos contemplar os mistérios dolorosos, segundo o mistério doloroso, a flagelação de Jesus. Mas antes disso, vamos colocar as intenções que nos vêm através do nosso WhatsApp, 12991455871. Nós temos aqui várias intenções, desde o Carlos Alberto de Cruzeiro, São Paulo, está colocando, diz que está conosco em oração. O Irineu de Piquete, suas várias intenções, também ele reza pelo Padre Fernando, Santuário de São Miguel, também da paróquia, me parece também, de Santo Antônio, né, de Piquete, talvez seja da mesma, mesma paróquia, né?
2: É o Padre Fernando.
1: Padre Fernando, Padre Felipe da Matriz de Santo Antônio, isso mesmo. Uhum. Então, também aqui, a Maria dos Santos, de Cruzeiros, reza conosco, rezando para suas intenções. A Rosane, sempre conosco aqui, colocando as suas intenções. Também te apresento aqui, Rosana, suas intenções, um coração de Nossa Senhora. A Rosileia de Lorena está aqui colocando também as suas intenções. Também pedindo pelas suas dores, insônias. Quero também rezar pelos doentes, né? Tantos doentes, enfermos, que eles não conseguem dormir também. O Júlio de Leopoldo, Minas Gerais, estamos juntos aqui, Minas Gerais, hein? Ó, Minas Gerais, a gente conhece, esquece jamais. Temos também, estamos em sintonia com a Rádio Clube de Boa Viagem do Ceará, está conosco em sintonia, nossos irmãos aí, estamos rezando por todos também aqui em sintonia com a Rádio Canção Nova. Ana Cláudia Lorena, São Paulo, está aqui rezando conosco, também ela pede aqui por uma situação para a sua vida, né, pelos seus irmãos, pela saúde, entregamos todos, estão rezando pela saúde também. Maria Aparecida, Distrito Federal, Brasília, está aqui também colocando suas intenções, estamos também unidos a você. João Paulo de Guarulhos, está pedindo pela sua família e seus amigos, finanças também. E por todos estão pedindo as nossas orações, estamos aqui. Ana Amélia de Guaratinguetá está também conosco, né? Unidos no texto, está dizendo aqui. Estamos unidos, Ana Amélia. A Vani de Lorena, São Paulo, está aqui pertinho de nós, está rezando aqui pela bancada, por cada um de nós, por várias intenções aqui que ela colocou aqui, da sua família, intenções pessoais. Estamos aqui unidos em oração. Luiz Carlos de São José do Rio Preto está rezando aqui pela saúde de Padre Areovaldo, pela paz do mundo e pela libertação e salvação, e com certeza rezando pela chuva lá em São José do Rio Preto. A Cláudia de Hamburgo, Alemanha, conosco aqui, parece que ela fez um ano de vida, está comemorando aqui, parece que ela fez aqui, ó, hoje completo, 59 anos de vida, graças a Deus, né? Deus abençoe você, né? Que Deus abençoe também a sua vida, o dom da sua vida, e coloque você no coração da Virgem Maria. Wesley de Barbacena, né, sempre conosco aqui em oração, está rezando também por um processo na justiça. Maria José de Serrinha, na Bahia, também está conosco aqui em oração. E todos os nossos irmãos baianos, tive na missão de Vitória da Conquista na Bahia, rezo também por todos os nossos irmãos lá de Vitória da Conquista. A Deise de Guaratinguetá, São Paulo, também está conosco aqui em oração, rezando pela família e pela conversão das famílias. Segundo mistério doloroso, a flagelação de Jesus atado à coluna. Então nós meditamos neste momento em que Jesus, né, sofrendo os flagelos, viveu esta graça da perseverança mesmo diante do sofrimento, mas aqueles sofrimentos muitas vezes unidos a Cristo, né, o sofrimento que nós temos, nós alcançamos a graça da fortaleza e da perseverança.
3: Pai nosso que estás no céu, santificado seja o vosso nome. Venha a nós o vosso reino, seja feita a vossa vontade, assim na terra como no céu.
4: O pão nosso de cada dia nos dai hoje, perdoai as nossas ofensas, assim como nós perdoamos a quem nos tem ofendido. E não nos deixeis cair em tentação, mas livrai-nos do mal. Amém.
3: Ave Maria, cheia de graça, o Senhor é convosco. Bendita sois vós entre as mulheres e bendito é o fruto do vosso ventre, Jesus.
4: Santa Maria, Mãe de Deus,

0: rogai por nós, os pecadores, agora e na hora da nossa morte. Amém.
1: Ave Maria, cheia de graça, o Senhor é convosco. Bendita sois vós entre as mulheres e bendito é o fruto do vosso ventre, Jesus.
0: Santa Maria, Mãe de Deus, rogai por nós, os pecadores, agora e na hora da nossa morte. Amém.
1: Ave Maria, cheia de graça, o Senhor é convosco. Bendita sois vós entre as mulheres e bendito é o fruto do vosso ventre, Jesus.
0: Santa Maria, Mãe de Deus, rogai por nós, os pecadores, agora e na hora da nossa morte. Amém.
1: Ave Maria, cheia de graça, o Senhor é convosco. Bendita sois vós entre as mulheres e bendito é o fruto do vosso ventre, Jesus.
0: Santa Maria, Mãe de Deus, rogai por nós, os pecadores, agora e na hora da nossa morte. Amém.
1: Ave Maria, cheia de graça, o Senhor é convosco. Bendita sois vós entre as mulheres e bendito é o fruto do vosso ventre, Jesus.
0: Santa Maria, Mãe de Deus, rogai por nós, pecadores, agora e na hora de nossa morte. Amém.
1: Ave Maria, cheia de graça, o Senhor é convosco. Bendita sois vós entre as mulheres e bendito é o fruto do vosso ventre, Jesus.
0: Santa Maria, Mãe de Deus, rogai por nós, pecadores, agora e na hora de nossa morte. Amém.
1: Ave Maria, cheia de graça, o Senhor é convosco. Bendita sois vós entre as mulheres e bendito é o fruto do vosso ventre.

0: nossa morte. Amém.
1: Ave Maria, cheia de graça, o Senhor é convosco. Bendita sois vós entre as mulheres e bendito é o fruto do vosso ventre, Jesus.
0: Santa Maria, Mãe de Deus, rogai por nós, pecadores, agora e na hora da nossa morte. Amém.
1: Ave Maria, cheia de graça, o Senhor é convosco. Bendita sois vós entre as mulheres e bendito é o fruto do vosso ventre, Jesus.
0: Santa Maria, Mãe de Deus, rogai por nós, pecadores, agora e na hora da nossa morte. Amém.
1: Ave Maria, cheia de graça, o Senhor é convosco. Bendita sois vós entre as mulheres e bendito é o fruto do vosso ventre, Jesus.
0: Santa Maria, Mãe de Deus, rogai por nós, pecadores, agora e na hora da nossa morte. Amém.
1: Glória ao Pai, ao Filho, ao Espírito Santo.
0: Como era no princípio, agora e sempre. Amém.
1: Ó meu bom Jesus,

0: precisarem. Jesus, Maria e José,
1: a nossa família vossa é.
2: E o segundo, terceiro mistério doloroso, contemplamos Jesus é coroado, coroa de espinhos, mais algumas intenções aqui. Nós rezamos nas intenções aqui do Júnior, da Flórida, está conosco, né? Flórida, nos Estados Unidos. Também pelas intenções de Maria das Graças, de Lorena, está conosco aqui. Rezo também pelas suas intenções, viu? Maria das Graças, hein? Internação, está pedindo pela internação, pela intenção de Nossa Senhora de Fátima, por Luiz Ferreira e por ela, e para sustentar na unidade, na paciência, né? No cuidar, né? Então que o Senhor ajude você no cuidado, né? E que o Espírito Santo lhe dê força e fortaleza. A Catarina de Cruzeiro está aqui conosco também, entrou aqui agora, está conosco em oração. Por você que está conosco em oração, rezamos esse terceiro mistério doloroso, agonia de Jesus, ou melhor, Jesus é curado, coroa de espinhos. Peçamos a graça, da força, da confiança, da coragem, manter fiéis até o fim.
3: Pai nosso que estás no céu, santificado seja vosso nome. Venha a nós o vosso reino. Seja feita a vossa vontade, assim na terra como no céu.
0: O

0: Maria, cheia de graça, o Senhor é convosco. Bendito sois vós entre as mulheres. Bendito é o fruto do vosso ventre, Jesus.
1: Santa Maria, Mãe de Deus, rogai por nós, pecadores, agora e na hora de nossa morte. Amém.
0: Ave Maria, cheia de graça, o Senhor é convosco. Bendito sois vós entre as mulheres. Bendito é o fruto do vosso ventre, Jesus.
2: Santa Maria, Mãe de Deus,
1: rogai por nós, pecadores, agora e na hora de nossa morte. Amém.
0: Ave Maria, cheia de graça, o Senhor é convosco. Bendita sois vós entre as mulheres. Bendito é o fruto do vosso ventre.

0: Maria, cheia de graça, o Senhor é convosco. Bendita sois vós entre as mulheres. Bendito é o fruto do vosso ventre, Jesus.
1: Santa Maria, Mãe de Deus, rogai por nós, pecadores, agora e na hora da nossa morte. Amém.
0: Ave Maria, cheia de graça, o Senhor é convosco. Bendita sois vós entre as mulheres. Bendito é o fruto do vosso ventre, Jesus.

0: Amém.
1: Ave Maria, cheia de graça, o Senhor é convosco. Bendita sois vós entre as mulheres. Bendito é o fruto do vosso ventre, Jesus.
2: Santa Maria, Mãe de Deus, rogai por nós, pecadores, agora e na hora da nossa morte. Amém.
1: Glória ao Pai, ao Filho e ao Espírito Santo.
2: Como era no princípio, agora e sempre. Amém.
1: Ó meu Jesus.

0: orarem.
1: Jesus, Maria e José,
2: a nossa família vossa é.
3: Quarto mistério doloroso, Jesus carrega a sua cruz. Rezamos também a intenção aqui de Ubiranei, de Camaçari, na Bahia. Ele dá boa noite aqui para nossa bancada e reza pelas graças alcançadas por toda a família, pelos antepassados, pelas crianças, órfãos, pelos moradores de rua, por toda a comunidade de Canção Nova. Reza também por toda a família do Vat Dias, do Clóvis, Dona Raquel Soares também. Estamos unidos em oração, né? Soares, mais algumas intenções?
4: Também quero colocar nesse Santo Terço o Marcos e a Lúcia e seu empreendimento, eles são aqui de Cachoeira Paulista. Também o Marcos e a Gislaine, lá de Fortaleza, Minas. Pela Dona Clélia Carvalho de Castro, aqui em Cachoeira Paulista. Pelo Marcos Luco, também aqui de Cachoeira. Pelo Zezinho, a Márcia, o William, o Samuel, seu João Ribeiro, o Labasca, lá em Iretama, no Paraná. Pelo Adagmar e a Lourdes, de São Sebastião do Paraíso, Minas Gerais. Pelo Lindomar, o Preto, aqui de Cachoeira Paulista.
3: Então, contemplemos nesse quarto mistério. Jesus carrega a cruz e também ele abraça a cruz, né? Vamos pedir ao Senhor a graça de dar paciência diante dos sofrimentos, onde nosso Senhor está conosco, que nos ajuda a carregar, nos ajuda a nos fortalecer diante daquelas situações difíceis. Que o Espírito Santo também te ajude nessas situações difíceis, o Senhor está contigo. Pai nosso que estás no céu, santificado seja o vosso nome. Venha a nós o vosso reino, seja feita a vossa vontade, assim na terra como no céu.
2: O pão nosso de cada dia nos dai hoje, perdoai as nossas ofensas,

0: Amém.
1: Ave Maria, cheia de graça, o Senhor é convosco. Bendita sois vós entre as mulheres, e bendito é o fruto do vosso ventre, Jesus.
0: Santa Maria, Mãe de Deus, rogai por nós, pecadores, agora e na hora da nossa morte. Amém.
1: Ave Maria, cheia de graça, o Senhor é convosco. Bendita sois vós entre as mulheres, e bendito é o fruto do vosso ventre, Jesus.
0: Santa Maria, Mãe de Deus, rogai por nós, pecadores, agora e na hora da nossa morte. Amém.
1: Ave Maria, cheia de graça, o Senhor é convosco. Bendita sois vós entre as mulheres, e bendito é o fruto do vosso ventre, Jesus.
0: Santa Maria, Mãe de Deus, rogai por nós, pecadores, agora e na hora da nossa morte. Amém.
1: Ave Maria, cheia de graça, o Senhor é convosco. Bendita sois vós entre as mulheres, e bendito é o fruto do vosso ventre, Jesus.

0: morte. Amém.
1: Ave Maria, cheia de graça, o Senhor é convosco. Bendita sois vós entre as mulheres, e bendito é o fruto do vosso ventre, Jesus.
0: Santa Maria, Mãe de Deus, rogai por nós, os pecadores, agora e na hora da nossa morte. Amém.
1: Ave Maria, cheia de graça, o Senhor é convosco. Bendita sois vós entre as mulheres, e bendito é o fruto do vosso ventre, Jesus.

0: morte. Amém.
1: Ave Maria, cheia de graça, o Senhor é convosco. Bendita sois vós entre as mulheres, e bendito é o fruto do vosso ventre, Jesus.
0: Santa Maria, Mãe de Deus, rogai por nós, pecadores, agora e na hora da nossa morte. Amém.
1: Glória ao Pai, ao Filho e ao Espírito Santo.
0: Como era no princípio, agora e sempre. Amém.
1: Ó meu Jesus,

0: precisarem.
1: Jesus, Maria e José,
0: a nossa família vossa é.
1: Nosso quinto mistério doloroso, nós contemplamos a crucificação de Jesus. Mais uma intenção aqui, nosso WhatsApp, você pode ligar para nós, 12, mandando a sua mensagem no WhatsApp, 12 991 455 871. Vou repetir, 12 991 455 871. E chegou mais uma mensagem aqui da Juliana Santos de Embu das Artes. Ela reza por toda a família dela, pela mãe dela, Joana, José, em especial pelo seu casamento, né? Minha irmã, acho que é Dal Heloísa, que está aqui. Então, rezamos pela Heloísa, sua irmã Heloísa, e por todas as intenções que você colocou aqui. Mas com a intenção...
2: Também queremos colocar nesse santo terço pelas famílias Quintanilha, família Souza, Oliveira, Albuquerque, família Soares, família Dias, famílias Cavalcante, famílias Clank, por todas famílias Valadares, Pereira, família Godoy, também pelas almas do purgatório.
1: Quero rezar também por todos os doentes da Canção Nova, os enfermos, né? Também nossas famílias enfermas, os missionários, e também por uma criança que uma pessoa me pediu rezasse por essa criança que está no hospital, a criança até com poucos anos de idade, que está numa situação bem grave. Eu peço ao Senhor que venha auxílio também esta criança. Também tem uma criança da Canção Nova aqui, nosso irmão de comunidade, que também está numa situação grave no hospital. Quero colocar nas mãos da Virgem Maria a crucificação e a morte de Jesus. Peçamos a graça de viver a abnegação, né? A renúncia de nós mesmos para viver uma entrega total ao Senhor.
3: Pai nosso que estás no céu, santificado seja o vosso nome. Venha a nós o vosso reino, seja feita a vossa vontade, assim na terra como no céu.
0: O pão nosso de cada dia nos dai hoje. Perdoai as nossas ofensas, assim como nós perdoamos a quem nos tem ofendido. E não nos deixeis cair em tentação, mas livrai-nos do mal. Amém.
3: Ave Maria, cheia de graça, o Senhor é convosco. Bendita sois vós entre as mulheres e bendito é o fruto do vosso ventre, Jesus.
0: Santa Maria, Mãe de Deus, rogai por nós, pecadores, agora e na hora de nossa morte. Amém.
3: Ave Maria, cheia de graça, o Senhor é convosco. Bendita sois vós entre as mulheres e bendito é o fruto do vosso ventre, Jesus.
0: Santa Maria, Mãe de Deus, rogai por nós, pecadores, agora e na hora de nossa morte. Amém.
3: Ave Maria, cheia de graça, o Senhor é convosco. Bendita sois vós entre as mulheres e bendito é o fruto do vosso ventre, Jesus.
0: Santa Maria, Mãe de Deus, rogai por nós, pecadores, agora e na hora da nossa morte. Amém.
3: Ave Maria, cheia de graça, o Senhor é convosco. Bendita sois vós entre as mulheres e bendito é o fruto do vosso ventre, Jesus.
0: Santa Maria, Mãe de Deus, rogai por nós, os pecadores, agora e na hora de nossa morte. Amém.
3: Ave Maria, cheia de graça, o Senhor é convosco. Bendita sois vós entre as mulheres e bendito é o fruto do vosso ventre, Jesus.
0: Santa Maria, Mãe de Deus, rogai por nós, pecadores, agora e na hora de nossa morte. Amém.
3: Ave Maria, cheia de graça, o Senhor é convosco. Bendita sois vós entre as mulheres e bendito é o fruto do vosso ventre, Jesus.
0: Santa Maria, Mãe de Deus, rogai por nós, os pecadores, agora e na hora de nossa morte. Amém.
3: Ave Maria, cheia de graça, o Senhor é convosco. Bendita sois vós entre as mulheres e bendito é o fruto do vosso ventre, Jesus.
0: Santa Maria, Mãe de Deus, rogai por nós, os pecadores, agora e na hora da nossa morte. Amém.
3: Ave Maria, cheia de graça, o Senhor é convosco. Bendita sois vós entre as mulheres e bendito é o fruto do vosso ventre, Jesus.
0: Santa Maria, Mãe de Deus, rogai por nós, os pecadores, agora e na hora da nossa morte. Amém.
3: Ave Maria, cheia de graça, o Senhor é convosco. Bendita sois vós entre as mulheres e bendito é o fruto do vosso ventre, Jesus.
0: Santa Maria, Mãe de Deus, rogai por nós, os pecadores, agora e na hora da nossa morte. Amém.
3: Ave Maria, cheia de graça, o Senhor é convosco. Bendita sois vós entre as mulheres e bendito é o fruto do vosso ventre, Jesus.
0: Santa Maria, Mãe de Deus, rogai por nós, pecadores, agora e na hora da nossa morte. Amém.
3: Glória ao Pai, ao Filho, ao Espírito Santo.
0: Como era no princípio, agora e sempre. Amém.
3: Oh, meu

0: Quero agradecer a você que está conosco, que rezou conosco tanto texto. Obrigado também ao Soares, também está conosco.
1: Eu que agradeço esse momento especial de estarmos aqui reunidos e unidos para rezarmos esse Santo Terço, na certeza de que Nossa Senhora acolheu todas as nossas intenções e necessidades. Com essa certeza que ela levou até seu filho Jesus, tenhamos aí uma noite abençoada.
0: Amém. Obrigado, Raquel, por sua presença conosco.
2: Obrigado, padre. Obrigado, Soares. Obrigado, Fernandinho, e a sua bênção, viu? E que tenhamos uma noite com muita paz e muita luz.
0: Deus abençoe. Obrigado, Fernandinho, pela sua
3: presença. Boa noite a todos.
0: Amém. Deus abençoe. Amém. Então vamos dar a bênção, pedir a intercessão da Virgem Maria. E após a bênção, fico com a nossa consagração à Nossa Senhora. E vou abençoar também a água, isso mesmo, o Soares está dizendo para mim. Abençoar a água, também os objetos que você tem aí para ser abençoado, pode apresentar neste momento, a água também, vamos abençoar. O Senhor esteja convosco.
4: Ele está no meio de nós.
0: Abençoando o Senhor, esta água, abençoando também os objetos, as famílias, as pessoas que nós trazemos em nossa mente e nosso coração. Abençoa, Senhor, derrama vossa graça, vossa bênção, e que esta bênção, Senhor, toque também cada coração, trazendo a força do Espírito Santo, a unção do Espírito Santo, o batismo do Espírito Santo, nessa semana que nós estamos em cenáculo pedindo o Espírito Santo por intercessão da Virgem Maria. A bênção de Deus Todo-Poderoso, Pai, Filho e Espírito Santo.
4: Amém.
0: Quero agradecer também aqui a Adelite, que rezou conosco tanto texto, parece que ela é da Bahia, e também a Maria do Carmo, tá bom? Obrigado pela sua participação conosco, sintonia na Rádio Canção Nova. Fique logo em seguida agora com a consagração a Nossa Senhora, com a irmã Kelly Patrícia.

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1: Está no ar a voz do Brasil. As notícias do governo federal que movimentaram o país no dia de hoje. Olá, boa noite.
0: Boa noite para você que nos acompanha em todo o país.
1: Terça-feira, 19 de maio de 2026.
0: Vamos ao destaque do dia. Nova etapa do Move Brasil.
1: Anunciados 30 bilhões de reais em crédito para taxistas e motoristas de aplicativo financiem a compra de carros novos a juros mais baixos. Vanessa Casalino.
2: Com Move, táxis e aplicativos, vai ser possível comprar carros novos de até 150 mil reais, alinhados com a sustentabilidade.
0: O governo do Brasil também moderniza e simplifica regras para quem utiliza motocicletas como ferramenta de trabalho.
1: E ainda já estão valendo as novas regras para a contratação de consignado do INSS.
0: Agora, o beneficiário que solicitar empréstimo terá que validar a operação por meio de biometria facial. Raquel Mariano.
2: Para combater fraudes no sistema do INSS, estão em vigor as regras atualizadas para aposentados e pensionistas contratarem empréstimos por meio do site ou aplicativo do Instituto. Proteção a crianças e adolescentes.
0: Política Nacional de Prevenção e Combate ao Abuso e Exploração Sexual agora é lei.
1: A medida prevê atendimento especializado às vítimas e às famílias e o fortalecimento das redes de assistência.
0: E você vai saber mais na Voz do Brasil sobre o combate à violência no ambiente digital.
1: Hoje na apresentação, eu, Luciana Vasconcelos e Luciano Seixas.
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1: Motoristas de aplicativo e taxistas poderão comprar veículos novos em condições facilitadas.
0: É o Move Táxis e Aplicativos, programa lançado hoje pelo governo do Brasil em evento em São Paulo.
1: O programa vai financiar carros de até 150 mil reais e, entre as vantagens, juros mais baixos e carência de 6

0: motociclistas.
1: Também foram anunciadas medidas para os trabalhadores que usam motos em suas atividades.
2: O corre dos motoristas por aplicativo é todo por conta do trabalhador. Manutenção, aluguel de carro, veículo econômico para fazer o dinheiro render, é o que explica o motorista por app, Leandro Cruz.
3: Hoje o nosso trabalhador, ele trabalha 115 horas só para pagar o veículo. Está trabalhando para pagar agiota, para pagar carro, para pagar a oficina, porque os carros estão sucateados.
2: 30 bilhões de reais em linha de crédito para financiamento e manutenção de veículos e capital de giro. É o total de recursos do programa que vai beneficiar os motoristas que trabalham e assumem riscos sem a proteção da CLT. Crédito concedido a juros mais baixos e que vale também para taxistas. Com o Move, táxis e aplicativos, vai ser possível comprar carros novos, de até 150 mil reais, alinhados com a sustentabilidade. Veículos flex, híbridos flex, elétricos ou exclusivamente movidos a etanol e de montadoras habilitadas no programa Mover. Para acessar os motoristas por aplicativo, tem de ter cadastro ativo há pelo menos 12 meses e ao menos 100 corridas no mesmo aplicativo. Para os taxistas, basta estar registrado em atividade e toda a economia sai ganhando, como destacou o vice-presidente Geraldo Alckmin.
4: Vai ganhar com isso o emprego, a indústria automotiva fabricando e vendendo veículos, o comércio, as concessionárias, movimenta a economia, ganha o consumidor com segurança automotiva.
2: Além do crédito, novas regras para modernizar e simplificar a rotina de mototaxistas, motoboys e entregadores sobre duas rodas, incluindo o fim da obrigatoriedade do curso de motofretista. Explica o ministro da Secretaria-Geral da Presidência da República, Guilherme Boulos.
5: A medida provisória hoje, ela vai acabar com a obrigatoriedade do curso do motofretista, com a obrigatoriedade da placa vermelha e com a obrigatoriedade do mínimo de 21 anos para trabalhar de motofrete.
2: Para o presidente Lula, o Move, táxis e aplicativos vai melhorar a vida, principalmente daqueles que hoje alugam veículos para poder trabalhar.
6: É o seu patrimônio que vai sobrar para o seu filho, que vai sobrar para a sua mulher, que vai sobrar para a sua filha, e você pode vendê-lo a hora que você precisar vender para mudar de profissão. Essa é a diferença.
2: As linhas vão estar disponíveis a partir do dia 19 do mês que vem, via BNDES. Para os homens, juros de 12,6% ao ano. Para as mulheres, 11,5%. A primeira parcela só daqui a 6 meses. Reportagem Vanessa Casalino.
7: O setor da construção civil é um dos motores da economia brasileira.
1: Além de movimentar a indústria e o comércio, ele gera milhões de empregos e ajuda a reduzir o déficit habitacional no país.
7: Durante a abertura do encontro da construção civil, o Minha Casa Minha Vida foi destacado pelo presidente Lula.
8: 2.840.000 contratos imobiliários foram assinados entre 2023 e março deste ano pela Caixa Econômica Federal. E o programa Minha Casa Minha Vida já representa mais da metade dos lançamentos e vendas de imóveis no país. Durante o Encontro Internacional da Indústria da Construção, que reuniu empresários e governo em São Paulo, o presidente Lula destacou os avanços do programa e os impactos do setor para o país.
9: 171 mil contratos do Minha Casa Minha Vida, FGTS, apenas no primeiro trimestre de 2023. 93% mais do que no mesmo período de 2023. A Caixa tem uma carteira de crédito imobiliário de 966 bilhões e 200 milhões. Isso significa 7,2% do PIB brasileiro. 68% do total do mercado imobiliário nacional.
8: O ministro das Cidades, Vladimir Lima, destacou que o programa Minha Casa Minha Vida fez o Brasil atingir o menor déficit habitacional da série histórica, caindo de 10% na década de 1990 para 7,2%. Isso significa que mais pessoas possuem casa própria e moram em locais com qualidade de vida.
10: O programa Minha Casa Minha Vida se transformou num programa que ele traz inclusão social.
0: social. E mais do que isso, é mais do que tijolo, é mais do que cimento. Ele gera emprego, ele gera renda, ele inclui as pessoas, ele traz dignidade, ele traz qualidade de vida para as pessoas.
10: A cooperação mútua movimenta anualmente cerca de 800 bilhões de reais na economia nacional, entre recursos públicos e privados. Esse montante consolida a articulação entre o governo federal e a iniciativa privada como uma das principais forças de desenvolvimento do país. O programa Minha Casa Minha Vida já conta com mais de 300 bilhões de reais em investimentos. Além da construção de moradias, os recursos também são destinados a obras de saneamento, urbanização e mobilidade urbana. Reportagem Dimas Soldi.
1: A abertura da Marcha Brasília em Defesa dos Municípios foi realizada hoje na capital do país.
7: O vice-presidente Geraldo Alckmin participou e falou sobre a importância de descentralizar políticas nacionais para fortalecer os governos locais.
1: E ainda ressaltou as políticas do governo do Brasil para atender os municípios brasileiros.
11: É a 27ª edição da Marcha dos Prefeitos, que este ano trouxe para Brasília mais de 15 mil gestores locais. O encontro promovido pela Confederação Nacional de Municípios é um dos maiores eventos municipalistas da América Latina e tem como tema O Brasil que dá certo nasce nos municípios. O vice-presidente Geraldo Alckmin participou da abertura e falou sobre a importância do movimento que há quase 3 décadas é uma das vozes da sociedade brasileira.
12: Marcha dos Prefeitos é a marcha do municipalismo no país que é o 5º maior país do mundo, com 5.569 municípios. É fundamental descentralizar, fortalecer governo local, onde as pessoas vivem, governo local enxerga os problemas, porque convive com eles, sente as suas necessidades.
11: A Marcha dos Prefeitos é realizada anualmente. O evento vai até dia 21, próxima quinta-feira. Prefeitos, vereadores e autoridades vão discutir temas de interesse dos 5.569 municípios brasileiros. Reportagem Luciana Colares de Holanda.
7: Mais 262 famílias nos municípios de Juiz de Fora e Ubá, na Zona da Mata de Minas Gerais, receberam a parcela única do Auxílio Reconstrução nesta terça-feira.
1: O benefício no valor de R$ 7.300 é destinado a moradores que tiveram perdas materiais devido às chuvas que atingiram a região no fim de fevereiro.
7: De acordo com o Ministério da Integração e do Desenvolvimento Regional, até agora, 3.093 famílias afetadas pelas chuvas já foram atendidas com esse auxílio.
1: Nos empréstimos consignados para beneficiários do INSS.
7: Novas medidas de segurança e aumento do prazo para pagamento da dívida são algumas das novidades que começaram a valer a partir de hoje.
13: Para combater fraudes no sistema do INSS, estão em vigor as regras atualizadas para aposentados e pensionistas contratarem empréstimos consignados por meio do site ou aplicativo do Instituto. A partir de agora, será necessário validar a operação por meio da biometria facial, como explica a presidente do INSS, Ana Cristina Silveira.
14: Após solicitar o crédito junto ao banco, o beneficiário recebe a proposta no aplicativo Meu INSS com status pendente de confirmação e tem até 5 dias para confirmar a operação por reconhecimento facial.
13: O prazo de pagamento do empréstimo também foi ampliado para 108 meses. Com essa medida, quem possui consignado do INSS terá 1 ano a mais para quitar a dívida, além de poder começar a pagar a primeira parcela após 3 meses do contrato. A presidente do INSS explica também as mudanças nas margens dos empréstimos.
14: Parte da margem do empréstimo reservada ao cartão benefício e ao cartão consignado poderá ser utilizada para a contratação de empréstimos consignados, observando o limite global de 40% para benefícios previdenciários e 35% para benefícios assistenciais.
7: Na avaliação do presidente da Associação dos Aposentados e Pensionistas de Volta Redonda, no Rio de Janeiro, Geraldo Vida, essas mudanças vão trazer mais segurança para um público que sofre tentativas constantes de golpe.

0: seja confirmada, o empréstimo não será concedido. No site do INSS, na opção Extrato Empréstimo Consignado, será possível conferir os contratos aprovados. Com locução de Raquel Mariano, reportagem Graziele Bezerra.
1: E adolescentes contam com um novo mecanismo de proteção.
0: O governo do Brasil oficializou hoje a Política Nacional de Prevenção e Combate ao Abuso e Exploração Sexual.
1: A medida foi publicada no Diário Oficial da União e visa garantir atendimento especializado às vítimas e famílias.
0: E ainda dá maior agilidade ao processo de responsabilização dos agressores.
2: O governo do Brasil oficializou nesta terça-feira a Política Nacional de Prevenção e Combate ao Abuso e Exploração Sexual da Criança e do Adolescente. A medida foi publicada no Diário Oficial da União por meio de portaria assinada pelo Ministério dos Direitos Humanos e da Cidadania. A política prevê atendimento especializado às vítimas e às famílias, fortalecimento das redes de proteção, integração entre os sistemas de saúde, assistência social, justiça e segurança pública. O texto também determina que os processos de escuta de crianças e adolescentes vítimas de violência respeitem os procedimentos previstos no Estatuto da Criança e do Adolescente para evitar a revitimização. Entre os objetivos da iniciativa estão o combate à exploração sexual, a ampliação das ações preventivas e a responsabilização mais rápida dos autores dos crimes. A política também prevê campanhas permanentes de conscientização e ações educativas para enfrentar práticas culturais que naturalizam a violência sexual. A implementação será feita de forma articulada entre União, Estados, Distrito Federal e municípios, com coordenação do Ministério dos Direitos Humanos e da Cidadania. Claudimário Carvalho, para a Voz do Brasil.
1: A proteção a crianças e adolescentes também passa pelo ambiente digital.
0: Se você tem menores em casa, sabe o desafio que é controlar o que eles acessam pelo celular.
1: Para ajudar nessa missão, uma das medidas já aprovadas pelo governo do Brasil aumentou a classificação do YouTube, que agora não é recomendado para menores de 16 anos.
0: A decisão levou em conta parâmetros como conteúdos de violência extrema, nudez e apologia ao uso de drogas.
3: A advogada Tatiana Costa é mãe do Matheus, de 10 anos. Ela conta que, como toda criança, ele tem demonstrado interesse crescente pelo ambiente digital. Mas o acesso é por tempo limitado e com muita parcimônia.
4: Uma criança de 10 anos, ela não tem cognição para filtrar um vídeo que está passando no YouTube. Porque são vídeos muito rápidos, com muita informação, muito colorido, muito ágeis, que a cabeça da criança não processa, não filtra aquilo que ela está vendo. Então, isso eu acho muito perigoso.
3: Para ajudar e proteger crianças e adolescentes de conteúdos inapropriados no ambiente digital, o governo

0: considerada como não recomendada para menores de 16 anos, acima da indicação anterior de 14 anos. O secretário nacional de Direitos Digitais, Vitor Oliveira Fernandes, explica o que motivou a decisão.
1: Dentro dessa plataforma, tem crescido bastante conteúdos que vão de cenas de violência, tortura, mutilação, homicídio, a muitos conteúdos que também envolvem consumo de substâncias lícitas e ilícitas, vídeos que mostram em parcerias de influenciadores com outros serviços, que são serviços restritos para maiores de 18 anos, como, por exemplo, serviços de casos de apostas.
0: A classificação indicativa

0: comuns envolvendo menores no ambiente digital.
1: O padrão que mais nos preocupa enquanto polícia é uma espécie de aliciamento progressivo. É o acesso às crianças e adolescentes, a criação de uma cultura de segredo, isso induz as crianças em erro para que elas, de alguma forma, sejam estimuladas a especificamente produzir conteúdo íntimo, fotos ou vídeos.
0: Além do YouTube, outras redes já haviam passado por ajustes na classificação indicativa. TikTok e Kawai, por exemplo, também foram reclassificadas para 16 anos. As mudanças fazem parte do Estatuto Digital da Criança e do Adolescente, sancionado pelo presidente Lula em setembro de 2020.

0: reportagem Gabriela Noronha.
1: E em tempos de telas, todo cuidado é pouco com crianças e adolescentes.
2: Para ajudar os responsáveis nessa missão, a população conta com um guia sobre o uso dos dispositivos digitais na infância e adolescência.
1: O guia orienta, por exemplo, sobre os riscos do uso excessivo de telas.
2: A estudante Esther Vitória de Almeida, de 13 anos, aprendeu na prática que a superexposição nas redes sociais pode ser perigosa. E depois de ser abordada por perfis suspeitos na internet, bloqueou a conta para que somente pessoas conhecidas tivessem acesso às suas postagens.
3: Muita gente muito mais velha começava a me seguir, começava a falar coisa, e é perigoso isso para quem não entende, né? Falei pros meus pais, cheguei a falar pra minha mãe, removi, mas eu acho que nem todo mundo tem essa mesma visão.
2: Dados do Comitê Gestor da Internet no Brasil apontam que 25 milhões de crianças e adolescentes acessam a internet no país. E 98% deles usam o celular para se conectar. Mais de 80% têm perfis em redes sociais. E de olho na segurança das crianças e adolescentes, a Bruna Bezerra, professora de artes da escola em que a Esther estuda, começou um projeto para que alunos tivessem um olhar mais crítico ao navegar no mundo digital.
3: Para eles estarem consumindo um conteúdo verídico, tá ali verificando também em relação às fake news, aquele conteúdo de fato vai ser sadio, né, para o conhecimento deles, incentivando essa prática do bom uso.
2: E para ajudar pais, responsáveis e educadores nesta missão, o governo do Brasil lançou um guia sobre o uso dos dispositivos digitais na infância e adolescência. O documento orienta, por exemplo, sobre os riscos do uso excessivo dos aparelhos, como atraso no desenvolvimento, sedentarismo e aumento nos níveis de ansiedade. O guia traz ainda informações sobre o tempo de tela adequado para cada idade. Crianças de 2 anos, por exemplo, não devem ser expostas a telas. Já para aquelas de 11 a 17 anos, a recomendação é de no máximo 3 horas diárias. O documento também reúne informações sobre a faixa etária ideal para cada conteúdo, direito à privacidade, educação midiática e uso pedagógico da internet e dos celulares. Ana Ungari Dalfobro, coordenadora-geral de Tecnologia e Inovação Básica do Ministério da Educação, explica a importância deste guia para a formação digital nas escolas.
4: Foi um material muito rico, construído pelo governo federal, com contribuição também da sociedade civil, e vem orientando muitas escolas a usarem ele exatamente como uma referência dentro desse tema de uso equilibrado das tecnologias digitais por crianças e adolescentes. Então foi um material pensado para as famílias, para os educadores, mas também para a sociedade de uma forma geral e para as empresas.
2: O guia de uso de dispositivos digitais está disponível na página da Secretaria de Comunicação Social do Governo do Brasil em www.gov.br/secom. Reportagem Graziele Bezerra.
5: E as políticas para a infância e juventude alcançaram 264 bilhões e 200 milhões de reais.
1: É o que aponta o relatório da Agenda Transversal Crianças e Adolescentes, divulgado pelo Ministério do Planejamento e Orçamento.
5: No total, cerca de 121 bilhões de reais foram destinados à primeira infância, com a melhoria de infraestrutura de creches e a construção de novas unidades.
1: Já os recursos para a educação de crianças e adolescentes chegaram a 60 bilhões e 500 milhões de reais. E a saúde alcançou cerca de 7 bilhões e 500 milhões de reais.
5: Na Política Nacional de Avaliação e Exames da Educação Básica.
1: Entre as novidades está a inscrição automática de concluintes da rede pública no Enem, o Exame Nacional do Ensino Médio.
5: Um dos objetivos é integrar o Enem ao SAEB, o Sistema de Avaliação da Educação Básica, que avalia o ensino no país.
6: O Ministério da Educação publicou novas normas complementares para execução da Política Nacional de Avaliação e Exames da Educação Básica. Entre as novidades está a integração do Enem ao SAEB com ações voltadas à ampliação do acesso e da participação dos estudantes no exame. Com a mudança a partir da edição de 2026, os concluintes da rede pública terão inscrição automática no Enem. O estudante deverá apenas confirmar a participação e selecionar opções como a língua estrangeira. sujeira da prova e eventuais recursos de acessibilidade. Outra medida prevê ampliação dos locais de aplicação do exame em cerca de 10 mil escolas. Com isso, a estimativa é que 80% dos estudantes concluintes da rede pública realizem a prova na própria escola onde estudam. As iniciativas reforçam o papel do Enem como instrumento de avaliação da educação básica e de ampliação de oportunidades educacionais. A meta do Ministério da Educação é alcançar em 2026 pelo menos 70% de participação dos concluintes no ensino médio das redes públicas no exame. Reportagem Júlio César de Oliveira.
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1: Foi deflagrada a nova fase da operação com foco no combate à comunicação do crime organizado em presídios.
8: A ação foi realizada ao mesmo tempo em 15 estados e integra o programa Brasil contra o crime organizado.
1: O principal objetivo é retirar celulares e outros itens proibidos das unidades prisionais, interrompendo comunicações ilícitas realizadas de dentro dos presídios.
8: Ao longo da semana, a operação acontece em unidades prisionais a partir de critérios estratégicos e de inteligência definidos pelas forças de segurança pública.
1: A Operação Multi integra o programa Brasil contra o Crime Organizado, lançado pelo governo do Brasil na última semana.
8: Desde 2023, já foram retirados quase 8 mil aparelhos celulares das unidades penitenciárias.
1: E essas foram as notícias do governo do Brasil.
8: Uma realização da Secretaria de Comunicação Social da Presidência da República.
1: Com produção da empresa Brasil de Comunicação.
8: Fique agora com as notícias do Poder Judiciário do Congresso Nacional. Uma boa noite.
1: Boa noite para você.

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1: Você vai ouvir agora notícias do Poder Judiciário. Primeira turma do STF decide que é competência da Justiça do Trabalho julgar a ação que envolvia normas de medicina do trabalho.
2: Acordo entre CNJ e DPU visa proteger órfãos do feminicídio.
1: Quatro legendas exibem propaganda partidária nesta semana.
2: Boa noite, eu sou Marcela Luiz.
1: E eu sou Walter Lima.
2: É competência da Justiça do Trabalho julgar ação que envolva normas de saúde, higiene e medicina do trabalho.
1: O entendimento é da primeira turma do Supremo Tribunal Federal, Marta Ferreira.
3: O caso concreto envolve uma ação proposta pelo Ministério Público do Trabalho contra o Estado do Amazonas, cuja pretensão era observância e o cumprimento das normas de higiene e segurança dos trabalhadores vinculados ao Hospital Regional de Eirunepé. Em discussão, saber se é competência ou não da Justiça do Trabalho julgar esse processo. Mas a maioria da primeira turma entendeu que, em se tratando de ação que versa sobre o cumprimento de normas de saúde, higiene e medicina do trabalho, como é o caso do processo em análise, a competência é da Justiça do Trabalho, seguindo o voto do relator, o ministro Flávio Dino.
2: Em evento realizado no STF, no Dia Nacional da Defensoria Pública, o Conselho Nacional de Justiça e a Defensoria Pública da União assinaram um acordo para proteger órfãos do feminicídio.
1: O CNJ vai recomendar aos tribunais estaduais que comuniquem às defensorias a existência de filhos vítimas desse tipo de crime para agilizar o pagamento da pensão especial prevista em lei.
2: Para o presidente do STF e do CNJ, ministro Edson Fachin, a parceria é importante para garantir a proteção de crianças e adolescentes.
1: Fachin também destacou que o acordo vai ampliar mecanismos de busca ativa e de acolhimento institucional.
2: Prova obtida legalmente em ação civil pode ser usada em investigação criminal, mesmo com a extinção do processo original sem julgamento do mérito.
1: Esse posicionamento é do STJ. Fátima Uchoa.
4: Uma gestora de investimentos pediu compartilhamento com o inquérito da Polícia Federal de dados eletrônicos apreendidos em ação civil. Antes da efetivação da medida, a ação civil foi extinta sem resolução do mérito por ausência de interesse de agir. E o juízo criminal suspendeu o compartilhamento até uma definição final na esfera civil. A gestora impetrou o mandado de segurança, mas o TRF3 negou o pedido. No STJ, a maioria da sexta turma deu provimento ao recurso, considerando que a extinção da ação não torna automaticamente a prova inválida, já que não houve reconhecimento de ilicitude, nulidade ou irregularidade na obtenção do material. O voto que prevaleceu foi o do ministro Sebastião Reis Júnior.
2: Mais um dia de mutirão na Ilha do Marajó. Hoje foi no município de Melgar.
1: Justiça do Trabalho leva serviços a moradores da região. Luma Soares.
5: Neste segundo dia, foram promovidas capacitações sobre combate ao trabalho escravo e exploração infantil, além de cursos de

0: partidos União Brasil, Movimento Democrático Brasileiro, Progressistas e Partido Socialista Brasileiro vão exibir propaganda partidária no rádio e na TV entre as 19h30 e 22h30.
1: As inserções serão transmitidas na terça-feira, quinta e sábado. Estevão Furtado.
2: O MDB terá o maior tempo de exibição na semana, 7 minutos e meio no total. O PSB terá 4 minutos de propaganda, divididos entre quinta e sábado. O PP exibirá 3 minutos de propaganda na terça-feira. Já a União Brasil terá uma inserção de 30 segundos, também na terça. A propaganda partidária serve para que os partidos apresentem ideias, mostrem ações no Congresso e falem sobre temas políticos e sociais.
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0: Uma boa noite.
1: E até amanhã.
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0: Europa.
1: Eu sou Humberto Pinheiro.
0: E estes são os destaques de hoje do Jornal do Senado, que começa agora.
1: Davi Alcolumbre confirma a sessão do Congresso para analisar vetos que impedem repasses a municípios.
0: O projeto no Senado pode liberar a fabricação de medicamentos como Monjaro pelo SUS.
1: No Senado, o presidente do Banco Central defende mais autonomia e detalha ações em investigação sobre o Banco Master. Boa noite.
0: Em meio à pressão de prefeitos por mais verbas, o presidente do Congresso, Davi Alcolumbre, anunciou que vai convocar uma sessão conjunta para analisar vetos do presidente Lula que barram o repasse de recursos federais a municípios inadimplentes.
1: A medida pode beneficiar mais de 3 mil cidades. As informações com o repórter Márcio Maturana.
2: O presidente do Congresso, o senador Davi Alcolumbre, anunciou nesta terça-feira que vai convocar para os próximos dias uma sessão conjunta da Câmara e do Senado com a finalidade de analisar os vetos do presidente Lula ao projeto da Lei de Diretrizes Orçamentárias de 2025, que impedem mais de 3 mil municípios em dívida com a União de assinarem convênios para recebimento de recursos por meio de transferências voluntárias, programas, projetos ou emendas parlamentares. O presidente da Câmara dos Deputados, Hugo Mota, e o ministro das Relações Institucionais, José Guimarães, estavam ao lado de Davi no momento do anúncio.
3: Eu queria, Guimarães, a compreensão do governo, e eu sei que nós teremos, e ao lado do presidente Hugo Mota, anunciar aqui na Marcha dos Prefeitos que nós vamos, ainda hoje, eu e o presidente Hugo, os líderes congressuais, os líderes do governo, organizar rapidamente uma sessão do Congresso Nacional para que a gente possa analisar esses vetos, derrubar esses vetos e entregar para mais de 3 mil municípios a possibilidade de acessarem mais recursos do Estado brasileiro.
2: O anúncio foi feito durante a 27ª Marcha à Brasília em Defesa dos Municípios, conhecida como Marcha dos Prefeitos. O evento acontece até esta quinta-feira, dia 21, reunindo mais de 3 mil gestores municipais e outras autoridades. O objetivo principal do evento é discutir investimentos, repasses e demandas dos municípios no Pacto Federativo.
0: O Senado avançou em uma proposta para reduzir as perdas de grãos e aumentar a capacidade de estocagem no campo.
1: A Comissão de Desenvolvimento Regional aprovou o projeto que cria o Programa de Armazenagem Rural, com financiamento para a construção de silos e armazéns nas propriedades. Repórter Maurício de Santi.
4: Com o objetivo de reduzir perdas na produção agrícola e melhorar a logística no campo, a Comissão de Desenvolvimento Regional aprovou uma proposta para ampliar a capacidade de armazenagem de grãos no país. O projeto prevê que 10% dos recursos dos fundos constitucionais do Norte, Nordeste e Centro-Oeste sejam destinados à construção de silos e armazéns dentro das propriedades rurais. O relator, senador Cid Gomes, do PSB do Ceará, afirmou que os debates na comissão mostraram a importância do investimento em armazenagem rural.
5: Nós entendemos que o projeto de lei número 1070 é uma iniciativa fundamental para o desenvolvimento do setor agrícola. A audiência pública e as sugestões legislativas revelaram que os bancos administradores dos fundos condicionais já perceberam a relevância da armazenagem rural.
4: A criação do programa de armazenagem rural, que tem como autora a senadora professora Dorinha Seabra, do União do Tocantins, segue agora para a análise da Comissão de Assuntos Econômicos.
0: Em meio às investigações envolvendo o Banco Master, o presidente do Banco Central, Gabriel Galípolo, defendeu a atuação da instituição e cobrou do Senado a aprovação do projeto que garante mais autonomia financeira e orçamentária ao BC.
1: Galípolo participou nesta terça-feira de audiência na Comissão de Assuntos Econômicos. A reportagem é de Marcela Diniz.
0: Com 5 horas de audiência, Gabriel Galípolo falou desde política de juros até o escândalo.

0: declara em favor do banqueiro Daniel Vorcaro.
1: Não cabe ao Banco Central julgar, vai ser a justiça que vai determinar o que realmente ocorreu, mas os indícios em si já foram algo que foi muito grave e que causou uma grande sensibilização por parte de todos os servidores, eu inclusive ali.
0: Os senadores apontaram falhas na governança do Banco Central. Eduardo Braga, do MDB do Amazonas, citou a falta de avaliação de risco em movimentações financeiras atípicas.
2: Nós tomamos um tombo no fundo garantidor, equivalente a um terço do que nós tínhamos de reserva, porque foi permitido exatamente que os ativos de aquisição nos últimos anos fossem feitos fora da curva da média. E isso é responsabilidade do Banco Central.
0: Galípolo admitiu limitações operacionais. Disse que o Banco Central perdeu cerca de 1.200 servidores na última década, quando saltou o número de instituições a serem fiscalizadas. Ele pediu que o Senado aprove proposta que amplie a autonomia financeira e orçamentária do BC. A senadora Tereza Leitão, do PT de Pernambuco, defendeu a aprovação do projeto que cria a Política Nacional de Minerais Críticos e Estratégicos. Segundo a parlamentar, o Brasil precisa transformar suas reservas minerais em vetor de desenvolvimento tecnológico, industrialização e fortalecimento da soberania nacional diante da crescente disputa internacional por terras raras e minerais estratégicos.
3: De acordo com Tereza Leitão, o país ocupa posição privilegiada no cenário global por concentrar uma das maiores reservas de terras raras do mundo. Ela ressaltou que o debate vai além da atividade mineradora e envolve temas como segurança energética, inovação tecnológica e autonomia econômica do Brasil.
4: Estamos legislando sobre a capacidade do Brasil decidir sobre seus próprios recursos naturais e de garantir que as riquezas nacionais beneficiem o povo brasileiro.
0: Já o senador Jaime Campos, do União de Mato Grosso, defendeu a criação de benefícios para estudantes que mantém em dia os pagamentos do Fundo de Financiamento Estudantil, o FIES. O parlamentar reconheceu a importância da nova etapa do Desenrola, programa federal voltado também à renegociação de dívidas do FIES, mas afirmou que os alunos adimplentes também precisam ser valorizados e estimulados.
3: Jaime Campos anunciou que vai apresentar uma emenda à medida provisória do programa para criar uma política permanente de incentivo aos bons pagadores, com medidas como redução de juros e condições mais vantajosas de financiamento. Segundo o senador, a proposta busca tornar o FIES mais justo, reduzir o endividamento estudantil e reconhecer quem cumpre regularmente seus compromissos financeiros.
5: Cria uma política permanente de valorização dos bons pagadores por meio de incentivos financeiros, juros mais baixos e ampliação dos prazos, carências e mecanismo que preserva a adimplência dentro do programa. A lógica é simples: além de ajudar quem está endividado, é justo também premiar quem cumpriu corretamente com suas obrigações.
0: A liberação do Monjaro para crianças e adolescentes com diabetes tipo 2 reacendeu o debate sobre o acesso a medicamentos usados também no tratamento da obesidade.
3: No Senado, um projeto autoriza a fabricação desses remédios pelo SUS, mesmo durante a vigência da patente. As informações com o repórter Márcio Maturana.
6: O Monjaro, nome comercial do medicamento emagrecedor que usa a substância tirzepatida, foi liberado para crianças e adolescentes a partir dos 10 anos que precisam tratar diabetes tipo 2. A decisão da Agência Nacional de Vigilância Sanitária, Anvisa, já foi publicada no Diário Oficial da União. O cirurgião especialista em emagrecimento, José Afonso Salé, disse à equipe da Rádio Senado que a novidade é bem-vinda para o tratamento de obesidade e diabetes, mas ressaltou que é preciso cuidado.
7: O diagnóstico precisa ser feito por equipe médica especializada, a recomendação da dose e o acompanhamento desse tratamento e os suportes nutricionais e suportes multivitamínicos são fundamentais.
6: O Senado analisa um projeto que permite ao governo autorizar a fabricação desse medicamento, mesmo que ele ainda esteja protegido por patente. A proposta prevê também a produção do remédio no Brasil e a ampliação do acesso ao tratamento da obesidade pelo Sistema Único de Saúde. A autora do projeto é a senadora doutora Eudócia, do PSDB de Alagoas.
8: A licença compulsória poderá ser adotada pelo Poder Executivo quando houver insuficiência de oferta preços elevados e impacto relevante na saúde pública após a análise da Anvisa.
6: Esse projeto precisa ser aprovado pela Comissão de Ciência e Tecnologia e pela Comissão de Assuntos Sociais antes de seguir para a votação na Câmara dos Deputados. Edição de Paula Grova e trabalhos técnicos de João Lira. O Jornal do Senado fica por aqui. Acompanhe agora as notícias da Câmara dos Deputados. Boa noite.
0: Boa noite e até amanhã.

0: nova garantia de direitos para mulheres na pesca artesanal. O projeto autoriza faixas para o transporte coletivo privado de passageiros. Deputados comentam ações em defesa do fortalecimento dos municípios.
1: Luísa Casiani, do União do Paraná, defende o fortalecimento dos municípios e afirma que as transformações do país começam nas cidades. Segundo ela, saúde, educação, infraestrutura e segurança dependem de políticas públicas voltadas à realidade local.
0: Luísa Casiani acredita que o desenvolvimento nacional exige apoio aos pequenos municípios e destaca a importância da atuação municipalista. Ela também cita o avanço de obras de infraestrutura no interior do Paraná como exemplo de investimento que impacta diretamente a população.
1: Charles Fernandes, do PSD, celebra os 186 anos de emancipação política do município de Palmas de Monte Alto, na Bahia. O congressista destaca a história da cidade e sua importância como base para outros municípios vizinhos, como Guarani.
0: Charles Fernandes saúda a população e a gestão de Palmas de Monte Alto, reconhecendo o município como polo agrícola e econômico regional. Ele cita o envio de suas emendas como prova de seu compromisso com o desenvolvimento da cidade e agradece o título de cidadão honorário recebido.
1: João Daniel, do PT, celebra acordo de cooperação para obra de abastecimento de água na bacia leiteira do Alto Sertão de Sergipe, com investimento de mais de 600 milhões de reais dos governos federal e estadual. O deputado afirma que a adutora vai contribuir para o desenvolvimento regional.
0: João Daniel ressalta que o projeto fortalece a agricultura familiar, as áreas de reforma agrária e a economia do interior de Sergipe. Entre os municípios beneficiados, ele cita Canindé de São Francisco, Poço Redondo, Monte Alegre, Nossa Senhora da Glória e Porto da Folha.
1: Na avaliação de Marcelo Nilo, do Republicanos da Bahia, a população baiana enfrenta graves problemas nas áreas de emprego, educação e segurança pública. O deputado afirma que o Estado vive uma das piores crises administrativas de sua história.
0: Marcelo Nilo chama a atenção ainda para a superlotação dos hospitais estaduais e relata que pacientes enfrentam condições precárias nos corredores das unidades de saúde. Segundo o parlamentar, falta sensibilidade e compromisso humanitário por parte do governo estadual.
1: Carla Dixon, do PL, cobra do governo do Rio Grande do Norte apuração sobre o surgimento de uma sigla associada à facção criminosa na região do Morro do Careca, ponto turístico localizado na praia de Ponta Negra, em Natal.
0: Carla Dixon avalia que o episódio expõe a fragilidade na proteção de áreas turísticas e ambientais do Rio Grande do Norte. Ela cobra do poder público estadual maior proteção a moradores e visitantes, com medidas efetivas de segurança em locais que são símbolos do Estado.
1: Valdenor Pereira, do PT, realça a pesquisa segundo a qual 67% dos baianos aprovam a gestão federal e 56% apoiam o governo da Bahia. Ele reforça também a tendência dos eleitores em votarem candidatos vinculados às atuais gestões, contra 10% de apoiadores da oposição.
0: Na visão de Valdenor Pereira, os dados refletem o reconhecimento dos avanços sociais e melhorias na qualidade de vida da população, alcançadas graças a políticas públicas e programas sociais. Ele se orgulha de fazer parte de um projeto que vem transformando a vida dos baianos.
1: Ícaro de Valmeiro, do Republicanos de Sergipe, homenageia a TV Atalaia pelos 51 anos de fundação, celebrados em 17 de maio. Ele reconhece o trabalho dos profissionais que mantêm a emissora próxima das comunidades, fortalecendo a democracia e contribuindo para a cidadania.
0: Capitão Alberto Neto, do PL do Amazonas, critica a política do governo federal para o setor elétrico. O deputado sustenta que, apesar de o país ter uma matriz elétrica majoritariamente renovável, ainda impõe custos aos consumidores por meio de subsídios e da contratação de energia mais cara.
1: Capitão Alberto Neto também questiona o uso de diesel para gerar energia no Amazonas, mesmo com a presença de grandes reservas de gás natural no estado. Ele alerta que o aumento da tarifa afeta famílias, comerciantes e produtores rurais, além de afastar investimentos externos.
0: Valmir Assunção, do PT, salienta a parceria entre os governos do estado e federal para fortalecer a agricultura familiar na Bahia. Ele destaca a entrega de 100 refrigeradores de leite e os 3 bilhões de reais investidos para a inclusão de povos tradicionais.
1: O deputado anuncia também a ordem de serviço para a pavimentação de 37 quilômetros da estrada que liga Uruçuca à Serra Grande, aguardada há 13 anos. Para Valmir Assunção, as ações criam oportunidades reais para fortalecer o povo baiano.
0: Agricultura. A comissão da Câmara aprova a garantia de direitos para mulheres da pesca artesanal. A repórter Júlia Lopes tem mais detalhes.

O objetivo é garantir acesso igualitário a direitos sociais e previdenciários. A pesca artesanal é exercida por pescadores e pescadoras profissionais de forma autônoma ou em regime de economia familiar, utilizando meios próprios de produção ou contratos.

preparo de redes, armadilhas e embarcações, captura, cultivo e manejo de organismos aquáticos, limpeza, salga e processamento do pescado e de seus derivados. Com a proposta, essas trabalhadoras poderão ter acesso a benefícios previdenciários como auxílio-doença, seguro-defeso e salário-maternidade. Atualmente,

0: aposta representa um avanço na proteção social dessas mulheres.
1: Que apesar de trabalharem constantemente, elas não têm nenhum desses direitos. Exato, pelo simples fato de que a lei traduz o mar, o barco, a atividade que acontece dentro do mar. E quando você olha para elas, a atividade delas, a maioria delas acontece na terra, porque tem a ver com o beneficiamento em toda a cadeia produtiva.
0: A proposta que traz o reconhecimento legal para as mulheres que atuam na pesca artesanal está em análise na Comissão de Defesa dos Direitos da Mulher. Da Rádio Câmara de Brasília, Júlia Lopes.
2: Cobalcini, do MDB de Santa Catarina, menciona projetos considerados prioritários para o agronegócio, incluindo propostas sobre o seguro rural, a tributação do arrendamento e o apoio às cooperativas. Ele pede que o parlamento avance em medidas que fortaleçam a produção e deem mais segurança ao setor.
3: Cobalcini diz que os produtores rurais precisam de respaldo diante dos desafios enfrentados no campo, como eventos climáticos, quebra de safra e dificuldades de infraestrutura. Ele reforça que o agronegócio precisa de respeito e liberdade para trabalhar.
4: Trabalho.
2: Do PT do Rio Grande do Sul critica emenda ao projeto do fim da escala 6x1, que permite jornadas de até 52 horas semanais, além de adiar por até 10 anos a mudança no regime de trabalho. Ele aponta que as alterações descaracterizam a matéria original.
3: Bongás defende a redução da jornada de 44 para 40 horas semanais, com a escala 5x2, sem redução de salário. Ele afirma que o objetivo do fim da escala 6x1 é garantir mais tempo para convivência familiar, estudo, descanso e lazer, sem perda de direitos para os trabalhadores.
2: Socorro Nery, do PP do Acre, condena declarações feitas por vereadores de São Paulo contra professores em greve no município. A deputada afirma que a mobilização da categoria é legítima, porque cobra dignidade, reajuste salarial e respeito ao trabalho realizado nas escolas públicas.
3: Socorro Nery apresentou na Comissão de Educação uma moção de repúdio contra os responsáveis pelas ofensas. Ela ressalta que a liberdade de expressão não pode servir para humilhar trabalhadores da educação, nem para desqualificar a luta dos professores por melhores condições de trabalho.
2: Transportes. Projeto que permite a utilização de faixas exclusivas para o transporte coletivo privado de passageiros avança na Câmara. O texto está na última etapa de análise na Comissão de Constituição e Justiça. E a repórter Maria Neves tem os detalhes.
5: Aprovado na Comissão de Viação e Transportes, projeto que permite a utilização de faixas exclusivas no trânsito por transporte privado coletivo de passageiros está em

0: capacidade de transportar pelo menos 25 pessoas e contar com autorização do poder público. De acordo com o relator na Comissão de Viação e Transportes, deputado Ricardo Aires, do Republicanos do Tocantins, a proposta vai contribuir para a redução do número de veículos individuais nas vias públicas.
1: A gente está falando de assegurar maior fluidez no trânsito das grandes cidades. O que a gente quer é incentivar que aqueles que utilizam o transporte coletivo de uma maneira geral possam utilizar essas faixas exclusivas para chegarem mais rápido ao seu destino, fazendo com que as faixas comuns sejam também alcançadas, liberando o trânsito para quem faz o seu uso do seu carro particular.
0: Autor do projeto, o deputado Guilherme Uchoa, do PSD de Pernambuco, argumenta que a lei da mobilidade urbana já permite que a regulamentação do transporte de cargas e de passageiros priorize os aspectos coletivos. Da Rádio Câmara de Brasília, Maria Neves.
2: Pompeu de Matos, do PDT do Rio Grande do Sul, cobra a continuidade das obras de duplicação da BR-386, conhecida como Estrada da Produção. O deputado demonstra preocupação com o atraso no início das intervenções em dois trechos da rodovia que liga Porto Alegre às regiões norte e noroeste do estado.
3: Pompeu de Matos afirma que o pedido da concessionária para adiar o início das obras prejudica o desenvolvimento regional e compromete a segurança dos motoristas. O parlamentar informa que acionou a ANTT para cobrar esclarecimentos sobre o cronograma da duplicação.
2: Justiça. Salomão, do PT do Espírito Santo, questiona as explicações de lideranças da direita a respeito do financiamento para filmes sobre o ex-presidente Jair Bolsonaro. Ele salienta que o valor de 134 milhões de reais exige investigação por superar o orçamento de produções reconhecidas internacionalmente.
3: Helder Salomão afirma que as justificativas apresentadas após a divulgação de conversas com o banqueiro Daniel Vorcaro não esclarecem o assunto. Ele argumenta que o caso reforça suspeitas de irregularidades na transferência de recursos.
2: O Tony de Paula, do PSD do Rio de Janeiro, compara os impactos das declarações de diferentes candidatos à presidência da República sobre o mercado financeiro, para alertar a direita sobre o risco de derrota nas próximas eleições devido ao desgaste ético de suas lideranças.
3: O Tony de Paula menciona possíveis relações espúrias envolvendo lideranças do campo conservador com o aporte de 2 bilhões de reais de aposentados e pensionistas no fundo do Banco Master. Ele defende o afastamento da direita de figuras polêmicas para garantir seu projeto político.
2: Ana Paula Lima, do PT de Santa Catarina, avalia que áudios, negociações financeiras e transferências internacionais divulgados reforçam os vínculos entre integrantes da família Bolsonaro e o Banco Master.
3: A parlamentar sustenta que houve contradições de pessoas ligadas ao caso e critica a atuação de integrantes da oposição. Ana Paula Lima afirma ainda que os fatos revelados desmontaram narrativas anteriores sobre a ausência de relação de determinados políticos com Daniel Vorcaro.
2: Kelly Borges, do Republicanos do Tocantins, conclama a sociedade a investigar o passado e a ficha limpa de todos os candidatos antes de decidir o voto nas eleições. Ele alerta contra mentiras em redes sociais e pediu que o cidadão não aceite frases prontas.
3: Para o deputado, o Brasil vive um tempo de injustiças e condenações advindas de versões distorcidas de fatos, enquanto recursos da saúde são desviados sem as devidas condenações. Kelly Borges reforça que o poder emana do povo e que cabe aos eleitores decidirem os rumos do país.
2: Para Maria Rosário, do PT do Rio Grande do Sul, novas revelações sobre o Banco Master apontaram vínculos entre integrantes da família Bolsonaro e Daniel Vorcaro. Segundo ela, áudios e movimentações financeiras reforçam suspeitas apuradas pelas autoridades.
3: Maria do Rosário também critica declarações de aliados políticos ligados ao caso e aponta contradições sobre pedidos de recursos e relações com o empresário investigado. Ela afirma ainda que os desdobramentos do caso enfraquecem versões apresentadas anteriormente.
2: Nelson Barbudo, do Podemos, de Mato Grosso, defendeu a honra de líderes da direita contra ataques proferidos na tribuna da casa. Ele criticou ainda o silêncio da esquerda sobre denúncias de corrupção envolvendo o governo e afirmou que o país passa por uma crise econômica.
3: Nelson Barbudo alega que estatais como os Correios sofrem com a má administração. O congressista conclamou líderes religiosos a rejeitarem ideias progressistas que, segundo sua leitura, destroem famílias e a classe média nacional.
2: Alfredinho, do PT de São Paulo, rebate declarações do senador Flávio Bolsonaro sobre o caso envolvendo o Banco Master. Segundo o deputado, os desdobramentos das investigações indicam que envolvidos distorcem os fatos para confundir a opinião pública.
3: Alfredinho também questiona a falta de transparência em relação ao financiamento de uma produção cinematográfica sobre o ex-presidente Jair Bolsonaro. Para ele, as suspeitas enfraquecem o discurso de moralidade adotado pela oposição.
2: Segurança Pública. Aloysio Mendes, do Republicanos do Maranhão, cobra do Senado a votação da proposta que reduz a maioridade penal no país. O deputado ressalta que a medida já foi aprovada pela Câmara e, segundo ele, atende a uma demanda da sociedade.
3: Para Aloysio Mendes, a legislação atual favorece a impunidade de adolescentes envolvidos em crimes violentos, como homicídios e estupros. O parlamentar argumenta que jovens com direito ao voto também devem responder criminalmente por seus atos.
2: Direitos Humanos. Soraya Santos, do PL do Rio de Janeiro, destaca o Maio Laranja e alerta sobre o aumento do abuso infantil no país. Ela pede vigilância permanente de famílias, escolas e da sociedade na proteção das crianças que muitas vezes, pela tenra idade, não conseguem verbalizar a violência.
3: Segundo dados do Ministério da Justiça, nos três primeiros meses do ano, o Brasil registrou mais de 13 mil estupros de vulneráveis. Soraya Santos alerta que a maioria dos abusos ocorre nos círculos próximos da criança, tornando a infância um período marcado por dor e sofrimento.
2: Saúde. Câmara aprova assistência especial para mães de recém-nascidos com deficiência. A repórter Sofia Peçanha explica quais as condições.
4: A Câmara dos Deputados aprovou o projeto que torna obrigatória a assistência especial fornecida às mães de recém-nascidos com deficiência ou doença crônica que exija um tratamento continuado. A proposta prevê que maternidades, casas de parto e hospitais da rede pública e privada forneçam orientações por escrito sobre os cuidados necessários com a criança e também uma lista de instituições, associações e órgãos públicos especializados no atendimento a pessoas com deficiência ou patologias específicas. A relatora da proposta na Comissão de Defesa dos Direitos da Mulher foi a deputada Leda Borges, do Republicanos de Goiás. Ela destacou a importância do acesso à informação para as famílias.
5: Trata-se, sobretudo, da democratização do acesso às informações qualificadas sobre a deficiência ou patologia constatada na criança em tenra idade. Esse dado é fundamental, pois na maior parte dos casos, essa criança precisará de acompanhamento pelo resto da vida.

0: Durante a votação na Comissão de Constituição e Justiça, a relatora, a deputada Lindsay D'Amata, do PSB da Bahia, afirmou que a medida pode trazer mais segurança às mães no momento do diagnóstico.
1: Isso vai dar mais segurança nesse momento de tanta fragilidade que a mãe passa com essa descoberta da dificuldade do seu filho, para que ela possa levá-lo a pessoas especializadas que possam realmente assegurar o tratamento dele e o apoio psicológico dela.
0: O projeto que obriga hospitais, maternidades e casas de parto, público e privados, a oferecer assistência especial a mães de recém-nascidos com deficiência ou doença crônica que exijam tratamento continuado, foi aprovado por todas as comissões da Câmara e será analisado agora pelo Senado. Da Rádio Câmara de Brasília, Sofia Peçanha.
2: Ciência e tecnologia.
3: Flávio Nogueira, do PT do Piauí, reproduz comunicado do Vaticano, que defende a inovação tecnológica com a preservação da capacidade humana de pensar e refletir. Ele aponta que a primeira encíclica do Papa Leão XIV recoloca a dignidade humana no centro do debate sobre inteligência artificial.
2: Flávio Nogueira lembra que a Igreja Católica já se manifestou em outros momentos da história sobre mudanças que afetaram profundamente a sociedade, como durante a Revolução Industrial. Ele reforça que a inteligência artificial deve servir ao ser humano e não o contrário.
3: A pauta da semana na Câmara inclui projetos que tentam conter a crise na alta dos combustíveis e também que aumentam as penas para vários crimes de natureza sexual previstos no Estatuto da Criança e do Adolescente.
2: A análise das propostas começou no final da tarde no plenário da Câmara. A edição de amanhã vai trazer detalhes sobre as votações.
3: Termina agora o Jornal Câmara dos Deputados com trabalhos técnicos de Everson Orani e apresentação de José Carlos Andrade e Márcio Aquilissardi. Uma boa noite para você.
2: Ótima noite. A Voz do Brasil volta amanhã. 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Boa noite.
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3: 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Boa noite para você que está na sintonia da Rádio Canção Nova, 89.1 FM, a nossa rede de rádio junto com a gente aqui nesta terça-feira. Esse é o programa Panorama Musical e eu, Ana Raquel, missionária da comunidade Canção Nova, vou com você até às 10 da noite. Acolho você também que nos acompanha pela internet, no nosso endereço, em radio.cancionova.com, pelo CN Plus, aqui no Vale do Paraíba e no Brasil, além Brasil. Seja bem-vindo à Rádio Canção Nova. Vamos abrir então o nosso panorama musical com música boa? Chegando, missionários, Shalom, cantando Tempo.

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1: O problema não é quando você cai. O verdadeiro perigo começa quando você se acostuma a viver longe da presença de Deus. Vem chegando mais música para você aqui no Panorama Musical. Ministério M3 com participação do André Cavalcante. O céu não é tão longe.

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3: Panorama Musical de volta com o melhor da música católica pra você. E agora trago o lançamento, hein, gente? E hoje é com eles, Fraternidade e o Caminho, composição do Frei Miquéias do Crucificado. É uma gravadora independente. Você agora confere a música Graças Incontáveis, interpretada por Fraternidade o Caminho. Escuta aí!

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1: Panorama Musical, eu sou Ana Raquel e vou com você até às 10 da noite. Vem chegando mais música, Ministério Acorde, bem-aventurado. Música.

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1: Vamos para um breve intervalo e daqui a pouco eu tô de volta.
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9: Na Páscoa não só recordamos a morte e ressurreição do Senhor, mas também nós passamos da morte à vida, triunfo já manifestado na ressurreição corporal de nosso Senhor Jesus Cristo. Santo Agostinho.
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1: De volta com você no programa Panorama Musical. Sou eu, Ana Raquel, da comunidade Canção Nova, e te faço companhia até às 10 da noite. E hoje, sequência internacional pra você, hein? Escuta aí.

0: Siga-nos no Instagram, @RadioCançãoNova. Vamos para um breve intervalo e daqui a pouco eu tô de volta.
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12: Desde o século 8, o mês de maio é um mês dedicado a Nossa Senhora. 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
13: Maria é o meio para que nós cheguemos até Jesus. 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
14: Os olhos do Senhor estão voltados para os justos e seus ouvidos atentos aos seus clamores. Salmo 33, versículo 16.
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0: Tô de volta com você na sintonia da Rádio Canção Nova, toda a rede de rádio junto com a gente, curtindo o melhor da música católica aqui no Panorama Musical. E olha, um convite para você, hein? Nos dias 29, 30 e 31 de maio, o Santuário do Pai das Misericórdias em Cachoeira Paulista vai realizar a Festa do Pai das Misericórdias com o tema O Pai Me Ama. A programação traz momentos de espiritualidade com pregações, cânticos e adoração ao Santíssimo Sacramento. Todo evento será realizado no Santuário. E olha, presenças confirmadas de Dom Vladimir Dias, bispo da Diocese de Lorena, Dom Benedito Beni, bispo emérito